Um dia, numa rua da cidade, eu vi um velhinho sentado na calçada, com uma cuia de esmola e uma viola na mão. O povo parou para ouvir. Ele agradeceu as moedas e cantou essa música que contava uma história, que era mais ou menos...

0: Ouvimos Partido Alto, José Roberto Bertrami, música dele. Eu Nasci Há 10 Mil Anos Atrás, Raul Seixas, dele, Paulo Coelho, e Marvin Titãs, de Nando Reis e Sérgio Brito.
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0: 9:16, Cidade Negra, Sombra da Maldade.

0: Aí você ouviu o Acreditar, Vanessa da Mata, de Delcio Carvalho e Dona Ivone Lara. Chegou no Vento, Boca Livre, de Vinícius Cantuário e Chico Chaves. A Sombra da Maldade, Cidade Negra, de Tony Garrido e da Gama.
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0: 9h28, Lulu Santos, de Repente, Califórnia.

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4: Gonzaguinha aí, vamos à luta.

0: Aí você ouviu Abre Alas, Ivan Lins dele e Vitor Martins, pelas tabelas Roberta Sá, Chico Buarque de Holanda, e vamos à luta Gonzaguinha.
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0: 9h42, hora de ouvir a Adriana Calcanhoto.

Pois é, seu Zé, Márcia Castro, música de Gonzaguinha. Revelação, Fagner de Clodo Ferreira e Clésio Ferreira. Inverno, Adriana Calcanhoto, Della e Antônio Cícero. 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São 9h54. Deixo você com Milton Nascimento, Ânima e Belchior, meu cordial brasileiro.

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4: Eu sou o Rui Castro e este é o quarto programa da série A Música do Cinema. No programa passado, mostramos os grandes cantores da tela. Hoje é a vez das mulheres, as estrelas que também cantavam e como. Imagina o cinema, por exemplo, sem Judy Garland.

Você ouviu Judy Garland, claro. A primeira gravação foi a de You Made Me Love You, de Joseph McCarthy e James Monaco, do filme Melodia da Broadway de 1938, com uma Judy ainda adolescente, 18 aninhos, um ano antes de O Mágico de Oz. Depois sim, Over the Rainbow, de Harold Arlen e Yip Harburg, do filme O Mágico de Oz, de 1938. E por fim, The Man That Got Away, também de Harold Arlen, mas com Ira Gershwin, do filme Nasce Uma Estrela, de 1954. Três filmes clássicos, três grandes canções, e incrível como desde o começo, Judy já era a cantora completa. Hollywood e seu apogeu? Você sabe como era. Havia filmes com as atrizes que cantavam muito, com as grandes cantoras que representavam um pouco, e com aquela que não era considerada nem grande atriz, nem grande cantora, e nem precisava ser. Pela ordem, em gravações tiradas dos próprios filmes, você vai escutar primeiro Shirley Jones, depois Diana Shore e, por fim, Marilyn Monroe.

Diamonds are a girl's best friend, de Lee Robe e Jules Stein, com Marilyn Monroe, no filme Os Homens Preferem as Louras. Antes tivemos Dinah Shore cantando The Last Time I Saw Paris, de Jerome Kern e Oscar Hammerstein, do filme Se Você Fosse Sincera, de 1941. E antes ainda, Till There Was You, de Meredith Wilson, do filme Vendedor de Ilusões, de 1963, com Shirley Jones. E agora, vamos a três cantoras de se tirar o chapéu, adultas, maduras, jazzísticas, que abrilhantaram os poucos filmes que fizeram. Peggy Lee, Ella Fitzgerald e Lena Horne.

0: He's a Tramp, que pega de cantor na trilha sonora do desenho animado de Walt Disney, A Dama e o Vagabundo, música composta por ela mesma em parceria com Sonny Burke. Depois, The Thrill Is Gone, de Leo Brown e Ray Henderson, com Ella Fitzgerald, numa emocionante ponta no filme A Taverna Maldita. E The Lady Is a Tramp, de Richard Rodgers e Lawrence Hart, música do filme Minha Vida é uma Canção, de 1948, com a participação especial de Lena Horne.
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0: E agora, atenção. Doris Day.

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Naquela época, começo dos anos 50, Doris Day era a cantora favorita, sabe de quem? De João Gilberto e do resto do mundo. Você ouviu cantando The Very Thought of You, de Ray Noble, do filme Êxito Fugaz, de 1950, acompanhada pelo trompetista Harry James. Depois, Tea for Two, de Irving Caesar e Vincent Humans, do filme No No Nanette, também de 1950. E, por fim, 10 Cents a Dance, de Richard Rodgers e Lawrence Hart, do filme Ama-me ou Esquece-me, de 1955. Os que adoravam Doris Day naqueles musicais e comédias dos anos 50 e 60 confundiam os personagens que ela interpretava, de mocinhas certinhas e adocicadas, com a Doris da vida real. Mas longe das telas, ela não podia ser mais diferente. Era uma mulher sofrida e teve um acidente terrível na adolescência e se casou várias vezes, sempre com homens errados. O primeiro marido, um músico psicopata que a agredia e tentou matá-la, jogando-a de um carro em velocidade. O segundo, um vigarista que a fez perder todo o seu dinheiro. Talvez essas atribulações tenham ajudado a temperar a voz de Doris e, se ouvida sem preconceito, a coloca no panteão das grandes cantoras de jazz. O que hoje os especialistas já estão fazendo. E de repente, nos anos 60 e 70, três grandes vozes femininas tomaram o cinema e a música popular. Julie Andrews, cujo filme A Noviça Rebelde salvou a Fox da falência. Barbara Streisand, que já chegou arrasando com o filme Funny Girl, A Garota Genial. E Liza Minnelli, que disse ao mundo a que vinha com Cabaret.

Com Julie Andrews, The Sound of Music, de Richard Rodgers e Oscar Hammerstein, do filme A Noviça Rebelde, de 1964. Barbra Streisand, interpretando People, de Bob Merrill e Joel Stein, do filme Funny Girl, de 1964. E Liza Minnelli, cantando Cabaret, de Fred Ebb e John Kander, do filme Cabaret, de 1971. Mas se o cinema consagrou essas três cantoras, há também o caso da cantora que consagrou um filme, Madonna. E o filme foi Dick Tracy, dirigido por Warren Beatty, que também fazia o papel principal, estrelado por ela. O ano 1991, e que levou inclusive o Oscar de melhor canção original, Sooner or Later, de ninguém menos que o maior compositor americano do século XX, Stephen Sondheim.

0: a premiada Sooner or Later, de Stephen Sondheim, com Madonna. E com isso, encerramos mais um programa da série A Música do Cinema. Bem, como já tivemos um programa dedicado às vozes masculinas e o de hoje às vozes femininas, como era quando eles se juntavam num só microfone? É o que teremos no próximo programa, os grandes duetos do cinema. Não perca!
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5: Olá, a Unesp FM apresenta Brasil Instrumental, a competente e inspirada produção dos nossos compositores. Uma hora de música instrumental brasileira. Passam hoje por aqui Felipe Tavares, Diego Figueiredo, Quarteto Aeromosca, Joana Queiroz Quarteto, Sebastião Tapajós, Weber Lopes e Paulo Belinati e vários outros. Começamos com Fábio Gouveia, um talentoso guitarrista e violonista brasileiro radicado na Suíça, conhecido por sua versatilidade e técnica impecável. Com uma carreira consolidada na Europa, Fábio já se apresentou em importantes festivais e colaborou com diversos artistas renomados. Fábio é vencedor do Grammy Latino de 2018 com a Hermeto Pascoal e Big Band, indicado anteriormente com o trio Curupira. Vamos ouvir Vida que Segue, faixa do álbum Desvio, lançado em 2024.

Fábio Gouveia, dele Vida que Segue. E a Unesp FM está apresentando Brasil Instrumental. Seguimos com o músico, baixista, produtor e compositor Felipe Tavares. Nascido em São Paulo, Felipe Tavares iniciou sua jornada musical como autodidata, movido pela paixão, aprendendo os primeiros acordes no violão e criando suas próprias composições ainda na adolescência.

Sua busca por novas sonoridades o levou ao baixo, onde descobriu uma nova paixão e dedicou-se a um instrumento, marcando presença em diversas bandas. Após anos de experiência em projetos colaborativos, Felipe direcionou seu foco para a carreira solo, aventurando-se na gravação e produção de suas próprias músicas. Hoje ele segue trilhando seu caminho como multi-instrumentista, compositor e produtor, criando uma sonoridade que reflete a sua versatilidade e a profundidade de sua trajetória musical. Em 2022, ele lançou um álbum chamado Voz de Baixo. Deste trabalho, vamos ouvir as faixas Oh My e Sou Barro.

lento e a magia do compositor brasileiro. Paulista de Franca, Diego tem uma...

I Love Samba. A Unesp FM está apresentando Brasil Instrumental para você. E conta com a participação dia de jogo.

E a Unesp FM segue o Brasil Instrumental. Os Viveiros de Castro, carioca, conhecida simples multi-instrumentista que toca clarinete, clarone, saxofone. De não se sentir como cantora, frequentemente provou sua carreira no começo dos anos 2000 como integrante da Benjamin Barnabé, Rafael Marques, Bruno Aguilar, Dade, os diferentes estilos musicais, explorando o uso da voz e juntando os universos da canção, com Uma Maneira de Dizer, Vamos On. E na sequência, a música título, Uma Maneira de Dizer.

Joana Queiroz Quarteto, dela Uma Maneira de Dizer. Abrindo o bloco, Martim, Camilo e Juan. Na Unesp FM, Brasil Instrumental. Neste bloco, Sebastião Tapajós, compositor e violonista paraense que faleceu aos 79 anos em outubro de 2021, em Santarém, no Pará. Deixou uma discografia que contabiliza mais de 60 álbuns. Do CD Cordas de Tapajós, vamos ouvir Peripécias do Boto Tonini. E na sequência, o compositor e violonista mineiro Weber Lopes e Paulo Belinati, um dos ícones da nossa música instrumental e um dos compositores brasileiros do violão contemporâneo mais tocados no mundo, autor de clássicos do violão contemporâneo. Do CD Virado, vamos ouvir Andaluzia.

Weber Lopes e Paulo Belinati, de Weber Lopes, Andaluzia. Abrindo o bloco, Sebastião Tapajós, dele, Peripécias do Boto Tonini. A Unesp FM está apresentando Brasil Instrumental. O quarteto instrumental Ludei, formado por Felipe Baden-Powell ao piano, Rubinho Antunes no trompete e flugelhorn, Bruno Barbosa no contrabaixo e Daniel de Paula na bateria, completou uma década de trajetória no ano de 2025. Com 5 álbuns lançados, o grupo consolidou sua identidade sonora, transitando entre o samba jazz e o jazz contemporâneo, trazendo um repertório autoral vibrante e quase sempre uma homenagem emocionante ao mestre Baden-Powell. Do álbum Baden inédito, destacamos Afro Samba Groove e, na sequência, Mergulhador.

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1: Muito bom ter você aqui com a gente na Rádio Nacional. Vamos ouvir Lenine, Ninguém Faz Ideia, de Lenine Vincent.

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Célia Duncan, dela e Christian Noyens, A Diferença. Luciana Mello, de Valmir Borges, Joia Rara. 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E agora, Afonsinho e Verônica Ferriani, astronauta Jasmine de Afonso.

Tulipa Ruiz e João Donato Tafetá, de Tulipa e Gustavo Ruiz. Mariana Aydar e Chico César, O Futuro Já Sabia, de Barro e Ed Staudinger. 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Rádio Nacional com o melhor da música brasileira, Zé Ramalho, dele, Admirável Gado Novo.

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Luiz Melodia, de Melodia e Renato Piau, Cara a Cara. Maria Bethânia, de Tom Jobim e Vinícius, O Que Tinha de Ser. 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Agora tem Luiz Coimbra. De Sting, versão de Zé Cabaleiro, Luiz Coimbra, Ouro e Sol.

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1: 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Titãs, de Sérgio Brito, e Torquato Neto, Go Back.

0: Rosa Passos, de Djavan Samurai. Zezé Posse deu um rolê, de Moraes Moreira e Luiz Galvão.
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0: João Bosco, dele Aldir Blanc, Escadas da Penha.

0: Beno, as escadas da Penha.
1: Agora, abrindo esse módulo, Ednardo, Enquanto Engoma a Calça, de Ednardo Climério.

0: A Cor dos Sons, Caetano Veloso, Beleza Pura. Skank, Vamos Fugir, de Gilberto Gil e Minha.
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0: Roberta Campos, na programação nacional, Minha Felicidade, de Roberto e Danilo Oliveira.

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Geraldo Azevedo, Táxi Lunar, deles é Ramalho e Alceu Valença. Os tribalistas Diáspora, de Arnaldo Antunes, Carlinhos Brown e Marisa Monte. 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Nessa sequência tem Marisa Monte, Amor, I Love You, de Marisa e Carlinhos Brown. Deixa de...

tinha suspirado, tinha beijado o papel devotamente. Era a primeira vez que lhe escreviam aquelas sentimentalidades, e o seu orgulho dilatava-se ao calor amoroso que saía delas, como um corpo ressequido que se estira num banho tépido. Sentia um acréscimo de estima por si mesma e parecia-lhe que entrava, enfim, numa existência superiormente interessante, onde cada hora tinha o seu encanto diferente, cada passo conduzia um êxtase e a alma.

Caetano Veloso, dele, Odara, Paulinho Mosca, tudo que acontece de ruim é para melhorar. De Mu e Paulinho Mosca. 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Loborges, de Fernando Oli, Chuva na Montanha.

0: Cidade Negra, de Tony Garrido, Lazão, Bino da Gama, A Estrada. Martinália, Maracangalha, de Dorival Caymmi.
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0: Vamos ouvir Mariela Santiago, ela de Mariela.
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1: Rádio Nacional, bom demais ter você aqui com a gente. Vamos ouvir Caetano Veloso, de Carlinhos Brown, Meia Lua.

0: Ed Motta, Fora da Lei, dele e Rita Lee. Antes, Paula Santoro, Perfume de Cebola, de Filó Machado e Cacaso.
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0: Na programação nacional, Tiago York. Saudade boa de Duda Rodrigues e Tiago York.

0: Ouvimos Fagner, revelação de Clodo Ferreira e Clésio Ferreira, Zé Cabaleiro, Vai de Madureira, de Zé Cabaleiro.
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0: Luiz Melodia, Magrelinha de Melodia.
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1: 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Zé Ramalho, dele, a Vorrada.

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1: Wilson Simonal, Nem Vem Que Não Tem, de Carlos Imperial. Duda Beat, Bichinho, de Eduarda Bittencourt. 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Seu Jorge, América do Norte, dele, Pretinho da Serra e Gabriel.

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1: Marcelo Genesi, O Melhor da Vida, de Marcelo Genesi. Maria Gadu e Lenine, Quem, de Maria Gadu.
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1: Adriana Maciel, Vila do Sossego, de Zé Ramalho.

0: Skank, Te Verde, Chico Amaral e Samuel Rosa. Vanessa da Mata me liga, de Vanessa e Dom Lucas.
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0: Márcio Faraco, dele, meu

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0: Tereza Cristina e seu Jorge, pura semente. Fred Martins e Ney Mato Grosso, tempo afora, de Fred Martins e Marcelo Diniz.
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0: Beto Guedes, Feira Moderna, de Beto Guedes, Fernando Brant e Ronaldo Bastos.

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1: Olá, ouvinte nacional, muito bom dia. Agora 5 horas em Brasília. Hoje é terça-feira, dia 25 de agosto de 2026. Eu sou Milton Rocha e a partir de agora apresento para você o melhor da música brasileira na programação musical de Leila Sena. Na operação de áudio comigo, Graciara Farias. E hoje, como sempre, começamos muito bem com Caetano Veloso. Você não entende nada.

Muito bem, ouvimos Gilberto Gil, dele mesmo, Tempo Rei. Zélia Duncan de Tamara Assunção e Alice Ruiz vão tirar você do dicionário. A primeira é Caetano Veloso, dele mesmo, Você Não Entende Nada. Agora, 5 horas 13 minutos. Muito bom dia, obrigado pela sua companhia aqui na Nacional. Seguimos com Marcelo Genesi, Veja Margarida.

Ouvimos Gal Costa de Caetano Veloso, Não Identificado. Antes, Marina Lima, dela e Antônio Cícero, Virgem. Abrindo o bloco, Marcelo Genesi, de Vital Farias, Veja Margarida. Agora 5h27. Seguimos com Adriana Calcanhoto em Justo Agora.

0: Você ouviu Boca Livre de Zé Renato Juca Filho e Cláudio Nutti, Quem Tem a Viola. Luiz Melodia, dele e Perinho Santana, só. Abrindo o bloco, Adriana Calcanhoto, dela mesma, justo agora.
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0: 5h41 em Brasília. Seguimos com Paralamas do Sucesso, Tendo a Lua.

Ouvimos Mariana Aidar e Maria Gadú juntas em Triste Louca ou Má, de Andrei Martinez e Gomes e Juliana. Antes, Lu Borges, com a participação

0: De Solange Borges em Vento de Maio, de Márcio Borges e Telo Borges. Abrindo bloco para Paralamas do Sucesso de Hebert Viana, Tendo a Lua.
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0: 5h23 agora, Belchior.

0: Tivemos aí Nando Reis, de Edson Trindade, gostava tanto de você. Belchior, dele mesmo, todo sujo de batom.
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0: 6:02 agora em Brasília, eu trago para você Vanessa da Mata, Vermelho.

0: Você ouviu o Rapa de Jardes Macalé e Salomão, Vapor Barato. Alice Caymmi, dela mesma, Tudo Que For Leve. A primeira, Vanessa da Mata, de Vanessa da Mata, Vermelho.
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0: 6h12 agora em Brasília. Muito bom dia. Eu trago agora Beto Guedes em Vevecos, Panelas e Canelas.

Os Lulu Santos dele mesmo, um pro outro. Alceu Valença de Alceu, Tomara. Abrindo o bloco, Beto Guedes, de Milton Nascimento e Fernando Brant, Vevecos, Panelas e Canelas. Agora 6h23, muito bom dia. Vamos recordar agora Raul Seixas, Guita.

0: Ouvimos Marisa Monte, de Arnaldo Antunes, Volte para o Seu Lar. Milton Nascimento e Marina Machado juntos em Imagem e Semelhança, de Milton Nascimento, Bena Lobo e Kiko Continentino. Abrindo o bloco, Raul Seixas, dele Paulo Coelho, Guita.
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0: Agora 6h37, muito bom dia. Eu trago para você Paula Lima em Tiro Onda.

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0: Muito bem, ouvimos Ana Cânias, dela e Arnaldo Antunes, Tô na Vida. Chico Buarque de Chico e Cristóvão Bastos, Tua Cantiga. Abrindo o bloco, Paula Lima, de Alci Marques e Arlindo Cruz, Tirou Onda.
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0: Agora 6 horas e 50 minutos. Titãs e Rita Lee, Televisão.

Muito bem, ouvimos 14 bis de Flávio Venturini, Planeta Sonho. A primeira foi Titãs, com a participação de Rita Lee, em Televisão, de Arnaldo Antunes, Marcelo Fromme e Sérgio Brito. Agora 6h59.

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1: Muito bom dia, agora 7:01 em Brasília. Seguimos com o melhor da música brasileira, ouvindo agora Milton Nascimento, Roupa Nova.

Você ouviu Rita Lee, de Rita Lee Alberto de Carvalho, Reza. Simone, de Cleiton Ramil e Cleide Ramil, Toquitô. Abrindo o bloco, Milton Nascimento. De Milton Nascimento e Fernando Brant, Roupa Nova. Agora, 7 horas 11 minutos, eu trago para você Tim Maia. Que beleza!

Ouvimos Nando Reis e Ana Canhas de Nando Reis, Pra Você, Guardei o Amor. Tim Maia dele mesmo, Que Beleza. Agora 7h22, daqui a pouquinho você tem um repórter nacional com as principais notícias do Brasil e do mundo para você ficar por dentro dos acontecimentos. Te deixo agora na companhia de Zizi Posse, Vitor Ramil, 1 e 2. Wilson Simonal com Mamãe Passou Açúcar em Mim. Logo depois, Tereza Cristina e Grupo Semente, Amor à Natureza.

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2: Olá, muito bom dia! Agora 7:30 em ponto. Um excelente dia para você sintonizado na Rádio Nacional. Brasília, São Paulo, Rio de Janeiro, Amazônia, Alto Solimões, São Luís, Recife. Um bom dia também para você de todo o Brasil que nos acompanha por meio da nossa rede nacional de comunicação pública e para os nossos amigos do Instagram do arroba Rádio Nacional Notícias. Eu sou a Priscila Mazenotti, este é o Repórter Nacional que está começando agora aqui comigo, Dilson Santa Fé. Oi, Dilson.
3: Bom Olá, dia. Bom dia, Priscila. Já chega atropelando, né? Mas vamos lá então aos destaques de hoje, dessa manhã de terça-feira. Hoje, dia 25 de agosto de 2026. STF entra no segundo dia de debate sobre constitucionalidade de pontos da lei antifacção. E mais.
4: Crédito. Novas regras facilitam uso de recursos para renegociar dívidas rurais.
5: Cresce o número de medidas protetivas a mulheres vítimas de violência no Rio de Janeiro.
6: Estados nordestinos participam da COP17 contra a desertificação na Mongólia, com projetos de segurança hídrica, transição energética e restauração da Caatinga.
7: O Canadá vai responder hoje às novas tarifas sobre aço e automóveis anunciadas por Washington após negociações fracassadas com os Estados Unidos.
3: Tudo isso e muito mais aqui no Repórter Nacional, que é produzido pela equipe de rádio jornalismo da EBC.
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2: Mas antes de começarmos o nosso noticiário desta terça-feira, lembramos que por conta do defuso eleitoral não estamos veiculando conteúdos que possam caracterizar publicidade institucional, medida necessária para o cumprimento das normas que regulamentam a comunicação de instituições públicas, defesa eleitoral que acaba no dia 25 de outubro.
0: Eleições 2026.
3: Ô Priscila, além da agenda dos candidatos, você fala também do perfil, é isso?
2: Eu falo do perfil já primeiro. Já, Dilson Santa Fé. Tá. Primeiro, você está me atropelando muito hoje, hein? Primeiro a gente vai falar da agenda. Vamos começar com aquele giro na agenda dos candidatos. Vamos lá, então. Dois candidatos estão hoje no Nordeste. Flávio Bolsonaro, do PL, em Maceió. Entre os eventos Carreata e encontro com empresários do setor produtivo. E Samara Martins, do Unidade Popular, que em Aracaju, Sergipe, faz panfletagem e caminhada. De lá a gente vai para São Paulo. Ronaldo Caiado, do PSD, e Renan Santos, do Missão, estarão no fórum da ABDIB, que é uma associação ligada à indústria e também à indústria de base. Hertz Dias, do PSTU, faz panfletagem no metrô, na estação do Anhangabaú, no fim da tarde. Já Romeu Zema, do Novo, participa no Rio de Janeiro de uma sabatina. Augusto Cury, do Avante, lança campanha em Montes Claros, Minas Gerais. Clariana Barão, do DC, concede entrevistas a jornais e portais, assim como Wilson Graça, do Democrata, que também se reúne com a equipe de campanha. Os demais, Lula do PT, Edmilson Costa do PCB, Rui Costa Pimenta do PCO, não tem agenda de campanha para hoje.
3: Agora sim, Priscila, tirando o pé do acelerador, vamos à agenda dos candidatos.
2: Vamos lá, Flávio Bolsonaro do PL, vamos ouvir.
8: Com 76 páginas, o plano de governo do candidato à presidência da República pelo PL, Flávio Bolsonaro, tem como um dos principais eixos o combate à criminalidade. Entre as propostas, classificar o PCC, o Comando Vermelho e as milícias como organizações narcoterroristas e investir na retomada de territórios. Bandido armado com fuzil na mão vai ser abatido pelas forças de segurança.

0: segurança é o que propõe o candidato, que quer também reduzir a maioridade penal de 18 para 16 anos e punir os maiores de 14 que cometam crimes graves como estupro, tráfico, tortura e assassinato. Crime de gente grande será punido como gente grande, diz ele. Flávio Bolsonaro promete mais meio milhão de vagas no sistema prisional, além da construção de 5 presídios de segurança máxima. Outras medidas: castração química para criminosos que abusarem de mulheres e crianças e tornozeleira eletrônica para quem cometer feminicídio ou qualquer tipo de violência contra elas. Aliás, a política voltada para as mulheres é outro eixo do programa de governo de Flávio Bolsonaro. Ele promete a criação da Central da Mulher, um espaço que vai reunir serviços de apoio e consulta, orientação jurídica, apoio psicológico também. Há ainda a previsão de criação de programa de capacitação feminina e de um sistema integrado de vagas de emprego, abertura de empresas e apoio ao pequeno negócio. Na educação, pretende remunerar os alunos do ensino fundamental com bom desempenho para que eles deem reforço aos colegas que precisam. Promete ainda um ensino baseado em evidências científicas, feito para ensinar e não para militar em sala de aula. E a ampliação das escolas cívico-militares. Na economia, quer reduzir impostos e revisar a reforma tributária. E na parte administrativa e política, Flávio Bolsonaro promete uma reforma política com o fim da reeleição para o cargo de presidente, o corte de ao menos 10 ministérios, a redução de cargos comissionados e de despesas e o combate aos penduricalhos e a supersalários. Da Rádio Nacional em Brasília, Priscila Mazenotti.
1: Hoje também vamos conhecer o plano de governo do candidato do PSTU à presidência da República, Hertz Dias. A gente confere com Tatiana Alves.
2: O candidato do PSTU à presidência da República, Hertz Dias, lançou seu plano de governo para as eleições de 2026. Professor da rede pública e ativista do movimento negro, ele pretende governar com foco nos interesses da classe trabalhadora e defende mudanças profundas no atual modelo econômico. Entre os destaques do programa está o fim da escala de trabalho 6x1, sem redução dos salários. O candidato também propõe dobrar o valor do salário mínimo. Hertz Dias defende a revogação da reforma trabalhista, da reforma da Previdência e da lei das terceirizações. Para impulsionar a geração de empregos, o candidato sugere um amplo programa nacional de obras públicas. Também estão previstas contratações por meio de concursos públicos. O programa prevê a taxação dos super-ricos, a ampliação da faixa de isenção do imposto de renda e a correção anual da tabela para os trabalhadores assalariados. O partido também quer a reestatização de empresas privatizadas e uma atuação mais forte do Estado na economia. Na segurança pública, as propostas incluem a desmilitarização da polícia militar e a criação de uma força de segurança civil, descriminalização das drogas como estratégia de enfrentamento ao crime organizado. Já na área social, Hertz Dias propõe a ampliação das cotas raciais, a titulação de territórios quilombolas e ações de combate ao racismo e à intolerância religiosa. O programa inclui incentivos à agricultura familiar, indígena e quilombola. Em sua agenda ambiental, o candidato do PSTU se posiciona contra a exploração de petróleo na margem equatorial. O partido defende propostas que combinem preservação ambiental, desenvolvimento econômico e soberania nacional. Da Rádio Nacional no Rio de Janeiro, Tatiana Alves.
0: Agora, 7 horas e 38 minutos, e o ministro Flávio Dino, do Supremo Tribunal Federal, autorizou nessa segunda-feira o acesso da Polícia Federal aos dados de uma investigação que envolve a produtora Go Up Entertainment, responsável pelas gravações do filme Dark Horse sobre o ex-presidente Jair Bolsonaro. Quem traz esses detalhes é o repórter Pedro Lacerda.
3: O pedido da PF busca informações obtidas por uma operação conduzida pela Polícia Civil de São Paulo, que apura contratos da produtora com a Prefeitura da capital paulista. O caso está ligado ao envio de emendas parlamentares ao Instituto Conhecer Brasil, entidade associada à produtora. Os repasses vieram à tona depois que Dino assumiu a relatoria do inquérito que investiga possível desvio de finalidade na destinação de R$ 2 milhões ao Instituto, valores enviados por meio de emendas do deputado federal Mário Frias, do PL de São Paulo. O caso chegou ao Supremo por representação da deputada Tabata Amaral, do PSB paulista. A investigação sobre os recursos usados no filme, que trata da trajetória política de Bolsonaro, se deu após o site The Intercept revelar que o senador Flávio Bolsonaro, do PL do Rio de Janeiro, pedir dinheiro ao ex-banqueiro Daniel Vorcaro para financiar as gravações. Após a divulgação da conversa, ocorrida em novembro do ano passado, o senador negou ter combinado qualquer vantagem indevida e afirmou que os recursos usados eram privados. Com informações da Agência Brasil, da Rádio Nacional em Brasília, Pedro Lacerda.
1: A renegociação de dívidas rurais por bancos ou cooperativas vai ficar mais fácil. O assunto para o Renato Ribeiro, que está aqui no estúdio com a gente. Bom dia para você, Renato.
4: Muito bom dia, Dilson. O Conselho Monetário Nacional aprovou novas regras que facilitam a renegociação de dívidas rurais por bancos e cooperativas. A medida permite que as instituições financeiras usem seus recursos obrigatórios para quitar ou reduzir débitos de produtores contratados com outras fontes. Por lei, os bancos precisam destinar 31% dos depósitos à vista para o crédito rural. Antes, esse dinheiro só podia ser usado para renegociar dívidas da própria instituição e, na prática, isso limitava o número de acordos. E com a mudança, os bancos poderão usar até 40% dessa verba para renegociações e os juros vão ficar entre 5% e 12% ao ano, com prazo de pagamento de até 10 anos. E a medida beneficia, Dilson, produtores afetados por secas, enchentes ou quedas nos preços do mercado agrícola. Dilson.
1: Ok, obrigado, Renato.
0: O Supremo Tribunal Federal entra hoje no segundo dia de discussão sobre a lei antifacção, né? Tem ouvido aí desde ontem 48 autoridades, especialistas, operadores do sistema de justiça e representantes da sociedade civil. Voltamos com Pedro Lacerda.
3: O futuro da lei antifacção começou a ser discutido nesta segunda-feira no Supremo Tribunal Federal. A corte abriu uma audiência pública para ouvir especialistas antes de julgar quatro ações que questionam pontos da norma que criou o novo marco legal de combate ao crime organizado. O debate é conduzido pelo ministro Alexandre de Moraes, relator dos processos. Ao todo, 48 expositores, entre autoridades, especialistas e representantes da sociedade civil participam da audiência. Entre os temas estão as novas regras para a prisão preventiva, a perda antecipada de bens, o monitoramento de comunicações entre advogados e clientes presos, mudanças na execução das penas e a competência para julgar delitos ligados a organizações criminosas. Um dos dispositivos questionados pelo Ministério Público de São Paulo muda as regras de competência. Segundo a lei, varas especializadas podem julgar homicídios cometidos por integrantes dessas organizações quando houver conexão com crimes relacionados ao domínio social estruturado, quando um grupo assume o controle armado de territórios, comércios e serviços locais. A audiência pública segue nesta terça-feira. Vale lembrar que as manifestações não têm caráter deliberativo, mas vão subsidiar o julgamento das quatro ações no STF. Da Rádio Nacional em Brasília, Pedro Lacerda.
0: 7h43, você já ouviu aqui no Repórter Nacional que o ministro do STF, Flávio Dino, autorizou a Polícia Federal a acessar a investigação sobre a produtora do filme Dark Horse sobre o ex-presidente Jair Bolsonaro. Você ainda vai ouvir.
5: Começa nesta terça-feira o Festival Literário de Feira de Santana, na Bahia. Evento também sediará o 48º Festival de Violeiros da cidade.
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1: E vamos ao destaque internacional. A resposta que o Canadá deve dar hoje aos Estados Unidos sobre as taxas impostas ao aço e automóveis pelo governo de Donald Trump. Vamos direto aos estúdios da Rádio França Internacional em Paris. Hoje a gente conversa com a Maria Paula Carvalho, que traz as informações para a gente. Seja bem-vinda, Maria Paula, um bom dia.
7: Bom dia, Dilson e Priscila. Essa é a grande expectativa, né, aqui do Noticiário Internacional. O Canadá divulgará, então, esta tarde, a sua resposta às

0: novas tarifas sobre o aço e automóveis, anunciadas por Donald Trump após negociações fracassadas com os Estados Unidos. A partir de 1º de janeiro de 2027, todos os carros, caminhões, não importa o tamanho, autopeças e aço, terão suas tarifas aumentadas em 50%, foi o que explicou o presidente americano Donald Trump em sua rede social, a Truth Social. Só que Ottawa promete reagir na mesma moeda a partir então de 8 de setembro. Novas tarifas serão aplicadas às exportações americanas, especialmente de aço e também os produtos lácteos. O primeiro-ministro canadense, o Mark Carney, mantém-se inflexível. Ele acusa os Estados Unidos de pedirem demais e oferecerem de menos e de atacarem, por meio de algumas de suas exigências, até o status da língua francesa. Um tema aí politicamente sensível no Canadá, que a gente sabe é oficialmente bilíngue. Além disso, Donald Trump fez alusão a outras condições que foram consideradas inaceitáveis, como ter direito sobre opinar em acordos futuros do Canadá com outros países. O fato é que desde que voltou à Casa Branca, e no início de 2025, o Trump vem intensificando a guerra comercial. Chegou até a afirmar que o Canadá se aproveita da generosidade de Washington em questões comerciais e também militares. Desde sábado, os Estados Unidos vem impondo tarifas punitivas sobre um total de 20 bilhões de dólares em produtos canadenses importados, que incluem aí desde cimento a tacos de hóquei. Os Estados Unidos são o maior parceiro comercial do Canadá, com as exportações canadenses para este país representando 70% do total. De Paris, da Rádio França Internacional, Maria Paula Carvalho.
1: Valeu, Maria Paula, obrigado.
2: E acontece na Mongólia a Conferência das Nações Unidas para o Combate à Desertificação, que é a COP17. A delegação brasileira negocia financiamento para medidas globais para enfrentar a desertificação. Gabriel Correia, bom dia para você. Conta para a gente que história é essa, desertificação em discussão por lá, hein?
3: Exatamente, Priscila. Segundo a ONU, a degradação do solo já afeta até 40% das terras em todo o mundo. Bom dia para você, bom dia a todos. E como você disse, né, representantes do consórcio Nordeste, que reúne os 9 estados aqui da região, estão em Ulaanbaatar, que é a capital da Mongólia, justamente para captar recursos para projetos de segurança hídrica, transição energética e restauração do bioma Caatinga. As apresentações detalham o chamado recaatingamento, que é a recuperação de áreas degradadas com a participação das populações locais. E um dos objetivos da delegação é fortalecer o Fundo Caatinga para centralizar recursos e reduzir custos operacionais de projetos individuais. E a agenda deles de compromissos está cheia, viu, Priscila? Depois da participação no painel Financiamento Climático para Regiões Semiáridas, ontem, hoje o tema é água, segurança hídrica e formas de acesso em regiões áridas e semiáridas. E amanhã, quarta-feira, o consórcio Nordeste trata da restauração da Caatinga e justiça climática. E no último dia de agenda, participam dos painéis Governança no Combate à Desertificação e Nordeste como um laboratório global de soluções. Os representantes também levaram para a COP17, na Mongólia, o Plano Brasil Nordeste de Transformação Ecológica, que são projetos que abrangem infraestruturas de convivência com a seca, como as cisternas, barragens subterrâneas, reuso de água e dessalinização. Em paralelo a tudo isso, acontecem as reuniões bilaterais com o Banco Mundial, com o Fundo Internacional de Desenvolvimento Agrícola, que é da ONU, e o Banco dos BRICS. Priscila, a COP17 de desertificação acontece na Mongólia até o dia 28 de agosto. Eu volto contigo.
2: Super importante esse assunto, ainda mais em tempos de super El Niño, né, Gabriel? Obrigada aí pelas informações, um ótimo dia para você.
1: E agora vamos falar sobre proteção da mulher. O SUS vai oferecer teleatendimento em saúde mental para mulheres em situação de violência. O serviço vai funcionar por meio do aplicativo Meu SUS Digital. Carolina Pessoa conta os detalhes do assunto.
4: O Minha Ministério da Saúde lançou, nesta segunda-feira, um serviço de teleatendimento em saúde mental voltado para mulheres em situação de violência e mães atípicas. O serviço será disponibilizado por meio do aplicativo Meu SUS Digital, sem necessidade de atendimento presencial imediato. De acordo com a pasta, o serviço será remoto e sigiloso e vai oferecer orientação e acompanhamento por profissionais especializados. Além disso, poderá funcionar como porta de entrada para os cuidados de saúde mental pelo SUS, por meio da rede de atenção psicossocial. O atendimento também poderá ser fornecido a familiares que cuidam de pessoas com deficiência, transtornos do neurodesenvolvimento ou doenças raras. De acordo com dados do relatório Retratos do Feminicídio no Brasil, de 2026, o país registrou mais de 1.500 feminicídios em 2025, um aumento de 4,7 em relação ao ano anterior. Já entre janeiro e março de 2026, houve um aumento de 7,5% em relação ao mesmo período do ano anterior, com quase 400 vítimas. Isso significa que uma mulher é morta a cada 5 horas. O novo atendimento do Ministério da Saúde vai funcionar de segunda a sexta-feira, das 8 horas da manhã às 8 da noite, e aos sábados, das 8 da manhã às 2 da tarde. Cada mulher poderá realizar até 10 sessões de atendimento, com possibilidade de iniciar um novo ciclo quando necessário. A gente lembra que a violência contra a mulher pode ser denunciada pelo Disque 190 da Polícia Militar, pelo Ligue 180, Central de Atendimento à Mulher, e também em delegacias especializadas, entre outras instituições da Rede de Enfrentamento da Violência contra a Mulher. Da Rádio Nacional no Rio de Janeiro, Carolina Pessoa.
2: E ainda sobre mulheres, olha só, gente, houve crescimento de 43% em medidas protetivas para elas que enfrentam violência no estado do Rio de Janeiro. Entre janeiro e julho deste ano, foram mais de 57 mil decisões da Justiça do Estado. Priscila Terezo, bom dia para você. Aliás, se é que é possível dar bom dia com uma notícia dessas, né? Aumento aí de medidas protetivas para as mulheres, conta para gente.
5: Pois é, bom dia para você, bom dia a todos. Cresceu esse número de medidas protetivas de urgência concedidas pela Justiça do Rio de Janeiro para mulheres que enfrentam violência. Entre janeiro e julho, como você disse, foram quase 57.500 decisões, um aumento de 43% na comparação com o igual período de 2025. Segundo informações do Observatório Judicial de Violência contra a Mulher do Tribunal de Justiça Fluminense, as prisões de agressores também registraram aumento. Foram 1.853 detenções entre janeiro e agosto. Os números mostram que a atuação do Judiciário do Rio vem sendo ampliada no enfrentamento à violência de gênero. Desde o início do ano, a Justiça realizou 12 mil audiências com 48 mil sentenças. Esse desempenho ocorre em um cenário de escalada nos registros de violência contra as mulheres no Estado. Entre janeiro e julho, foram distribuídos quase 60 mil novos processos, cerca de 10 mil a mais que o mesmo período do ano passado. Do total, quase metade está relacionada à violência física. Além de recorrer à justiça, essas vítimas contam com iniciativas de acolhimento especializado, como o serviço oferecido pela Sala Lilás e o aplicativo Maria da Penha Virtual. Priscila, volto com você.
2: Obrigada, Pri. Bom dia para você. Bom trabalho.
1: Os energéticos fazem parte da rotina de muita gente, mas o consumo frequente pode trazer riscos para a saúde. A combinação de cafeína e outros estimulantes pode aumentar a frequência cardíaca e a pressão arterial, principalmente quando a bebida é misturada com álcool. A reportagem de Alana Gomes, da Rádio Universitária FM do Ceará, emissora da Rede Nacional de Comunicação Pública.
6: Os energéticos são bebidas gaseificadas e podem ser encontrados em diversos sabores. Os estimulantes são utilizados para combater o cansaço, aumentar o estado de alerta e melhorar o desempenho físico e mental. No entanto, o consumo de energéticos frequentemente pode comprometer a saúde do coração a longo prazo, especialmente se ingeridos juntamente com bebidas alcoólicas ou durante exercícios físicos intensos. O médico cardiologista Flávio Paes comenta sobre as substâncias presentes nos energéticos e como elas agem no corpo.
7: Recebe uma dose alta de cafeína, taurina, açúcar e outros estimulantes. Essa mistura acelera o sistema nervoso, aumenta a liberação de adrenalina e, na prática, faz seu coração bater mais rápido e sua pressão subir.
6: Outros efeitos adversos são insônia, ansiedade, dores de cabeça, hiperatividade e até convulsões. O público jovem é o maior consumidor da bebida. De acordo com o cardiologista Flávio Paes, as complicações nesse público podem ser ainda maiores.
7: Primeiro,
8: Primeiro porque o coração das crianças e adolescentes ainda está em desenvolvimento e é mais sensível a esses estimulantes. Segundo, porque os jovens costumam consumir em maior quantidade e muitas vezes misturando com álcool, o que dá uma combinação especialmente perigosa. E terceiro, porque muitos desses jovens muito provavelmente podem ter alguma doença silenciosa, como alguma alteração do ritmo cardíaco, o energético pode ser o gatilho para uma arritmia grave. Nada substitui a água como bebida, combinada com uma boa noite de sono e uma alimentação equilibrada. Para quem precisa de um estímulo eventual ou um momento para se concentrar melhor, o café ou chá verde com moderação são opções muito mais seguras.
6: A ingestão contínua dos estimulantes tende a levar a problemas como irritabilidade, cansaço excessivo e até dependência do produto.
9: Da Rádio Universitária FM de Fortaleza, Alana Gomes para a Rádio Nacional.
2: E o Festival Literário de Feira de Santana na Bahia começa nesta terça-feira com o tema Feira é o Mundo. Matson Euler explica mais sobre o festival e sobre a programação.
10: A cena literária terá mais um espaço para divulgação de livros, do mercado editorial, de ações formativas, debates, incentivo à leitura e acesso a diversas manifestações artísticas. Começa nesta terça-feira, na Bahia, a 19ª edição da FLIFES, o Festival Literário de Feira de Santana. Com o tema Feira é o Mundo, o evento organizado pela Universidade Estadual de Feira de Santana e pelo Sesc Local será realizado pela primeira vez no Centro de Convenções da cidade. A área principal do festival vai reunir livrarias, editoras, distribuidoras, sebos, espaços acadêmicos e outras atrações voltadas ao mercado editorial e à formação de leitores. Mais de 50 escritores e cordelistas participam da programação, que inclui lançamento de livros, minicursos, exposições e debates sobre literatura e cultura. Entre os convidados estão Chico Sá, Luiz Antônio Simas, Jessé Souza, Riane Leão e Thalita Rebouças. Também haverá mesas em homenagem aos 70 anos de Grande Sertão Veredas e a obra de Olney São Paulo no cinema. Entre as atrações musicais estão Marisélia convida Roberta Sá, Asa Filho e Dionorina na Noite Feirense, Agnes Nunes, 80 na Pista e Armandinho. Além dos visitantes, a programação contempla cerca de 45 escolas da cidade com atividades culturais diversas, entre contações de história, espetáculos infantis e adultos e apresentações musicais. Outro destaque é a 48ª edição do Festival de Violeiros de Feira de Santana. O evento será realizado na quinta-feira, a partir das 8 da noite, no Teatro Carlos Pita, também no Centro de Convenções de Feira de Santana. No site flifesoficial.uefs.br é possível consultar a programação dia a dia. O festival segue até 30 de agosto. Da Rádio Nacional em São Luís, Madison Euler.
1: Esportes. E agora vamos conferir o Campeonato Brasileiro e também a Copa do Brasil com Bruno Mendes.
11: No complemento da 24ª rodada do Campeonato Brasileiro da Série A, o Atlético Paranaense foi até o estádio Nilton Santos e venceu o Botafogo por 3-2. O assunto agora é Copa do Brasil. Nesta terça-feira, começam as quartas de final do torneio e tem clássico em Belo Horizonte. Cruzeiro e Atlético se enfrentam no estádio do Mineirão a partir das 9 da noite. Técnico cruzeirense Arthur Jorge fala do duelo contra o Galo.
12: Sendo um jogo de mata-mata frente a um rival para a Copa do Brasil, é um jogo importantíssimo. Eu disse aos meus jogadores após a eliminação que nós teríamos agora 4 jogos determinantes para aquilo que é o nosso futuro imediato, e este obviamente da Copa é também um momento muito importante, uma vez que fazemos agora quartos finais, meias finais e final, portanto faltam aqui 5 jogos para se poder conquistar um título, ou seja, é o caminho mais curto se quisermos em relação àquilo que possa ser a conquista de um título.
11: Técnico atleticano Eduardo Domingues também analisa o duelo contra o rival.
13: Sei que são um time forte, que aumentaram seu nível, estão jogando muito bem, por os comentários que escutei, a trabalhar o jogo, a trabalhar o que podemos fazer com nossas características de jogadores, com as características de jogadores que eles têm, e a partir dali tentaremos fazer o melhor que podamos para conseguir o melhor resultado.
11: Lembrando que o jogo da volta acontece na próxima terça-feira na Arena MRV, em Belo Horizonte. Da Rádio Nacional em Brasília, Bruno Mendes.
1: E a TV Brasil transmite hoje, a partir das 8h45 da noite, o jogo de ida da final do Campeonato Brasileiro Feminino Sub-17 entre Ferroviária e Internacional. O primeiro duelo da decisão será disputado na Arena Fonte Luminosa, em Araraquara, São Paulo, enquanto o jogo de volta acontece no dia 30, no estádio Francisco Noveleta, em Porto Alegre, no Rio Grande do Sul. Ferroviária chega invicta, finalíssima, após liderar o Grupo E, com 36 gols marcados, nenhum sofrido na

0: primeira fase. O Internacional também chega à final com uma ótima campanha, desde a fase de grupos.
1: 7h59, esta edição do Repórter Nacional fica por aqui. Uma ótima terça-feira para você. Nos vemos novamente amanhã, 7h30, em ponto.
0: Muitíssimo obrigado pela audiência. Até amanhã.
1: Valeu.
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6: Alô, Brasil, começando. Hoje é terça-feira, hein? Terça-feira, dia 25 de agosto de 2026. Sejam todos bem-vindos, todas bem-vindas. Está frio demais, tá muito frio mesmo aqui em São Paulo. Terça-feira que vai ser assim mesmo, de céu encoberto ao que parece e temperatura baixa, pelo menos aqui na região sudeste do país. Hoje, 25 de agosto, é dia do Exército. Dia do Exército. E eu tenho idade e lembro de um período de péssima lembrança ainda no período da ditadura, em que nós, crianças, estudantes, éramos obrigados a decorar o hino do Exército. E isso marca, gente, de um tanto que eu não esqueço até hoje, o bendito do hino do Exército Brasileiro, que eu não vou reproduzir aqui porque ninguém merece também, né? Ninguém merece o hino do Exército Brasileiro, se bem que, quero fazer uma ressalva aqui, nesse dia, não são só lembranças ruins, eu guardo algumas lembranças bem ruins daquele período, péssimas mesmo, algumas que eu lembro mesmo e algumas que eu vi depois e que todo mundo viu e espero que ninguém esqueça, né? É bom não esquecer para a gente não repetir erros do passado, mas eu quero lembrar aqui uma passagem recente que dignifica o Exército Brasileiro, porque é importante, as Forças Armadas brasileiras, as Forças Armadas de um país são essenciais mesmo, né? Aliás, o governo está investindo, né, na estrutura de segurança do Brasil. A gente sabe que os riscos são grandes e cada vez maiores, né? Então, a gente precisa cercar aqui as nossas fronteiras, garantir o nosso território, porque as ameaças não são pequenas, se é que vocês entendem o que eu estou falando. Mas eu queria fazer uma referência aqui ao ex-comandante do Exército, General da Reserva, Marco Antônio Freire Gomes. Vocês talvez não lembrem desse nome, mas foi ele, o General da Reserva, Marco Antônio Freire Gomes, que confirmou em depoimento ao STF que recebeu o plano do governo Bolsonaro para impedir a posse do presidente Lula. Isso em 2023. 2023, depois daquela tentativa de golpe lá no 8 de janeiro e tal, e o ex-comandante do Exército falou, não, recebi mesmo, e disse que o Exército não ia participar de nenhuma iniciativa que violasse a Constituição. Importante isso, hein? A gente tem que dar mérito a quem tem. Cumpriu a obrigação dele? Cumpriu, mas naquele momento podia não ter cumprido, e talvez a gente não estivesse aqui falando isso. Então, o general da reserva, Marco Antônio Freire Gomes, disse, não vamos entrar nessa, e consta que ameaçou dar voz de prisão ao ex-presidente caso ele continuasse nessa tentativa de levar à frente esse golpe de Estado que foi tentado e, felizmente, foi mal sucedido, para nossa sorte. Então, lembrança aqui, a referência merecida ao general, hoje na reserva, Marco Antônio Freire Gomes, ex-comandante do Exército Brasileiro, nesse dia 25 de agosto de 2026, dia do Exército. Ó, manda mensagem pra gente aí. Você serviu o Exército?

0: cultura e tem lembranças, normalmente tem, né? A idade dos 18 anos e tal, você tá conhecendo o mundo, normalmente tem boas lembranças. Então, um abraço ao Paulo Galvão também. Manda mensagem pra gente aí no nosso zap, vai, manda mensagem no zap. Manda aí mensagem, custa mandar uma mensagem? Manda no 11 974690138, 11 974690138. Vamos às notícias do dia. Daqui a pouco tem o nosso Leandro Martins, mas eu queria dar uma notícia aqui antes do Leandro Martins, sobre o presidente Lula, que vai se reunir com os presidentes do Senado e da Câmara. A nossa Priscila Mazenotti vai trazer detalhes novos desse encontro em Brasília, mas já está confirmado que o presidente Lula vai sentar com o presidente Davi Alcolumbre, do Senado, e com o presidente da Câmara, Hugo Mota, para destravar as pautas que o país entende como necessárias. O país quer que essas pautas sejam destravadas antes do final desse ano. E quais são as pautas? São várias pautas, são várias pautas. A PEC do fim da escala 6x1 tem que passar. Tem que votar, pelo menos. Vota, pelo menos. Uai, senador e deputado é eleito também para votar. Vota, decide aí. Eu tenho a impressão que se votar, passa. E vai passar com folga. Então, a tentativa de destravar a PEC que prevê o fim da escala 6x1, a PEC da segurança pública, que é importantíssima também, juntar governo federal, governos estaduais e governos municipais para juntos, de forma orgânica, de forma equilibrada, de forma unida, basicamente isso, defender o cidadão contra a falta de segurança. Então essa PEC é bem, bem importante, tendo o projeto de lei que estabelece o marco legal dos minerais críticos e das terras raras, que é a menina dos olhos de qualquer governo agora, está todo mundo de olho nas nossas terras raras e nos nossos minerais críticos. A China está, os Estados Unidos estão também. Então é importante a gente estabelecer normas para negociar. Vai negociar? Vai negociar, mas vai ser nos nossos termos, na forma que interessa ao povo brasileiro. Fora isso, tem também a taxa das blusinhas, que parece que vai emplacar mesmo, vai cair a taxa das blusinhas, e o projeto que autoriza o excesso de arrecadação com venda de petróleo, que esse excesso seja usado para abater, para diminuir, para controlar o preço da gasolina e do diesel nas bombas que abastecem o Brasil, tá bom? Então, a gente vai falar muito sobre isso aqui. A Priscila Mazenotti está lá em Brasília correndo atrás de informações e vai chegar já já para detalhar essa negociação que vai acontecer, ao que parece, entre o presidente Lula e os presidentes da Câmara e do Senado Federal. 8:08 agora, você está no Alô, Alô Brasil. Ó, já já tem uma entrevista importante, bem importante mesmo, muito legal mesmo, bem legal. A gente tem acompanhado alguns avanços na área da saúde. Recentemente a gente falou sobre aquela cirurgia robótica que foi feita à distância, com um sucesso incrível, né? Era o médico aqui em Barretos e o paciente em Rondônia, se eu não estou enganado. Uma distância incrível que implicaria num custo enorme se tivesse que transportar a equipe médica para lá, uma cirurgia oncológica com sucesso incrível utilizando robôs. Importante isso. Hoje vamos falar de um assunto bem interessante também na área da saúde, que é uma técnica para você treinar enfermeiros e enfermeiras numa simulação realística, como se eles estivessem vivendo um momento verdadeiro de atendimento de um caso de emergência, por exemplo. É muito legal. Fica ligado aí que já já vai rolar uma entrevista bem bacana aqui na Rádio Nacional. Agora são 8:09. Leandro Martins está com a gente. Fala aí, Leandro. Bom dia. Leandro Martins está com a gente.
1: Bom dia, Agostinho. Bom dia a todos. Olha, eu vou falar sobre a Enel, Agostinho. É que a diretoria da ANEEL, Agência Nacional de Energia Elétrica, rejeitou nessa segunda-feira o pedido de perícia feito pela Enel Distribuição São Paulo. Com a decisão, foi encerrada a fase de instrução do processo administrativo que avalia a recomendação de extinção do contrato de concessão da empresa. Bom, a partir de agora, a Enel terá 10 dias para apresentar suas alegações finais antes da deliberação definitiva da agência sobre o futuro da empresa em São Paulo. Só lembrando, Agostinho, que a Enel distribui eletricidade para a capital paulista

0: e 24 municípios da região metropolitana. Somando, chega a cerca de 18 milhões de clientes. A caducidade ou extinção de contrato é uma medida considerada extrema e pode ser decidida quando confirmado que a concessionária descumpre obrigações do contrato e que não tem condições de manter a prestação de serviços à população. A Enel tinha pedido a realização de uma perícia independente, argumentando que o processo envolve questões muito complexas, como efeitos climáticos extremos, né, tempestades temporais, enfim, que afetaram a operação da empresa e também aspectos operacionais e regulatórios. A empresa sustentava que a perícia independente que ela pediu poderia esclarecer alguns pontos e avaliar os impactos do evento climático, aquele que aconteceu em dezembro de 2025 e deixou milhões de pessoas às escuras, inclusive algumas por 5, 6, até uma semana. Muito bem, a Enel argumentou que uma perícia externa ajudaria a garantir maior imparcialidade à análise. A empresa questionou o fato da ANEEL concentrar as funções de fiscalização, instrução e julgamento do processo. Já a ANEEL rejeitou esses argumentos, alegou que a realização de uma perícia não é obrigatória sempre que houver uma questão técnica ou estudos que diverjam, que não concordem com as conclusões da fiscalização, mas quando a análise de um fato relevante para a decisão dependa de conhecimento técnico que não possa ser obtido pelas informações que já estão no processo. Finalizando, Agostinho, em nota, a Enel São Paulo informou que vai apresentar as alegações finais dentro desse prazo estabelecido de 10 dias e que pretende continuar demonstrando a evolução de sua operação, os investimentos realizados, a melhoria dos indicadores de qualidade e outros dados. Enfim, a partir de agora, Agostinho, está nas mãos da Justiça, a Enel tentando provar que é viável e a ANEEL sustentando que não é tão viável assim. E a gente assiste como consumidor, torcendo para que se decida pelo melhor, né, Agostinho?
1: É isso, e o melhor não é isso que está aqui, não. Por enquanto, não foi melhor o que a gente viu desses anos, que não são poucos, da Enel aqui em São Paulo, por exemplo. Você citou esse apagão que foi terrível, terrível, terrível. E aí tem desculpas, choveu forte, caiu árvore e tal, até desculpa, mas o atendimento, o atendimento do cliente. No momento do sofrimento, é que realmente traumatizou muita gente. O telefone que não atendia, promessas de conserto que não se cumpriam, enfim, uma tragédia total, uma tragédia total. Vamos aguardar então. Leandro Martins vai seguir acompanhando esse caso da Enel. Agora são 8h12. O Supremo Tribunal Federal realiza hoje o segundo dia de audiência pública para discutir pontos questionados da lei antifacção. A lei aprovada na Câmara dos Deputados e também no Senado Federal foi sancionada pelo presidente Lula em março deste ano e é alvo de quatro ações que pedem a inconstitucionalidade de diversos dispositivos desse texto. As ações que estão no STF são de relatoria do ministro Alexandre de Moraes, responsável pela condução da audiência. O ministro autorizou 48 especialistas e entidades para exporem suas opiniões a respeito do texto aprovado pelo Congresso Nacional. São vários pontos que são levantados como eventualmente inconstitucionais. Alguns deles são esses aqui, ó: a criação de crimes com conceitos considerados, crimes com conceitos considerados vagos, e aumento de pena para até 60 anos no caso de lideranças de organizações criminosas ultraviolentas. Então, aumento de pena para até 60 anos no caso de lideranças de organizações criminosas. E essa situação aqui dos conceitos vagos, de fato, tem alguns que são bem difíceis de entender. Por exemplo, a proibição, de livramento condicional para condenados por crime de domínio social estruturado. Domínio social estruturado. O que é o domínio social estruturado? É o controle de uma facção sobre uma área específica. Uma área, um bairro, uma região inteira que é dominada pelo crime. Esse é o tal do domínio social estruturado. Então, por essa lei, já aprovada e está sendo questionada agora, se proibiria o livramento condicional para condenados por esse crime. E também haveria abolição do auxílio reclusão para dependentes de pessoas presas pela prática desse tipo de crime, do crime organizado. Então, um filho, algum parente,

0: que fica dependendo daquele cidadão que foi preso e, portanto, fica desguarnecido, seria, por essa lei, proibida a concessão do auxílio reclusão para esses dependentes desses criminosos. Enfim, é uma lei aprovada pelo Senado, pela Câmara, sancionada pelo presidente, mas que agora está sendo questionada e, por isso, essa audiência com especialistas para debater esses pontos que são contraditórios. 8h15, Odair Braz está com a gente, já o Odair vai falar com a gente, mas olha só, informação aqui de São Paulo, a polícia paulista informou que recebeu ontem a decisão do ministro Flávio Dino, do Supremo Tribunal Federal, para compartilhar com a Polícia Federal dados e documentos apreendidos durante a Operação Wi-Fi. Lembra da Operação Wi-Fi? Foi aquela operação realizada em junho e teve como alvo o Instituto Conhecer Brasil, que pertence à tal da Karina Gama, que ninguém fala mais dela, né? Sumiu a mulher. A tal da Karina Gama, que inclusive é sócia da produtora Go Up, que produziu o filme Dark Horse, ninguém mais fala dela, né? Então o ministro Flávio Dino está cobrando a polícia de São Paulo para passar os dados. E por que que tem a ver uma coisa com a outra? Essa operação Wi-Fi é aquela que investiga um contrato que a prefeitura de São Paulo fez com essa Karina Gama. Ela faz tudo, né, essa mulher? Ela faz filme e instala Wi-Fi. Só que não, né? O Wi-Fi ela não instalou. E o filme a gente não viu ainda, eu nem quero ver também. Mas, enfim, vai ter que surgir esse filme, porque gastou uma baita grana nesse filme, pelo que parece. Então, aí foi feita essa investigação pela polícia para apurar esse contrato com a Prefeitura de São Paulo, no valor de 108 milhões por ano, para instalar pontos de Wi-Fi. Nem todos foram instalados. A polícia está investigando essa questão do Wi-Fi. Mas, lógico que há uma combinação, uma relação, pode haver uma relação, porque se trata da mesma pessoa, da tal da Karina Gama, e há uma suspeita ainda, de que parte da grana paga pela Prefeitura de São Paulo para a suposta instalação do Wi-Fi, pode ser que uma grana tenha sido utilizada para financiar esse filme Dark Horse, que é aquele filme que fala da história do ex-presidente Jair Bolsonaro. Então, o ministro Flávio Dino está presidindo esse inquérito aberto no Supremo sobre emendas parlamentares que seriam utilizadas indevidamente também para financiar esse filme Dark Horse. Juntando uma coisa com a outra, o ministro Flávio Dino quer então os dados que a Polícia Civil de São Paulo já tem na mão para ver se uma investigação auxilia na outra, tá certo? Então, segundo a ordem do ministro Flávio Dino, a Polícia Civil de São Paulo tem prazo de 5 dias. 5 dias para fornecer os dados brutos, extrações de celulares e documentos apreendidos durante a tal da operação Wi-Fi aqui em São Paulo. Você está no Alô, Alô Brasil, aqui da Rádio Nacional. E tem mais uma informação agora aqui da Justiça de São Paulo, que revogou no último dia... Olha, ouça só, você acabou de falar do caso dessa Karina Gama, que dona do Instituto que produziu o filme Dark Horse e do Instituto que instalou o Wi-Fi, né? Então, essa Karina Gama aqui. E olha só, tem a ver com essa história aqui também, porque a Justiça de São Paulo revogou no último dia 6 de agosto a prisão do empresário Alex Leandro, bispo dos Santos, de 40 anos, preso desde fevereiro e acusado de matar a esposa ao jogá-la do 10º andar de um prédio na Zona Sul de São Paulo. A Justiça revogou a prisão dele, desse Alex Leandro Bispo dos Santos. Ele já está na rua. E quem que é esse Alex Bispo? Ele é dono de uma empresa ligada ao Instituto Conhecer Brasil, da empresária Karina Gama. Olha só, juntando tudo, tá certo? Então, ele, além de ser sócio da Karina Gama, que está enroscada nessa história toda do Wi-Fi e do filme Dark Horse, esse Alex Bispo é acusado de ter matado a mulher jogando ela do 10º andar, estava preso, mas a justiça decidiu revogar a prisão. Alex Bispo é apontado pelo Ministério Público de São Paulo como membro do PCC e seria conhecido na facção como escorpião do PCC. Olha só, é um currículo aqui invejável que tem esse Alex Bispo, tá? A decisão pela liberação dele foi tomada pelo juiz da 5ª Vara do Tribunal do Júri da Barra Funda. Ao revogar a prisão, o juiz determinou que Alex Bispo não se ausente da cidade por mais de 8 dias, não mude de endereço, compareça em juízo bimestralmente e mantenha ainda o telefone atualizado. Ele também está proibido de se aproximar das testemunhas desse crime. Agora são 8h20, hein? 8h20, já tem entrevista importante aqui em São Paulo, aqui no Alô Alô Brasil. Vamos lá? Vamos lá, então. Olha só. Alguém já disse algum dia que treinar é a chance de viver antes e reagir melhor a uma surpresa que vai acontecer. Entendeu? Entendeu? Treinar é ter a chance de viver antes para reagir melhor a uma surpresa que vai acontecer. E foi pensando nisso, levando em conta esse princípio, que surgiu a simulação realística, que prepara estudantes de enfermagem para que eles enfrentem situações de emergência num treinamento que reproduz fielmente os detalhes, por exemplo, de um plantão de um hospital em que, de repente, pela porta da frente, é trazido às pressas pelos socorristas uma pessoa em estado gravíssimo para ser atendida. Essa situação é reproduzida na íntegra, fielmente, para treinar o pessoal da enfermagem para o momento em que isso de fato acontecer. E para falar sobre isso, eu tenho muito prazer em cumprimentar e receber aqui a Ana Carolina Bering, que é instrutora de simulação clínica e segurança do paciente, diretora do Centro de Formação Simule Mais, especialista na área de ginecologia e obstetrícia e também coordenadora de enfermagem do SENAC. Estamos com ela na linha? Não? Caiu a ligação? Então tá bom. Então a gente vai retomar já a ligação com a Ana Carolina Bering. Olha só, mais informações chegando aqui. O ministro da Fazenda, Dario Durigan, afirmou que o governo federal estima que o salário mínimo será de R$ 1.741 no ano que vem, em 2027. O valor constará no projeto de lei orçamentária anual que será encaminhado ao Congresso Nacional até o dia 31 deste mês. O governo havia calculado inicialmente um valor menor para o salário mínimo, algo em torno de R$ 1.717, mas agora o cálculo foi refeito e o valor definido por enquanto é de R$ 1.741. Esse número, no entanto, pode ainda ter uma mudança até dezembro. O salário mínimo é definido só depois de conhecido o valor, o índice do INPC. E o INPC vai ser definido em novembro. Portanto, só em dezembro a gente vai ter a certeza absoluta de qual vai ser o valor do mínimo. Mas, por enquanto, o que está valendo, anunciado pelo ministro Dario Durigan, é R$ 1.741. E o ministro Durigan falou mais ainda. Disse que se reuniu com o presidente Lula e com outros ministros da área da economia para fechar a proposta de orçamento para o ano que vem, que o governo vai enviar para o Congresso Nacional. E segundo o Ministério Durigan, o projeto prevê superávit, ou seja, prevê que o governo, no ano que vem, vai gastar menos do que vai arrecadar, que é uma notícia bem importante. E disse mais o ministro Durigan, disse ainda que está afastada completamente a possibilidade de desindexação do salário mínimo sobre os benefícios sociais. Ou seja, resumindo aqui, os benefícios que atendem as famílias mais carentes do Brasil vão continuar esses benefícios sendo corrigidos, levando em conta o reajuste salarial do salário mínimo. Isso é bem, bem, bem importante mesmo, a informação passada ontem pelo ministro da Fazenda, Dario Durigan. 8h24, agora está com a gente aqui. Eu fiz uma baita apresentação da Ana Carolina Bering. Eu estava falando aqui, bom, primeiro vou cumprimentar a Ana Carolina Bering, que é instrutora de simulação clínica e segurança do paciente, diretora do Centro de Formação Simule Mais, especialista na área de ginecologia e obstetrícia e também coordenadora da enfermagem do SENAC. Ana Carolina Bering, é um prazer ter você aqui com a gente. Obrigado por ter atendido o nosso convite. Tem que pôr no vivo a voz. Espera aí, vamos lá. Agora sim, Ana, bom dia.
1: Ah, bom dia. Primeiramente, eu gostaria de agradecer pela oportunidade de estar aí com vocês, né? Mesmo que remotamente, é fantástico poder compartilhar o quanto que a simulação clínica, ela salva vidas e ela melhora a segurança dos pacientes. Então, muito, muito obrigada de todo o meu coração pelo convite, viu? Bom estar aqui com vocês.
0: Muito bom mesmo. Eu acompanhei uma palestra da Ana Carolina Bering e fiquei impressionado. Vou contar para vocês por quê. Estava contando aqui para o pessoal, viu, Ana, que a simulação... Assim, a simulação que vocês propõem e realizam, ela coloca o pessoal da enfermagem numa realidade como se eles estivessem vivendo mesmo um atendimento de emergência, por exemplo, num plantão de um hospital... num plantão noturno de um hospital, em que, de repente, entra pela porta da frente os socorristas correndo com um paciente que sofreu um acidente e está numa situação crítica. É isso, né? A ideia é reproduzir fielmente o que ele vai enfrentar na vida real, né?
1: Exatamente. A simulação realística, né, ela foi reconhecida como padrão ouro hoje na formação de profissionais de saúde. Por quê? Porque ela imita um cenário hospitalar real. Então, a gente consegue, no ambiente controlado, no ambiente seguro, com simuladores ou com atores, representar, imitar exatamente como acontece lá na ponta. E isso é muito bom, né? Eu gostaria de contar um pouquinho, Agostinho, não sei se você lembra da nossa conversa, que a simulação ela começou na aviação. Então, já desde a década de 70, os pilotos, eles já fazem voos simulados. Então, hoje, 60% da carga horária de um piloto, ela é feita num avião simulado, num laboratório de simulação, que aí ele pode vivenciar voos desafiadores, pousos de emergência, que é o que a gente não quer que aconteça na vida real, né? Então, é uma forma, se a gente prepara o piloto para salvar uma tripulação inteira no voo, e a decisão dele tem que ser assertiva, porque ele coloca a vida da tripulação toda em risco. Não é diferente na saúde, em especial na enfermagem. A enfermagem hoje, ela é 90% da força de trabalho de qualquer serviço de saúde. Então, quando eu proporciono a oportunidade de um estudante ou de um profissional de saúde viver uma simulação clínica com realismo, né? Realismo procedimental, realismo ambiental, realismo psicológico, eu preparo essa pessoa para enfrentar os grandes desafios que o serviço de saúde, que o cenário global da saúde hoje traz para a gente, que não é só competência técnica, é acolhimento, é humanização, é comunicação, é aquela decisão que tem que ser tomada tão rápido, tem que ser tão assertiva, porque isso impacta no resultado final, que é um salvar a vidas. E a gente aprende por repetição, né? Então, hoje ela tem sido praticada nas instituições de ensino, que realmente agregam, que formam profissionais qualificados, porque a gente olha para esse paciente, a gente olha para essa família, a gente olha para esse cuidado que tem que ser de excelência. Então, não tem lugar melhor do que praticar um cuidado integral, humanizado, respeitoso e tecnicamente seguro, sem ser num ambiente controlado onde ele pode errar, porque é um simulador que eu ligo e desligo, é algo que eu posso recomeçar e repetir. E a gente aprende muito por repetição. Então, eu sempre falo, né, a simulação salva vidas. A vida de quem? Da nossa sociedade, da nossa população, porque nós existimos... Porque nós temos famílias para poder cuidar, famílias para poder assistir. Isso tem que ser levado muito a sério. Então, é exatamente essa a essência da simulação, porque a gente quer assim, entregar para a população um cuidado livre de danos, livre de erros. E aí, se tem um lugar seguro para errar, é dentro do laboratório de simulação.
0: É isso. E você citou mesmo, eu lembro da comparação que você fez, que é perfeita, né? Com a decisão do piloto, né? Que tá e voa e não pode errar mesmo. E você lembrou, inclusive, não sei quem assistiu aquele filme do Sully, o herói do Rio Hudson, que conta. Foi
1: Isso.
0: isso? Você viu como eu prestei atenção? É, mas para
1: Você
0: que.
1: prestou muita atenção.
0: É.

0: tô vendo, que maravilha.
1: É. Não, é
0: Fico muito
1: aquele.
0: feliz.
1: Acho que muita gente viu aquele filme do Tom Hanks, né? Que vale só por ele, já vale muito o filme por ele. Mas é uma história que conta um fato real que aconteceu em 2009, um voo que teve problemas durante o trajeto do avião. E o piloto, numa presença de espírito fabulosa, isso aconteceu mesmo. Ele pousou o
0: Real.
1: avião no Rio Hudson, e aí tem aquela cena célebre dos passageiros saindo do avião e ficando na asa, né?
0: Isso.
1: De pé na asa. Tem a ver, né? Não é exagero falar que é mais ou menos isso, né, Ana?
0: Não é. Então, imagine, se eu sou professora, se eu formo pilotos, eu ia exatamente ter pessoas, atores que me ajudariam nessa simulação junto com esse piloto. Imagina que o piloto é o nosso estudante e que ele entra num voo desse e, além dele ser assertivo no pouso, ele tem que tranquilizar a tripulação. Então, quando aquela tripulação desce do avião de forma organizada, ele precisou treinar isso, não só o pouso, mas como abordar essa população que estava dentro do avião. É exatamente isso. Então, isso é realismo. Então, isso precisa ser treinado cada vez mais. É um compromisso das instituições de ensino entregar profissionais qualificados para o mercado e que tomem decisões certas e rápidas, porque isso é determinante no prognóstico, né? No resultado da saúde. Então, é exatamente isso. Se eu quero, por exemplo, fazer uma simulação de uma catástrofe, eu preciso ter populares, eu preciso ter polícia, eu preciso ter fiscais, eu preciso ter aquelas pessoas que interferem na vida real. Então, um exemplo que eu dou muito, né? Imagina cuidar de fazer uma simulação em pediatria. Quem que a gente tem de uma forma muito presente, né, Augustinho, na pediatria? A mãe, o pai, a avó, né? Então, quando eu quero fazer uma simulação de pediatria, eu preciso incluir a família. E aí a gente coloca na simulação, além do simulador pediátrico, que é a criança ali com queixas, com desconforto ou com algum problema de saúde, a gente coloca a mãe, a gente coloca uma mãe questionadora, uma mãe ansiosa, uma mãe com medo. E faz parte do atendimento de enfermagem, além de curar, cuidar dessa criança, né? E também assistir essa mãe que precisa ser orientada e saber o que está acontecendo. E simulação envolve tudo isso, tá? Envolve conhecimentos, envolve atitudes e envolve habilidade de comunicação. Então, a gente não pode hoje só tratar a doença ou só tratar ou curar a dor, aliviar a dor. A gente também tem que inserir, né, essa família nesse cuidado e a gente treina isso. Igual fez o piloto, a gente faz com a saúde.
1: Estamos conversando aqui na Rádio Nacional com a Ana Carolina Bering, que é enfermeira. Ela tem um currículo enorme, enorme, enorme. Ela é instrutora de simulação clínica e segurança do paciente, diretora do Centro de Formação Simule Mais, especialista na área de ginecologia e obstetrícia e também coordenadora de enfermagem do SENAC. Ô, Ana, mas conta pra gente como é que é na prática, vai, na prática. Você falou
0: certo.
1: Que pode ser aluno ou pode ser já profissional formado também, né? Eles chegam
0: Isso.
1: lá, sem saber o que vai acontecer. Vocês não sabem o que vai acontecer.
0: Exatamente. Então, assim, primeiro eles têm todos os conhecimentos teóricos, né, daquele determinado assunto, e depois a gente vai para o centro de simulação. Mas eles já tiveram aulas, eles já treinaram alguns procedimentos sem ser com simulação clínica, porque simulação clínica envolve um contexto, um acontecimento. E aí a gente vai fazer uma etapa, Agostinho, que a gente chama de pré-briefing, que significa o quê? Receber esses estudantes, trazer para eles que eles estão no ambiente psicológico logicamente seguro, sem julgamento, a gente traz eles para esse contexto e a gente pede, olha, eu preciso de dois voluntários, porque nós estamos de plantão, e aí eu trago esse contexto num pronto-socorro adulto, localizado no centro de São Paulo, uma região habitada por idosos, uma região que tem uma série de hospitais de referência, então eu trago um contexto clínico e eu falo, e o paciente da sala de emergência está aguardando atendimento de enfermagem, bom plantão. E aí, eles sabem, eles vão se localizar, né? Eles sabem onde eles estão. E a partir daí, eles vão atender essa pessoa. E por que que eles não sabem o que vai acontecer? Porque na vida real, a gente também não sabe, não é? Então, quando eu chego lá às 7 horas da manhã para trabalhar, às 8 horas chega uma parada, às 9h30 chega um paciente convulsionando, às 10 horas chega um politrauma. Eu preciso estar preparado para qualquer emergência e eu nunca sei o que vai chegar. Então, a intenção é que eles também controle, que é algo que precisa ser treinado. Então, quando eu falo, ai, meu aluno é inseguro, o profissional é inseguro, ele precisa ser treinado. Segurança é algo que a gente também treina, o autocontrole, né? E quando você fala, ai, e o profissional que trabalha? O profissional que trabalha hoje no serviço de saúde, eles precisam de capacitação. Eu preciso ser capacitada permanentemente para que eu atinja a excelência ali naquela prática que eu ofereço, naquela unidade de internação que eu trabalho ou naquele serviço. E esse serviço, quando ele capacita, é muito importante ele usar a simulação clínica. Porque o adulto está cansado de sentar numa cadeira e ficar ouvindo aulas ali tradicionais, convencionais, ele já tem conhecimento teórico. E quando a gente traz a simulação, eles se engajam, eles se encantam. E o resultado desses profissionais que atuam muitos anos, tá? Eles falam, nossa, parecia que eu estava de verdade. Aí eu fiquei muito nervoso. Eles falam, parecia que eu estava de verdade atendendo um paciente. Parecia que era um paciente real, porque ele tinha dor, porque ele tinha medo, porque ele chorava, porque tinha sangue. Então a gente reproduz tudo, tá? A gente faz sangue artificial, a gente faz fraturas de ossos importantes, fraturas expostas, a gente faz escoriações na pele, que chama moulagem. Então a gente cria um cenário na prática para que ele efetivamente atenda. Até o barulho, tá? Barulho do monitor, às vezes o paciente chorando. Então a gente traz um contexto real para que ele realmente faça o que ele mergulhe naquela prática. Porque a gente só consegue atender, fazer o que a gente acredita. Então, quando eu acredito que aquela pessoa depende da minha assistência, eu vou assisti-la. Então, a gente consegue engajar os profissionais por treinamento. Já está dito na literatura.
1: E
0: A
1: aí,
0: capacitação atinge maior resultado.
1: sim. E aí, você sempre disse que não é encenação isso, né? É um treinamento,
0: Sim.
1: mas implica, muitas vezes, na utilização de atores, inclusive, né? Que reagem como se fossem pessoas sendo atendidas ou aguardando por um atendimento. É assim que funciona, né?
0: Sim, hoje existem atores especialistas em simulação que trabalham só como paciente simulado. Então, eles leem, né, o nosso roteiro, então tem um objetivo de aprendizagem. Então, eu quero capacitar para identificar uma parada precocemente, uma parada cardiorrespiratória. Então, a partir disso, aquele ator sabe que ele vai entrar nesse cenário e aos poucos ele vai ter complicações até perder a consciência. Vamos pensar assim, depois entra o manequim no corpo dele, né? E aí, os atores, eles estão presentes, eu posso usar ator ou eu posso usar manequim, depende do tipo de simulação, mas quando eu falo que não é um teatro, não é o teatro para o estudante, não é um teatro para o profissional que está sendo capacitado, porque ele não sabe o que vai acontecer, ele não ensaia antes, como na vida real. A gente também não ensaia para atender alguém no hospital, né? Então, pode ser um teatro para os atores que estão ali, que vão fazer papel de acompanhante, que vão fazer papel de paciente, que vão fazer papel, às vezes, de uma recepcionista ou de alguém da ambulância. Então, esses atores interagem com os nossos profissionais que estão sendo capacitados. Para os nossos estudantes, não é ator, não é um teatro.
1: Ô Ana, e essa realidade, esse tipo de serviço, de treinamento, já é difundido no Brasil inteiro? As pessoas estão se preparando mesmo? Porque eu confesso a você que eu não sabia, até ver sua palestra, não tinha ideia que existisse, que existem aqueles bonecos e tal, que simulam, quando você tem que fazer massagem cardíaca e tal. Isso todo mundo já viu uma vez na vida, na escola também, todo mundo já viu. Agora, com esse detalhamento, com essa riqueza de situação que coloca o aluno como se ele estivesse mesmo num momento de atendimento de urgência, de emergência, isso eu não sabia que existia. Isso já tem em todo canto, muita gente está fazendo. Como é que é isso, Ana?
0: Olha, fora do Brasil isso já está um pouco mais avançado, né? Na América Latina também já está evoluindo bastante, e o Brasil está crescendo significativamente com simulação. O que infelizmente acontece muito ainda no Brasil é que as instituições de ensino investem em simuladores, às vezes simuladores caros, que a gente chama de alta fidelidade, são aqueles simuladores que falam, que convulsionam, que sangram, que respiram, que simulam reações idênticas à do ser humano. Tem um simulador que senta, que coça o cabelo. Então a gente tem simuladores de parto, né, que são fantásticos. Então, existem sim, as instituições, elas acabam, infelizmente, investindo muito em simuladores, mas elas precisam investir na formação do professor que vai usar a simulação. Porque simulação não é tecnologia, simulação é método. Na maior parte das simulações, a gente. Na maior parte da simulação, eu posso usar simuladores mais simples se eu tiver um método estruturado. Então, o Brasil tem evoluído em simulação clínica, mas tem investido mais em manequins do que no treinamento das pessoas. E é o que eu falo, né? É quase como você comprar um carro de Fórmula 1 para andar num quarteirão. Então, acaba sendo pouco explorado. Então, é algo que tem que acontecer paralelo. Aquisição de simuladores, investimento em tecnologia e investimento na capacitação dessa equipe para que eu utilize devidamente esses simuladores. Porque só o simulador não faz milagre. Só o simulador não adianta. Ao mesmo tempo, eu tenho outras instituições que não investiram tanto em tecnologia, mas têm projetos incríveis de simulação. Que envolve atores, que envolve simuladores de baixa fidelidade, que são simuladores mais simples, mas sim, tá? Hoje é obrigatório, toda a universidade, toda a escola de enfermagem, por recomendação do MEC, tem que ter um laboratório de enfermagem, e esse laboratório de enfermagem tem que ter um simulador de cuidados básicos. E com esse simulador de cuidados eu consigo implantar a simulação, mas eu preciso ter método, pessoas capacitadas para criar esse cenário e para fazer a mediação com esses estudantes. Porque a intenção é que eles tomem decisões mais rápidas, mais assertivas, que eles fiquem mais seguros. E a gente consegue sim, então está sendo bem utilizado, mas a gente precisa evoluir mais. Meu sonho é que a gente melhore muito. E eu
1: É
0: faço
1: isso.
0: muito isso, né, como consultora. Por isso que eu te digo, às vezes eu chego em hospitais simulados de 3, 4 andares. O laboratório da faculdade é um hospital simulado. Fantástico. Parece que você está naquele filme lá, sabe? De Volta para o Futuro.
1: Sei.
0: Tanto robô. Mas a equipe às vezes não é capacitada, não só para usar o simulador, mas para colocá-lo na formação desses profissionais. É uma deficiência ainda.
1: Estamos conversando aqui no Alô, Alô Brasil da Rádio Nacional com a Ana Carolina Bering, que é enfermeira e é instrutora de simulação clínica e segurança do paciente. Está dando uma aula aqui para a gente sobre esse mundo que a gente desconhece. Nós, pacientes, desconhecemos. E acho que nem é para a gente ver mesmo, né? Acho que nem é para a gente ver, mas é bom saber que os profissionais da saúde estão sendo capacitados para, na prática, vivenciar o que eles já vivenciaram na sala de aula, né? Isso, é um treinamento que vai anteceder, antecipar e preparar esse profissional para ele reagir rápido e de forma certeira. Agora, ô Ana, pode dar errado, a simulação pode dar errado, o rapaz lá fez tudo errado, a moça não acertou e tal, e morre o paciente, pode dar errado na simulação também ou não?
0: Pode, na vida real, a gente reproduz a vida real, né? A gente evita levar o simulador, o manequim, a óbito, à morte. A gente evita, porque isso traumatiza muito o estudante. Ele chora, eles ficam muito traumatizados e aí eles se tornam inseguros. Então, a finalidade da simulação é deixar o profissional, o estudante, cada vez mais seguro, mais assertivo, mais encorajado. Então a gente evita a morte, a não ser que o objetivo daquela simulação seja comunicar más notícias. Então imagine que eu construo um cenário que eu quero fazer uma comunicação de um óbito, que eu quero conversar sobre finitude, sobre morte, sobre cuidados paliativos. Mas aí é o objetivo, acolher a família no óbito. Aí a gente sim, esse paciente vai a óbito, é um óbito esperado, é um óbito que não foi um erro do estudante, aí ele vai precisar treinar até para isso. Mas a gente evita para não traumatizá-los, mas a gente quase chega no óbito. Às vezes, assim, se o aluno não desenvolve bem na simulação, o paciente piora muito, Augustinho. A gente deixa ele piorar muito para ele entender na vida real o quanto que o impacto do que ele faz muda a trajetória, muda o resultado da saúde. E aí depois tem o momento da pós-cenário, né, que a gente fala de simulação, que a gente chama de debriefing, que nada mais é do que uma reflexão guiada, que o aluno ele enxerga e fala: nossa, agora eu entendi a importância daquele protocolo, agora eu entendi a importância de acolher a família. Então eles saem com reflexões muito fortes quando a gente traz discussões assim: se você voltasse lá para atender esse mesmo paciente, o que que você faria diferente? Ele muda tudo.

0: sai e fala assim: nossa, professora, eu faria tudo diferente, eu faria tudo melhor. Então, e quando ele se enxerga, a gente até filma, tá? Para que a gente possa voltar toda hora para ele se enxergar. E um profissional de saúde é muito legal, porque às vezes ele está tão acostumado a fazer tudo do mesmo jeito, entra no automático, né? E aí o profissional de saúde está tão automatizado ali a repetir tudo igual. E aí quando ele se enxerga, ele fala: não acredito que eu fiz desse jeito, eu vou mudar o meu jeito de trabalhar. Então, isso realmente traz reflexão importante para esse profissional, viu?
1: Muito legal, muito legal. Eu não imaginava mesmo que houvesse essa estrutura toda, não imaginava. E como paciente, viu, Ana Carolina Bering, eu agradeço a vocês, né? Porque se é para errar, que erre na simulação, para depois acertar na vida real, é o que a gente espera, né, Ana?
0: Exatamente, é o que eu desejo, sabe? O que eu desejo é que todos os profissionais de saúde tenham a oportunidade de ser treinados e capacitados com simulação clínica, porque isso muda muito a forma da gente cuidar. E os nossos pacientes merecem os nossos melhores cuidados, as nossas melhores práticas. Então, assim, eu fico muito feliz, porque eu sou de uma época, Agostinho, eu vou te contar um segredo, que a gente aprendia nas pessoas. Na minha época de formação, os primeiros procedimentos que eu fiz, o primeiro parto que eu fiz foi em pessoas reais. E olha só, né, que presente que hoje os novos estudantes, os novos profissionais têm. Eles treinam em manequim para que eles possam errar. Então, você não usa mais o corpo humano como objeto de aprendizagem. Quando você vai tocar a vida de alguém, você já foi treinado. E isso é um presente, porque nós também somos pacientes, né, Agostinho?
1: É isso.
0: Embora sou um profissional de saúde, mas eu também sou paciente. E aí eu sempre penso: poxa, será que esse profissional que está cuidando de mim, ele foi devidamente capacitado? Aí eu falo: eu espero que sim, porque eu faço isso muito. E eu espero receber alguém que tenha sido devidamente capacitado. É o que eu desejo para a nossa população todinha.
1: Muito legal, Ana Carolina Bering falando com a gente aqui, instrutora de simulação clínica e segurança do paciente, diretora do Centro de Formação Simule Mais, especialista em ginecologia e obstetrícia e coordenadora da área de enfermagem do Senac São Paulo. Ana, foi um prazer falar com você, obrigado pela gentileza, pela aula aqui e vamos voltar a falar outras vezes, tá bom?
0: Eu que agradeço, meu querido convite. É sempre um prazer conversar com você. E agradeço demais, assim, a atenção de todos. E que a gente possa cada vez mais disseminar bons resultados, boas práticas.
1: É isso.
0: Muito
1: Valeu, Ana. Um
0: obrigada,
1: beijo
0: viu?
1: para você. Obrigado.
0: Um
1: Ana Carolina
0: beijo.
1: Bering.
0: Tchau, tchau.
1: Tchau, tchau. Ana Carolina Bering, especialista em simulação. Vocês sabiam disso? Eu não imaginava. Eu não imaginava. Aliás, vale a pena dar procurada aí em simulação clínica, simulação realística. É incrível. Parece um filme mesmo. E acho que fica evidente que um profissional que passa por essa experiência durante a formação dele tende a estar mais preparado para a realidade do dia a dia, que, como disse a Ana, e como a gente sabe bem, não tem roteiro, né? Vem o que vier e você tem que enfrentar com as dificuldades que você tiver à disposição. E com a estrutura também, às vezes, não tão boa, tão excelente, tão adequada para enfrentar casos do dia a dia de um plantão médico. 8h48, vai ligando aí para mim, mandando mensagem aqui para o nosso zap. Qual que é o nosso zap, hein? Perdi o nosso zap, mas eu vou achar já já. Nosso zap é 11 974690138, viu, Vicente? 11 974690138, manda mensagem pra gente aí, pra gente registrar no ar, tá bom? Olha só, a popularidade do Trump tá ladeira abaixo, hein? Não sei se ele percebeu ou não, mas ele não tá com muito prestígio. A opinião pública, foi feita uma pesquisa de opinião pública nos Estados Unidos e a imagem do Trump está bastante arranhada por causa da guerra contra o Irã. E a popularidade dele caiu para um nível mais baixo desde os primeiros dias do conflito, contribuindo para manter o prestígio dele, a popularidade dele, no nível mais baixo já registrado. Segundo a pesquisa Reuters, Ipsos, a desaprovação de Trump bateu o recorde de 65% da população reprovando o governo Trump, particularmente o desempenho dos Estados Unidos nesse conflito com o Irã. O levantamento foi divulgado ontem, mas o presidente dos Estados Unidos, continua no seu discurso aos cidadãos norte-americanos, dizendo que a guerra iniciada com ataques dos Estados Unidos e de Israel contra o Irã em 28 de fevereiro, hein? 28 de fevereiro, ele continua defendendo, dizendo que a guerra é necessária para impedir que o Irã desenvolva armas nucleares. Esse é o discurso dele, que não está convencendo mais muita gente, não. 8h50, vamos para Brasília, Priscila Mazenotti. Como é que você está, Priscila? Precisa pôr no Viva Voz. Tá no, não está no Viva Voz. Nosso Vicente vai providenciar aqui. A Priscila Mazenotti vai falar, entre outras coisas, das PECs que estão travadíssimas lá, mas parece que o presidente Lula vai conseguir desatar o nó. Está tentando, pelo menos, né, Priscila, desatar os nós que existem no Senado e na Câmara. Fala aí, Priscila, bom dia.
0: Oi, bom dia, gente. Bom dia para todo mundo. É aquela reunião que está prevista para amanhã, né? Alcolumbre, que é o presidente do Senado, Hugo Mota, presidente da Câmara, e também o presidente Lula, para destravar aí essa pauta. Prioridades, a PEC da segurança pública, a questão das terras raras e a proposta da 6x1, viu, Agostinho, que teve andamento aí nos últimos dias. O relator chegou à CCJ, o relator é o senador Omar Aziz, que prometeu entregar o parecer na quinta-feira, para já votar na semana que vem, na quarta-feira, dia 2, lá na Comissão de Justiça. Amanhã tem previsão também do anúncio do fim da taxa das blusinhas, né? Aqueles 20%, como a gente comentou rapidamente no dia de ontem. Então, tem uma notícia, o Congresso tá parado ali, pessoal de olho na campanha, mas está trabalhando, né? Assuntos importantes aí, presidente Lula entrou em campo para destravar aí essa pauta, esses assuntos prioritários, Agostinho.
1: É isso, e como você tem dito já várias vezes, né, Priscila, não tem tempo, né? Falta tempo agora. Parece que o prazo aí que se apresenta como possível é de 31 de agosto a 4 de setembro. Depois disso, um abraço, né?
0: Pois é, e o problema, quando a gente fala, por exemplo, mais especificamente aí da PEC 6x1, que é um assunto que a gente sempre reforça aqui no programa, é que o relator, o Omar Aziz, já falou o seguinte: gente, preciso avaliar o que foi aprovado na Câmara, principalmente a questão de regra de transição, se vai ser mesmo aquela regra de transição que foi aprovada pelos deputados, né, de entrar em vigor uma redução gradual 60 dias depois da promulgação, cai de 44 para 42 horas semanais trabalhadas e depois de 12 meses passa para 40 horas semanais. Aí, se ele alterar, isso tudo tem que voltar para a Câmara, porque a PEC, uma PEC tem o que a gente chama de efeito ping-pong, né? Que é aquele vai e vem que precisa aprovar o texto de comum acordo nas duas casas. E aí já é uma proposta que tem uma tramitação um pouco mais trabalhada. Se ainda tiver que voltar para a Câmara para fazer a alteração, fica naquele vai e vem. Então, assim, até nas redes sociais, do próprio senador, tem um apelo ali para a prova do jeito que está, vamos votar, aprova logo na CCJ, vamos logo para plenário, semana que vem tem esforço concentrado, quarta-feira reunião da Comissão de Constituição e Justiça, o Otto Alencar pode pautar isso se o parecer for apresentado na quinta-feira. A gente tem também a PEC da Segurança Pública, né? O presidente tem dito aí que vai criar o Ministério da Segurança Pública depois da aprovação dessa proposta, que vai ter a mesma tramitação da 6x1, que é CCJ, e depois dois turnos de votação em plenário, mas essa já está mais ou menos pacificada, né? O relator Rogério Carvalho, do PT de Sergipe. Isso tudo também vai ser discutido nesses dias de 31 de agosto a 3 de setembro, mais conhecido como semana que vem, né, Agostinho?
1: Mais conhecido como semana que vem. E aí tem ainda aquele projeto de lei que estabelece o marco legal de minerais críticos e terras raras, né? Porque está todo mundo de olho nas nossas terras raras. A gente nem sabia que existia minerais críticos e terras raras. Aí descobriram, está o mundo inteiro de olho nas nossas riquezas. Então a gente tem que regulamentar isso aqui para que a negociação que deve acontecer, né? Vai acontecer com os Estados Unidos, com a China, com todo mundo, mas vai ser nos nossos termos, né? Temos que ter legislação para isso, para não deixar o pessoal tungar as nossas riquezas minerais. E tem também o projeto que autoriza o uso de excesso arrecadado com a venda do petróleo, a grana que entrou a mais por causa do preço do petróleo, para usar essa

0: esse excesso, essa arrecadação a mais que não estava prevista para bater no preço da gasolina e do diesel. É assunto muito bom. E aí tem o seguinte, viu, Priscila? A gente lê na imprensa que há os assuntos que interessam para o presidente Lula na reeleição. Interessa para o Brasil. Interessa, o presidente Lula é candidato, mas ele é presidente, ele tem um país para comandar. Então, são temas, né, Priscila, mais do que tudo que interessam ao Brasil, né?
1: É uma discussão um pouco maior do que essa questão, né, de eleição, como a oposição tem batido nessa tecla, né, Agostinho? Quando a gente para pensar, como você bem falou aí na questão das terras raras, né? O Brasil tem a segunda maior reserva de terras raras do mundo. E aí o que as pessoas falam, gente, a gente precisa então regulamentar essa questão, não é deixar um outro país vir aqui, tirar tudo e levar embora, né? É a gente ser o grande produtor, estudar essas terras raras, ser o grande exportador e produzir também tecnologia aqui, porque esses minerais, eles servem para a questão tecnológica, para a questão de defesa e também para a questão de transição energética, né? Essa história ambiental aí que tanto preocupa e é tão importante fazer essa transição energética no mundo como um todo, né? Tem essa questão então das terras raras, tem a subvenção do diesel, que aí isso acaba baixando o preço da gasolina, o preço do nosso bolso, ou seja, interessa a todo mundo, né? Não é uma questão eleitoral, é uma questão que interessa a todos os brasileiros, como você bem estava falando. São os grandes assuntos, né? E a questão da segurança pública, que é uma preocupação realmente de todo mundo, e a 6x1, que interessa a mim, a você e a todo trabalhador brasileiro, principalmente o trabalhador CLT, aquele que trabalha em comércio, trabalha em serviço, que rala pra caramba, né, e precisa e merece ter 2 dias de folga. Então, assim, são os grandes temas que precisam ser discutidos e o tempo está correndo. Semana que vem é a última semana de esforço concentrado, né, porque a gente sabe quando tem esforço concentrado, não tem votação em comissão, ali são aquelas pautas rápidas para o trabalho de plenário ser acelerado. Até lá não tem muita coisa de comissão, né, por onde passam os projetos, depois vai para plenária, aí vai para sanção, vai para promulgação, dependendo do tipo de projeto, do tipo de lei que foi aprovada. E em seguida, né, 3 de setembro. Depois tem 7 de setembro, feriado e reta final das eleições. Então, o tempo é curto para muito assunto e assunto importante.
0: É isso aí. E hoje é dia do Exército. Você aprendeu o hino do Exército, Priscila, no colégio, não?
1: Eu me lembro na escola que tinha, né, assim, na época que eu estudei e fiz ensino, era criança, ainda era a época da ditadura,
0: É.
1: né, ensinavam esses hinos na escola, mas eu confesso que eu não me lembro, falha minha.
0: Não, eu acho que a gente bloqueia algumas coisas. É um mecanismo de defesa, viu, Priscila? Já que estamos falando de exército, a gente viveu esse período aí em que a gente tinha que aprender. O hino da bandeira, né? Tinha do exército, tinha da independência, tudo isso vinha atrás, na parte de trás da apostila, para a gente decorar e tal. E era assim, não era, Priscila?
1: Mas você sabe que uma vez por ano a gente escuta esse hino, né? A gente que é jornalista, que trabalha da plantão no 7 de setembro, aí a
0: É.
1: gente vê a banda tocando. É bacana, assim,
0: É
1: também,
0: bacana.
1: né? Você vê os músicos ao vivo tocando aqueles hinos, é sempre tempo de relembrar, né? A gente fica, ah, esse é o hino da bandeira, ah, esse é o hino da independência, eu me lembro. Então, hoje é o Dia do Exército. O presidente Lula, inclusive, participa de cerimônia, de evento, ato importante lá no Exército, aqui em Brasília.
0: É isso, e a gente respeita muito o Exército Brasileiro.
1: Sempre.
0: A gente tem que esquecer aquele período horroroso que ninguém quer ver de novo. Mas falei aqui no começo aqui, foi o ex-comandante do Exército, General Marco Antônio Freire Gomes, que quase mandou prender o presidente Bolsonaro quando ele estava com aquela ideia de dar golpe lá. Então a gente tem que respeitar o Exército Brasileiro, as Forças Armadas Brasileiras, que são um patrimônio nacional. Como você também, Priscila Mazenotti, é um patrimônio nacional aqui da Rádio Nacional, tá certo?
1: O rádio é um patrimônio nacional, né,
0: Também.
1: Agostinho? A
0: É isso
1: verdade é
0: aí.
1: essa.
0: Um beijo, Priscila. Até
1: Beijo,
0: amanhã.
1: gente. Até amanhã. Tchau, tchau.
0: Valeu. Priscila Mazenotti falando com a gente ao vivo de Brasília. E encerramos, em grande estilo, o Alô, Alô Brasil desta terça-feira, dia 25 de agosto. Foi sofrido, né? Gente, o nosso Vicente cruzando a bola no escanteio, subindo para cabecear. Assim que tem que ser mesmo. Parabéns, Vicentão. Foi show de bola. Parabéns a você também, ouvinte da Rádio Nacional, pelo carinho, pela presença. E amanhã a gente se encontra de novo, se Deus quiser, a partir das 8 da manhã. Valeu, pessoal. Tchau, tchau.
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4: 9:01 em Brasília, está começando mais um Ritmo da Notícia, aqui pelas ondas da Rádio Nacional. Eu sou Fátima de Mello, na mesa do senhor Egberto Martins. Vamos começar o nosso ritmo com música boa, daqui a pouquinho tem informação para você, aqui, Rádio Nacional. Jorge Benjor, Umba Baraúma.

0: 9h13, esse é o ritmo da notícia. Bom, a renegociação de dívidas rurais por bancos ou cooperativas vai ficar mais fácil. Assunto para Renato Ribeiro, que está aqui no estúdio. Bom dia, Renato.
1: Muito bom dia. O Conselho Monetário Nacional aprovou novas regras que facilitam a renegociação de dívidas rurais por bancos e cooperativas. A medida permite que as instituições financeiras usem seus recursos obrigatórios para quitar ou reduzir débitos de produtores contratados com outras fontes. Por lei, os bancos precisam destinar 31% dos depósitos à vista para o crédito rural. Antes, esse dinheiro só podia ser usado para renegociar dívidas da própria instituição. Na prática, isso limitava o número de acordos. E com a mudança, os bancos vão poder usar até 40% dessa verba para renegociações e os juros vão ficar entre 5% e 12% ao ano, com prazo de pagamento de até 10 anos. E a medida beneficia, Fátima, produtores afetados por secas, enchentes ou queda nos preços do mercado agrícola.
0: Obrigada, Renato Ribeiro, pelas informações. 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Alexandre Leão, agora, Beck em Bahia.

0: Oi, mamãe, como é gostoso, mamãe.
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0: Vanderlei Almeida, de Vanderlei, Celso Fonseca, Você Não Entende Nada, de Caetano Veloso, Alexandre Leão, de Gilberto Gil, Beck em Bahia.
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0: Na Mongólia, a Conferência das Nações Unidas para o Combate à Desertificação, a COP17, debate como o mundo pode combater o problema. E a delegação brasileira negocia financiamento para medidas globais. Gabriel Correia está na linha com a gente e tem os detalhes. Bom dia, Gabriel.
2: Olá, Fátima. Bom dia para você, bom dia para os ouvintes. Exatamente, a delegação brasileira negocia esse financiamento para medidas globais para enfrentar a desertificação. Representantes do consórcio Nordeste, que reúne os nove estados da região, estão em Ulaanbaatar, capital da Mongólia, para captar recursos para projetos de segurança hídrica, transição energética e restauração do bioma Caatinga. As apresentações detalham o chamado recaatingamento, que é a recuperação de áreas degradadas com a participação das populações locais. Olha, Fátima, segundo a ONU, a degradação do solo já afeta até 40% das terras no mundo. Um dos objetivos da delegação brasileira é fortalecer o Fundo Caatinga para centralizar recursos e então reduzir os custos operacionais dos projetos individuais. E a agenda da delegação está cheia, viu? Após a participação no painel financiamento climático para regiões semiáridas ontem, hoje o tema é água, segurança hídrica e formas de acesso em regiões áridas e semiáridas. E amanhã, quarta-feira, o consórcio Nordeste trata da restauração da Caatinga e justiça climática. No último dia da agenda, participam dos painéis Governança no Combate à Desertificação e o Nordeste como um laboratório global de soluções. Os representantes também levaram para a COP17 na Mongólia o Plano Brasil-Nordeste de Transformação Ecológica. São projetos que abrangem infraestruturas e convivência com a seca, como cisternas, barragens subterrâneas, uso de água e dessalinização. Em paralelo a tudo isso, acontecem também as reuniões bilaterais com o Banco Mundial, com o Fundo Internacional de Desenvolvimento Agrícola da ONU e com o Banco dos BRICS. A COP17 na Mongólia vai até o dia 28 de agosto. Fátima, eu volto contigo.
0: Gabriel Correia, obrigada pelas informações. Excelente terça-feira para você. Agora vamos ouvir Cássia Heller.

0: Os Tribalistas, Passe em Casa, Alceu Valença, Dele Sete Desejos, Cássia Eller, Malandragem, de Roberto Frejá e Cazuza.
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0: O Ministério dos Transportes atualizou o aplicativo CNH do Brasil. Agora os motoristas poderão consultar pela plataforma as passagens registradas em pedágios do sistema Free Flow, que permite cobrar a tarifa sem que o motorista precise parar ou reduzir a velocidade. As informações com Pedro Lacerda.
2: Motoristas já podem consultar pelo aplicativo CNH do Brasil as passagens registradas nos sistemas de pedágio eletrônico, conhecidos como Free Flow. A funcionalidade foi liberada nesta segunda-feira e reúne em um único ambiente dados de rodovias federais e estaduais com a concessionária responsável e o canal indicado para pagamento. O aplicativo passa a reunir o histórico completo de passagens desde que a primeira concessionária adotou o Free Flow no país, com notificação em até 24 horas após cada nova cobrança. Ou seja, o aplicativo mostra não só as passagens novas, mas também as mais antigas. Ele carregou o histórico desde o início da operação do Free Flow no Brasil para que o motorista consiga consultar passagens de anos anteriores. Segundo o Ministério, quase metade dos motoristas de rodovias federais já quitou as pendências e teve as multas retiradas, mas a adesão ainda é baixa em São Paulo, Minas Gerais e Mato Grosso. Uma concessionária responsável pelo Rodoanel Paulista ainda não assinou o contrato com o SERPRO e segue fora do sistema. Por isso, não pode aplicar multas enquanto durar a pendência. A integração ao aplicativo também depende da adesão de cada concessionária aos pórticos de Free Flow, como explica o diretor-presidente da Associação Brasileira de Concessionárias de Rodovias, Marco Aurélio de Barcelos.
3: A regulamentação do CONTRAN, ela diz que para que um pórtico funcione, é necessário que haja essa interoperabilidade. Então, na medida em que mais concessionárias ingressem, tragam seus pórticos de Free Flow, a gente vai ter tudo isso, sem dúvida, no âmbito da CNH do Brasil.
2: Quem já pagou multa por tarifa não quitada pode pedir ressarcimento pela ANTT. Já são cerca de 3 mil pedidos, sendo 2 mil já processados. Com a ferramenta, o prazo volta a ser o padrão, 30 dias após a notificação. Neste momento, ainda está em vigor um período de transição e regularização do sistema. Da Rádio Nacional em Brasília, Pedro Lacerda.
0: Ritmo da notícia agora com Milton Nascimento.

0: Clara Nunes, Conto de Areia. Vanessa da Mata, Baú de Vanessa. E Milton Nascimento, de Ronaldo Bastos, Nuvem Cigana.
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0: Quem perdeu as provas do Enseja tem até sexta-feira para solicitar a reaplicação do exame. O Samuel Gauri tem as informações.
2: Termina na próxima sexta-feira, 28 de agosto, o prazo para pedir a reaplicação do Enseja 2026, o Exame Nacional para Certificação de Competências de Jovens e Adultos. A solicitação pode ser feita por candidatos que foram afetados por problemas logísticos no dia da aplicação do exame, como falta de luz e desastres naturais. Ou ainda, por quem teve alguma doença infectocontagiosa, conforme o edital, e ficou impossibilitado de participar. Para pedir a reaplicação, é preciso acessar a página ensejanacional.inep.gov.br e escolher o campo Página do Participante. Segundo o INEP, instituto responsável pelas provas e ligado ao Ministério da Educação, os pedidos devem vir, se for o caso, com documentos que comprovem a situação. Quem busca a certificação do ensino fundamental terá uma nova oportunidade de fazer a prova no dia 6 de outubro e do ensino médio em 7 de outubro. O Enseja é destinado a jovens e adultos que não concluíram os estudos na idade apropriada. A participação é voluntária e gratuita. Da Rádio Nacional em Brasília, Oussama El Gauri.
0: Ritmo da Notícia fica por aqui. Teve edição de Ana Lúcia Caldas. Reportagem, Renato Ribeiro, Gabriel Corrêa, Pedro Lacerda e Oussama El Gauri. Programação musical de Janeiro Goulart. Apresentação, Fátima de Mello. Operação, Egberto Martins. Ritmo da Notícia, de volta amanhã, às 9 da manhã, com mais música e informação para você. A gente encerra com Lo Borges. Chuva na Montanha.

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1: Eu, como ouvinte da Rádio Nacional FM nos anos de 1980, eu gostava muito, né, da parte musical, das entrevistas também, da parte de jornalismo da emissora.
2: Esse é o radialista Cacá Santiago, atualmente gerente da nossa emissora irmã, a Rádio MEC. Amante da música brasileira desde a adolescência, era na Nacional FM Rio que o jovem Cacá encontrava o que queria ouvir.
1: E encontrava ali, na FM Nacional, os lançamentos e também músicas antigas de qualidade, sem aquela demanda que as gravadoras colocavam para as rádios comerciais, né, que ficavam repetindo aquela mesma música até ela virar um sucesso, mas era um sucesso que tocava toda hora. A Nacional não tinha isso.
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0: Nós já te contamos nos episódios anteriores que essa mesma pegada musical acontecia também na Nacional FM de Brasília. No entanto, essa semelhança não se repetiu no destino das duas emissoras.
2: Assim como aconteceu com outras rádios da então Radiobras, com enorme potencial, a Nacional FM Rio foi privatizada no governo Sarney. A concessão passou para o comando do jornalista Paulo César Ferreira, ex-diretor do Sistema Globo de Rádio, e que nesse momento, em 1988, decidiu investir em emissoras próprias.
0: Foi aí que a Nacional FM do Rio passou a ser a RPC FM, para anos mais tarde ser vendida outra vez para o grupo O Dia. Hoje, a frequência 100,5 é ocupada pela FM O Dia, que, de acordo com o ranking mais recente do Kantar Ibope, é a emissora líder em alcance no Rio de Janeiro, com cerca de 3 milhões de ouvintes.
2: O site da emissora divulga um ranking das mais tocadas a cada semana. Entre julho e agosto de 2026, no top 5, estavam apenas artistas do novo cenário do pagode, como Robinho, Thiago Soares, Marvila e Palito. A contagem da reprodução das músicas chega a contabilizar milhares de reproduções da mesma faixa durante a programação da emissora.
0: Mas voltando à antiga Nacional FM Rio, foram 10 anos de trabalho intenso e criativo pela música popular brasileira, com programas que fizeram grande sucesso.
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2: A porta, ou melhor, os microfones estavam sempre abertos para as novidades e os grandes nomes da MPB.
5: Boa noite. Mais um especial pela FM Nacional. Hoje o nosso convidado, um cantor, intérprete consagrado no mundo inteiro, Milton Nascimento. Boa noite, Milton.
6: Boa noite, é um grande prazer estar aqui com vocês, né, da FM Nacional. E estamos aí para levar um papinho e vamos lá.
0: O Terça Especial era apresentado por Hilton Abirrian e Geise Herrera. É ela quem lembra encontros marcantes com os...
7: Isso foi me visitar. Eu estava sentada na máquina, batendo uma programação, quando ela sentou, com uma espontaneidade incrível como era ela, apagou tudo que eu tinha feito e botou o disco dela novo. A minha primeira entrevista como produtora e apresentadora foi com Ivan Lins. Eu fiquei tão emocionada porque era dia do meu aniversário, 11 de junho. Ele sentou e pisou no meu pé. Eu fiquei tão sem graça de pedir para ele tirar o pé que fiquei na mesma posição, tipo uma hora. Chico Buarque foi outra pessoa que chegou, muito tímido, me olhou pela fresta da porta com aquele olho verde grandão. Foram momentos lindos da nossa FM Nacional.

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1: No Sintonia Fina, quem assumia a apresentação e a seleção musical eram os próprios artistas.
2: Fui convidada para fazer um programa com vocês, quer dizer, para vocês ouvirem, e eu espero que a gente se divirta.
3: Foi Elis Regina quem comandou o programa de 19 de agosto de 1981.
4: Eu quero é ser imortal, meu amor. Quero saúde para gozar no final. Eu acho que é a grande receita de vida dos dias atuais, sabe?
1: Mas apesar dessa sintonia fina com os ouvintes e os grandes nomes da MPB, no final dos anos 1980, apenas uma emissora continuava funcionando no histórico edifício da Praça Mauá, a Nacional AM. Geisa conta sobre o cenário desolador com a venda da Nacional FM.
5: Aquilo ali era nossa casa, nosso lar, nosso centro de encontro de amigos. Foi uma coisa horrível. Eu fiquei doente, fisicamente, inclusive. Nós tínhamos ideia, nós programadores da FM, eu, Marquinhos, Marcos César, Clarice Gonzaga, de ficar com a rádio, administrar a rádio, inclusive o Abirian. Mas nós não sabíamos que havia um jogo político muito forte por trás disso. Isso nos impediu de fazer essa transação. Até os microfones que nós tínhamos, caríssimos, os Neumanns, passaram para essa rádio nova, né, que foi a rádio RPC.
3: Hoje, nós temos de novo uma frequência FM. Mas a gente ainda vai chegar nesse ponto da história.
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2: 2 horas de boa música sem parar. Esse é o nosso Expresso Nacional, uma viagem pela boa música brasileira. Eu sou a Fátima de Mello, na mesa do som, Graciara Farias. A gente começa com Luiz Melodia, Cara a Cara.

0: Gilsons no Expresso Nacional, várias queixas.
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0: Agora do The Beat All Star.

0: Rita Lee, saúde, no Expresso Nacional.
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0: Divino Maravilhoso, com Daniela Mercury no Expresso Nacional.

0: Caetano Veloso, Lua Estrela.
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0: Trazendo agora para você Lenine, Dois Olhos Negros.

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2: Paralamas do Sucesso e Djavan, uma brasileira.

0: Samba na sola, céu.
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0: Agora com Cazuza, Minha Flor, Meu Bebê.

0: Luciana Mello e Deja Vu, Baby.
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0: Agora tem a Adriana Maciel, a televisão.

Tenho. Compra! 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

0: Mariana Aidar, Menino das Laranjas.
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0: Paulinho Mosca, muito pouco.

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1: Em Brasília, 12:00.
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1: Olá, muito boa tarde a você que nos escuta de todo o Brasil. Está no ar o Repórter Nacional, que tem hoje os seguintes destaques. TikTok é multado em quase 154 milhões de reais aqui no Brasil por falhas na proteção de dados de crianças e adolescentes. A plataforma também terá que excluir perfis menores que não indicarem representantes. E mais...
3: Em pleno agosto lilás, mulheres precisam aprender a se defender da violência digital.
4: Grupo criminoso é preso suspeito de movimentar 27 milhões de reais em importações fraudulentas no aeroporto de Fortaleza.
5: TRE antecipa envio de urnas eletrônicas para cidades do interior do Amazonas por previsão de estiagem e redução dos níveis dos rios.
6: ProUni abre prazo para a lista de espera nesta quarta-feira. Podem participar todos os inscritos que não foram pré-selecionados nas chamadas anteriores.
1: Tudo isso e muito mais aqui no Repórter Nacional, produzido pela nossa equipe de rádio jornalismo aqui da EBC, Empresa Brasil de Comunicação. Estamos ao vivo nas emissoras da Rádio Nacional, em Brasília, São Paulo, Rio de Janeiro, Amazônia, Alto Solimões, São Luís, Recife e também nas emissoras parceiras de todo o Brasil com a nossa rede nacional de comunicação pública. Eu sou Daniel Ito e você acompanha agora as principais notícias desta terça-feira, 25 de agosto de 2026.
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1: Antes de darmos início ao noticiário, lembramos que diante do período de defeso eleitoral,

0: eleitoral, não estamos veiculando conteúdos que possam caracterizar publicidade institucional. Medida para garantir o cumprimento das normas das comunicações das instituições públicas neste defeso eleitoral, que se encerra no dia 25 de outubro. Vamos à primeira notícia de hoje, falar aqui do desrespeito à Lei Geral de Proteção de Dados Pessoais, que pode custar aí caro ao TikTok, viu? Essa rede social aí bastante popular acaba de receber uma multa de quase 154 milhões de reais, acusada de falhas na proteção de informações de crianças e adolescentes. Vamos entender melhor a situação do TikTok? Priscila Tereso está na linha e conta pra gente ao vivo, então, que penalidade é essa que foi aplicada em Priscila pela Agência Nacional encarregada de garantir, então, a segurança, a privacidade dos dados de menores nesse ambiente digital. Boa tarde para você, Priscila.
1: Oi, Daniel. Boa tarde para você. Boa tarde a todos. A Agência Nacional de Proteção de Dados multou em 153,7 milhões de reais a empresa ByteDance, que controla a rede social TikTok, por violações ao tratamento de informações de crianças e adolescentes. A sanção foi publicada no Diário Oficial de hoje e também determina que os dados coletados de forma irregular sejam excluídos. A decisão se deu com base em um processo de fiscalização que confirmou os indícios de irregularidades com práticas em desacordo com a Lei Geral de Proteção de Dados. Segundo a ANPD, nas duas modalidades de acesso à plataforma, o feed sem cadastro, que está disponível a qualquer usuário sem necessidade de criação de conta, e o feed com cadastro, que é vinculado a um perfil registrado na rede social, a empresa tratou os dados pessoais de crianças e adolescentes em desacordo com a lei, que é referente ao público mais vulnerável. Além disso, um plano de conformidade para melhorar a proteção dos menores de idade no TikTok deverá ser implementado. Entre as medidas estão configurações de privacidade mais restritivas às contas de quem tem menos de 16 anos, que só poderão ser alteradas com autorização dos responsáveis, o reforço na supervisão parental e filtros de conteúdo mais rigorosos. Na versão sem cadastro, o TikTok deverá suspender anúncios, limitar a experiência a conteúdos adequados para todas as idades e reduzir o tratamento de dados pessoais. Em caso de descumprimento, a multa diária é de R$ 137 mil reais. A empresa controladora do TikTok pode recorrer da penalidade, Daniel.
0: Tá certo, e com certeza a gente segue acompanhando então o assunto. TikTok, então, recebendo multa de centenas aí, de 154 milhões de reais aqui no Brasil. Priscila, muito obrigado pelas suas informações. A gente segue falando aqui sobre essa questão das tecnologias, destacando agora o Estatuto Digital da Criança e do Adolescente, que é chamado de ECA Digital. Lembrando, né, que passou a valer aí há quase 6 meses, legislação que representa um marco aqui no nosso país, ao estabelecer regras rígidas para produtos e serviços digitais que são voltados ou acessados por pessoas menores de idade aqui no Brasil. O objetivo é impedir justamente casos crescentes aí que a gente vem noticiando aqui no Repórter Nacional, inclusive, né, de abuso, exploração, violência contra os menores no ambiente online. Vamos entender melhor então a importância do ECA Digital na reportagem de João Barbosa.
2: Não é novidade que o online expõe crianças e adolescentes a práticas que vão desde o cyberbullying à exploração sexual. O caso mais recente, neste mês de agosto, que comoveu o país, envolveu uma menina de 13 anos, que tirou a própria vida durante uma transmissão ao vivo, feita na rede social Discord. Ela foi induzida por uma organização criminosa que atraía jovens vulneráveis. A morte da garota levou a Agência Nacional de Proteção de Dados a suspender as transmissões ao vivo pela plataforma no Brasil, por entender que o Discord descumpriu normas de fiscalização da segurança estabelecidas no Estatuto Digital da Criança e do Adolescente, modalidade do ECA que protege os menores de idade no ambiente online. Situações como esta, especialmente em plataformas de mídias sociais, ilustram a importância da legislação, que está em vigor desde março. O ECA Digital considera que a proteção se inicia na concepção dos produtos e serviços digitais e deve durar até o fim do seu funcionamento. A lei estabelece direitos e medidas de segurança desde o uso de redes até serviços tecnológicos direcionados a esse público. A nova legislação determina que os fornecedores do serviço devem adotar medidas de prevenção

0: ou infantil, entre outras. No caso de descumprimento do ECA digital, a recomendação é denunciar a ocorrência à própria plataforma, às autoridades e seus canais de atendimento, como o Disque 100, que permite a comunicação anônima e funciona 24 horas por dia, sob supervisão de Vitória Elizabeth, da Rádio Nacional, no Rio de Janeiro, João Barbosa.
1: Já que a gente está falando de questões aí no ambiente digital, lembramos aí que estamos no Agosto Lilás, Campanha Nacional de Conscientização e Combate à Violência contra a Mulher. E aí, em tempos de inteligência artificial aí popularizada, né, na população, as mulheres também precisam saber como se proteger da violência digital, inclusive. Vamos conferir na reportagem da Priscila Mazenotti.
2: 30% das mulheres no mundo já sofreram algum tipo de violência pela internet. Divulgação de imagens íntimas sem autorização, ameaças, sextorção, que é quando a extorsão tem caráter sexual, e deepfakes. O dado é da ONU Mulher. Isso no mundo todo. Aqui no Brasil, uma pesquisa feita pelo Data Senado mostrou que uma em cada 10 brasileiras com mais de 16 anos já sofreu violência digital em um ano. E ninguém está imune, por isso é preciso aprender a se defender. A primeira coisa é ficar alerta, cuidar das senhas, fazer a dupla verificação, limitar a visualização de fotos. Mas e o que a gente não sabe? Quando você não conhece a pessoa ou quando a sua imagem é alterada por deepfake, sem nem você saber como nem quem. E aí é o caso de se fazer um boletim de ocorrência. A polícia tem como rastrear o autor das imagens, é o que diz o advogado Júlio Leone.
3: As pessoas acham que a internet é uma terra sem lei. Na verdade, não é. É possível você achar o IP, o celular, os dados, o endereço com precisão e, com isso, a justiça estará municiada com as informações necessárias para fazer a proteção da vítima.
2: O que não se pode fazer mesmo, segundo a professora Maria Beatriz Nader, da Universidade Federal do Espírito Santo, é responsabilizar a vítima.
4: A gente nunca deve colocar a responsabilidade em quem colocou a foto de viagem, outra foto, outra coisa na internet. Quem faz uso dessas imagens e dissemina o conteúdo falso e usa isso para agredir as mulheres é que está fazendo errado, é que deve ser punido.
2: E no Brasil tem lei para isso. A mais recente entrou em julho. Ela define o que é violência digital contra a mulher e chama os provedores de internet à responsabilidade. Eles devem retirar o conteúdo do ar em 2 horas e nem precisa de advogado para isso. A própria vítima pode fazer a comunicação. O que os especialistas falam é para ficar atenta aos sinais. Quando a mulher sentir um desconforto, um aperto no peito, perceber que algo não está muito legal, é hora de acender a luz amarela e denunciar sempre. Aliás, a própria inteligência artificial está sendo usada nesse trabalho. A ativista Carla Souza conta até um exemplo de uma ferramenta criada em Recife, chamada Cleia IA, que identificou um padrão de comportamento feminino nos dias que antecedem a uma agressão física.
5: Nos 90 primeiros dias que antecedem uma agressão ou um feminicídio, essas mulheres procuram um serviço de saúde com mais frequência. Então, agora, essa ferramenta que foi criada, ela gera um alerta automático para que o profissional de saúde ele possa acolher, ele possa ajudar essa mulher antes que uma nova violência aconteça.
2: Para denunciar, diz que 180, 180. Salve todas as provas, prints, links. Não apague antes de fazer esse registro. Denuncie o conteúdo na plataforma. Importante também, nunca responda ao agressor. Com produção de Beatriz Evaristo, da Rádio Nacional em Brasília, Priscila Mazenotti.
1: E agora a gente fala aqui sobre um grupo criminoso que foi preso hoje, suspeito de movimentar 27 milhões de reais em importações fraudulentas no aeroporto de Fortaleza, Ceará. A Operação Snooker 2 cumpriu mandados, então, lá no estado cearense e também na Bahia para apurar corrupção, lavagem de dinheiro e fraudes. Gabriel Brum está aqui no estúdio com mais informações sobre essa operação policial para a gente. Gabriel, muito boa tarde.
6: Boa tarde, Daniel. Um auditor fiscal aposentado e 2 empresários foram presos hoje nessa investigação, nesse esquema ilegal de importações no Aeroporto Internacional de Fortaleza. Além dos 27 milhões de reais que você mencionou, esse grupo teria adquirido 31 milhões de reais em criptomoedas. Além das prisões, as equipes da Polícia Federal, Receita Federal e Ministério Público Federal

0: cumpriram 15 mandados de busca e apreensão nas cidades de Fortaleza, Caucaia e Eusébio, no Ceará, e Salvador, na Bahia. Entre os itens apreendidos estão relógios de luxo da marca Rolex, de acordo com imagens da PF. A Justiça Federal ainda determinou o bloqueio de ativos financeiros, imóveis e veículos de luxo, além de derrubar o sigilo de dados bancários. A Operação Snooker 2 é um desdobramento da primeira fase, realizada em setembro de 2025. Mesmo após as medidas serem adotadas anteriormente, o grupo criminoso se reorganizou com a criação de novas empresas para manter as operações fraudulentas. As ações de hoje pretendem esclarecer e reunir provas da atuação de empresários e profissionais do setor de importação que operam no aeroporto de Fortaleza. Segundo a apuração, o esquema tinha uma divisão estruturada de tarefas e usava mecanismos sofisticados para dificultar a identificação da origem e do destino do dinheiro que circulava por meio dessas fraudes. Segundo a PF, os investigados poderão responder pelos crimes de organização criminosa, corrupção, lavagem de dinheiro e fraudes em operações de importação, Daniel.
1: Obrigado, Gabriel. Daqui a pouco você volta com mais informações. O Brum aqui falando para a gente dessa operação da Polícia Federal. Meio-dia 14.
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1: E a gente traz agora a agenda dos candidatos à presidência da República. Você que está nos ouvindo já escolheu quem vai votar para presidente? Preste atenção que a Priscila está aqui no estúdio com mais informações dessas agendas para os eleitores que estão na escuta. Boa tarde, Priscila.
3: Oi, Dani. Boa tarde para você e para os ouvintes. Então, nessa terça-feira, a gente tem dois candidatos que estão lá no Nordeste, viu? O Flávio Bolsonaro, do PL, está em Maceió. E aí, entre os eventos, ele tem carreata, encontro com empresários do setor produtivo. E a Samara Martins, do Unidade Popular, que está em Aracaju, fazendo uma panfletagem, uma caminhada ali pelas ruas da cidade. De lá, a gente vai para São Paulo, que aí a gente tem o Ronaldo Caiado, do PSD, e o Renan Santos, do Missão, participando do fórum da Abdib, que é uma associação ligada à indústria e à indústria de base, e o Hertz Dias, do PSTU, fazendo panfletagem no metrô, na estação do Anhangabaú, no fim da tarde. O Romeu Zema, do Novo, participa de sabatina no Rio de Janeiro. Aí temos também Augusto Cury, do Avante, lançando a campanha em Montes Claros, Minas Gerais, Clariana Barão, do DC, dando entrevistas para jornais e para portais, assim como Wilson Grassi, do Democrata, que também se reúne com a equipe de campanha. Os outros, aí a gente fala do Lula, do PT, Edmilson Costa, do PCB e Rui Costa Pimenta, do PCO, não têm agenda de campanha para hoje, Dani.
1: Perfeito, Priscila, muitíssimo obrigado pelas informações aqui, destacando a agenda dos candidatos presidenciáveis deste ano. Seguindo aqui nos assuntos eleitorais, escuta aqui que curioso, gente. A seca que se aproxima no Amazonas está alterando a logística das eleições desse ano por lá, viu? Porque os rios vão ter os níveis diminuídos por conta dessa estiagem, e para evitar problemas no transporte que ocorre justamente pelos rios, a Justiça Eleitoral antecipou em quase 3 semanas o envio das urnas eletrônicas para as cidades do interior do Amazonas. Madson Euler está na linha e conta essa história para a gente. Madson, muito boa tarde.
4: Olá, Daniel. Boa tarde para você e para os ouvintes da Nacional. Por causa dessa forte estiagem prevista, desde a última sexta-feira, o TRE do Amazonas começou a enviar as urnas eletrônicas e também os suprimentos eleitorais para os municípios do interior. Essa operação, como você falou, foi antecipada em 20 dias em relação ao cronograma tradicional, devido aos impactos da vazante dos rios sobre a navegabilidade e transporte de cargas no Amazonas durante esse período menos chuvoso. O destino prioritário são as cidades do Alto Solimões. Até o fim desta semana, a primeira remessa, com 467 urnas eletrônicas que saíram da plataforma Torres, no porto de Manaus, deve chegar aos municípios de destino, acompanhadas de cabines de votação, baterias, cabos, sacolas e cadernos de votação fornecidos pela Justiça Eleitoral. Ao todo, as eleições gerais deste ano terão aproximadamente 5 mil urnas eletrônicas enviadas para o interior do Amazonas, enquanto Manaus contará aí com cerca de 4.200 equipamentos. Prevendo também dificuldades de acesso a essas urnas após a chegada nos municípios, os técnicos do tribunal realizam uma série de procedimentos antes do envio. As urnas são ligadas, são testadas individualmente para verificar o funcionamento antes do deslocamento. E para reforçar essa segurança logística, Daniel, o planejamento também prevê o envio de urnas de contingência, uma quantidade aí estimada entre 8 a 10% do total destinado para cada localidade. Essas urnas poderão substituir as eventuais, né, que tiverem algum tipo de problema durante a preparação ou no dia da votação. O Amazonas, ele possui 1 milhão e 300 mil eleitores que estão aptos a votar apenas no interior do estado, distribuídos aí em cerca de 4.500 sessões eleitorais. Em todo o Amazonas, são pouco mais de 2,8 milhões de eleitores em mais de 8.500 sessões de votação. Daniel, volto com você.
1: É, curiosidades do Brasil, porque na região amazônica as estradas são os rios, né, Matos? Obrigado pelas informações com a gente. Seguimos falando de eleições agora sobre o aplicativo Pardal, que, olha, já recebeu mais de 3 mil denúncias de irregularidades nas campanhas eleitorais desse ano, e olha que só começaram, viu? São Paulo é o estado com maior número de denúncias de irregularidades. Gabriel Brum tá de volta aí com os detalhes pra gente. Gabriel.
0: É isso mesmo, Daniel. Esses números já subiram, viu? Em uma semana, as denúncias aí de possíveis irregularidades das campanhas eleitorais quase quadruplicaram, segundo os dados do Tribunal Superior Eleitoral. Então, na quarta-feira da semana passada, o sistema Pardal registrava 1.100 denúncias. Hoje, esse número já passou de 4.100. A maior quantidade das situações ocorreu em vias públicas, foram quase 1.500, cerca de 35% do total. Na sequência, foram registradas irregularidades com propaganda na internet e em bens públicos. E a maioria está relacionada com candidaturas a deputado, estadual e federal. Todos os estados tiveram ocorrências. São Paulo liderou com mais de 700 denúncias, praticamente o dobro do segundo colocado, a Bahia, que é seguida por Rio Grande do Sul e Pernambuco. O Pardal Móvel é um aplicativo gratuito criado pelo Tribunal Superior Eleitoral para facilitar a denúncia de irregularidades eleitorais. Ele está disponível para celulares Android e iOS. Para denunciar, o cidadão precisa logar com o e-título ou com a conta gov.br e aí descrever a situação, enviar fotos, vídeos, áudios ou sites que comprovem o que ele está falando, Daniel.
1: É, de repente é bom ter até já instalado esse aplicativo Pardal no celular, por causa de você que está nos ouvindo flagrar aí uma irregularidade. Gabriel, obrigado pelas informações ao vivo, 12:20, é a hora certa em Brasília, e você que está na escuta, fique ligado que você vai ouvir ainda hoje.
2: Referência contemporânea da arte popular alagoana, a pintora Roxinha Lisboa inaugura a exposição na Caixa Cultural de Salvador.
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1: A gente fala agora da situação das eleições no Haiti, viu? Porque há poucos meses do pleito por lá, uma onda de ataques de gangues está preocupando o país. A mais recente onda de ataques aconteceu na segunda-feira, ontem, portanto, em Porto Príncipe. E o repórter Gabriel Corrêa tem as informações da situação no Haiti para a gente. Boa tarde para você, Gabriel.
6: Alguns meses das eleições, a situação das gangues armadas saiu do controle, Daniel. Boa tarde para você, boa tarde a todos. Daniel, esses ataques recentes aconteceram nesta segunda-feira na comunidade de Kenskoff. Pelo menos 47 pessoas foram mortas e outras 22 ficaram feridas, segundo a agência Reuters. O local fica em uma região de encosta e sofreu dezenas de investidas dessas gangues armadas nos últimos meses. O governo do Haiti lamentou o ataque criminoso e afirmou que vai responder com o uso legítimo da força para estabelecer o controle no território de Kenskoff. A Organização das Nações Unidas estimou que mais de 3 mil pessoas já fugiram da área justamente por causa da violência. Ao longo de semanas, no início do ano passado, por exemplo, 260 pessoas já haviam sido mortas e 200 casas destruídas pelas gangues. Por causa dessas ações criminosas, as eleições presidenciais, que estavam marcadas para acontecer no final deste mês, precisaram ser adiadas para dezembro. E essas serão as primeiras eleições em uma década. Daniel, no final do ano passado, o Conselho de Segurança da ONU, por causa dessa situação, aprovou uma força multinacional de repressão a gangues, com planos de enviar até 5.500 soldados para ajudar a polícia local. Daniel?
1: É, tá tensa a situação lá no Haiti. Gabriel, segue com a gente aqui na linha, ainda sobre notícias internacionais, agora para falar sobre Irã e China, que se posicionaram hoje sobre as novas medidas anunciadas pelos Estados Unidos para tentar isolar a economia do Irã de seus principais parceiros comerciais. Isso tudo, claro, no contexto da guerra entre Estados Unidos e Irã. Explica para a gente como é que está essa situação, Gabriel.
6: Exatamente, Daniel. Quase 6 meses após o início dessa guerra, né, o governo...

0: governo Donald Trump anunciou que as nações que continuassem a negociar com o Irã correriam o risco de saírem do sistema financeiro baseado no dólar. Scott Bessent, secretário do Tesouro norte-americano, porém, não deu um cronograma exato nem identificou quais países poderiam ser os alvos dessas medidas econômicas. De acordo com a agência Reuters, as novas sanções são contra 60 indivíduos, entidades e embarcações. A lista não inclui instituições financeiras chinesas suspeitas de facilitar o comércio de petróleo com o Irã. Li Jian, porta-voz da China, que é a maior compradora de petróleo iraniano, afirmou hoje que a cooperação com o Irã acontece dentro do direito internacional e não deve sofrer interferência nem ser interrompida. Donald Trump, lembrando que Donald Trump e o presidente chinês Xi Jinping têm um encontro programado para acontecer em Washington no final de setembro, Daniel.
1: É, e o mundo inteiro vai estar de olho, claro, nesse encontro. Gabriel, e qual que é a posição do Irã nesse cenário, hein?
0: Então, ainda segundo a Reuters, o Irã expressou durante reuniões com autoridades paquistanesas ontem querer retomar as negociações pela paz. O porta-voz do parlamento iraniano afirmou que os Estados Unidos não têm condições econômicas de restringir ainda mais as relações dos Estados Unidos com os outros países e que os parceiros comerciais do Irã deixam claro que não vão levar até. O ministro de Relações Abba Arad lembrou que há uma década e meia, autoridades norte-americanas vêm anunciando medidas supostamente definitivas contra o Irã, mas sem sucesso. Enquanto isso, Daniel, ainda de acordo com a Reuters, nos Estados Unidos, a aprovação pública da guerra contra o Irã caiu para o nível mais baixo desde o início do conflito. A popularidade de Donald Trump também é a menor já registrada. Apenas 31% dos norte-americanos apoiam a ação militar dos Estados Unidos. Daniel, eu volto contigo.
1: Gabriel Corrêa com a cobertura internacional completa para a gente. Muito obrigado e bom trabalho para você, Gabriel. Agora a gente volta para o Brasil, porque por aqui os estudantes não selecionados nas duas primeiras chamadas do ProUni ainda podem concorrer, viu, às bolsas de estudo para o segundo semestre agora de 2026. Quer saber mais sobre esse assunto? Solimar Luz explica tudo passo a passo. Boa tarde para você, Sol.
2: Oi, Daniel, boa tarde para você, boa tarde a todos. Começa amanhã, viu, quarta-feira, o período para participar dessa lista de espera do processo seletivo do segundo semestre deste ano do ProUni. Para participar, Daniel, o candidato deve registrar manifestação de interesse no portal único de acesso ao ensino superior no endereço acessounico.mec.gov.br/ProUni. O acesso, a gente lembra que é gratuito, não é cobrado nada, viu? E o prazo para adesão termina na quinta-feira, às 11h59 da noite. Ou seja, começa amanhã e vai até às 11h59 da noite de quinta-feira. O resultado da lista de espera será divulgado no dia 1º de setembro. A comprovação será feita diretamente na instituição de ensino escolhida pelo estudante. A entrega dos documentos poderá ocorrer de forma online ou presencial, conforme a organização da instituição. Inclusive, a lista de documentos, Daniel, os locais e horários de atendimento, tudo isso deve ser consultado diretamente com a universidade escolhida. Eu volto com você.
1: Tá certo, Solimar, muito obrigado pelas informações. Meio-dia 26. E agora a gente vai com o nosso repórter João Paulo Seabra, da Rádio Cultura FM de Belém, com uma matéria sobre o Dia do Feirante. Vamos ouvir.
3: No dia 25 de agosto é celebrado o Dia do Feirante, data que homenageia homens e mulheres que antes mesmo do sol nascer já estão nas ruas montando suas barracas e são profissionais que, além de movimentar a economia regional e nacional, garantem a chegada de alimentos frescos à mesa das famílias brasileiras. A história do feirante no Brasil remonta a 1914, quando ocorreu a primeira feira livre em São Paulo, no Largo General Osório. Hoje a profissão é regulamentada pela Lei nº 492 de 1984, que estabelece direitos e deveres em todo o território nacional. O Francisco de Carvalho é proprietário de uma banca de frutas e ressalta que a rotina exige disciplina e resistência física.
4: A gente trabalha com muito amor, carinho e em prol da população, oferecendo os melhores produtos para eles.
3: A cultura das feiras é também familiar e passada de geração em geração. Em muitas bancas, o trabalho é dividido entre pais, filhos e até netos. A Suelen Gomes, feirante do Ver o Peso, considerada a maior feira livre a céu aberto da América Latina, destacam o vínculo afetivo com os clientes.
5: Meu pai tem 50 anos de Ver-o-Peso. Então, tudo que eu adquiri foi a trabalhar no Ver-o-Peso. Adquirir meus bens, criar meu filho e adquirir muita amizade também. Eu digo que aqui é minha casa.
3: As feiras livres também são espaços de diversidade e identidade popular. Nelas circulam sotaques, cheiros, cores e histórias que ajudam a compor o retrato da cultura brasileira. João Paulo Seabra, da Rádio Cultura FM de Belém, para a Rádio Nacional em Brasília.
1: E o repórter Madison Euler está de volta com a gente agora para falar da artista popular alagoana Roxinha Lisboa, que será homenageada com uma exposição individual na Caixa Cultural Carlos Gomes, em Salvador, né, Madison?
6: Isso mesmo, Daniel. A abertura da exposição acontece logo mais, a partir das 7 da noite, vai ter, inclusive, uma visita mediada pela própria Roxinha Lisboa. Essa exposição ela faz parte do projeto Meu Brasil Interior e reúne aí mais de 60 obras inspiradas em memórias e cenas do cotidiano sertanejo. Temas como trabalho, memória, autonomia feminina aparecem nos espaços expositivos montados como o Ateliê Imersivo e Cartas para Roxinha. O trabalho da artista integra o universo da arte naif contemporânea brasileira. Essa exposição vai ficar em visitação até o dia 22 de novembro. A gente lembra, falando aqui de Dona Roxinha, ela nasceu em 1956 no povoado de Lagoa de Pedra, no sertão de Alagoas, onde ela vive até hoje. E antes de se dedicar à arte desse trabalho, que começou de maneira autodidata e depois esses 10 anos foi despretensiosamente virando aí sua carreira de reconhecimento nacional. Volto com você, Daniel.
1: Reportagem completa do Madison sobre esse assunto você confere lá no site da Rádio Agência. Meio-dia 29, a gente fica por aqui. Uma ótima tarde para você. Tchau.
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8: Olá, ouvinte Arte Clube. Na próxima meia hora, nosso assunto é arte e cultura. Estamos no ar em rede com a Rádio MEC AM 800, a UFRJ FM e a Nacional do Rio de Janeiro. No rádio e na internet, ao vivo com você, agora meio-dia e meia. Hoje é terça-feira, 25 de agosto de 2026. E hoje a gente tem Clube do Livro e bate um papo com o escritor e professor Rogério Ataíde, que lança o livro Você Viu o Oxum, que convida o leitor para um diálogo sobre a divindade. Temos ainda os quadros musicais, destaques da nova MPB, o disco do dia Chico 2.0, com astros do rap, trap, funk e R&B, reinterpretando a obra de Chico Buarque, além da agenda cultural.
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8: Nosso garimpo musical traz toda semana joias da nova MPB. E hoje temos o som da cantora e compositora goiana Mari Frois, que acaba de lançar seu primeiro álbum chamado Esquina do Sol. A Mari foi revelada nas plataformas digitais, onde soma milhões de seguidores, execuções e visualizações. Ela já fez parceria com o Rodrigo Alarcon e também traça uma bela carreira internacional. Ano passado, ela participou de um projeto ainda não lançado, do baterista Matt Sorum, ex-integrante de bandas como Guns N' Roses, The Cult e Velvet Revolver. Enquanto o projeto misterioso não sai, a gente ouve o novo som da Mari Frois, Reza Braba.

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0: Esse foi o som do Walter Rômulo na nossa coluna Nova MPB aqui no Arte Clube. Radicado em Galway, na Irlanda, o cantor e compositor brasileiro vem ganhando destaque nas redes sociais com a canção Imigrante, que a gente ouviu agora, que aborda a vivência de brasileiros no exterior. A faixa faz parte do álbum Walter, um projeto autobiográfico que reúne memórias, afetos e influências musicais em forma de canção. E antes ouvimos Mari Frois e sua Reza Braba. A coluna Nova MPB volta na próxima terça aqui no Arte Clube. Agora, 12:39.
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0: E a nossa dica literária de hoje é o livro Você Viu Oxum? Um mergulho poético na força e no mistério de Oxum, orixá das águas doces e do ouro. Escrito por Rogério Ataíde e ilustrado por Luciana Nabuco, o livro apresenta a divindade em três momentos do dia. No mercado pela manhã, à beira do rio ao entardecer e na entrada da cidade à noite. Em cada cenário, Oxum revela diferentes dimensões de sua presença, entre a beleza, o poder, a negociação e a força guerreira. Professor, doutor em filosofia e pesquisador das divindades iorubanas, Rogério Ataíde é autor de livros, peças e ensaios sobre religiões de matriz africana. E entre suas obras estão Exu e o Mentiroso, Ouro no Milá e Oxalá é Quem Sabe. E nesse novo livro, Você Viu Oxum?, o escritor valoriza a ancestralidade e o panteão afro-brasileiro. O Rogério bate um papo com a gente e primeiro nos conta como nasceu essa ideia de escrever um livro centrado na figura de Oxum.
2: Oi, Jansen, tudo bem? Muito obrigado pelo convite, obrigado por estar aqui com essa oportunidade de participar do Arte Clube e falar do livro de Oxum. Olha, a ideia de fazer o livro de Oxum partiu, na verdade, de uma situação bem simples. A casa de axé que eu atuo tinha uma iniciada em Oxum que faria uma cerimônia de maioridade. Então, uma das responsáveis pela cerimônia pediu para que eu escrevesse alguma coisa para colocar nos livros de ouro. É uma tradição das casas de candomblé, das casas de orixá, fazer esse livro de ouro, uma forma de colocar a comunidade toda participando das cerimônias. E então a minha contribuição foi escrever um poema para Oxum. Foi assim que saiu. Mas é claro, né, depois disso eu acabei mexendo no poema, escrevendo uma coisinha aqui, outra ali a mais, para tornar o poema com uma cara mais, digamos assim, apresentável do ponto de vista literário. Foi assim que nasceu o livro.
0: O texto de Você Viu Oxum desenvolve um diálogo envolvente que questiona o leitor sobre a presença da divindade. O escritor Rogério Ataíde conta como foi a escolha dessa estrutura narrativa.
2: Pois é, essa estrutura narrativa, ou estrutura poético-narrativa do livro, ela me pareceu interessante como um diálogo. Porque, na verdade, nós não conhecemos os deuses. E a pergunta, você viu Oxum? E a resposta, sim, eu vi, em cada uma das modalidades que o personagem vai dizendo, vi, tive medo quando vi. Isso, de alguma forma, não só apresenta Oxum, em algumas das suas formas, né, como a Senhora do Mercado, a primeira, depois como a mulher sedutora na cachoeira, depois como uma guerreira que bate a porta chamando a guerra. Eu pensei que era uma forma interessante de mostrar sem revelar totalmente. Então, a pergunta, na verdade, você viu Oxum, e a resposta, sim, na verdade, é uma pergunta, são, né, pergunta e resposta capciosas. Porque a gente vê e não vê, a gente precisa ter olhos para enxergar, os olhos para ver o que o invisível se apresenta a nós todos os dias, todo o tempo. Os deuses são assim.
0: No livro Você Viu Oxum?, o leitor conhece alguns dos aspectos atribuídos culturalmente à divindade. O escritor Rogério Ataíde conta como essas características, do comércio, da guerra e beleza, fazem parte da tradição de Oxum e ressalta o mais importante, a divindade feminina.
2: Olha, Oxum é uma das divindades com o maior número de elementos constitutivos e carga simbólica dentre todas as divindades iorubanas. Um autor bem conhecido entre nós, Pierre Verger, chegou a elencar pelo menos 16 formas diferentes de perceber Oxum. Eu só coloquei três aí. Agora, uma coisa que eu gostaria muito de destacar é a importância de Oxum como uma divindade feminina e da potência feminina. Oxum, ela está diretamente relacionada à criação, ao ventre úmido que produz vida. E essa é uma das questões talvez mais importantes e inspiradoras que nós podemos retirar dessa divindade. É a capacidade de colocar coisas no mundo. Oxum, eu costumo dizer, Oxum quer. Oxum é desejo. E esse desejo é, ao mesmo tempo, sensual, mas é um desejo pela vida, um desejo de tornar a vida algo melhor a cada dia. E eu acho que uma das questões mais interessantes e mais adoráveis que nós podemos perceber com Oxum é essa capacidade de desejar a vida e criar coisas potentes no mundo, através de uma divindade feminina.
0: Conversamos com o escritor Rogério Ataíde, que lança o livro Você Viu Oxum, pela editora Oficinar. Obrigado pela entrevista, muito sucesso para o livro, que traz uma narrativa que convida o leitor a conhecer ou reconhecer essa figura importante da religiosidade e da cultura afro-brasileira. Agora faltam 15 para uma.
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0: O nosso disco do dia é um lançamento. Chico 2.0 é um projeto que revisita a obra de Chico Buarque por meio do rap, trap, funk e R&B, aproximando seu repertório das novas gerações. Com produção de Alê Siqueira e Felipe Poeta e participação de artistas como MC Cabelinho, Xênia França, Dexter, Buda, MC Livinho e Greg Queen, o álbum preserva integralmente as letras e melodias originais, mas recria as canções sobre bases contemporâneas. O resultado só ressalta a atualidade das composições do Chico e amplia o alcance da obra dele para além do público tradicional da MPB. Vamos ouvir duas faixas na sequência: Olê Olá, com Xênia França, e depois Bela Maria.
3: Não.

0: Bela Maria cantou Meu Caro Amigo, de Chico Buarque e Francis Rhyme, no nosso disco do dia, Chico 2.0, que reúne novos nomes do rap, trap, funk e R&B para interpretar canções do mestre. E antes tivemos Xênia França e Felipe Poeta com Olê Olá. Agora faltam 9 para uma.
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0: O escritor Jorge Saerp lança seu novo romance, Essa Cena Assassina, um romance que leva o leitor pelas ruas e cafés de Lisboa para desvendar uma misteriosa morte de uma atriz. O lançamento vai ser nesta quinta-feira e o Jorge faz o convite.
2: Olá, ouvintes do Arte Clube. Eu sou Jorge Saerp. Eu estou lançando meu último romance, Essa Cena Assassina. Eu vou estar autografando o livro na Livraria Argumento, no dia 27 de agosto, próxima quinta-feira, às 19 horas. O livro conta a história do João Marcos. Ele recebe a herança de uma tia, que é atriz de teatro, de televisão, cinema, famosa. Oficialmente, ela morreu de um infarto fulminante num hotel em Paris. Segundo a mãe dele, ela teria se suicidado. E o João Marcos não se conforma com essa versão e vai atrás da verdadeira causa da morte da tia. É isso, estou esperando vocês lá na próxima quinta-feira, às 19 horas, na Livraria Argumento, no Leblon. Até lá!
0: Tem dica de teatro também. A companhia Ensaio Aberto apresenta a peça Olga, no Armazém da Utopia, um espetáculo que resgata uma grande personagem da história do Brasil.
3: Olá, ouvintes do Arte Clube e Jansen Campos. Aqui é Leonardo Hinkel, da companhia Ensaio Aberto. A peça Olga está de volta ao Armazém da Utopia para apresentações no Teatro Vianinha até o dia 28 de setembro. A peça revisita a trajetória de Olga Benário Prestes a partir de documentos históricos, arquivos e testemunhos, propondo uma reflexão sobre memória, resistência e um dos capítulos mais marcantes da história política brasileira. As sessões acontecem de sexta a segunda, sempre às 20 horas. Esperamos vocês.
0: E o grupo Os Ciclomáticos presta homenagem a Plínio Marcos com a peça Gosto Amargo na Pele. Eles estão em dupla temporada, nos dias 27 e 28 de agosto. Fazem temporada no Teatro Glauci Rocha, ali na Avenida Rio Branco 179, às 7 da noite, em frente ao metrô da Carioca. E a partir do dia 24 de setembro, eles se apresentam no Teatro Firjan Sese, no Centro.
4: Olá, amigos do Arte Clube. Quem está falando aqui é Ribamar Ribeiro, diretor dos Ciclomáticos, companhia de teatro. E nós estaremos estreando o espetáculo novo, Gosto Amargo na Pele, no Teatro Glauci Rocha. Uma grande e linda homenagem ao autor Plínio Marcos. Esse espetáculo vai trazer a vida, a obra do Plínio, de uma maneira muito intensa, muito vívida. E esperamos vocês. A estreia agora no Teatro Glauci Rocha. E depois vamos fazer uma temporada também linda no Teatro do SESI Graça Aranha. Aguardamos vocês para assistir esse novo espetáculo de celebração dos 30 anos dos Ciclomáticos, Companhia de Teatro, História e Vivência Cênica. Essa trajetória de uma companhia que já viajou por todo o Brasil e por vários países. Então estamos aguardando vocês para celebrar juntos essa grande homenagem ao Plínio Marcos com o espetáculo Gosto Amargo na Pele. Vem, galera, vem assistir essa nova obra de arte dos Ciclomáticos, Companhia de Teatro.
0: E esse foi o nosso Arte Clube de hoje, com apresentação e edição Jansen Campos, produção do David Isidoro e trabalhos técnicos do Eduardo Monteiro. Confira as nossas entrevistas no site radiomec.ebc.com.br e nossos videocasts no canal da Rádio Mec no YouTube. Falando em videocast, amanhã a gente recebe aqui no nosso estúdio a cantora, apresentadora, compositora Bia Bedran, uma grande artista que dedica sua carreira à infância. Muito obrigado pela sua companhia e eu te deixo com Rita Benedito, Edoxum.

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0: 1h02. Olá, boa tarde para você que está aqui sintonizado na Rádio Nacional do Rio de Janeiro. Hoje comigo, Cíntia Cruz. Dylan teve um compromisso, está resolvendo uma questão acadêmica, mas amanhã está de volta aqui no microfone do Revista Rio. E por isso, estou aqui por minha conta e risco, fazendo Revista Rio, mas sempre feliz em estar na sua companhia. E o programa, você sabe, né? Independentemente de quem está aqui no microfone, o compromisso é o mesmo, de trazer as informações relevantes, o destaque do noticiário do Grande Rio e, é claro, ouvir o melhor da música brasileira. Aqui comigo hoje, na técnica, Rafael Espíndola. Hoje é dia 25 de agosto de 2026, terça-feira. E a gente vai agora aos destaques do programa de hoje.
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0: No Rádio Memória, a gente traz a primeira parte do programa gravado aqui no Museu do Rádio, falando sobre os gritos de gol das narrações inesquecíveis e dos bordões que marcaram o rádio brasileiro. Para essa conversa super gostosa, Dylan e eu recebemos aqui dois profissionais que já passaram aqui pela emissora e que fazem parte da nossa história, os radialistas e narradores Carlos Borges e Luciana Zogaibe. Nosso Mundo Cão, violência do dia a dia aqui no Rio de Janeiro, operação policial no complexo de Israel e um artefato explosivo foi encontrado perto da estação de trem e a circulação do transporte foi interrompida. Daqui a pouquinho a gente traz os detalhes sobre essa informação, essas informações, né? Infelizmente, a gente vai intercalando aqui boas notícias com essas notícias aí amargas do nosso dia a dia. E falando aí das notícias do Rio, vamos começar falando do tempo, né? Aqui na cidade, o céu está nublado, segundo o sistema Alerta Rio, ainda por conta do transporte de umidade do oceano em direção ao continente. A previsão para a cidade é de céu nublado, encoberto com chuva fraca isolada, sendo pontualmente moderada nos períodos da tarde e da noite. Os ventos estarão fracos a moderados e as temperaturas não apresentarão grandes mudanças. Máxima para hoje, 23 graus. Amanhã e na quinta-feira, a instabilidade vai continuar. A nebulosidade estará variada e há previsão de pancadas de chuva moderada a forte, hein? Podendo vir acompanhadas de raios a partir da tarde de amanhã, quarta-feira. E na madrugada de quinta-feira também tem essa possibilidade. Os ventos estarão entre fracos e moderados, sendo mais intensos na quinta-feira. Sexta e sábado haverá redução da nebulosidade, predomínio de céu parcialmente nublado e sem previsão de chuva. Então, pelo menos até quinta-feira, instabilidade, guarda-chuva ou, na minha terra, como a gente chama, sombrinha na bolsa, né? E um casaquinho, porque o tempo tá ruim. E bom tempo bom para quem fica dentro de casa, mas quem tem que sair, o tempo é ruim, porque é chuva, é vento, chegar molhado, pisar em poça não é legal, né? Então, muito cuidado aí você, motorista, com as pistas molhadas. E você que está aí de guarda-chuva e andando pela cidade, evitar aí, né, lugares aí que possam trazer riscos, como debaixo de árvores, se estiver chovendo demais, né? Cuidado com os fios soltos aí, caídos, né? A gente acha que não está ali com algum problema, mas podem estar com energia, a gente não sabe. Então, muita atenção, tá, gente? Deixa eu dar aquela passadinha também no trânsito para falar como é que está a situação. Avenida Niemeyer tem boas condições nos sentidos Leblon e São Conrado. Jardim Botânico apresenta lentidão e trechos com retenção no sentido Gávea, entre o Parque Lage e a Rua Pacheco Leão. No sentido Maitá, boa movimentação. A São Clemente, que mais cedo teve um problema, teve que interditar uma faixa na altura da Dona Mariana em função de um serviço de manutenção da Sete Rio, a faixa já foi liberada e o trânsito apresenta boas condições. Informação aqui de acidente na estrada Padre Roser, na Vila da Penha. Uma faixa está ocupada na altura da Avenida Miriti, sentido Cordovil, devido a esse acidente que envolveu carro e moto. Equipes do Corpo de Bombeiros, Polícia Militar e Guarda Municipal foram chamadas e o trânsito é intenso no trecho. 1:07, vamos seguir aqui com o nosso noticiário. Noticiário, infelizmente, violência no Rio de Janeiro. As polícias civil e militar realizam uma operação conjunta contra integrantes do Terceiro Comando Puro que atuam no Complexo de Israel, na zona norte do Rio. A ofensiva busca cumprir dezenas de mandados de prisão e desarticular a atuação da facção na região. Até agora, pelo menos 3 pessoas foram presas, além da apreensão de drogas e réplicas de armas de alto calibre. As equipes atuam em Cidade Alta, Parada de Lucas

Vigário-Geral, Cinco Bocas e Pica-Pau. Criminosos incendiaram veículos para dificultar o avanço dos policiais. A PM também impediu um roubo de duas carreiras.

e da operação da Cidade Alta. Houve um intenso tiroteio, barricadas e interdição preventiva da Avenida Brasil. Um motorista de ônibus foi atingido por bala perdida. Na segunda-feira, ou seja, ontem, a segunda fase, né, chegou a Vigário-Geral e Parada de Lucas, com novos confrontos e bloqueios da Avenida Brasil. Linha Vermelha e Rodovia Washington Luiz também sofreram aí com bloqueios. Criminosos incendiaram caminhões e fecharam a Avenida Brasil. A escalada de violência mostra, infelizmente, né, gente, como a população, como nós, cidadãos, estamos refém de uma guerra que não escolhe vítimas. Quando tiros, barricadas, incêndios interrompem trânsito, aulas e os serviços públicos, a violência deixa de ser um problema restrito a comunidades e passa a ameaçar toda a cidade, né? Como a gente falou aí dos serviços aí, né, de problemas nos serviços públicos por conta da violência. Foi a circulação dos trens no ramal Saracuruna. Agora o ramal está passando por normalização. Mas, mais cedo, um artefato explosivo foi encontrado nas proximidades da estação de Parada de Lucas, na zona norte do Rio. A ocorrência foi registrada por volta das 10 da manhã e levou ao fechamento temporário de 5 estações: Penha Circular, Brás de Pina, Cordovil, Parada de Lucas e Vigário Geral. Durante a operação, os trens circularam apenas entre a Central e a Penha e entre Duque de Caxias e Saracuruna. O Esquadrão Antibomba da CORE, a Coordenadoria de Operações Especiais da Polícia Civil, foi acionado para avaliar o artefato. As estações começaram a ser reabertas depois das 11 da manhã. E segundo a concessionária Trens RJ, o serviço está sendo retomado gradualmente e normalmente, né? E a ocorrência acontece em meio às operações das forças de segurança no complexo de Israel. Vamos seguir nosso mundo cão, porque tem mais notícias, gente. Olha, a Polícia Civil, houve novos depoimentos do inquérito que apura a barbárie, né? O espancamento que terminou na morte de um homem de 37 anos em Copacabana, na zona sul do Rio. Três comerciantes que contrataram um serviço de segurança clandestino devem prestar esclarecimentos. Também serão ouvidos dois dos três novos envolvidos, identificados pelos investigadores. Entre eles estão uma pessoa que aparece nas imagens durante as agressões e uma funcionária de um bar que teria entregue o objeto usado no ataque. A polícia também identificou o responsável pela contratação dos seguranças e pretende ouvi-lo posteriormente. Segundo as investigações, 8 pessoas tiveram participação direta ou indireta no crime. 4 já estão presas. Um dos envolvidos ainda não identificado e aparece nas imagens dando um chute na vítima. O homem morreu no dia seguinte em decorrência de hemorragia e traumatismo. A investigação também analisa imagens feitas horas depois do crime, quando um dos presos retornou ao local para verificar as câmeras de segurança. Os investigadores apuram se houve tentativa de verificar ou ocultar registros das agressões. É, tem mais casos aqui que a gente vai trazer, mas por enquanto vamos tomar uma água, dar uma respirada, né? Infelizmente a gente tem que trazer essas notícias aqui para o nosso dia a dia. Mas por enquanto ficamos por aqui. Vai ter mais coisa, tem coisa boa também hoje, como as músicas que a gente deixou aqui programado para o programa de hoje. E o que que a gente vai começar então o programa de hoje com Zélia Duncan, vou tirar você do dicionário.

A gente ouviu Frejá Segredos, música dele. Antes, Mar de Rosas, com a Flávia Bittencourt. Essa música é que ficou famosa com The Fevers. O Márcio Vanderlei, que já mandou mensagem aqui pra gente. Beijo pra você, Márcio. Lembrou, né, quando você falou sobre essa música, encontrei com a Flávia Bittencourt e adorei. Aí coloquei na

0: programação, porque achei que ficou linda essa versão. E a gente abriu nosso bloco musical com a Zélia Duncan, música de Itamar Assunção e Alice Ruiz, Vou Tirar Você do Dicionário. 1h23. Deixar um recadinho aqui para você, gente, que sexta-feira começa a propaganda eleitoral gratuita e aqui vai impactar aqui a nossa programação, né? Teremos o horário eleitoral, não tanto aqui no nosso horário local, não, porque a gente vai conseguir encaixar aí os esportes necessários nos nossos breakzinhos de 1h30, 2h30, 3h30, 4h30, mas em outros horários também a gente vai ter propaganda eleitoral. Não vai, a gente, nesse período, é bom avisar que não vai ter o Art Clube, né? Por quê? Porque tem um bloco de propaganda eleitoral de meio-dia, meio-dia e meia, e aí meio-dia e meia vai entrar com o nosso jornal, o jornal aqui da Rádio Nacional, né? Então, que é hoje, o jornal é meio-dia, vai passar para meio-dia e meia, com isso, infelizmente, aí nesse período, mas só nesse período, a gente vai ficar sem o Art Clube, mas volta assim que acabarem as propagandas eleitorais, tá? Outro convite que eu quero fazer para vocês é que no dia 12 de setembro, que quando a rádio completa 90 anos, a gente vai ter uma programação especial bem legal aqui na programação especial a partir de 1h da tarde, vai de 1 às 5, gente. E aí, o que, que vai acontecer? Todos os nossos comunicadores estarão trocando, né, informações, parabenizando o rádio, vamos aqui receber convidados por telefone, porque vai estar no meio do Rock in Rio aqui, vai ser uma loucura, né? Mas a gente vai ter essa comemoração, teremos aqui o Dylan, a Luciana, a Gláucia, o Cirilo pelo Rio, Mara Régia pela Amazônia, vão ter também apresentadores de outras praças, Vitor Ribeiro, enfim, a gente vai fazer uma grande confraternização online como parte das celebrações dos 90 anos. E a gente está fazendo várias peças aí para celebrar os 90 anos. Além desse dia especial do dia 12 de setembro, a gente vai ter aí um Sem Censura especial, falando da Rádio Nacional, que vai ao ar no dia 11 de setembro, na sexta-feira. E quem foi lá nos prestigiar, aliás, quem foi lá nos representar foi ninguém menos que a nossa querida Raquel Júnior. Então, a Raquel Júnior vai participar do Sem Censura na sexta-feira, dia 11, falando sobre Rádio Nacional. Além do Sem Censura, teremos também o Caminhos da Reportagem na TV Brasil, falando sobre a Rádio Nacional. Esse Caminhos da Reportagem vai ao ar na segunda-feira, dia 14. Fora isso, você já sabe que a gente tem esse projeto do Rádio Documentário, 90 anos em 90 histórias. Você pode ir lá no nosso site acompanhar. Se não está acompanhando diariamente, né, na programação, pode ir lá e ouvir, né, no seu tempo. Até o dia 12 de setembro serão 90 episódios. Está muito bem feito. Raquel Júnior, Guilherme Strozzi e o Jailton Sodré, que é o sonoplasta. Está muito legal. Fora isso, Rádio Memória, que a gente está fazendo videocasts, né, com entrevistas. Aqui no Revista Rio, a gente coloca parte trechos, né, dessa entrevista em duas partes, né, uma na terça-feira, sempre às terças-feiras, e o videocast que está disponível tanto no YouTube quanto no nosso site. Hoje já entrou um novo lá, que foi o que a gente recebeu, a Mona Vilardo e a Fabiane Pereira, não, foi esse, eu acho que foi, não, o que já tá lá, que foi esse da Zogaib, exatamente, porque hoje a gente vai colocar a primeira parte do Egol, né, aqui, então é isso mesmo, é Luciana Zogaib e Carlos Borges, é o novo que tá lá, para vocês ouvirem. Foi muito bacana essa conversa, a Luciana falando sobre toda, né, a luta, o desafio dela de ser a primeira narradora mulher aqui na Rádio Nacional, por exemplo, e o desafio de todas que começaram mais ou menos na mesma época, né? Então, ficou muito legal. Ou seja, ainda tem uma coisa bacana, um clipe que a gente fez na quadra da Estácio de Sá, a Estácio de Sá, na década de 70, fez uma homenagem à Rádio Nacional, um samba em homenagem à Rádio Nacional. E aí esse samba foi adaptado para os 90 anos da rádio e a gente foi para a quadra da Estácio de Sá, eu, a Rosinha, foi o Carlinhos, Carlos Alberto, Cirilo, quem mais? César Fatioli e a Maria Carnevale, que é a gerente do acervo, não deu para todo mundo ir, mas a gente foi, olha, e foi muito bacana, Rubens Confetti também, a gente levou para lá, foi muito, muito legal. E isso aí também vocês vão poder curtir com a gente. Então, várias ações que estão sendo feitas pela equipe da Rádio Nacional para celebrar os 90 anos, né? A gente não está deixando de celebrar, não. A gente está celebrando em várias frentes. E isso aí nos dá muito prazer, porque a grande maioria a maioria dessas ações foi feita justamente pelos empregados, né? Então, isso é muito legal da gente passar para vocês, tá bom? A gente vai para um rápido intervalo. Na volta, a gente traz aqui as informações já da nossa pracinha. Vou dar meu alô para quem está aqui na pracinha comigo. Já, já.
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1:32, a gente segue aqui no Revista Rio, na sua Rádio Nacional do Rio de Janeiro. Lembrando que você pode nos ouvir pela FM 87.1, AM 1130, baixando no seu celular o aplicativo das rádios EBC e ainda pelo site www.radionacional.ebc.com.br. Todas as matérias que você ouve aqui, elas estão lá, mais tarde elas vão lá para o nosso site, tá? E você pode nos acompanhar, né? Acompanhando as entrevistas, ouvindo de novo, né? As entrevistas que estão lá no site. Deixa eu falar aqui, dando o meu beijo para a Cláudia Pereira, de Itaboraí, que ela mandou uma mensagem falando da matéria, da entrevista que o Jansen fez, né, no Art Club, sobre os orixás, e ela dizendo que ela tá, que é uma linha que está procurando conhecer por meio de canções belíssimas que falam sobre natureza, animais, justiça e paz. Gostaria que você repetisse o nome do autor desse livro que fala sobre Oxum. Dando um abraço, o Jansen respondeu.

0: eu, né, te agradeceu a mensagem, viu, Cláudia? E aí eu também compartilho com vocês. Esse livro se chama Você Viu Oxum, de Rogério Ataíde, tá? Esse aí é o livro que pelo o livro sobre o qual a entrevista foi feita aí com Jansen Campos, que mandou um beijo agradecendo o seu comentário, viu, Cláudia? Maria de Lourdes, de Piedade, dando boa tarde para mim, bom programa, um dia de paz, principalmente para nós do Rio, e cuidado com a chuva e o frio, pois é, né, Maria de Lourdes, o negócio tá feio. Caso, por favor, gostaria de ouvir Araqueto, a música Bom Demais, já tá separadinha aqui para você ouvir, Maria de Lourdes, de Piedade. Quem mandou também recadinho aqui para a gente, o Revil Canavieiras, né, boa tarde, meu povo da rádio. Abençoa a todos, boa tarde de terça-feira, praça maravilhosa, beijo para você, Renvio, obrigada aí pela mensagem. O Jorge de São Gonçalo também tá aqui, né, deixando o abraço, dando, desejando um ótimo, boa tarde, um ótimo programa, beijo em todos e para você sentir muitas felicidades para nós todos, Jorge. E teu, né? Você sabe o que eu vou falar? Eu ia falar assim, mas é um beijo lá na conquista, né, que o nosso querido está tendo hoje. Por isso que ele não está aqui, mas a gente está feliz em acompanhar esse progresso dele, viu? Célio de Nilópolis também já mandou aqui a mensagem, Célio. Vou deixar essa mensagem aqui para o Dylan depois. Porque só vi agora e aí requer uma apuração, né, para falar sobre gratuidade dos idosos aqui no, no, nos ônibus do Rio. Eu não sei o que você está falando do intermunicipal, mas aqui, por exemplo, aqui a gratuidade é de 65 anos nos transportes, né? E não sei se está falando do intermunicipal. Que depende, tem uma lei federal, mas que as leis estaduais regulamentam isso. Então depende muito de onde a gente, de onde está falando a questão da gratuidade. Mas eu vou passar isso para o Dylan, a gente pode aprofundar um pouquinho mais sobre isso, tá bom, Célio? Obrigada aí pela sua mensagem. Ricardo Madeira também desejando um excelente dia e jamais desistir dos nossos sonhos, com certeza. José Henrique de Noronha também deixando aqui a sua mensagem. Ofereça sempre o teu melhor às pessoas, desde que elas decidam o que fazer. Apenas observe suas atitudes. O tempo mostrará quem merece recebê-lo e quem não. É isso aí, que tenhamos todo o necessário a fazermos que o dia seja proveitoso, produtivo e vitorioso, paz e bem para todos nós, José Henrique. Muito obrigada, viu? Acho que eu falei de todo mundo, né, que mandou aqui. Saiu no ar no FM, é? Será? Eu vou avisar a turma aqui, viu, o Jorge? Porque pra gente aqui não sinalizou nada, não. Deixa eu mandar aqui pro pessoal da técnica. Vamos ouvir então o áudio do Márcio Vanderlei?
1: Foi escrita para o Chorão
0: Opa,
1: como uma
0: peraí.
1: declaração de amor para Dilan, Raquel, Cíntia, meus amigos de banquinho, todos no estúdio. Excelente tarde de terça-feira a todos. Dilan, vamos falar hoje de uma música bem legal, né? A canção Proibida
0: Coisa
1: para
0: boa,
1: mim, né?
0: né?
1: Conhecida como Grazon, né? Do Charlie Brown Jr. Foi escrita para o Chorão como uma declaração de amor para Graziella Gonçalves, né? Sua companheira por muitos anos. A letra nasceu do encontro dos dois em uma balada em Santos, quando Graziella comentou sobre o cabelo de Chorão, que tinha uma mecha vermelha, né? Esse momento inspirou ao famoso verso inicial da música, né? Ela achou meu cabelo engraçado, proibida pra mim, no way. Lançada em 1997 no álbum Transpiração Contínua Prolongada, a canção fala sobre desejo, conquista e um amor que inicialmente parecia impossível. Chorão apresentou a música a Graziella de uma forma marcante, colocando a gravação para tocar em alto volume, enquanto os dois passeavam de moto pela Orla de Santos. A faixa se tornou um dos grandes clássicos do Charlie Brown Jr. E, segundo Chorão, foi a música mais lucrativa da trajetória da banda, né? E também regravada por Zeca Baleiro. Então vamos ouvir aí, né? Ela achou meu cabelo engraçado, proibida pra mim, no way. Disse que não podia ficar, mas levou a sério o que eu falei. Posso te ligar a qualquer hora, mas eu nem sei o seu nome. Senão eu quem vai fazer você feliz. Valeu, forte abraço, amigo ouvinte, Máxima de Lelim, Muro, Pernambuco.
0: Então a gente vai ouvir as duas músicas que foram pedidas. Aliás, essa música do Charlie Brown Jr., eu vou te confessar, Márcio, que eu conhecia com o Zeca Baleiro. Eu não conhecia com o Charlie Brown, porque eu não, confesso também que não curtia muito, não, mas ficou bacana. Então eu peguei essa versão proibida para mim com o Charlie Brown Jr. Depois a gente vai ouvir Araqueto, bom demais, ou seja, dois tipos de música diferentes, mas gosto das duas. E a gente, na sequência, ainda vai ouvir de quebra Gonzaguinha. Vamos lá.

0: Faltando 10 minutinhos para as 14h, a gente ouviu Gonzaguinha, Nem Pobre Nem o Rei. Antes, pedidos aqui da Maria de Lourdes e do Márcio Vanderlei. Bom demais com Araqueto e Charlie Brown Jr. com Proibida Pra Mim. Vamos seguir aqui com mais informações aqui no Revista Rio. O Ministério Público do Rio de Janeiro denunciou o policial militar Vinícius Vieira Moraes pelo homicídio qualificado de Eduardo de Castro Ornelas. O homem foi morto durante uma perseguição policial em São Gonçalo no dia 31 de maio deste ano. A denúncia foi recebida ontem pela 4ª Vara Criminal da Comarca de São Gonçalo. De acordo com a denúncia, Eduardo fugia a pé e desarmado quando foi atingido por 2 disparos efetuados pelo agente. Eduardo estava em uma motocicleta com a namorada na garupa quando os dois foram alvo de uma tentativa de abordagem policial. O homem acelerou, caiu com a moto e passou a fugir a pé. A namorada permaneceu no local ferida, enquanto Vinícius e outros policiais seguiram na perseguição. Ainda segundo o relato do MP, durante a perseguição, o policial gritou "vai morrer" por mais uma vez e efetuou 2 disparos. O segundo atingiu Eduardo na região do pescoço, causando a sua morte. O Ministério Público sustenta que o tiro fatal foi efetuado pelas costas, dificultando qualquer possibilidade de defesa da vítima. Vinícius responderá por homicídio qualificado pelo recurso que dificultou a defesa da vítima e pelo emprego de arma de fogo de uso restrito. A pedido do MP, o policial foi afastado cautelarmente das atividades operacionais armadas. Vamos seguir falando aqui também, né, juntando aí os casos, né, que tem a ver com justiça. A Justiça do Rio decretou a prisão preventiva de mais 4 acusados de envolvimento na morte do advogado Rodrigo Crespo, assassinado no centro do Rio em fevereiro de 2024. O Ministério Público do Estado denunciou por meio do GAECO, que é o grupo de ações, né, especiais do MP, que obteve as prisões. Nessa segunda-feira, a Polícia Civil prendeu o policial militar Renato Franco Lopes, conhecido como Pitbull, o contravetor Adilson Oliveira Coutinho Filho, o Adilcinho, e Ryan, o Rian Patrick Barbosa de Oliveira, o Motinha, já estavam presos. Rafael Ferreira, conhecido como Cachoeira, é considerado foragido. Segundo a denúncia, Adilcinho teria encomendado a morte do advogado por considerar que a atuação de Rodrigo Crespo ameaçava seus interesses no mercado de apostas online. Vou trazer aqui informações para vocês de serviço, gente, mudando um pouquinho aí nossa sintonia. O mutirão que acontece com participação da Naturgy, um mega mutirão de renegociação do consumidor. Isso vai acontecer amanhã e na quinta-feira em Campo Grande, na Zona Oeste do Rio. Clientes poderão negociar débitos com as condições especiais, incluindo descontos em faturas vencidas e isenção de encargos, conforme cada caso. A ação faz parte da campanha Última Chance, que busca facilitar a regularização de contas em aberto. O mutirão é promovido pela Secretaria Especial de Proteção e Defesa do Consumidor, Prefeitura do Rio e pelo Procon Carioca. O atendimento será de 10 da manhã até as 5 da tarde no Parque Oeste, na Avenida Cesário de Melo, número 6.851, na região de Inhoaíba. Lembrando, então, esse mutirão de 10 da manhã até 5 da tarde, que acontecerá amanhã e na quinta-feira, para regularizar aí débitos com a concessionária de gás Naturgy. Para participar é necessário, claro, né, levar documento oficial de identidade com foto e toda a documentação que você tenha para identificar o débito e conseguir aí ter a sua situação regularizada, tá bom? E mais uma informação de serviço. Olha, o Terminal Gentileza recebe logo mais uma ação gratuita de conscientização sobre saúde mental O programa Depressão Tem Cura será realizado das 5 da tarde até as 7 da noite, no mezanino do segundo andar, próximo à estátua do Gentileza. Especialistas estarão no local para conversar com o público sobre sinais de alerta da depressão, prevenção, diagnóstico precoce e forma de tratamento. A iniciativa também busca ampliar o acesso à informação e combater o preconceito relacionado aos transtornos mentais. A ação é realizada em parceria com a VLT Carioca e ocorre no horário de maior movimento de passageiros no terminal. Então, lembrando, essa ação gratuita de conscientização sobre saúde mental, hoje, daqui a pouquinho, começa às 5 da tarde, indo até às 7 da noite, e acontecerá ali no mezanino, segundo andar, próximo à estátua do Gentileza, tá? Dado esse recadinho, 1h56 ainda dá pra gente chamar uma materinha aqui. Vamos lá, da denúncias de irregularidades eleitorais quase quadruplicam, gente. Olha só, Gabriel Brum.
1: Em uma semana, as denúncias de possíveis irregularidades das campanhas eleitorais quase quadruplicaram, segundo dados do Tribunal Superior Eleitoral. Na quarta-feira da semana passada, o sistema Pardal registrava 1.100 denúncias. Nesta terça-feira, o número saltou para quase 4.100. A maior quantidade das situações ocorreu em vias públicas. Foram quase 1.500, cerca de 35% do total. Na sequência, foram registradas irregularidades com propaganda na internet e em bens públicos. A maioria está relacionada com candidaturas a deputado estadual e federal. Todos os estados tiveram ocorrências. São Paulo liderou com mais de 700 denúncias, praticamente o dobro do segundo colocado, a Bahia, seguida por Rio Grande do Sul e Pernambuco. O Pardal Móvel é um aplicativo gratuito criado pelo Tribunal Superior Eleitoral para facilitar a denúncia de irregularidades eleitorais. Ele está disponível para celulares Android e iOS. Para denunciar, o cidadão precisa logar com o e-título ou a conta gov.br, descrever a situação e enviar fotos, vídeos, áudios ou sites que comprovem a irregularidade. Da Rádio Nacional em Brasília, Gabriel Brum.
0: Aí, 1h57. Daqui a pouquinho a gente tem aquele intervalinho da hora cheia. Enquanto isso, trago aqui informações da movimentação da cidade. A Avenida Brasil tem acidente em Bom Sucesso. Uma faixa da pista central está ocupada na altura da Baixa do Sapateiro devido a um acidente envolvendo 3 carros no sentido centro. Equipe da Sete Rios já está no local. Trânsito intenso no trecho. No túnel Rebouças, mais cedo, teve problemas ali no túnel Rebouças, já na faixa da segunda galeria, sentido Lagoa. Isso porque caiu óleo na pista ali no túnel Rebouças e teve que ser interditada parte para limpeza, né? O trânsito, apesar de estar agora liberado, o trânsito permanece com retenções, desde o elevado Paulo de Fronten. E precisou fazer esse conserto, né, para poder, esse reparo, para poder os carros seguirem com mais segurança. Ó, uma faixa na lateral, da pista lateral, no Recreio dos Bandeirantes, na altura da estação do BRT Ilha Pura, sentido Recreio. Essa faixa está ocupada devido a um acidente envolvendo 2 carros e uma moto. Equipes da Sete Rio, Corpo de Bombeiros e Polícia Militar já estão no local. E na Zona Sul, boas condições ali na Praça Sibelius, em direção ao túnel acústico. Já em direção à Lagoa, trânsito lento, com trechos de retenção desde o túnel acústico até a Lagoa. Né? No sentido do túnel, as condições são melhores. Então vamos lá, a gente vai para aquele intervalinho e a gente já volta rapidinho, como diz nosso querido e Cirilo Reis, que daqui a pouquinho está aqui junto com a Glaucia. Vamos lá, então.
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1: Agora são 2 horas em Brasília. Muito boa tarde, eu sou Daniel Ito e este é o Nacional Notícias com um destaque do momento. Falar agora sobre um grupo criminoso que foi preso hoje, suspeito de movimentar 27 milhões de reais em importações fraudulentas no aeroporto de Fortaleza. Estou falando da Operação Snooker 2, que cumpriu mandados no Ceará e também na Bahia para apurar corrupção, lavagem de dinheiro, fraudes. E o Gabriel Brunta aqui ao meu lado com mais detalhes dessa história, operação da Polícia Federal, né, Gabriel? Boa tarde.
2: Isso mesmo, boa tarde, Daniel. Foi um auditor fiscal aposentado e 2 empresários presos hoje pela operação. Esse grupo, além desses 27 milhões de reais que você mencionou, teria adquirido ainda 31 milhões de reais em criptomoedas. Bem, além dessas prisões, as equipes da Polícia Federal, Receita Federal e Ministério Público Federal cumpriram 15 mandados de busca e apreensão nas cidades de Fortaleza, Caucaia e Eusébio, no Ceará, e Salvador, na Bahia. Entre os itens apreendidos estão relógios de luxo da marca Rolex, de acordo com as imagens divulgadas pela PF. A Justiça Federal ainda determinou bloqueio de ativos financeiros, imóveis e veículos de luxo, além de derrubar o sigilo de dados bancários. A Operação Snooker 2 é um desdobramento da primeira fase realizada em setembro de 2025. Mesmo após medidas serem adotadas anteriormente, após aquela investigação, o grupo criminoso se reorganizou com a criação de novas empresas para manter as operações fraudulentas. Então, as ações de hoje pretendem esclarecer e reunir provas da atuação de empresários e profissionais do setor de importação que operam lá no Aeroporto Internacional de Fortaleza. Segundo essa apuração, o esquema tinha uma divisão estruturada de tarefas e usava mecanismos sofisticados para dificultar a identificação da origem e do destino do dinheiro que circulava por meio dessas fraudes. Segundo a PF, os investigados podem responder pelos crimes de organização criminosa, corrupção, lavagem de dinheiro e também fraudes em operações de importação, Daniel.
1: Organização criminosa bastante organizada, né, Gabriel?
2: Uau. E teimosa, né? Que foi pego uma vez e manteve o esquema fraudulento.
1: É verdade, por isso que essa é a Operação Snooker 2, portanto. Obrigado, Gabriel Brum, pelas informações. Boa tarde para você. Agora
2: boa tarde.
1: São 2 horas e 2 minutos em Brasília. Esse foi o Nacional Notícias. Próxima edição, às 3 horas.

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1: Horas e 3 minutos. Estamos aqui na segunda hora do Revista Rio, aqui na Rádio Nacional.

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Deixa eu dar um recadinho aqui para vocês sobre tempo, né? A Marinha do Brasil emitiu alerta de ressaca que prevê ondas de até 3 metros de altura no litoral de São Paulo e no Rio de Janeiro, hein? O alerta ativo, o alerta, né, que foi feito ontem, segue até quinta-feira, dia 27. O trecho sob aviso abrange todo o litoral entre Ilhabela, em São Paulo, e Campos dos Goitacazes, no Rio. Defesas civis e órgãos competentes das regiões afetadas recomendam cuidado. Entre as recomendações estão evitar o banho de mar e o acesso a costões, mirantes ou áreas rochosas expostas às ondas. Também é recomendado não pedalar na orla se as ondas estiverem alcançando as ciclovias. Além disso, pequenas e médias embarcações devem suspender a navegação durante todo o período de vigência do aviso. Esportes aquáticos como surf, bodyboard, canoagem ou stand-up em mar aberto não são recomendados. Moradores e frequentadores da faixa de areia devem ter atenção redobrada para a subida da maré e o avanço de ondas sobre o calçadão ou vias litorâneas. Em caso de acidente, orientação é não tentar resgatar vítimas por conta própria. Acionar imediatamente o Corpo de Bombeiros pelo telefone 193. No domingo, fui fazer minha caminhada, né, no calçadão da praia, lá perto do PP, e o mar estava batendo demais, mas muito forte mesmo. Não tinha ninguém, quase só um ou dois surfistas ali, né, aproveitando a onda, mas na água mesmo, muito pouca gente, porque o mar estava bem perigoso e a gente tem que respeitar, gente, o mar. No final do ano passado, que eu fui quase direto, assim, uns 3 finais de semana, achando que eu já estava boa, não, eu sei nadar, vou entrar no mar. Quando veio uma onda que eu não senti o meu pé, me deu um desespero tão grande, que aí agora eu só levo meu baldinho. Aí não quero saber, meu marido brinca, fala assim, meu Deus, que vergonha, isso. Baldinho, um baldinho até bonitinho, né? Mas eu levo o baldinho, me molho no baldinho, não tô nem aí. Primeiro porque quando a gente passa numa determinada idade, a gente não tá nem aí porque os outros pensam mesmo, né? E segundo, pra minha segurança, eu fico mais tranquila com o baldinho na mão e bem mais tranquila e não tem vergonha disso, não. A gente tem que respeitar muito o mar porque é traiçoeiro, né? Faz lá ele a parte dele, mas é traiçoeiro. A gente acha que está bem, que está conseguindo ganhar a confiança, mas quando vai ver, né, uma situação ou outra que a gente realmente perde o controle. Então, é bom a gente ter realmente cuidado. 2h05, vamos de mais música aqui no seu Revista Rio. E a gente começa esse bloco musical com Dani Black e Milton Nascimento.

0: Eu não sei vocês, mas nas rodas de faculdade, de escola, de amigos, sempre tinha andança tocando e a gente fazendo corinho, né? Então essa música tá na minha adolescência e juventude para sempre. Essa gravação é com Danilo Caymmi e Alice Caymmi. Alice, que é também cantora, já na estrada há um bom tempo, ela é sobrinha do Danilo. A música é dele, Edmundo Souto e Paulinho Tapajós. Ainda a gente ouviu Senzala com Ellen Oléria, música da Ellen. E abrimos aqui o bloco maior, Dani Black e Milton Nascimento, a música de Dani Black. Deixa eu trazer aqui informações para vocês, 2h20. Tem matéria aqui, então vamos seguir com as matérias, porque a gente tem uns assuntos bem, bem interessantes aqui para a gente trazer para vocês. E eu começo falando do Sistema Único de Saúde, que inicia o serviço de teleatendimento em saúde mental para mulheres. A gente falou logo, né, que tem hoje uma ação gratuita de 5 até 7 da noite, lá no Terminal Gentileza. E agora, casando com essa notícia sobre a questão do serviço de teleatendimento em saúde mental para as mulheres. A utilidade será disponibilizada por meio do aplicativo Meu SUS Digital. Carolina Pessoa.
1: O Ministério da Saúde lançou, nesta segunda-feira, um serviço de teleatendimento em saúde mental voltado para mulheres em situação de violência e mães atípicas. O serviço será disponibilizado por meio do aplicativo Meu SUS Digital, sem necessidade de atendimento presencial imediato. De acordo com a pasta, o serviço será remoto e sigiloso e vai oferecer orientação e acompanhamento por profissionais especializados. Além disso, poderá funcionar como porta de entrada para os cuidados de saúde mental pelo SUS, por meio da rede de atenção psicossocial. O atendimento também poderá ser fornecido a familiares que cuidam de pessoas com deficiência, transtornos do neurodesenvolvimento ou doenças raras. De acordo com dados do relatório Retratos do Feminicídio no Brasil, de 2026, o país registrou mais de 1.500 feminicídios em 2025, um aumento de 4,7% em relação ao ano anterior. Já entre janeiro e março de 2026, houve um aumento de 7,5% em relação ao mesmo período do ano anterior, com quase 400 vítimas. Isso significa que uma mulher é morta a cada 5 horas. O novo atendimento do Ministério da Saúde vai funcionar de segunda a sexta-feira, das 8 horas da manhã às 8 da noite e aos sábados, das 8 da manhã às 2 da tarde. Cada mulher poderá realizar até 10 sessões de atendimento, com possibilidade de iniciar um novo ciclo quando necessário. A gente lembra que a violência contra a mulher pode ser denunciada pelo Disque 190 da Polícia Militar, pelo Ligue 180, Central de Atendimento à Mulher, e também em delegacias especializadas, entre outras instituições da Rede de Enfrentamento da Violência contra a Mulher. Da Rádio Nacional no Rio de Janeiro, Carolina Pessoa.
0: E seguimos falando sobre esse assunto, esse tema, porque a gente está no mês de conscientização pelo fim da violência contra a mulher. O Rio de Janeiro tem alta de 43% nas medidas protetivas para mulheres. Foram mais de 57 mil decisões entre janeiro e julho, concedidas pelo Tribunal, pela Justiça. Vamos ouvir a matéria de Priscila Tereza.
2: Cresceu o número de medidas protetivas de urgência concedidas pela Justiça do Rio de Janeiro para mulheres que enfrentam violência. Entre janeiro e julho, foram quase 57.500 decisões, um aumento de 43% na comparação com o igual período de 2025, segundo informações do Observatório Judicial de Violência contra a Mulher, do Tribunal de Justiça Fluminense. As prisões de agressores também registraram aumento. Foram 1.853 detenções entre janeiro e agosto. Os números mostram que a atuação do Judiciário do Rio vem sendo ampliada no enfrentamento à violência de gênero. Desde o início do ano, a Justiça realizou 12 mil audiências com 48 mil sentenças. Esse desempenho ocorre em um cenário de escalada nos registros de violência contra mulheres no Estado. Entre janeiro e julho, foram distribuídos quase 60 mil novos processos, cerca de 10 mil a mais que no mesmo período de 2025. Do total, quase metade está relacionada à violência física. Além de recorrer à justiça, essas vítimas contam com iniciativas de acolhimento especializado, como o serviço oferecido pela Sala Lilás e o aplicativo Maria da Penha Virtual. Da Rádio Nacional no Rio de Janeiro, Priscila Tereso.
0: Do 2:24. A gente segue com a notícia, mas agora eu vou mudar o foco. Ministério da Educação divide ensino de arte em música, dança, teatro e artes visuais. As aulas terão que ser dadas por professores com formação específica. Os detalhes agora com Solimar Luz.
3: O ensino de arte na educação básica passa a contar com novas diretrizes. Assim, escolas públicas e privadas terão que garantir que os estudantes do ensino fundamental e do ensino médio tenham aulas de artes visuais, dança, música e teatro, com professores com formação específica em cada uma dessas áreas. Até então, essas quatro linguagens eram, em geral, ministradas juntas dentro de uma única disciplina. A resolução assinada pelos Ministérios da Educação e da Cultura complementa a Base Nacional Comum Curricular. As escolas têm até o fim de 2036 para implementar as mudanças. Além disso, as instituições de ensino deverão avaliar as condições físicas e pedagógicas para ofertar os componentes, elaborar planos com metas progressivas para melhorar espaços, materiais e recursos, integrar o espaço escolar com equipamentos culturais e artísticos locais e fomentar parcerias com a comunidade para enriquecer a educação. O texto destaca que na educação básica, cada criança, jovem ou adulto, aprende de um jeito único e essa singularidade deve ser respeitada. A medida foi apresentada pelo Ministério da Educação como um avanço na organização do ensino de artes no país e como parte do processo de ampliação da formação integral de crianças, adolescentes e jovens. A professora Cássia Lírio avalia a medida como um avanço pedagógico.
4: Legitima, aproxima, põe em debate. E como todo avanço nessa questão, importante acompanhar como é que essas políticas vão se estabelecer nos espaços de ensino, né? É preciso, né, garantir que esse direito aconteça de fato, né, nas escolas que passam por tantas dificuldades em tantos níveis assim.
3: De acordo com a Unesco, Organização das Nações Unidas para a Educação, a Ciência e a Cultura, o ensino de artes promove a melhora do desempenho acadêmico e na relação de pertencimento com a escola. Aspectos como criatividade, empatia e atenção também são desenvolvidos conforme o estudo, sendo a cultura e as artes parte integrante de uma educação inclusiva, equitativa e de qualidade. Por meio de sua página na internet, o Sindicato Estadual dos Profissionais de Educação do Rio de Janeiro comemorou as novas diretrizes. De acordo com o CEP, essa é uma vitória para os professores que há anos lutam pelo reconhecimento da disciplina nas grades curriculares do ensino fundamental e médio. Da Rádio Nacional, no Rio de Janeiro, Solimar Luz.
0: Colocar tudo no mesmo balaio não dá muito certo, né? Vamos dizer assim, o Rafa Espíndola entende de música, mas ele entende de dança? Acredito que não, né? Não entende, pois é. Quem faz, por exemplo, teatro, é um bom músico para ensinar, enfim. Existem questões específicas, né? Se existe separação de determinadas matérias, de determinados temas, deveria também essa parte do ensino de arte. Então, está tendo aí essa possibilidade de que o ensino seja específico para cada área de atuação. Isso é bacana, né? Assim a gente não fica com um aprendizado vago, vazio, né? Esteja um aprendizado mais contundente. E isso aí só beneficia os alunos. O que a gente faz agora? 2:29. Vamos para aquele intervalinho da meia hora e já já vem aqui o Rádio Memória, hein? Eu, Gláucia Araújo, e ele,
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2:32, seguimos com Revista Rio aqui pela Rádio Nacional do Rio de Janeiro. E agora a gente vai falar de saúde, a gente vai falar de futebol, de esporte e a gente vai falar também de ciência. Então vou começar falando do esporte, que ontem teve rodada fechando, né, a 24ª rodada do Campeonato Brasileiro. Botafogo recebeu o Atlético Paranaense e perdeu em casa por 3-2. Eu vi esse jogo até quando estava 2-1, né, para o Atlético, mas acabou que o Atlético realmente ganhou 3-2. Com isso, a situação do Botafogo não está nada, nada boa, né? A gente tem agora a classificação do Campeonato Brasileiro, Palmeiras com 51 pontos, Flamengo 45, o Atlético Paranaense, que é o terceiro, 44 pontos, está indo muito bem. O Fluminense segue na quarta posição com 41 pontos, Cruzeiro tem 39, Bahia 37, Bragantino 35 e Coritiba 34. Esses são os 8 primeiros. Depois, na 9ª posição, Atlético Mineiro com 33 pontos, o Corinthians tem 32 e o Botafogo tem 11º com 30 pontos. Vitória, 29 pontos, é o 12º, São Paulo 27, Santos 26, Grêmio 25, com o mesmo número do Internacional, que é o primeiro fora da zona do rebaixamento. Aí lá embaixo, né?

0: Briga dos Desesperados. O Mirassol tem 24, Remo 23, Vasco 22 e a Chapecoense, acredito que já eliminada, né? Ou melhor, rebaixada para a Série B, tem apenas 14 pontinhos. A gente vai ter a 25ª rodada do Campeonato Brasileiro começando no sábado e terminando na segunda-feira. E lembrando aí que o Flamengo tem um jogo a menos, né, da quarta rodada contra o Mirassol em casa, e esse jogo será feito, né, será realizado na quarta-feira que vem, dia 2 de setembro, às 7h30 da noite, no Maracanã. Vamos lá seguir com outras informações. Agora a gente vai falar de saúde, porque energéticos podem aumentar riscos para a saúde do coração. A cafeína pode elevar pressão e frequência cardíaca. Muita atenção, hein, gente? Essa matéria é da Alana Gomes, da Rádio Universitária FM do Ceará. Vamos ouvir.
1: Os energéticos são bebidas gaseificadas e podem ser encontrados em diversos sabores. Os estimulantes são utilizados para combater o cansaço, aumentar o estado de alerta e melhorar o desempenho físico e mental. No entanto, o consumo de energéticos frequentemente pode comprometer a saúde do coração a longo prazo, especialmente se ingerido juntamente com bebidas alcoólicas ou durante exercícios físicos intensos. O médico cardiologista Flávio Paes comenta sobre as substâncias presentes nos energéticos e como elas agem no corpo.
2: Recebe uma dose alta de cafeína, taurina, açúcar e outros estimulantes. Essa mistura acelera o sistema nervoso, aumenta a liberação de adrenalina e, na prática, faz seu coração bater mais rápido e sua pressão subir.
1: Outros efeitos adversos são insônia, ansiedade, dores de cabeça, hiperatividade e até convulsões. O público jovem é o maior consumidor da bebida. De acordo com o cardiologista Flávio Paes, as complicações nesse público podem ser ainda maiores.
2: Primeiro, porque o coração das crianças e adolescentes ainda está em desenvolvimento e é mais sensível a esses estimulantes. Segundo, porque os jovens costumam consumir a maior quantidade e muitas vezes misturando com álcool, o que dá uma combinação especialmente perigosa. E terceiro, porque muitos desses jovens, muito provavelmente, podem ter alguma doença silenciosa, como alguma alteração do ritmo cardíaco, o energético pode ser o gatilho para uma arritmia grave. Nada substitui a água como bebida, combinada com uma boa noite de sono e uma alimentação equilibrada. Para quem precisa de um estímulo eventual ou um momento para se concentrar melhor, o café ou chá verde com moderação são opções muito mais seguras.
1: A ingestão contínua dos estimulantes tende a levar a problemas como irritabilidade, cansaço excessivo e até dependência do produto.
3: Da Rádio Universitária FM de Fortaleza, Alana Gomes para a Rádio Nacional.
0: E vamos seguir aqui com o nosso noticiário. Agora eu vou dar uma dica lá para Volta Redonda, um curso que está sendo oferecido gratuitamente de matemática e português voltado para pessoas surdas. São 50 vagas lá em Volta Redonda. Os interessados podem se inscrever até esta quinta-feira, depois de amanhã, pelo site da Prefeitura de Volta Redonda. As aulas começam no dia 1º de setembro, no Centro Universitário Geraldo de Biase, no bairro Aterrado. O curso de português terá foco em leitura, escrita e interpretação, com aulas ministradas por professoras bilíngue e apoio em Libras. Já as aulas de matemática vão trabalhar raciocínio lógico e resolução de problemas do cotidiano, também com o professor bilíngue. A iniciativa busca ampliar a inclusão e a capacitação de pessoas com deficiência. As inscrições são gratuitas, como eu disse, devem ser feitas pela internet. O site da prefeitura é o www.voltaredonda.rj.gov.br. Lá vocês vão encontrar as informações, porque o texto que veio para a gente vem com um link, não tem como a gente falar aqui com vocês, né? Então, lá no portal da Prefeitura traz aí mais informações. E antes do Rádio Memória, ainda tem uma matéria do João Barbosa aqui, porque o Brasil terá eclipse lunar parcial na próxima quinta-feira. O fenômeno cobrirá 96, mais de 96% da Lua e terá transmissão online. Vamos lá, João Barbosa.
4: A noite de quinta-feira próxima vai reservar algo especial para os brasileiros. Será o início de um eclipse lunar quase total, que poderá ser visto em todo o Brasil. O fenômeno ocorre quando a Terra fica entre o Sol e a Lua, projetando uma sombra que cobre total ou parcialmente a superfície lunar. Segundo o Observatório Nacional, localizado na zona norte da cidade do Rio de Janeiro, a sombra projetada pela Terra irá obscurecer cerca de 96,2% da Lua, atingindo seu auge pouco depois da 1 hora da madrugada de sexta-feira. Este evento astronômico irá acontecer quase 2 semanas após o eclipse solar, em que a Lua é que se posiciona entre o nosso planeta e o astro-rei, gerando uma sombra em parte da superfície terrestre. Se naquela ocasião não foi possível observar o fenômeno, agora todo o território nacional poderá vê-lo, tanto diretamente quanto pelo canal oficial do Observatório no YouTube, que fará a transmissão ao vivo. Diferente do eclipse solar, astrônomos explicam que não é preciso utilizar equipamentos especiais para ver o fenômeno diretamente. Vale ressaltar que esta é uma chance imperdível para contemplar um grande evento astronômico no país. Isso porque, segundo o Observatório Nacional, o próximo eclipse dessa magnitude, que irá obscurecer a superfície lunar de forma perceptível e poderá ser visto pelos brasileiros, só deve acontecer no final de junho de 2029. Sob supervisão de Vitória Elizabeth, da Rádio Nacional, no Rio de Janeiro, João Barbosa.
0: Faltando 20 minutinhos para as 3 da tarde, agora sim, trago para vocês o Rádio Memória. Inédito, né? Mais um episódio, episódio 11 desse projeto especial em celebração dos 90 anos da Rádio Nacional, produzido e apresentado, né? Apresentado e produzido pelo Dylan Araújo, com a minha ajuda. E hoje a gente vai falar sobre o gol. Por quê? No rádio esportivo, o gol não termina no instante em que a bola entra. Ele continua na voz do narrador, na reação do torcedor e nas expressões que atravessam gerações. No Rádio Memória Nacional 90 anos, a gente vai falar desse momento especial dos desafios compartilhados pelos nossos convidados. Memórias, histórias e seus inesquecíveis gritos de gol. Lembrando que o episódio completo já está disponível em vídeo, em videocast, no YouTube da Rádio Nacional. 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Então você fica com a primeira parte aqui do Rádio Memória, que a gente trouxe aqui como tema o gol, né, e as narrações incríveis. Vamos lá.
5: 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No futebol, o gol também se faz ouvir. É a voz do narrador que transforma segundos em emoção e cria bordões que ficam na memória dos torcedores. No nosso momento Rádio Memória Nacional 90 anos, Dylan Araújo resgata algumas das vozes que ajudaram a construir essa história. Narrações que amplificam a alegria dos torcedores e transformam cada lance em um momento inesquecível. Que lindo! Deu onda, emplacou, guardou! Expressões que ganharam vida no rádio e ficaram marcadas no imaginário de quem ama futebol.
6: O seu time está no ataque, a jogada parece promissora, você já está naquele estado de alerta e, de repente, o narrador confirma a expectativa. Lá dentro, bingo, deu onda, emplacou, guardou, na rede. Todas essas expressões anunciam o gol, que é o grande momento do futebol. O Rádio Memória recorda hoje transmissões esportivas históricas da nossa Rádio Nacional e, claro, que nós vamos ouvir vários gols aqui para trazer um pouquinho dessa emoção. E para contar um pouco dessa história, nós recebemos hoje Luciana Zogaibe, que joga nas 11, comentarista, repórter, apresentadora, jornalista e, claro, narradora. Que bom te receber aqui, seja bem-vinda.
7: Prazer todo meu, né, de poder estar aqui do lado dessa fera aqui também, que é o Borges. Muito bom.
6: Coisa boa. Carlos Borges, o narrador versátil, porque narra outras modalidades esportivas para além do futebol, mais de 25 anos de Rádio Nacional, que bom te receber, seja bem-vindo.
8: Um abraço para você, Dila, um abraço, minha querida Zogaibe, que prazer estar aqui e voltar a empunhar esse microfone da Rádio Nacional, que é tão importante para a minha vida, né, durante todo esse tempo de 25 anos, fazendo, logicamente, um trabalho aqui que foi promissor.
6: Muito legal. E a gente pensar nas transmissões esportivas é pensar assim numa inventividade, numa criatividade muito grande. A Rádio Nacional faz parte dessa história.

0: história de quando as transmissões esportivas elas passaram de uma mera descrição para virar um espetáculo, né? A gente teve lá no passado um Ari Barroso da vida que pegou uma gaita para fazer um som diferente na hora do gol. Isso me faz ficar pensando o que que prepara uma pessoa para se transformar numa narradora, porque é uma velocidade diferente dos outros textos jornalísticos, uma linguagem diferente. Como é que treina para um dia ser narrador esportivo? Vou começar por você, Luciana. Você acha que alguma coisa que você fez antes das transmissões esportivas te preparou para ser uma narradora?
1: Eu nunca nem pensei em ser uma narradora, sendo bem sincera, até por faltar essa referência, né, de ver outra mulher ocupando esse espaço. Como você mesmo disse, essa questão da velocidade, tudo. Meu sonho era ser repórter de futebol, repórter de campo, tá ali, porque desde muito nova eu acompanhava os jogos no estádio, no rádio. Isso para mim já era o grande sonho. E quando eu comecei a trabalhar dessa forma, quando eu realizei esse sonho, virei repórter numa rádio web e tudo, lá o diretor dessa rádio, o dono dessa pequena rádio, viu em mim essa característica e falou: cara, meu sonho é ter uma mulher narradora. Eu encontrei a minha narradora. E eu achei aquilo uma loucura. Eu falei: como assim? Você tá maluco? Não existe mulher locutora. Não, não existe, mas pode existir. Um ano depois disso acontecer, houve um concurso para descobrir uma mulher para narrar a Copa do Mundo de 2018 na Rússia. Foi feita uma seleção e ali eu falei, bom, e de fato, assim, num primeiro momento foi bem assustador, assim, porque eu não me via realmente fazendo isso. Mas eu acho que, como você bem disse, assim, o que que prepara? Eu acho que é o primeiro, é o ouvido, né? Eu cresci ouvindo, né, essas transmissões, então isso estava muito no meu imaginário e acho que por isso foi fácil, assim, vamos dizer, num primeiro momento, de eu conseguir replicar de alguma forma, né? Trazer essas referências e colocar isso para fora. E também essa questão de falar, né? Eu trabalhei com vendas muito tempo, né? Eu fui 24 anos representante de uma multinacional farmacêutica, vender um produto. Então, acho que a habilidade, né, de fala, assim, desse trabalho também me ajudou muito. Quando eu comecei a fazer, eu realmente me encontrei. E hoje eu me sinto, assim, realizada e na esperança de poder ver outras meninas, né, podendo sonhar. Eu sonhei com uma coisa e o universo me deu uma outra completamente diferente, né? Talvez outras meninas não puderam nem ter esse sonho. Então, hoje, acho que elas podem ter, podem ver ali e querer realmente ocupar, né, esse espaço.
0: Ah, eu tenho certeza de que você é inspiração para muitas mulheres. Tenho certeza. Carlos Borges, você provavelmente tem também essa escola a partir do que você ouviu antes. O que que te fez pensar em ser um narrador? De onde você acha que você tirou a sua formação?
2: Mais ou menos eu comecei a ouvir rádio já nos anos 60 e pouco, 70 principalmente, mas nos anos 60. Eu jogava botão. Ah, o cara jogava botão. Eu jogava botão sozinho em casa. E eu narrava a própria partida. Comecei por aí. Mas como a Zogaib falou, o mais importante é o ouvido. É você ouvir e começar a pegar o ritmo. Lógico, o nosso caminho anteriormente, em função até de uma concorrência muito grande de grandes narradores que tivemos no Brasil, na Rádio Nacional, em todos os veículos, é justamente você começar como repórter. Eu comecei nesse caminho, vim para o repórter, aí eu tive a oportunidade. Fui muito para o lado inicial do esporte amador, que eu gosto muito do basquete. Eu acho o basquete um esporte espetacular para se narrar. Mas aí eu segui e entrei praticamente nos anos 80 que eu entrei firme realmente, né, na narração esportiva. Mas o ouvido é importante. A narração tem a questão do ritmo, que é importante, né? E cada um tem o seu estilo.
0: Como vocês já disseram que a gente precisa aprender ouvindo, a gente vai trazer a nossa primeira memória. A gente vai saber como é que a Luciana avisa que a bola entrou.
3: Luciana Zogaib.
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0: Como é que surgiu o Deu Onda?
1: Então, quando eu fui me inscrever nesse concurso, né? Eu pensei, bom, tem que ter um bordão, né? Todo locutor tem o seu bordão. Eu sou muito carioca, assim, da gema, né? Das gírias, e aí eu pensei, cara, o rádio tem essa coisa, né? Nas ondas do rádio, tanto que durante a minha narração, lá, vem na minha onda, nas ondas do rádio, o futebol tem mais emoção. E um gol, a meu ver, dá uma onda boa, uma onda de alegria, né? Mexe assim, né? E então eu falei, vou usar o Deu Onda. É claro que essas questões assim, elas são complicadas, né? Porque especialmente para uma mulher, né? Porque em determinados momentos eu percebi que assim, bom, tá bom, até que essa menina ela narra direitinho. Mas pô, bordão, Deu Onda, que Deu Onda tem a ver com futebol? É surf? E eu comecei a sofrer vários haters, tá? Por causa do Deu
0: Nossa,
1: Onda. Então,
0: nossa.
1: e especialmente quando foi para televisão. Talvez por na televisão eu não consegui dar esse envolvimento, né, de fazer essa ligação com as ondas do rádio e tal, as
0: Sim.
1: pessoas não captaram. E por ser uma gíria, às vezes em outro local do Brasil, a pessoa realmente possa não entender. Tentei levar para esse lado, né? Mas em muitas situações eu percebi que assim, pô, já estou deixando você narrar, você ainda quer colocar um bordão, né? Faz o feijão com arroz, querida. Então,
0: Ah,
1: mas assim,
0: poxa.
1: mas eu. Então eu passei a fazer, usar esse bordão, especialmente no rádio. E na televisão eu não uso mais o Deu Onda, eu estou procurando um outro bordão.
0: A gente quer ouvir também a narração do Carlos Borges.
2: Deixa eu só falar uma
0: Por
2: coisa
0: favor,
2: importante,
0: por favor.
2: a barreira que as mulheres estão tendo que ultrapassar é muito grande, é totalmente diferente do mercado masculino meu, por exemplo. A minha barreira foi muito mais de ter uma qualidade, né, naquele momento, porque a qualidade era realmente surreal, de grandes narradores que fizeram sucesso não só na Rádio Nacional, como em todo o Brasil, mas ele, acima de tudo, é o pior, que hoje tem redes sociais. A rede social é um espetáculo, a internet é um espetáculo. Hoje você não precisa de dicionário, né? Você pega aqui, pede, fala com o Google te passa. Então, as redes sociais, infelizmente, trouxeram isso, porque muita gente com muita maldade. E pouca coisa você consegue extrair disso. Com certeza, a Zogabi e outras mulheres que narram consegue distrair, porque é muita maldade acima de tudo.
0: Sim. Vamos ouvir o Carlos Borges em mais uma narração, porque a gente quer saber o que que ele fala antes do grito de gol.
3: E olha o Paulinho, tentou pro Neymar, Neymar tá mal no jogo, briga pela passe do Baloscar, tentou, botou pro Neymar agora, ficou em frente, acredita, marca, marca, detonou, lá dentro!
0: Beleza, lá dentro.
2: Lá dentro. Lá dentro, porque eu narrava antes gol normalmente.
0: Sim.
2: Inclusive, eu transmitindo aqui pela equipe do Penido. Penido uma vez falou, eu tentei, naquela época ainda não tinha passado para o lá dentro em 94 ainda. Aí transmitindo aqui pelo Penido, o Penido disse: mas por que você não narra só gol? Que eu queria botar um outro termo.
0: Sim.
2: Né, que era balançou, que inclusive é utilizado por alguns locutores. E não, eu falo, não, eu vou partir para o lá dentro, que é uma expressão que não tem novidade. Várias pessoas, vários locutores em alguns lugares do país também usam lá dentro.
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1: Agora são 3 horas em Brasília. Muito boa tarde, eu sou Daniel Ito e este é o Nacional Notícias com um destaque do momento. Vamos com notícias sobre as eleições gerais deste ano. A informação é que o aplicativo Pardal já recebeu mais de 3 mil denúncias de irregularidades nas campanhas eleitorais desse ano. E olha que só começaram, viu? São Paulo é o estado com o maior número de denúncias. O Gabriel Brum está aqui ao meu lado com mais detalhes para a gente. Boa tarde para você, Gabriel.
2: Boa tarde, Daniel. Esses números continuam subindo, viu? Em uma semana, as denúncias de possíveis irregularidades das campanhas eleitorais quase quadruplicaram, segundo dados do Tribunal Superior Eleitoral. Na quarta-feira da semana passada, o sistema Pardal registrava 1.100 denúncias. Aí hoje de manhã esse número já tinha passado das 4 mil. A maior quantidade das situações ocorreu em vias públicas, foram quase 1.500, cerca de 35% total. Na sequência foram registradas irregularidades com propaganda na internet e em bens públicos. E a maioria está relacionada com candidaturas a deputado, estadual ou federal. Sim. Todos os estados tiveram ocorrências, né? São Paulo liderou, como você disse, com mais de 700 denúncias, que é praticamente o dobro do segundo colocado, a Bahia, que está sendo seguida por perto aí por Rio Grande do Sul e Pernambuco. Uhum. O Pardal Móvel é um aplicativo gratuito criado pelo Tribunal Superior Eleitoral para facilitar a denúncia aí de irregularidades eleitorais. Ele está disponível para celulares Android e iOS. Para denunciar, o cidadão precisa logar com o e-título ou a conta gov.br, descrever a situação e enviar fotos, vídeos, áudios ou sites também que comprovem o que ele está denunciando. E esses números podem ser acompanhados, Daniel, em tempo real, numa plataforma no site do TSE, que é o site que é a plataforma do Pardal. Os dados estão sendo atualizados o tempo todo.
1: Ah, bacana. Importante denunciar para garantir que a gente tenha eleições limpas, né? Então, se você que está ouvindo percebeu alguma propaganda irregular, baixa aí o aplicativo Pardal, já deixe instalado aí no seu smartphone para garantir agilidade nessa denúncia, caso seja preciso. Gabriel, muito obrigado, viu, pelas informações ao vivo com
2: Boa
1: a gente.
2: Boa tarde.
1: Boa tarde para você também. 3 horas e 2 minutos. Esse foi o Nacional Notícias, próxima edição às 4 horas.
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4: Oi, gente, boa tarde. Boa tarde. Onde quer que você esteja, é importante que você esteja sintonizado aqui na Rádio Nacional, né? Nós vamos ficar juntos, eu, você, você e eu. Eu e você, você e eu. Oi, você e eu e você. Até às 5 da tarde. E sempre do meu lado esquerdo, ela, né? Ela, a nossa Gláucia Araújo. Boa tarde, Gláucia.
5: Chegou com a corda toda, né, Cirilo
4: mas é
5: Reis?
4: Claro, é claro. E eu já cheguei pensando numa coisa, Gláucia.
5: Ah, lá vem, Rei Rui. Prepare-se, Rei Rui.
4: Eu estava pensando hoje até onde vai a imaginação do ser humano, né? É tanta coisa que o homem cria. Eu estava vendo ontem, acho que é no Japão, né? Os robôs correndo, bateram recorde do Usain Bolt, você viu isso?
5: Não.
4: É, os robôs, é, bateram recorde do Usain Bolt, né? Você vê aviões, e agora essa questão do, dos drones agora, que é uma coisa recente também, né? Quem imaginava isso, né? O próprio selo, são coisas que inventam, são que criam, né? E você pensa assim, acho que já chega, acho que o homem já criou tudo, né? Criou nada, ele vai, a mente vai trabalhando, só vai surgindo. A própria internet, inteligência artificial, você já pensou algum dia isso? Inteligência artificial.
5: Mas tu chegou com a corda toda mesmo, hein?
4: Porque...
5: Não aí... satisfeito, Rosinha, chegar cantando, ainda vem com esse papo, cara.
4: Aí eu fico imaginando...
5: Olha que papo é esse, gente? Eu vai fico... levar a gente pra que lugar?
4: Olha, será que algum
5: Nem
4: dia...
5: Nem pra Nárnia.
4: Será que algum dia a gente não vai poder viajar entre as dimensões? Falar assim, eu vou lá pra quinta agora.
5: Ah, lá vai ele pra
4: eu vou lá pra
5: dimensão.
4: Quinta dimensão agora. É, olha,
5: você
4: não duvida.
5: Você já vive na quinta dimensão, Cirilo.
4: Você
5: Reis.
4: Não pode duvidar de nada.
5: Eu não duvido, você já vive na quinta
4: a
5: dimensão.
4: A mente humana tem uma imaginação infinita.
5: Oh, céus.
4: É como o universo, não tem fim. Você não acha o fim do universo.
5: Olha
4: a mente
5: o tempo
4: humana...
5: que se perde falando sobre isso.
4: Mas vem cá, são coisas que você tem que, de vez em quando, parar para refletir.
5: Falar de coisa séria. Gonzalo Plata, tá à venda.
4: O quê? Gonzalo Plata?
5: É, o Flamengo abriu negociação para venda do Gonzalo Plata. Vamos falar de coisa séria,
4: mas
5: pertinente.
4: O Gonzaga Plata, ele vai ficar cheio de prata. Isso que ele vai ficar, né? Vai ficar cheio de lajé money, né? Nessa transação aí. Vamos falar de coisa séria. Glaucio Araújo sempre do meu lado, aqui do meu lado esquerdo. E o ouvinte já sabe que daqui a pouquinho tem duas músicas para ele escolher. Uma... Vou mostrar... Olha, as músicas
5: uma
4: hoje
5: música
4: estão sensacionais.
5: Nacional. Vem cá, Rosinha, participa com a gente,
4: as músicas hoje,
5: vem
4: olha...
5: falar como é que é a música. Não, vem,
4: vai,
5: Rosinha.
4: O ouvinte vai escolher uma
5: Rosinha
4: delas.
5: Rosinha ao lado de Cirilo Reis.
4: Pois é.
5: Uma das funcionárias mais longevas da Rádio Nacional. E aí ela vai dizer quais são as músicas de hoje. São duas músicas
6: sensacionais, menino. Olha, ele tirou não sei da onde, mas são sensacionais.
4: São músicas sensacionais e o ouvinte vai escolher uma delas votando pelo nosso zap 971999966 e no final vamos tocar inteirinha, na íntegra, completa a
5: Rosinha,
4: música mais votada.
5: Descobri.
6: Gente,
5: por
6: ó,
5: que ele fez
6: tá
5: plástica.
6: Tudo preto lá fora, eu acho que vai cair um...
4: Vai
6: um
4: cair,
6: toro,
4: vai cair.
5: Descobri por que ele fez plástica.
4: Que
5: porque
4: plástica?
5: A Carol veio filmar ele.
4: Que
5: sensacional. Fez, flagrou até com a bochecha rosada.
4: Olha, vamos tocar a música nesse programa, hein, Rui? Atenção, gente, vamos participar. É o melhor programa das tardes do Rio de Janeiro, o programa Alto Astral, animado pra cima, onde o ouvinte participa. Não basta ouvir, tem que participar. Você apresenta sugestão, sua crítica, né? Pode elogiar a Glaucio Araújo, que hoje está com os cabelos, tá qual o Bahia de uma Mona Lisa, os cabelos soltos. Sobre
5: ele vai
4: os
5: cantar,
4: ombros.
5: Ele vai cantar, gente. Prepara os ouvidos, porque ele vai cantar. Qual
4: Índia,
5: é a música?
4: Índia, teus cabelos nos ombros caídos, negros como a noite que não tem luar.
5: E a música do Rei Rui?
4: Rei Rui. Rei Rui, don't dream is over.
5: Rei Rui.
4: Rei Rui, don't dream is over.
5: E a música da Rosinha?
4: Rosinha, assim, o Roberto Carlos gravou, no início de carreira, o Roberto Carlos gravou uma música para ela, que tinha um comunicador que na Rádio Nacional, chamado José Messias, já falecido.
5: Vai contar a história toda. Gente.
4: Não, aí José Messias fez a música Rosinha.
5: Acelera aí.
4: E o Roberto Carlos gravou a música. Aí o Roberto gravou assim, ô Rosa, Rosinha... Que bom,
5: gente,
4: seria se tu fosse.
5: Tá no ar
4: minha.
5: O Tarde Nacional. Uma excelente tarde pra você. Cuidado com a chuva, que a Rosinha, meteorologista, disse que vai chover. São 3:09 aqui no Rio. Tá no ar o Tarde Nacional. Vai lá, Rui.
4: Vamos lá, só na caixa, maestro Rui Franklin.

0: 17 aqui no Rio, terça-feira de céu nublado, possibilidade amanhã de chuva forte com raios. Gente, não vai parar isso não. Ó, é. Então hoje tem chuva fraca isolada, né? Pontualmente moderada na parte da tarde e da noite. Ventos fracos a moderados. Temperaturas com mínima prevista de 16 graus e a máxima de 23. Para amanhã, tempo se mantém instável, nebulosidade variada, previsão de pancadas de chuva moderada forte, podendo vir acompanhadas de raios a partir da tarde de quarta-feira e na madrugada de quinta. Na sexta e no sábado vai ter redução da nebulosidade, predomínio de céu parcialmente nublado, sem previsão de chuva. Então, gente, aquele todo cuidado é pouco, né? Pistas molhadas podem ficar escorregadias. Deixa eu te falar também que foram liberadas as faixas na segunda galeria, sentido Lagoa, depois da queda de um motociclista. Trânsito ainda com reflexos nos elevados Paulo de Fronten e Rufino Pizarro, que apresentam retenções. Cirilo Reis.
1: É, agora são 3 horas e 20 minutos no Rio. É, Glaucio Araújo, infelizmente a música perde mais uma de suas lendas, né? Dolly Parton, cantora americana da country music, uma lenda da country music, ela faleceu hoje aos 80 anos de idade. Dolly Parton, que durante muitos anos fez muito sucesso e inclusive fez uma música que muita gente canta, muita gente gosta dessa música e não sabe que a música é dela.
0: Essa música aqui, ó, eu, Glaucia, não sabia que essa música era dela.
1: Pois
0: sobe
1: é.
0: O som, DJ.

0: 1973, né? Ela escreveu em 73, gravou em 74. Foi um grande sucesso na parada country. Aí em 82 ela foi regravada para um filme e também depois em 1995. Em 92, a Whitney Houston regravou essa música, né, para aquele filme O Guarda-Costas, que foi um sucesso dos anos 90. É, a Whitney Houston fez o filme, né, ao lado do Kevin Costner. E aí essa música explodiu, né?
1: Ah, sim, porque a Whitney Houston, ela implantou a sua personalidade na música, ela cantou a música diferente, ela soltou a voz pra cima nessa música,
0: essa
1: né?
0: Essa música com a Whitney Houston, ela se tornou a música de número 68 da lista da Billboard, das melhores músicas de todos os tempos.
1: Pois é.
0: Ou seja, I Will Always Love You, que é uma música da Dolly Parton, que nos deixou hoje.
1: 80
0: Eu não
1: anos
0: sabia.
1: De idade. Pois é.
0: Pra mim, a música era da Whitney Houston.
1: Eu já sabia.
0: Tu sabia porque você é da época da Dolly Parton.
1: Pois é.
0: Eu sou da época da Whitney.
1: É verdade.
0: Nem isso, né?
1: Ela não perde, ela não perde.
0: Eu era criança, eu ficava olhando pro Kevin Costner.
1: É.
0: Eu falei assim, ai, quando eu for adulto, eu quero um guarda-costas.
1: Você era criancinha nessa época?
0: Era.
1: Olha só. Ah,
0: queria um guarda-costas. Até hoje estou esperando alguém para guardar minhas costas. Ué.
1: Você está esperando mesmo?
0: Me falta a verba.
1: Olha, eu te garanto que tem muita gente aí que quer guardar suas costas
0: profissionalmente, Cirilo Reis.
1: Ah, muito profissionalmente.
0: Profissionalmente. Ah, trabalho. Sim. Eu queria ser
1: certo.
0: Rica para ter um guarda-costas.
1: Ah,
0: é
1: tá
0: isso.
1: Certo. Tá legal.
0: E hoje em dia nem é mais guarda-costas que se fala, né? Isso era na sua época. Hoje em dia é segurança.
1: Se você...
0: Personal segurança.
1: Se você não fosse tão friorenta, eu poderia me candidatar a ser seu guarda-costas, entendeu?
0: Eu ainda ia ter que te pagar?
1: Hein?
0: Eu ainda ia ter que te pagar?
1: Não, não ia ter que me pagar, não.
0: E por que você ia guardar minhas costas?
1: Não, porque a gente poderia entrar num acordo, eu poderia ficar noivo de você.
0: Mas
1: poderia...
0: quem que tá querendo ficar noivo de você,
1: agora, Cirilo? Agora eu não quero, porque as circunstâncias não permitem.
0: Vamos de música, pelo amor do guarda-costas.
1: vamos mostrar...

É isso aí, agora são 3 horas e 25 minutos. Está na hora, está na hora. Atenção, ouvinte, você está aguardando aquelas músicas especiais para você votar na sua música preferida, não é? Então nós vamos mostrar agora e você vota pelo nosso zap 971-199966. Você ouve com atenção as duas, você escolhe uma e vota através do nosso zap, tá? A número 1 é essa.

Esse é o Gerson Quincombe, ele era chamado James Brown brasileiro, né? Mandamentos Black, Gerson Quincombo, a música de número 1 para você votar. Agora a música de número 2.

0: O que é, Cirilo?
1: O Skank. Que foi?
0: Qual o nome da música do Skank?
1: Mandrake e os Cubanos. Mandrake e os Cubanos é a música número 2.
0: Duas músicas, Rosinha, sensacionais.
1: Pois é, mas são mesmo. Mandamentos Black é a música número 1, com Jessel King Combo, né? E a música número 2, Skank, Mandrake e os Cubanos. Você... Ah, não, você
0: como
1: não
0: diz,
1: conhece.
0: Rosinha, vota, vota, vota, vota, vota.
1: Pois é, vamos votando 971-99966. Você já leu alguma vez Mandrake? Mandrake?
0: O que, que é Mandrake? Mandrake?
1: É um mágico, revista em quadrinhos, muito sucesso nos anos 60.
0: De 1518?
1: Não, nos, ah, muitos ouvintes aqui devem ter lido Mandrake. Oi, você que leu Mandrake.
0: Levanta a mão, quem
1: diz
0: leu
1: aqui pra mim.
0: Mandrake?
1: Oh, Mandrake era fantasma, né? Mandrake, fantasma, o que mais? Tinha Cavaleiro Negro, né? Deixa eu ver, Homem-Aranha... Que mais? Super-Homem, né? Tantos gibis naquela época que faziam o maior sucesso. Roy Rogers, muitos. Sétimo Céu, revista, novelas, fotonovelas. Você já leu fotonovela, Gláucia? Sétimo Céu, Carinho,
0: claro,
1: Contigo.
0: Claro que não, Cirilo.
1: Não?
0: Lógico que não.
1: Rosinha leu muito.
0: Rosinha também não.
1: Rosinha
0: não é dessa
1: Rosinha
0: época.
1: Sempre foi uma jovem sonhadora, sonhando com o Príncipe Encantado, não é?
0: Vamos lá, música pois de é. Número 1, um, Jerson King Combo.
1: Pois é, tomou. Mandamentos Black.
0: Ou não tomou.
1: Jerson King Combo, Mandamentos Black, a número 2, Skank, Mandrake e os Cubanos.
0: Ó, o Fernando Juarez de Nova Iguaçu tá... pedindo pra tocar o Brilho, né? Ai, gente, eu não achei essa música. Eu não sei que brilho é esse.
1: Quer
0: e tá votando na música de número 2.
1: Se quiser, eu trago amanhã.
0: Então traz amanhã, Cirilo.
1: Vou trazer,
0: Brilho.
1: Então. Brilho, vou trazer.
0: Que música é essa?
1: Hein?
0: Que música é essa?
1: Brilho é o nome do grupo.
0: E qual é a música?
1: A música é tipo aqui, a noite vai ser boa.
0: Então traga, traga,
1: pois
0: traga,
1: é,
0: traga. Leozinho de Campo Grande, um beijo, mandando beijo pra Rosinha, pro Rei Rui, pro Cirilo Kings, pros ouvintes. Não gerou atrito nenhum, fala sério. Tá falando aqui, Cirilo Kings, que emoção, tu cantando Índia. Essa
1: pois
0: música
1: é.
0: Me lembra minha mãe, que tinha um cabelão até a cintura, liso e preto, a mãe
1: pois
0: do Leozinho.
1: É.
0: E Dolly Parton, uma grande perda. Ele sabia que a música era dela, gravada na versão country. E Bodyguard. Bodyguard, Leozinho. Pois é, tá botando na música 1, as duas são boas. Mas Jerson King Combo é a alma do soul brasileiro.
1: Você
0: Mandrake,
1: sabe...
0: o Cirilo gostava mesmo, era do ajudante do Mandrake. Quem era o ajudante
1: acho
0: do Mandrake?
1: Acho que era o Lothar, né?
0: Lothar, isso.
1: Pois é, Lothar, eu sei. Mas... namorada...
0: Mandrake tinha namorada?
1: Esqueci
0: gente,
1: agora.
0: Nem sabia, nem conheço o Mandrake.
1: Tinha. Mandrake era um mágico.
0: Tá bom, mas não conheço.
1: Pois é, mas tem que conhecer, viu?
0: Eu não tenho, Cirilo, todas as vezes eu falo pra você, eu não tenho que nada, eu tenho o que eu quiser. Imagina, gente, abusado. Fernando Maurício, do bairro da Penha, tá botando na música de número 2. Juliana Gonzaga, desde que fez aniversário, que não aparece.
1: Apareceu
0: não
1: agora.
0: Não dá o ar da graça, é apareceu. Por isso que eu tô falando.
1: É.
0: Tá votando na música de número 1, ela ama black music.
1: Pois é.
0: Juliana, você já foi naquele baile charme embaixo do viaduto de Madureira?
1: Aquele baile.
0: Muito bom demais. Vou combinar com você, Ju, pra gente dançar um charme lá em Madureira.
1: É passinho.
0: Você
1: passinho.
0: Já foi?
1: Dança do passinho.
0: Você já foi?
1: Já foi.
0: Quando que tu foi?
1: Ah, tem muitos anos, tem muito tempo.
0: Que o baile nem existia, né?
1: Que? Vou parar com isso.
0: Quem tocava lá na época?
1: Ah, eu não me lembro. Bebeto nunca tocou lá, não.
0: Bebeto?
1: Não. É, Bebeto, o rei dos bailes, o rei do swing.
0: É
1: Bebeto.
0: Baile charme.
1: Mas e daí?
0: Bebeto é
1: swingada?
0: Esse? Baile charme, black music.
1: Não, é
0: music.
1: Porque depois das coisas... Black music, pois é.
0: E tipo Bebeto black... era black music desde quando? Era samba rock, Bebeto.
1: Pois é, isso
0: mas
1: aí.
0: Mas samba rock é samba rock, charme é charme.
1: Então deixa...
0: Qual é a diferença entre o charme e funk? só... Ai, gente, ela olha,
1: quer,
0: Ju,
1: ela quer me enrolar.
0: Um beijo,
1: ela
0: Ju.
1: Quer me enrolar.
0: A gente vai lá pro Baile Charme dançar o som do DJ Michel. Maria José de Duque de Caxias, um beijo, ótima terça pra todo mundo. Tá votando na música de número 2. Maria José de Duque de Caxias. Intervalo, a gente já volta.
1: Antes do intervalinho, uma perguntinha. Você sabia que o Gerson Quincombo era irmão do Getúlio Cortes?
0: Não sei nem quem é o Getúlio Cortes.
1: Getúlio Cortes, ele fez o Negro Gato, ele fez O Tempo Vai Apagar, ele fez O Gênio, só sucesso que o Roberto Carlos gravou. Um monte de músicas que o Roberto gravou.
0: A gente pode ir para o intervalo?
1: Podemos ir para o intervalo.
0: Obrigada pela informação, você bom, sabe 3 e tudo.
1: 3h32.
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1: Agora no Rio, 3h35.
0: Rio? Para de rir, Cirilo. Para de rir. Fala o que você, por que você tá rindo. Ele não vai conseguir mais falar. Vamos pra entrevista, vamos.
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0: A gente está recebendo hoje aqui no Tarde Nacional a cantora Patrícia Amaral, ela que está lançando o EP Nem Musa Nem Pavão, que é o primeiro projeto dela dedicado a músicas que ela mesma compôs, né? A gente está com a Patrícia Amaral na linha para falar um pouco sobre essa carreira, sobre o Nem Musa Nem Pavão. Tudo bem, Patrícia? Seja bem-vinda, boa tarde.
1: Oi, boa tarde, Glaucia, boa tarde, Cirilo. Muito obrigada aí pelo convite para falar sobre esse trabalho, sobre minha carreira. Que prazer falar para vocês e para esses ouvintes que eu tenho certeza que são super especiais.
0: Obrigada a você de estar dividindo com a gente aqui no Tarde Nacional. Patrícia, você é de BH?
1: Sim, eu sou de Belo Horizonte e moro aqui em Belo Horizonte atualmente.
0: Aí você saiu de Belo Horizonte para trabalhar e voltou agora?
1: É, eu passei 15 anos em São Paulo e voltei há 3 anos para Belo Horizonte.
0: Que o nosso Cirilo Reis também é mineiro, né, Cirilo?
2: Eu sou mineiro, uai.
1: Olha mineiro. Só, de onde, Cirilo, você é?
2: Ponte Nova. Ao
1: Ponte
2: lado.
1: Nova, terra de João Bosco.
2: Isso, isso, verdade.
0: Terra de João Bosco e Cirilo Reis.
1: Isso.
2: Quem sou eu?
0: Agora, quando a Patrícia for falar, Ponte Nova, terra do João Bosco e do Cirilo Reis.
2: Eles falam terra do João Bosco e do Reinaldo.
1: Reinaldo? É o Reinaldo.
2: Atacante do Atlético.
0: Ah, tá.
2: Pois é.
0: Eu achei que era o príncipe do pagode. Patrícia, como é que você se encontrou na música? Como é que foi esse teu começo de história na música?
1: É bem na infância mesmo, sabe? Eu desde muito pequenininha, eu tenho memória de cantar. É, tem uma história muito bonitinha, assim, muito, muito forte, na verdade, da minha mãe. É, mamãe cantava, não profissionalmente, mas ela daquelas pessoas que cantavam o dia inteiro, tinha uma intuição, assim, ela era de Montes Claros e tinha uma coisa das serestas, ela tinha uma técnica intuitiva, assim, ela cantava muito, talvez eu tenha herdado isso dela. E quando eu tinha 7 aninhos, ela ficava muito preocupada que eu era uma criança extremamente tímida. E eu lembro mesmo que as pessoas chegavam lá em casa, eu me escondia, sabe? Não gostava muito do contato. Mas eu não tinha vergonha de cantar. Ela prestou atenção nisso e procurou um apoio. Ela procurou um coral, uma aula de música na Fundação Clóvis Salgado, né? Palácio das Artes. E até hoje existe lá uma escola, né, de artes. Então ela conseguiu uma bolsa de estudos para mim. Nessa escola, e ela era uma pessoa muito religiosa e tudo, e passou num padre e perguntou se podia mandar a menina para esse meio artístico, e esse padre muito sabiamente falou assim, pode mandar a menina que ela vai ser fermento na massa. Então, eu devo a ela essa educação mais formal na música, né? No canto, na música. Então, desde pequenininha mesmo eu estou em contato. Eu cheguei a fazer a graduação em jornalismo, né? Na minha época falava vestibular, né? Hoje Enem. Cheguei a trabalhar alguns anos até, mas a música falou mais alto e acabei seguindo a carreira mesmo como cantora.

0: Eu fazendo fofoca do Cirilo mais uma vez, Cirilo também estudou em colégio de padre e
1: Estudei.
0: também quase virou, se tornou um
1: Padre
0: padre não
1: Salesiano.
0: religioso, né? Mas aí a música também falou mais alto com ele, viu,
1: Pois
0: Patrícia?
2: é. Ah, então.
1: É. Ô,
2: É, mas
1: Patrícia.
2: eu não corri o risco de ser religiosa, não. Sempre foi da azar e tudo, né? Minha mãe era realmente muito religiosa. Mas ela teve essa visão, né, que eu acho que foi uma visão muito, muito generosa, né, e muito, assim, que me fez muito bem, né. Ela logo me colocou num caminho ali, por conta da timidez, mas olhando para um desejo que eu tinha, né, de estar nesse lugar, né, da música, da arte, né. Então, eu agradeço isso muito a ela, né.
1: Ô, Patrícia, eu tô curioso aqui, é porque eu tô vendo aqui alguns compositores, né, que você admira, que você reverencia, né? Por exemplo, Walter Franco, Sérgio Sampaio, né, Alceu Valença, Chico César, Zeca Baleiro. Mas eu tô vendo que você faz leituras de clássicos como A Volta do Boêmio, por exemplo, do Adelino Moreira, não é? É, aí eu falo, caramba, ela vai por várias praias, né? Passeia, navega por vários gêneros, é assim mesmo?
2: Eu cresci, Cirilo, ali nos anos 70, né? Eu sofri muito, eu sou daquela geração que absorveu muito mesmo a linguagem que o tropicalismo, né, plantou para nós, que é muito essa coisa da antropofagia, né? Eu, toda a minha geração, né, a gente absorveu isso muito de perto, quer dizer. O Brasil é tudo isso, né? É o pop, é o sertão, é a metrópole, né? É o Brasil profundo. Isso tudo é muito, muito forte, eu acho, na minha geração, assim. Além do que, a gente ouviu muito rádio, né? Eu
1: Certo.
2: ouço rádio até hoje, ainda é o meu veículo preferido, minha forma preferida de ouvir música, de
1: Sim.
2: ouvir notícias.
1: Certo.
2: Então, e eu tenho muito essa curiosidade, sabe, de fazer essas pontes. Então, eu acho que isso está muito refletido no meu trabalho desde o início,
1: Sim,
2: sabe? Assim, sempre fazendo, olhando, né, para esse Brasil profundo, ou para coisas que não seriam, óbvias, talvez, né, ali na minha geração, mas em termos de estética, né, mas dialogando com isso a partir do contemporâneo, né, digamos assim, que é uma coisa que outros artistas fazem muito, fizeram muito, né, na minha geração, como Zeca Baleiro, Chico César,
1: Certo.
2: né, de todos. Tem muito essa marca também, né? Guardadas as proporções, eu acabei trazendo isso para o meu trabalho também.
1: Mas você faz uma releitura ou você grava naquele ou canta naquele mesmo estilo que o Nelson gravou? Porque eu, por exemplo, eu já vi uma gravação que a Simone fez de um sucesso do Altemar Dutra. Ela fez uma releitura e ficou muito legal também, não é? E você mantém aquela linha, aquele arranjo, aquele estilo, ou você faz uma releitura, você muda alguma coisa?
2: Muda, né? Mas a gente tem sempre uma releitura, né? Mas ela
1: Sim.
2: parte de uma inquietação, né? Não é assim uma coisa racional, ah, vou mudar
1: Certo.
2: essa música. É porque a gente naturalmente a gente quer trazer o nosso olhar, né, sobre aquela
1: Sim.
2: obra, né? Então, a Volta do Boêmio, por exemplo, que eu gravei no primeiro disco, né, uma música que eu cantei em shows, muitos shows antes de gravar o primeiro disco de 99,
1: Sim.
2: e que um dos músicos que trabalhava comigo na época, a gente foi assim, escolher repertório para um show, e em casa tinha um vinil do Nelson Gonçalves, e aí ele pensou, ah, vamos fazer um arranjo para a Volta do Boêmio. E aí eu comecei a cantar, e ele colocou a leitura dele ali no violão, e acabou indo para um lugar que diz respeito a nós dois, né? Ao nosso o nosso olhar, né, assim, para aquela canção.
1: Ah, vou ouvir.

0: essa
1: Então é muito por
0: gravação.
1: aí. É bem bonito.
0: Vou ouvir, vou ouvir.
2: Patrícia, e foi essa inquietação que fez com que você fizesse agora, tivesse lançando agora o seu primeiro projeto pessoal com músicas suas?
1: É, tem uma inquietação também, é de outra forma, né? Mas assim, eu sempre gostei muito da palavra, eu sempre gostei muito de escrever, de me expressar. Isso muito desde jovenzinha, né? Eu lembro que meus cadernos tinha sempre assim um versinho anotado que eu escrevia, né? É, não tanto a leitura dos poetas, mas eu gostava de me expressar através de palavras e tudo. E quando eu comecei a cantar, isso nem passava pela minha cabeça, assim, eu realmente sou muito feliz, né, ainda no lugar de intérprete, né, cantando obras incríveis, né, de compositoras, compositores, e eu acho que o lugar da interpretação também é um lugar de autoria, porque você traz o seu olhar, né, para aquela canção. Mas aí, timidamente, eu fui começando a compor, sabe? As palavras começaram a ganhar melodias, e desde o disco de 2004, que é o Vitrola Alquimista, meu segundo CD, né? Eu timidamente fui colocando uma ou outra canção minha, mas com muita vergonha, sabe? Muito tímida, porque eu estava ali ao lado de grandes nomes, né? Então eu pensava, gente, o que é que eu vou acrescentar, assim, né?
2: Ah, mas tinha
1: Então,
2: uma boa inspiração, né, Patrícia?
1: então, aos poucos eu fui acreditando, sabe, assim, nesse lugar que é um lugar legítimo também para mim, né? Não é também uma coisa assim mental, preciso compor, porque hoje, acho que hoje acabou que a cena hoje, ela acabou meio que exigindo, assim, que as pessoas, parece que o que você não compõe não é autoral, sabe? Então não é por aí. É realmente uma necessidade muito verdadeira, né, que surgiu. E na pandemia, aí veio essa inquietação maior, porque a gente olhava para fora, né, e ficava ali dentro refletindo sobre muitas coisas, né? A gente via aquela coisa muito estranha acontecendo. E eu fiz várias músicas ali naquele período, inclusive lancei alguns singles, né, que é a música Isoladamente, né, tive coragem de fazer isso, e fui tendo uns retornos muito legais, sabe? E eu fui, então, adquirindo essa segurança mesmo, entendendo que lugar novo era esse, né, de dizer as coisas, a parte, olhar para o mundo, né, eu sou uma pessoa muito contemplativa, eu sou muito de olhar e refletir, sabe, e dizer sobre essas coisas com as minhas próprias palavras e com as minhas melodias, né. Então, quando, ainda no finalzinho, em 2023, eu tinha um restinho ali da pandemia, né, saiu uma lei, a Lei Paulo Gustavo, né, de apoio à cultura, uma lei federal. E eu então pensei, vou me inscrever para fazer um projeto meu com as minhas canções. E consegui aprovação. E convidei uma produtora amiga de São Paulo, com quem eu já tinha trabalhado, para fazer a produção, também nesse impulso de fazer esse trabalho junto com uma mulher, sabe? Porque
2: Legal.
1: eu achei também que seria uma experiência bacana, sabe? Assim, nem melhor nem pior, né? Assim, mas eu acho
2: Não,
1: que
2: mas
1: tem
2: acho
1: uma
2: que
1: camada diferente, assim.
2: eu acho que é uma posição bem válida, né? E acho que é um fortalecimento também, de uma maneira geral, em meios que não existem muitas mulheres trabalhando, né? Digamos assim. Embora hoje em dia já tenha muita gente boa fazendo esse tipo de trabalho, né?
1: Sim, exatamente, é nesse sentido, né, assim, a gente precisa estar juntas, né, estar juntas para se fortalecer, em todas as áreas, né, realmente, eu falo assim, não é estabelecer uma guerra de forma
2: Não, lógico que
1: alguma,
2: não.
1: mas é estabelecer um posicionamento, né, assim,
2: Sim.
1: isso depende da gente, né, assim,
0: Ô, Patrícia.
1: então...
0: Ô, Patrícia, você é uma esfinge que eu não consigo decifrar. Eu tô aqui.
1: Adorei.
0: Eu tô aqui. Olha, você vai de Adelino Moreira Torquato Neto. Como é que
1: Isso.
0: pode? Como pode?
1: Mas é isso, é o que eu falei, né?
2: Ela
1: Assim.
2: vai e chega até o nem musa nem pavão.
0: Pois é.

0: que é por aí mesmo, Glaucio e Cirilo, porque, ó, eu também eu já tenho um bocado de estrada, né, gente? Eu nasci no final dos anos 60, então eu já tenho 5 décadas de vida, né? Mais de 5 décadas. Eu acho que esse tempo das coisas também me permitiu. E pelas minhas necessidades, pela minha curiosidade, né, no fazer artístico, ou da pessoa mesmo que eu, né, que eu sou, assim, que eu sou uma pessoa realmente curiosa, assim, né, de contemplar as coisas, pensar sobre as coisas. É, a vida acabou me levando a transitar, né, a dialogar com esses autores, essas autoras, e isso também me enriqueceu muito, né? Então eu falo também, devido às proporções, esse trabalho de autoria, de composições próprias, carrega um pouquinho de aprendizado de tudo de maravilha que eu fiz, na maneira de que você olha assim, interessante para compor, então eu posso fazer um verso assim, esse verso assado, sabe? Assim, eu posso julgar assim com as palavras, as melodias que eu ouvi, né? Tudo isso está dentro de mim. Uhum. E a vida realmente acabou, por exemplo, esse trabalho com o Torquato Neto, que é o meu trabalho de vida, assim, sabe, Cirilo?
1: Uhum.
0: E Glaucia. Era um sonho que eu tinha há mais de 20 anos, fazer um álbum tributo ao Torquato Neto, né?
1: Uhum.
0: Isso não tinha sido feito ainda, já tinham sido feitas coletâneas, né? Assim, gravações já existentes, compiladas em um álbum, né?
1: Mas
0: ninguém nunca tinha pegado a obra dele e gravado, e regravado,
1: uhum,
0: né? Então eu gravei, consegui gravar um álbum duplo com 19 faixas. Não é toda a obra musical dele, porque é uma obra extensa, embora pouquíssimo conhecida, né?
1: Uhum.
0: Mas esse projeto nasce, olha só que interessante, né? Você falando que eu vou de A a Z, né? Quando eu ainda não tinha disco gravado, ali nos anos, final dos anos 90, foi realizada uma Bienal Internacional de Poesia em Belo Horizonte. Eu atuava bastante com shows, e era uma cena muito legal aqui em BH, na época. A gente se misturava muito, sabe? Música, poesia, teatro, tudo acontecia de uma forma mais integrada. E aí me convidaram para fazer um show com as canções do Torquato Neto nessa Bienal de Poesia, por achar que eu teria esse perfil, né? De dialogar com essa obra. E ali foi, assim, um Shazam. Eu me apaixonei pelas canções e pelo Torquato, né?
1: E foi mais
0: desde lá, final de 90, eu fui... apresentei projetos em vários editais, até que eu consegui uma Aldir Blanc. E com muitas parcerias, direção artística do Zeca Baleiro, eu consegui realizar esse disco.
1: E foi mais uma experiência, né? Para chegar Nem Musa, Nem Pavão, que já está nas plataformas, né?
0: Isso, foi uma bagagem e tanto, né, para eu conseguir aí chegar no Nem Musa Nem Pavão com, né, com as minhas composições. É um EP, né, a gente chama de EP quando é um disco curtinho, né, nas plataformas a gente chama de EP, mas é o embrião de um álbum, né, que vai sair mais, um álbum mais extenso, né. Aguardando aqui, né, agora eu tenho que tomar um fôlego para poder conseguir recursos para terminar de gravar e lançar o álbum.
2: Legal.
0: É isso.
2: Patrícia, quem quiser ouvir Nem Musa Nem Pavão, quem quiser conhecer um pouquinho mais do seu trabalho, aonde que a gente te encontra?
0: Então, tá em todas as plataformas digitais, né? Não tem o disco físico, mas tá em todas as plataformas digitais, Spotify, YouTube. Para quem não assina, né, as plataformas, tem no meu canal YouTube, tem ele assim, disponível também. E o meu Instagram é onde eu converso com as pessoas, né? Patrícia H. Amaral. Tem só um A no meio, Patrícia, depois do A de Patrícia, coloca a letra H. Amaral. Ali é o meu arroba do Instagram. E só para falar um pouquinho, não sei se dá tempo, né, desse trabalho também. Ele nasce também de uma inquietação, assim, em relação ao papel da mulher e ao papel da arte na sociedade. Eu estava muito pensando sobre essas duas coisas. Então, o Musa, querendo ou não, né, é um lugar meio passivo, da beleza passiva, né, onde a mulher é colocada. E o Pavão é muito esse lugar da exibição, né, da opulência. E aí eu digo assim, nada contra a beleza, nada contra, né, a história do feminino, da feminilidade, mas assim, nasce muito desse desejo de trazer uma certa profundidade, de questionar sobre a profundidade das coisas, que está se perdendo, né, na velocidade dos algoritmos, enfim, na opressão ao feminino. Então, esse trabalho fala um pouquinho disso.
2: Bacana, Patrícia. Olha, foi um prazer conhecer você. Obrigada pela participação. Volte sempre e claro que a gente vai fechar ouvindo Nem Musa, Nem Pavão. Ok, uhum. Cirilo?
1: Ok, vamos ouvir.
2: Diretamente de Belo Horizonte.
1: Sim, verdade.
2: Patrícia, um beijo enorme para você. Sucesso, viu?
0: Muito obrigada. Obrigada pelo espaço e pelas perguntas. Adorei. Um grande abraço.
2: Tchau, prazer conhecê-los
0: também.
2: Um beijo, Patrícia. A gente conversou com a cantora e compositora Patrícia Amaral, lançando Nem Musa, Nem Pavão. Bora, Rui Franklin. Nem Musa, Nem Pavão?

0: Faltando 3 minutinhos para as 4, Cirilo Reis já está fazendo outra entrevista aqui, né, Cirilo? A gente recebe as pessoas para visitar a rádio e ele começa a questionar as pessoas.
1: Não, mas está aqui...
0: É um fofoqueiro.
1: Não, mas olha só, ela é simplesmente sobrinha da locutora famosíssima da Rádio Nacional, Lúcia Helena.
0: Achei que era minha sobrinha, famosíssima, até me sentindo. Ah, qual o nome dela?
1: Hein? O nome de quem?
0: Da sobrinha.
1: Ah, da sobrinha? Então ela vai dizer agora.
0: Ele não sabe o nome da sobrinha, mas quer entrevistar a sobrinha. Tudo bem, Daniela? Seja bem-vinda, boa tarde. Cuidado que o Cirilo pergunta tudo, hein?
1: Ah, mas tem que perguntar, tem que saber tudo.
0: E vai ficar,
1: né,
0: pra você assim, né, Daniela? Mas... O que tu acha, Daniela? Né, Daniela?
1: Aí, tá vendo? É
0: ciumento. O Cirilo era ciumento. Da época da tua tia.
1: Hein?
0: Você é da época da tia dela.
1: Eu era criança nessa época, lá em Minas, e a gente ouvia a Rádio Nacional, todos os programas da Rádio Nacional. Eram novelas,
0: não era nada.
1: Programas humorísticos, programas de auditório que a Lúcia Helena trabalhava.
2: Sim.
1: Ela anunciava o Francisco Alves, o Rei da Voz.
2: O Rei da Voz, exatamente.
1: Ao meio-dia, ao se encontrarem os ponteiros do relógio na metade do dia. Rádio, ela falava rádio, a Rádio
0: não
1: Nacional.
0: Não era uma entrevista? Você que está falando, a coitada da garota não falou
1: mas
0: nada.
1: Mas entrevista como? A gente está fazendo um aquecimento. Porque olha,
0: é um aquecimento. Daqui a pouco você vai falar com ela.
1: É um aquecimento.
0: Mas, Daniela, você conheceu a sua tia?
2: Sim, na verdade eu vim estudar aqui no Rio de Janeiro. E ela me acolheu, né? Eu morava num dos apartamentos dela e convivi com ela nos últimos anos de vida, né? Uhum. Então, como a família, nós somos do interior de São Paulo, de Franca. E ela veio de Franca, imagina, naquela época, ela uma mulher sozinha, uhum, saída do interior. Você imagina o que significou isso para ela, né? De tentar a vida numa cidade grande e realizar o sonho dela, que era de ser locutora.
1: Pois é.
2: E ela
1: marcou.
2: Sim, ela tinha uma voz muito altaneira, muito... Ela impostava uma voz e era dessa forma, como falava na rádio, e ela falava conosco também, né?
1: Deve ter gravações dela aqui no acervo.
2: Sim,
1: aqui,
2: sim.
1: Entendeu?
2: Então eu convivi muito com ela, ela era extremamente irreverente, né?

0: Gostava de um uísque, era baixinha, mas gostava de um uísque, era divertidíssima.
1: Peraí, Daniela, a gente vai para o intervalo e volta já, já, que eu tenho certeza que aqui nas caraminholas do Cirilo tem um monte de perguntas.
2: É isso aí, intervalinho e voltamos rapidinho.
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4: Agora são 4 horas em Brasília. Boa tarde. Eu sou Rafael Gasparotto e este é o Nacional Notícias, com os destaques do momento. O desrespeito à Lei Geral de Proteção de Dados Pessoais pode custar caro ao TikTok. É que a Agência Nacional de Proteção de Dados multou em quase R$154 milhões a empresa ByteDance, que controla o TikTok, por violações ao tratamento de informações de crianças e adolescentes. Priscila Terezo conta pra gente mais informações sobre essa história.
5: Segundo a ANPD, nas duas modalidades de acesso à plataforma, o feed sem cadastro, disponível a qualquer usuário sem necessidade de criação de conta, e o feed com cadastro, vinculado a um perfil registrado na rede social, a empresa tratou os dados pessoais de crianças e adolescentes em desacordo com a lei referente ao público mais vulnerável. Em paralelo ao processo sancionador, a agência reguladora manteve um diálogo com a empresa, que culminou em um plano de conformidade para melhorar a proteção dos menores de idade na rede social. A diretora da ANPD, Lorena Coutinho, detalha.
6: A coleta de dados pessoais de crianças e adolescentes e o seu uso para o direcionamento de publicidade foi uma das principais preocupações levantadas durante o processo de fiscalização. Outros avanços dizem respeito também à suspensão de lives e de contato direto entre usuários no feed sem cadastro.
5: Já na versão com cadastro, a rede social deverá restringir as configurações de privacidade para as contas de quem tem menos de 16 anos, que só poderão ser alteradas com autorização de responsáveis, reforçar a supervisão parental e aplicar filtros de conteúdo mais rigorosos.
4: Esse foi o Nacional Notícias. Próxima edição, às 5 horas.

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1: Agora são 4:03 no Rio. Antes da gente voltar a conversar com a Daniela, deixa eu ver aqui, tem um monte de mensagem. Fernando Juarez de Nova Iguaçu, mandando abraço para Regininha, Marina Batista, Glorinha, Maria Auxiliadora, Rosinha, Vânia, Cleide, para todo mundo. Ju, daqui a pouco eu escuto teu áudio, que agora o Cirilo não vai deixar. Dione Luiz, um beijo. Siri,
2: eu
1: tem gente que hoje tá com a corda toda. Tem gente, Cirilo. É, o voto dela é no Gerson Kim Combo, rei do soul brasileiro. Sim. Música de número 1. Beijo pra você, Dione.
2: James Brown brasileiro.
1: Maria Auxiliador, um beijo enorme pra você. Tá pedindo aqui pra ouvir uma música. Vai ficar tudo bem, Maria Auxiliadora. Márcio Vanderlei de Limoeiro, Pernambuco. Tá votando na música 2 no Skank. E Rosinha dando esporro no Rei Rui, a charada de hoje.
2: É mesmo,
1: daqui a pouquinho também escuto teu áudio, agora não vai dar. Francisco, gente, mas como a Glaucia implica com o Cirilo, coitado.
2: É, tá vendo só, viu?
1: Leva ele pra você, Francisco.
2: Obrigado, Francisco, obrigado.
1: Leva
2: Francisco.
1: Ele pra você. Se quiser, eu pago até a passagem pois dele é. Pra Teresópolis.
2: Obrigado, Francisco.
1: Vamos fazer uma vaquinha aqui. Não precisa fazer vaquinha, não. Eu compro, eu pego o Jael e ele vai pra Teresópolis. Passagem pra Teresópolis, aceita o Jael?
2: Não.
1: Não sei, mas
2: não,
1: tudo
2: não
1: bem.
2: Aceita. Não, só Grande Rio.
1: Francisco, tudo que a Glaucia fala, tudo que o Cirilo fala, a Glaucia implica.
2: Pois
1: tá
2: é.
1: Bom, tá bom, vou falar só... mais nada, vou ficar Meu? Quieta.
2: Pois
1: um
2: é.
1: Beijo.
2: Uhum.
1: Que é, Leozinho? Fica frio, Leozinho. 4:05, Daniela tá aqui com a gente, sobrinha da Lúcia Helena.
2: Sim, Lúcia Helena.
1: A locutora que inspirou o Cirilo Reis a se tornar um grande locutor. Assim como ele.
2: Pois é.
1: Eu não tive a honra de conhecer, infelizmente. Só de conhecer a história, de ouvir falar. E tô aprendendo aqui com Daniela e com Cirilo.
2: A Lúcia Helena, ela fez parte do time de grandes locutores da Rádio Nacional dos anos 50, 60, que tinha Aurélio de Andrade, Heron Domingues, né? E o Faisal, como é que é? Floriano Faisal, que era ator também, não é?
1: Rosinha participa também, Rosinha. A Rosinha também é dessa generation.
2: A Lúcia Helena, ela anunciava o Francisco Alves, o rei da voz, para todo o Brasil. São pessoas importantes na história do rádio, né? Pessoas que ajudaram a fazer o rádio, a elevar o nome do rádio.
1: E eu peguei uma parte do que a Daniela estava falando aqui. E assim, se não fosse a Lúcia Helena, talvez eu não estivesse aqui agora. E eu acho que isso é muito importante da gente falar, né? Porque abriu o caminho para... muitas mulheres, né? Profissionais que vieram depois dela.
2: E vai ver que na época dela, ela é praticamente a única... Não, a Deise Lúcio também era... acho que era radioatriz, né? A Deise Lúcio, uma coisa assim, né? Mas locutora mesmo, locutora era só a Lúcia Helena.
1: Deixa a Daniela falar agora, Cirilo Reis.
3: Então, Cirilo, a minha tia, ela tem uma... foi sempre uma mulher muito empoderada. E assim, eu acho que a comunicação hoje, realmente, como vocês falaram, deve muito a Lúcia Helena. E essa história, ela precisa de ser contada. Ela precisa de ser levantada e levar para essa geração, né, de onde surgiu e o rádio dando origem aí à radionovela, à televisão. Enfim, o quanto contribuiu e a mulher, o papel da mulher já... desde muito tempo já tentando galgar o seu lugar, né, o seu protagonismo na história, principalmente da comunicação. Então, estou tentando fazer esse levantamento, né, para levantar essa história toda e fazer jus, né, o que ela pôde contribuir para a gente. Em termos de comunicação.
1: Teremos um livro, Daniela?
3: Quem sabe? Vou me esforçar. E quem sabe? Será uma grande honra, porque foi uma grande mulher e eu tive o prazer de conviver com ela por pouco tempo, mas valiosos anos e de qualidade. Muitas vezes dormi com ela e ouvi as suas histórias. Histórias com Getúlio Vargas. Ela tinha cartas escritas manualmente pelo Getúlio, o próprio Getúlio Vargas.
2: O Getúlio tinha um telefone
3: diretamente
2: da Rádio Nacional, um telefone que ele se comunicava direto.
3: Exatamente. Então, uma dessas vezes que eu estava na casa dela, eu vi e eu falei, tia, tá assinado Getúlio Vargas? É. Aí ela falou com uma naturalidade, como se fosse o amigo, o vizinho
1: como
3: da casa.
1: Como se fosse Cirilo Reis ligando para ela, né? Tá certo.
3: Então, ela se comunicava bastante com a Amália Rodrigues. Ela tinha um...
2: Grande,
3: eu cansei de atender os telefones da Amália na casa dela. Então, eu sei que é uma riqueza realmente incomensurável, assim, da gente... precisa de levantar isso tudo.
2: Precisa, a história tem que ser contada. O passado, eu sempre digo, o passado é um alicerce do presente.
3: Exatamente.
2: Não existe presente sem passado.
1: Eu tô vendo aqui na Wikipedia...
2: As pessoas têm que conhecer o passado.
1: Que a Lucelena, ela ficou famosa, foi contratada primeiro pela Rádio Nacional, depois foi pela Rádio Globo, e que ela ficou famosa aqui na Rádio Nacional com a propaganda do sabonete...
2: Eucalol.
1: Nunca ouvi falar Eucalol. Nesse sabonete.
2: Ao se encontrarem os ponteiros do relógio na metade do dia, a Rádio Nacional, não sei o que lá, Francisco Alves, o rei da voz, no oferecimento de, ou patrocínio, sabe como é que ela falava? De Eucalol. É, o sabonete Eucalol.
3: Certa vez, ela contou uma passagem, né, isso tá na internet, do dono das casas garçom, que deu um pito nela e no Francisco Alves. Ela falou exatamente com essa, com essa palavra, pito, porque eles brincavam durante o programa, né? O dono da Casa Garçom bloqueou.
2: Que patrocinava lá.
3: Exatamente. Só que ele viu que a audiência caiu.
2: Pois é.
3: Depois que eles pararam.
2: Pois é.
3: Ele chegou a pedir para eles voltarem com as brincadeiras, mas aí ela falou assim, eu e o Chico...

0: Não queremos mais. Aquela tá voz vendo? Dela. Não queremos mais.
1: O Francisco aqui falou que eu implico com tudo de você. A audiência vai cair, vai me pedir para voltar a implicar com o Cirilo e eu.

0: admira, respeita e quer que essa história chegue a outras pessoas.
1: É uma lenda
0: Parabéns.
1: do rádio, Lúcia Helena.
2: Muito obrigada aí por todas as homenagens a ela.
0: Obrigada a você pela participação. Obrigada por
1: Valeu,
0: estar aqui com a
1: Daniela.
0: gente. E perdoa o Cirilo. Ah, não posso mais implicar
1: e
0: com
1: aí,
0: ele.
1: Tá vendo? Pois é. Olha, são 4 horas e 11 minutos no Rio de Janeiro. Vamos dar uma passadinha nas duas músicas?
0: Devemos,
1: vamos
0: né,
1: lá?
0: Cirilo?
1: Rui e Frank, vamos passar as duas músicas pro ouvinte, pra reavivar a memória do ouvinte.
0: Ah, vamos perguntar pra quem que a Daniela vai votar. Não foge não, Daniela, tu vai votar
1: fica,
0: hoje.
1: Quem
0: mandou tu aparecer
1: mas
0: aqui?
1: Mas essa aí é totalmente fora do esquema.
0: Ela agora. Vai ouvir um pedacinho. Assim, vai escolher a 1 ou a 2.
1: Então tá, vamos aí, então. Vamos mostrar a música de número 1.
3: Fala como fala um black.
0: Quem é esse, meu?
1: Esse é o... É o Gerson Quincombo.
0: Ah. É porque a música...
1: Ele é o famoso James Brown brasileiro, era, né?
0: E a música?
1: A música Mandamentos Black. É
0: a música número 1. E a música 2, Mano Brown?
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0: Quem é Cirilo Reis?
1: É o Skank, Mandrake e os Cubanos. É a música número 2. Então, vou lá. Daniela, você vai votar em qual, Daniela?
2: Número 1.
1: Aí, votou na número 1, tá vendo?
0: Então, anota Mandamentos aí o voto
1: Black,
0: dela.
1: Viu?
0: Ora,
1: Mandamentos
0: ora,
1: Black,
0: ora.
1: Viu?
0: Obrigada,
1: votou
0: Daniela.
1: Obrigado, Daniela. Foi um
0: 12.
1: Prazer conhecê-la, viu? Fique à vontade aqui, a casa é sua.
0: Você né? que não votou ainda, pode votar através
1: Isso.
0: do nosso WhatsApp.
1: 971-99966. 971-99966. Vamos votando. Vota, vota, vota, vota, vota, vota, vota, vota. Daqui a pouquinho nós vamos tocar inteirinha a música mais votada. Música, música.

0: Parará, que legal, que legal. É o seu programa Tarde Nacional. Aqui é a Rádio Nacional do Rio de Janeiro. Tá vendo aqui? As pessoas chegam e entram e batem papo com a gente, conversam, trocam ideias, a gente entrevista, né? É isso aí. Agora são 4h16 no Rio.
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2: E a gente vai conversar agora com a atriz Lorena Lima sobre a peça Gaivota, que está em cartaz no Centro Cultural Banco do Brasil. E é uma peça que ela foi escrita na tua época, Cirilo.
0: É mesmo?
2: 130 anos atrás.
0: 130? É mais ou menos.
2: É, quase. Mais ou menos. Quase, quase, próximo. Quase. Acho que sim, que eu não posso implicar com você. Lorena, boa tarde, seja bem-vinda.
3: Muito obrigada, amei.
2: Ai, meu Deus. Eu estou proibida de implicar com ele, Lorena, porque os nossos ouvintes estão dizendo que tudo que eu falo é para implicar com ele, então eu preciso me comportar.
3: Exatamente, porque gente... Lorena, contra você, Gal.
0: Ela tá fazendo bullying, Lorena, tá vendo?
3: Que isso,
0: pois
3: gente.
0: É.
2: Absurdo. Lorena, Gaivota, uma peça
3: então,
2: que foi escrita há mais de 130 anos, mas ela continua trazendo firmemente as inquietações do presente. Como é isso?
3: Exatamente, Gal, exatamente. Chekhov, que é um autor russo, ele, no final das contas, coloca ali todas essas questões mundanas, terrenas, questões humanas, né? É por isso que acaba falando sobre a gente ainda, mesmo 2026, 130 anos depois. A gente fala muito sobre os conflitos e sobre pessoas extremamente desejosas, sabe? Vivas, apaixonadas, intensas. Somos nós, né?
2: Uhum.
3: Então, acho que esse é um dos motivos pelos quais ainda é tão atual trazer Gaivota hoje.
2: Vocês estão encenando Gaivota pela primeira vez?
3: Sim. Pela primeira vez. É uma inspiração, na verdade, no texto de Chekhov, né? É uma adaptação do Maurício Arruda, do Paulo de Moraes, do Jupa Moraes também. Então, a gente pega esse texto e coloca aqui a Armazém Companhia de Teatro e coloca em cena pela primeira vez. A Armazém já montou outros clássicos.
2: Uhum.
3: Esse é um deles.
2: E já teve alguma outra encenação que vocês conheçam de Gaivota aqui pelo Brasil?
3: Sim. Tiveram outras. Não um texto tão montado assim. Mas já teve uma encenação, inclusive... que a Fernanda Torres participou,
2: uhum.
3: Dona Fedidona, Matheus Nastergali. Então, em 98, se eu não me engano, 98, 99, mas acho que 98, a Fernanda Torres interpretou a Nina, que é que eu faço. Então, muita grande honra também. Mas já teve algumas montagens aqui no Brasil.
0: Ô, Lorena, boa tarde, Lorena.
3: Boa tarde.
0: Agora, a gente vê assim, a gaivota, né? Aí a gente pensa assim numa gaivota, né? A gente pensa numa coisa mais lírica, uma coisa mais poesia, né? E não tem nada a ver, o assunto é totalmente diferente. São situações, né, Lorena?
3: Uhum.
0: São situações...
3: Exatamente, a gente fala muito, como eu comecei falando aqui com vocês, né, Serena? A gente fala muito sobre questões extremamente existenciais,
0: uhum.
3: que falam sobre a humanidade, fala sobre a gente, no fim das contas, sabe?
0: Certo.
3: É muito palpável, muito concreto.
0: Uhum.
3: A gente fala sobre sonhos artísticos, sobre amores, desejos.
0: É porque os problemas, né, até já disse algumas vezes, que os problemas parece que eles não mudam, são os mesmos, mudam os personagens, as pessoas, né? Pode ser em qualquer época, parece que os problemas se repetem, né? Os erros, os acertos, tudo, os acontecimentos, né? Parece apenas...
3: Exatamente, Serino. No final das contas, a gente entra um pouco nessa crise existencial sobre viver, mas saber por que está vivendo.
0: Uhum. Né? Sim.
3: E buscar pela nossa felicidade.
0: É porque
3: é por isso também que a gente estar trazendo essa história, sabe? Porque no final das contas é sobre isso, é uma reflexão coletiva sobre como, em dos nossos desejos, entende? O que a gente faz também por conta disso, sabe?
0: É porque a vida é bom a gente viver, né? Aliás, tem uma frase que diz o seguinte: poucos vivem, né? Muitos apenas existem, né?
3: Exatamente, pois, exatamente.
0: Né? Não vivem. É porque se a gente for pensar na vida mesmo, profundamente, pensar, refletir, a gente fala, o que, que eu estou fazendo nesse mundo? O que, que eu vim fazer? O que eu estou fazendo aqui e amanhã não vai...
3: Exatamente.
0: Não é?
3: Exatamente.
0: Pois
3: isso,
0: é.
3: Exatamente.
0: Uhum.
3: Muitos autores falam sobre isso, né? Eles cobram sobre o sentido de tudo que a gente está fazendo,
0: uhum,
3: sabe? E muito sobre isso, assim, tá bom, a gente está aqui nesse mundo, mas...
0: Pois é.
3: Mas o que a gente está fazendo? Por que a gente está fazendo?
0: Isso,
3: né? No espetáculo,
0: né?
3: A gente fala muito sobre isso, assim, sobre ir em busca do que se quer e o preço que a gente paga por essas coisas, entende?
0: É verdade.
3: Os preços que a gente paga para conseguir ter acesso àquilo que a gente deseja, conseguir tornar palpável o desejo.
0: É por às vezes... É melhor não pensar, né, Lorena? É melhor viver, procurar ser feliz, procurar fazer o que quer fazer e tal, porque se for pensar, a pessoa vai acabar desanimando.
3: Exatamente, é tanta coisa que a gente passa, né, Cirna? Exatamente isso.
2: Eu estava lendo aqui que a peça ela começou a ser escrita pelo Chekhov em 1895.
0: Pois é.
2: É muito lá atrás, né? E aí estava vendo também que a Gaivota, ela teve essa montagem em 1998, né, como você disse, Lorena, com a Fernanda Montenegro no papel de Arcadina, e aí a Fernanda Torres como Nina. E aí, continuei lendo, né, que fez parte do elenco, o Celso Frateschi. E aí estava vendo que o Celso Frateschi é pai do André Frateschi, que... Eu vi cantar esse final de semana com Dado Villa-Lobos e com Marcelo Bonfá, os clássicos da Legião Urbana. E aí vocês estavam falando, você estava falando, né, Lorena, sobre a atualidade do texto do Chekhov. É a mesma sensação que a gente tem ouvindo os clássicos dos anos 80 na música, né? Porque são músicas que foram feitas há 40 anos atrás e que você pega agora. Gente, parece que nada mudou, né? Literalmente,
3: exatamente,
2: né?
3: Exatamente isso, porque no final das contas é isso, né? A gente, não sei do que a gente estava falando, os desejos humanos continuam em voga, a gente continua nessa ebulição, né? Para tentar entender o que a gente está aqui, tentar entender o que a gente quer. No final das contas, a dinâmica é muito essa, né?
2: E vocês ficam em cartaz até quando?
3: A gente fica em cartaz até dia 13 de setembro,
2: lá
3: no CCBB, sempre de quarta até a domingo. Normalmente é quinta a domingo, os espetáculos, a gente faz de quarta a domingo.
2: E
3: pra não ter desculpa pra ninguém ir.
2: E é bom que quarta-feira já sai do trabalho e já assiste a peça. Você
3: exatamente
2: falou que você interpreta a Nina. Qual é o papel da Nina nessa gaivota, nesse rolê da gaivota?
3: Então, a Nina... Ela tem relacionamento com Kostya e ela quer ser uma grande atriz. Essa é a busca dela, esse é o mote dela. Ela quer ser uma grande atriz e ter a glória com ela, sabe? Então, tudo que ela faz ao longo do espetáculo é buscando isso, é buscando nutrir esse sonho dela. E aí, vendo o espetáculo, vocês vão ver que ela passa por algumas coisas tortuosas em busca disso, sabe? É muito o que eu falei sobre o preço que a gente paga por bancar esses sonhos que a gente tem. E a Nina é essa menina jovem que vive nesse interior onde a história se passa e ela quer ir para a cidade grande, ela quer ir para a capital para conseguir tornar concreto esse sonho dela.
0: Mas, ô Lorena, mais uma... A gente deduz, né? A gente pensando, conversando contigo agora, falando sobre essa questão, né? A gente deduz que o homem, a humanidade, não aprende, né? Está sempre repetindo, né? Sempre repetindo os ciclos, né? Porque se

0: homem aprendesse, se a humanidade aprendesse, quase ninguém erraria mais, porque são quantos milhares de anos as coisas acontecendo e voltam a acontecer e vão acontecer daqui a 100, 200, 500 anos, os mesmos erros, as mesmas coisas, né, Lorena?
1: Pois é. E o grande fogo do teatro, para mim, é justamente isso, né? Uhum. A gente poder discutir tudo isso, poder colocar um espelho mesmo
0: diante
1: das pessoas, né? Inclusive, muitos falam, né? Por que ainda fazer teatro? Porque é justamente isso, assim. É o que você está falando, os anos, 130 anos passaram e a gente continua vendo como algumas coisas são essenciais, são inerentes ao ser humano, né?
0: Justamente.
1: Como se fosse são inerentes a gente. Então, colocar esse espelho na frente das pessoas é um desafio legal.
2: Imagino que sim, estou super curiosa. Olha, Gaivota tem Bruno Lourenço, Fê Bustamante, Isabel Pacheco, Japa Moraes, Lorena Lima, Patrícia Celonc e Sérgio Machado. Todos vocês fazem parte da companhia?
1: Sim, atualmente a gente está nesse trabalho, que é pela companhia. Quem fundou a companhia foi o Paulo e a Patrícia. Então, eles que encabeçam essa companhia que é tão importante para o Rio de Janeiro, né? Ano que vai completar 40 anos de história. Então, é muito, um trabalho muito presente aqui no Brasil. E a gente segue aí completando esses quase 40 anos com a Gaivota.
2: Legal, parabéns pelo trabalho. Centro Cultural Banco do Brasil até 13 de setembro, de quarta a sexta, às 7 horas da noite, sábado e domingo, às 18 horas. Tem rede social para a gente comprar um ingresso, para a gente saber mais da peça?
1: Sim, coloca lá no nosso Instagram, Armazém Cia de Teatro. Todas as informações estão lá, tem no ícone na bio. Além disso, a gente está sempre colocando imagens, informações sobre a peça, vídeos. Então segue lá que a gente vai ficar muito feliz de receber vocês.
2: Lorena, muito obrigada pela participação, um grande abraço, sucesso com a Gaivota, um beijo para o elenco e até a próxima, viu?
1: Muito obrigada, gente. Espero vocês no teatro. Venham.
0: Valeu, Lorena.
2: Estaremos lá. Um beijo.
1: Um beijo.
2: A gente conversou com a Lorena Lima, atriz em cartaz no Centro Cultural Banco do Brasil, com Gaivota, né? Até o dia 13 de setembro, uma montagem do Armazém Companhia de Teatro. Cirilo.
0: Olha, tá tendo empate aqui, tá empatado aqui, viu? Gerson Quincombo com o Skank. Vamos votando, gente, vamos votando.
2: Francisco disse que a MPB é tão rica e nessas músicas de hoje não merecem o voto dele. Okay. Fracas na opinião dele. Juliana Aparecida de Madura, ele é Juliana Gonzaga. Vamos ouvir a mensagem da Juliana aí, por favor, Rei Rui. Vamos ouvir?
3: Fala, Glaucia.
2: Um beijo.
3: Meu amor, deixa eu te falar uma coisa. Que o Cirilo Reis tomou hoje?
2: Não sabemos. Fala.
3: Não, porque ele já chegou quase destruindo o microfone, cantando, né?
2: Rosinha tá perguntando também.
3: E olha, deixa eu te falar uma coisa. Eu sou tão fã de Black Music que eu tive Serjão Lorosa como meu vizinho. Sim, ele foi meu vizinho aqui em Madureira.
2: Aham.
3: Anos atrás, lá em 2002, 2003. Melhor vizinho que eu já tive. E essa música, I Always Love You, que a Whitney Houston gravou em 93, tem uma versão em português com a dupla Sandy Júnior, do álbum Sonho Azul, de 1997. Versão maravilhosa. Inclusive, tá na playlist Tarde Nacional e Tarde Nacional 2. Que maravilhoso.
2: Vou olhar, vou ouvir, né, na verdade, Sandy Júnior.
3: Hã? Uhum. Não sabia não, Glaucia, que existia a versão em português de
2: Não, não, Love, não lembro. Não lembro mesmo.
3: Hoje em dia, meu amor, guarda-costa quem tem é só artista. Querida.
2: Não é, menina?
3: Ainda mais só os artistas que tem guarda-costa.
2: Ainda mais se for um Kevin Costner, como era bonitão.
3: E aqui em Madureira tem o Point da Black Music, né? Que é

0: A casa Black Rio, uma das maiores casas de show aqui de Madureira. A mais famosa. Super famosa.
1: Juliana, que está em ritmo de festa de aniversário, falou que vai comemorar até o dia 31. Deixa eu achar a mensagem aqui do Márcio Vanderlei também. Vamos ouvir, Rei Rui.
2: Boa tarde, Gláucia.
1: Boa.
2: Boa tarde, Cirilo.
3: Boa
2: Começou
3: tarde.
2: bem o programa hoje, pois, Cirilo? O único mago que eu conheço é o Doutor Estranho dos Vingadores da Marvel. Esse teu Shazam aí. Shazam não. Mandrake, eu nunca ouvi falar, né, do meu tempo, não. Eu sou de Maísa, aquela do Silvio Santos, pequenininha pra cá, viu? Eu não sou velho igual você, não, viu?
3: Tá certo.
2: Valeu. Sim, Glaucio, hoje tem charada, viu? Charada tá facinha hoje. Vou mandar pra tu aí, ver se tu acerta. Valeu, forte abraço.
1: Essa eu
2: Seu amigo
1: não.
2: ouvinte, Márcio Mandrei, Lima do Pernambuco.
1: Um beijo. Essa eu não identifiquei ainda, não. Leozinho falou que você, Cirilo Kings, colecionava estampas Eucalol.
3: E...
1: Watson Araújo, um beijo pra você. Tá na escuta, tá votando na música de número 2, mandando beijo pra Dione, tá pedindo beijo da Rosinha. A Auxiliadora tá votando na música de número 2. Um beijo pra você, Auxiliadora. Wellington do Flamengo. Ah, disse que em relação às músicas ele tá fora.
3: Tá fora,
1: Tá fora. Ele falou que é fã da nossa sintonia, mas em relação às músicas ele está fora.
3: Tá certo.
1: Intervalo, a gente volta já já.
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1: Precisa fazer essa voz rouca pra imitar o Tim Maia?
0: Não, tô fazendo uma voz diferente.
1: Ah, tá.
0: Como se eu fosse um
1: som.
0: Deixa
1: eu te mostrar uma música. Aumenta o som aí, DJ.

0: O quê?
1: Coração. Sandy Júnior, a versão pra I Always Love You.
0: Como é que grava uma versão dessa, hein? Isso é só um sacrilégio.
1: Ah, Cirilo, menos, né?
0: Ah, vamos parar.
1: Sandy canta pra caramba.
0: Não nessa praia aí, ela devia ficar na praiazinha dela lá, tal, mas
1: e
0: aí...
1: qual é a praiazinha da Sandy?
0: Entendeu?
1: Tu não vai falar mal da Sandy que nem tu falou do BTS, não, né? Tu vai me poupar, né?
0: Eu acho que a Sandy tem uma voz pequenininha, entendeu?
1: Pequenininha ela tem que... é a tua voz, né, Cirilo? Me poupe, né? Aonde que a voz
0: gravar
1: da Sandy
0: gravar a versão
1: é
0: de Whitney Houston. Comparar
1: Cirilo.
0: Whitney Houston.
1: Ai, não, chega. Bom,
0: vamos parar
1: chega,
0: com
1: chega,
0: isso,
1: chega,
0: pelo
1: chega,
0: amor
1: chega.
0: De Deus.
1: Vai,
0: isso
1: vai,
0: não,
1: vai,
0: não
1: vai.
0: Pode.
1: Vai que tu já me irritou aí, já.
0: Nenhum. Não, não, eu não aceito.
1: Abaixa
0: isso.
1: O som, DJ, porque ele já tá me irritando. Bora, pois qual é a próxima?
0: Graças a Deus que abaixou o som. Olha, são 4 horas e 43 minutos agora, Rui.
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0: Vamos às notícias do futebol com Bruno Mendes.
3: No complemento da 24ª rodada do Campeonato Brasileiro da Série A, o Atlético Paranaense foi até o estádio Nilton Santos e venceu o Botafogo por 3-2. O assunto agora é Copa do Brasil. Nesta terça-feira, começam as quartas de final do torneio e tem clássico em Belo Horizonte. Cruzeiro e Atlético se enfrentam no estádio do Mineirão a partir das 9 da noite. Técnico cruzeirense Arthur Jorge fala do duelo contra o Galo.
4: Sendo um jogo de mata-mata, frente a um rival para a Copa do Brasil, é um jogo importantíssimo. Eu disse aos meus jogadores após a eliminação que nós teríamos agora 4 jogos determinantes para aquilo que é o nosso futuro imediato. E este, obviamente, da Copa é também um campo, um momento muito importante, uma vez que estamos, fazemos agora quartos finais, meias finais e final. Portanto, faltam aqui 5 jogos para se poder conquistar um título. Ou seja, é o caminho mais curto, se quisermos, em relação àquilo que possa ser a conquista de um título.
3: Técnico atleticano Eduardo Domingues também analisa o duelo contra o rival.
5: Sei que são um time forte, que aumentaram seu nível. Están jugando muy bien por los comentarios que escuché. A trabajar el juego, a trabajar qué podemos hacer con nuestras características de jugadores, con las características de jugadores que ellos tienen. Y a partir de allí, intentaremos hacer lo mejor que podamos para conseguir el mejor resultado.
3: Lembrando que o jogo da volta acontece na próxima terça-feira na Arena MRV, em Belo Horizonte. 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
1: É, agora são 4 horas e 45 minutos. Vamos agora a mais esportes com Wagner Gomes.
2: O tenista brasileiro João Fonseca não participará do US Open, o último Grand Slam da temporada. A tomada de decisão foi difícil, mas após passar por exames, a equipe do Carioca achou melhor ter cautela e preservar o tenista, dando a condição de uma recuperação plena no abdômen. Para participar em alto nível, o tenista deveria estar 100%. A seleção brasileira de vôlei masculino está se preparando para o Campeonato Sul-Americano e para o Pré-Olímpico. Em jogo amistoso contra o Japão, o Brasil venceu por 3 a 1. Esta foi uma das partidas que estão dentro da programação. Retornou ao grupo o ponteiro Lucas Bergman. Ele estava com lesão na coluna, já solucionada. Durante o jogo, Bernardinho conseguiu rodar e aproveitar todo o grupo. O Sul-Americano será no Maracanãzinho, no Rio de Janeiro, de 15 a 20 de setembro. Da Rádio Nacional do Rio de Janeiro, Wagner Gomes.
1: Agora são 4h45, Glaucia.
3: Avenida Venceslau Braz foi liberada em Botafogo, a faixa da via que teve ocupada ali na altura da rua Lauro Miller, devido a um acidente envolvendo ônibus e carro, foi totalmente liberada, mas o trânsito permanece intenso no entorno. Tem mensagem da Maria Auxiliadora, vamos ouvir, Rei Rui?
4: Fala. Que coisa feia. Cirilo pisou numa bola feia agora, hein, Cirilo? Mandar a Sandy procurar a turminha dela.
1: Eu não falei assim,
4: isso
1: não.
4: Isso é fora de ética de um profissional como você. Me admiro você.
1: Eu falei
4: mas
1: assim.
4: Mas tudo bem. É você que tá no microfone, não sou eu.
3: Márcio Vanderlei, Cirilo, não fale da Sandy. Ela tem uma voz linda, um verdadeiro rouxinol.
1: Não, eu não disse que a Sandy tem
3: voz.
1: Eu falei que ela não tem o potencial
3: a gente
1: da Whitney. Não tem o potencial da Whitney Houston. Não tem o potencial. Olha, pô, não tem. Não,
3: Cirilo, não, é iludido. A voz da Sandy é maravilhosa.
1: Eu não disse que é
3: obrigada,
1: ruim a voz dela.
3: Juliana.
1: Eu falei que ela tem a voz pequena.
3: Você
1: e que ela não
3: falou,
1: tem a voz
3: como Cirilo,
1: a...
3: Que era pra ela procurar a turminha dela. Falou, Cirilo, a gente tá viajando? A gente tá mentindo? Tu fala as
1: então
3: coisas,
1: eu tô.
3: Tu tá bipolar.
1: Porque
3: você falou que era pra ela procurar a turminha dela, ficar aí no lugarzinho dela. A Sandy canta pra caramba, deixa. Vamos de música, vamos, DJ.
1: Pra mim, a Sandy, a Sandy canta direitinho, bonitinho. E pronto, agora queremos uma música da Whitney Houston, aí é demais.

0: Minutinhos para as 5, a linha vermelha sentido baixada, motorista encontra lentidão e trechos com retenção entre a Ponte do Saber e o Galeão. Sentido centro, trânsito é intenso na região da Maré e lento com trechos de retenção entre a Maré e o Caju. 4h51, qual foi a música que ganhou hoje, Cirilo?
1: A música vencedora de hoje, a música mais votada, é a música número 2, o Skank, Mandrake e os Cubanos.

0: Ô, Glaucio, eu tenho aqui uma notícia curiosa aqui. Uma mega igreja, um mega templo em Vitória, no Espírito Santo, que foi construído lá, que pode receber até 12 mil pessoas, né? A Assembleia tem equipamentos, inclusive, que são usados em estádio de futebol e até no Rock in Rio, né? É a Assembleia de Deus, Fonte da Vida, que inaugurou esse novo mega campus em Vitória. Olha só, são 30 mil metros quadrados, tem restaurante, livraria, lago artificial para batismo, né? Uma das maiores estruturas eclesiásticas da América Latina. Que templo, hein? Que igreja, hein? Enorme.
1: Agora faltam 5 minutinhos para as 5. Nosso Tarde Nacional vai ficando por aqui, né? A polícia hoje encontrou a mansão do Peixão no Rio de Janeiro.
0: Peixão.
1: Nas imagens é possível ver que o imóvel lá no Complexo de Israel tem 3 andares, todo revestido com porcelanato e mármore. Ó, tá
0: No
1: aí
0: complexo
1: então.
0: de Israel, hein?
1: Mansão do Peixão no Complexo de Israel. Ah, uma coisa legal que eu acho que é bacana a gente falar, né? Já que a gente fala de tanta coisa que não é legal, em meio à Mata Atlântica, em Saquarema, na região dos Lagos, o cantor Ney Matogrosso, ele tem uma fazenda
0: Ah,
1: que é
0: sim.
1: dedicada à preservação da natureza. Ele comprou essa fazenda, né, lá na década de 90, e é um dos seus principais refúgios para a fuga dos grandes centros. E com o tempo, o Ney, ele deu uma nova função para esse local. Essa fazenda, ela se tornou uma área de soltura e reabilitação de animais silvestres, todos licenciados pelo IBAMA. Hoje, mais da metade da fazenda é conservada e mais de 10 mil animais já foram devolvidos à natureza. Vê se tu acha uma música aí do Ney Mato Grosso, Rui, para a gente fechar esse programa de hoje.
0: O Ney transformou lá num santuário,
1: Muito legal
0: entendeu?
1: que todas as pessoas desse mundo tivessem essa possibilidade e tivessem iniciativas como a do Ney Mato Grosso. Ah, esse espaço, ele recebeu a visita recente da Marisa Monte, né, que foi lá com o Ney fazer a soltura de uma preguiça de 3 dedos reabilitada. E aí eles viram de perto o momento em que o animal deixou a caixa e voltou à vida livre, subindo pelas árvores da propriedade. Essa ação faz parte do trabalho que é feito no local em parceria com o Instituto Vida Livre, do qual o Ney é patrono. Ney, já era sua fã, agora mais do que nunca, né? Obrigada por existir nessa vida. Que trabalho bonito, que trabalho bacana. Tarde Nacional teve produção do Cláudio da Mata, coordenação geral da Cíntia Cruz, produção de estúdio da
0: Da nossa
1: Rosinha.
0: Rosinha.
1: Na mesa de som,
0: Rui Franklin.
1: Rei Rui. E tá chegando ela, Cirilo Reis.
0: Luciana Vale, Luciana, Luciana. Tchau, gente. Até amanhã.
1: Um beijo, gente. Amanhã às 3 da tarde a gente tá de volta. A gente fica ao som de Ney Matogrosso.

0: Agora são 5 horas em Brasília. Boa tarde, eu sou Rafael Gasparotto e este é o Nacional Notícias, com os destaques do momento. A seca que se aproxima no Amazonas já está alterando a logística das eleições deste ano. É que o nível mais baixo dos rios pode atrapalhar a distribuição das urnas eletrônicas nas cidades do interior. Por isso, a Justiça Eleitoral antecipou o envio das urnas em quase 3 semanas para o interior amazonense. Madison Euler conta os detalhes pra gente.
1: O destino prioritário são as cidades do Alto Solimões. Até o fim desta semana, a primeira remessa, com 467 urnas eletrônicas que saíram da plataforma Torres, no porto de Manaus, deve chegar aos municípios de destino, acompanhadas de cabinas de votação, baterias, cabos, sacolas e cadernos de votação fornecidos pela Justiça Eleitoral. Ao todo, as eleições gerais de 2026 terão aproximadamente 5 mil urnas eletrônicas enviadas para o interior do Amazonas, enquanto Manaus contará com cerca de 4.200 equipamentos. Prevendo também dificuldades de acesso aos equipamentos após a chegada aos municípios, técnicos do tribunal realizam uma série de procedimentos antes do envio. As urnas são ligadas e testadas individualmente para verificar o funcionamento antes do deslocamento. Para reforçar a segurança logística, o planejamento também prevê o envio de urnas de contingência, em quantidade estimada entre 8% e 10% do total destinado a cada localidade. Esses equipamentos poderão substituir eventuais urnas com problemas durante a preparação ou no dia da votação.
0: Esse foi o Nacional Notícias. Mais informações às 6h30, no Repórter Nacional.
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Olá, muito boa tarde. São 5 horas e 4 minutos. 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

Sou Luciana Vale, fico com você até às 6 horas, trazendo novidades, lançamentos, bate-papo e sempre muita música brasileira. Hoje, na companhia de Rui Franklin, nos trabalhos técnicos, e Rosalina Rocha, na assistência de estúdio. Terça-feira, 25 de agosto de 2026. É Tudo Brasil abre esta edição contando um pouco da história da Bossa Nova, eternizada por inúmeras canções da dupla Tom Jobim e Vinícius de Moraes. Se todos fossem iguais a você, é um exemplo do novo estilo explorado pelos amigos compositores. Mas o destaque traz outro letrista, Newton Mendonça, primeiro parceiro musical de Tom Jobim. Eles assinam juntos a canção Foi a Noite, de 1956. A música tinha uma estrutura melódica e harmônica diferente das composições da época, anunciando o surgimento de um gênero musical que se tornaria um movimento cultural. Era o início da Bossa Nova. A madrinha desse estilo, Silvia Teles, foi uma das cantoras que gravaram Foi a Noite. Silvia e Tom se reuniram no apartamento do maestro em Ipanema para decidir que a canção estaria no outro lado do disco, junto com a música Menino. Tom escreveu o arranjo e tocou o piano na gravação. Neste bloco, a gente também confere, da mesma época, Canção do Amor Demais, lançamento do LP de Elisete Cardoso, que traz a voz da cantora em composições da dupla Antônio Carlos Jobim e Vinícius de Moraes, com orquestrações de Tom e a batida clássica do violão de João Gilberto. Outra Vez é a faixa com Elisete Cardoso que você vai ouvir neste bloco.

5h11. A gente segue na linha Bossa Nova, trazendo Vanessa da Mata na releitura desse estilo tão clássico, em composição de Tom Jobim e Aloysio de Oliveira. Só tinha de ser com você.

0: todo o Brasil recebendo Patrick Henrique. Ele é representante do samba paulistano e assina um projeto autoral, a Resenha do PH no Bixiga, né? Um novo espaço de mobilização popular e presença cultural, levando clássicos e composições autorais com carisma e proximidade. Patrick Henrique está com a gente aqui no É Tudo Brasil. Tudo bem, Patrick?
1: Tudo bem, como você está, Lu?
0: Tudo ótimo, obrigada por aceitar o nosso convite e conversar com a gente aqui sobre essa região importante aí em São Paulo, o Bixiga. O Bixiga é um dos redutos do samba paulistano?
1: Aqui o Bixiga é o reduto do samba, né? É aqui que acontece tudo. Há muito tempo atrás, existia a Escola de Samba Vai Vai, que aqui é a maior escola de São Paulo, onde eu tenho minha escolaridade dentro da escola, né? O negócio é isso. Eu sou nascido e criado dentro da Escola de Samba Vai Vai. E aqui é nosso reduto do samba, aqui é onde acontecia muita coisa. Aqui é onde fica também o Somebody Love, né? Onde vinham vários artistas.
0: Entendi. E você cria do Bixiga, resolve criar a resenha do PH na Praça Dom Orione. É samba na praça, é samba na rua.
1: É, então, aqui na Dom Orione, a gente fala que é a Praça da Escadaria. É uma escada gigante que tem, e eu fiz meu primeiro projeto, que é a resenha do PH, aqui na Dom Orione. E eu não estava esperando que bombasse, mas bombou. Lotamos a escada, lotamos a praça. Acho que ele tinha mais de 1.000 pessoas, mais de 3.000 pessoas. E foi maravilhoso.
0: A gente pode dizer que São Paulo vive um momento, né? As rodas de samba, elas são tradicionais, né? Em todos os tempos a gente vive aí alguns altos e baixos, com certeza, pelo menos aqui no Rio de Janeiro, mas elas estão sempre voltando. Como é que está essa cena das rodas de samba em São Paulo?
1: Aqui em São Paulo a gente vê uma resistência. É aquele negócio de, né, o samba tá de rua, estão querendo tirar, mas a gente luta, a gente faz aquela resistência pelo nosso culto, né? Porque eu falo que o meu samba é um culto, eu falo que o meu samba, ele cura as doenças de qualquer pessoa. Então, a gente vive aqui em São Paulo uma resistência do samba na rua.
0: Essa proximidade do público com o artista, a vibração, né, da galera que participa da roda também, que canta junto, que samba, que curte essa música ali tete a tete. Não, é uma convivência, né? Cria ali um ambiente de total valorização da cultura popular e também de muita proximidade, né, com essa cultura. E muitas vezes é igual, até no nosso quintal, né? Aquela roda de samba ali, dentro do bairro, aproximando todo mundo. Isso é muito importante, né? Pena os gestores de cultura, enfim, os gestores públicos não reconhecerem o valor dessa manifestação, né, da música brasileira.
1: Sim, é uma troca de energias que acontece ali, ainda mais quando as pessoas, o público compra o que você tá fazendo. Então, isso é muito bom. E parece que algumas pessoas que estão acima da gente acabaram entendendo isso, né?
0: É, pois é. E lembrar também que esses espaços, né, como territórios de cultura, criam muita memória também. Memória da música, memória do povo, memória da cidade. Vamos ouvir mais uma canção de Patrick Henrique, Fim da Tristeza, De Onde Eu Venho.

0: Patrick Henrique é o PH, ele tem a resenha do PH com a proposta de trazer a roda de samba, né, como espaço de encontro, pelo menos uma vez por mês. A de agosto já rolou, né, PH?
1: A de agosto já rolou, que foi da do Orione, e a ideia da resenha do PH é primeiramente pegar São Paulo inteiro, né, Zona Sul, Zona Leste, Zona Norte, Centro, mas eu não poderia deixar de começar aonde eu nasci, onde eu cresci, que é no Bixiga, na Bela Vista.
0: Essa então foi na Praça Dom Orione.
1: Que é aqui na Bela Vista, aqui no Bixiga.
0: Foi a estreia.
1: Foi a estreia.
0: Então vai ser um projeto em rodízio, mais ou menos, né? Percorrendo vários bairros, várias regiões da cidade, né? Para uma troca interessante, né?
1: Isso, a ideia é começar aqui, fazer isso em São Paulo. E depois, no próximo ano, já ir para o Rio de Janeiro, postar meu trabalho por aí também.
0: Me conta um pouco da tua história, Patrick. Como é que você nasceu para o samba?
1: Então, a minha história, o que acontece? O meu pai, ele fez parte do grupo Arte Final. E ele também fez banda para o Raça Negra, tocou com vários artistas, fazia freelance para vários artistas, ainda mais quando igual eu falei, de Samba e Love. Muitos artistas do Rio de Janeiro, Zeca Pagodinho.
0: E como é que é o nome do seu pai?
1: Marcelo Bianca.
0: Marcelo Bianca, então você já acompanhava seu pai desde garoto, né?
1: Entendeu? E aí, quando eles iam para cá, meu pai fazia a banda para eles. E aí, o que que acontece? O samba já vem de nascença, né? Já vem da veia. E como eu disse, eu vim de escola de samba. Então, e de uma escola de samba grande, né?
0: Vai, vai.
1: É, que é o Vai, Vai. Então, automaticamente, o samba já veio na veia. Eu fiz parte de um grupo chamado Samba Alegria, que era aqui de São Paulo. E aí, quando esse grupo acabou, o próprio meu pai e minha mãe viraram e perguntaram se eu não queria fazer uma carreira solo. Então, foi quando eu estudei, entrei para a Inesp, que é a Escola Tom Jobim, aqui de São Paulo. E aí eu aprendi a cantar, eu entendi o que é cantar. E hoje eu estou nessa luta e nessa caminhada.
0: E compondo desde quando?
1: Ixi, compondo já faz muito tempo. Na pandemia foi minha primeira música. Saiu minha primeira música, que foi Eu Chuto Meu Balde e Busco.
0: A gente tem aqui, Eu Chuto Meu Balde e Busco. Essa então é da safra pandêmica, vamos chamar assim, trazendo Patrick Henrique. Vamos chutar o balde com o PH aqui no É Tudo Brasil.

0: Conversando com Patrick Henrique, o PH, nascido no Bexiga, né, e criado no samba paulistano, né, desde o berço, desde a vai-vai, desde o paizão, né, que colaborou com vários grupos de pagode de São Paulo. E eu te pergunto, PH, nessa caminhada, você vem buscando parceiros?
1: Ah, eu venho buscando parceiros. A gente tem que ter sempre, buscar parcerias, né? A gente precisa disso.
0: Você tem aí alguma ideia da próxima resenha do PH?
1: Então, estamos pensando na próxima resenha do PH, fazer ela ali pro dia 26 de setembro, que é num sábado. E a gente está pensando em fazer ali na Barra Funda ou na Zona Norte. Estamos esperando a só confirmação das casas de shows que tem aqui, para a gente definir qual vai ser. Se vai ser na Barra Funda, se vai ser na Zona Norte.
0: Tá certo. Na resenha do PH, quem são os músicos que te acompanham?
1: Ah, eu tenho meus meninos, que eu falo, né? São os meus meninos. Eu vou começar pelo Cavaco, que é o Pedrinho. Pedrinho é meu irmão, tá sempre comigo aí. Na viola, eu tenho o Will Viola. Aí eu tenho no Reco, Charles Wesley. No pandeiro, eu tenho o Kaique Brás. E no surdo e percussão geral, eu tenho Luizinho, meu filhão. Bateria, Juninho. E percussão geral também, junto com o Luizinho, tem o meu pai que me ajuda, que tá sempre me dando uma força. Marcelo Bianca.
0: Muito bom, isso aí. É referência. Tem que trazer, tem que acompanhar. Sempre. Tem que estar junto.
1: É ele que elogia, é ele que briga, é ele que faz tudo.
0: Por falar em estar junto, deixa pra gente aqui as mídias sociais para quem quiser chegar junto, né, de Patrick Henrique e o PH.
1: Pô, pessoal, Instagram, OPH_oficial.
0: OPH_oficial.
1: OPH_oficial. E eu tenho o Instagram da Resenha do PH, que é resenhadoph.oficial.
0: Maravilha. PH, para você, muita luz aí nessa caminhada no samba, né? O abraço, enfim, a acolhida dos teus fãs, do teu público. A gente encerra esse papo aqui na Rádio Nacional com mais um samba de Patrick Henrique, Deixa de Bafafá. Eu deixo para você aqui o meu obrigada pela entrevista e um grande abraço.
1: Eu que agradeço, e sabadão tô no Cajuína, Rua 13 de Maio 90.
0: Sábado, Cajuína Bar, Rua 13 de Maio, 6 da tarde, com Patrick Henrique. Abraço forte, até a próxima!

5:31, é tudo Brasil na Rádio Nacional. A gente sai do pagode de São Paulo para chegar aqui com um compositor que é cria do Rio de Janeiro, mas na verdade fez carreira em Brasília inicialmente. Estou falando de Oswaldo Montenegro, né, de Brasília para todo o Brasil. Não Há Segredo Nenhum, uma das faixas de Serenata, álbum mais recente de Oswaldo Montenegro, lançado em 2026, com foco em piano e voz. Luzes Acesas é outra inédita do mesmo álbum, que traz participação de Raimundo Fagner em um encontro muito especial.

5h38 no Rio de Janeiro. Dió, o Diamante do Forró, é um curta-metragem documentário de 2024 que fala sobre a vida do cantor, compositor e zabumbeiro Dió de Araújo. Importante nome na preservação e projeção do autêntico forró pé-de-serra pelo Brasil e pela Europa. No filme, o músico compartilha sua própria trajetória desde a infância humilde, passando pela parceria com Dominguinhos, até o nascimento do Trio Chamego, onde Dió se apresenta com seus dois filhos. O filme Dió, o Diamante do Forró, destaca o poder da música na conexão de gerações e culturas. O single Onde Está Você faz parte do curta-documentário, que é dirigido por Joaquim Castro e Mariana Aidar. Shot Destino é a segunda música do bloco. Nela, Mariana Aidar mistura o pop e a tradição ao unir sintetizadores e guitarra ao trio clássico do forró. Sanfonas, a bomba e triângulo. A produção musical é assinada pela dupla pernambucana Barro e Guilherme Assis. Shot Destino é composição de Barro e Indy. Vamos conferir?

Nesta sexta-feira, dia 28, o Centro Cultural Petrobras Futuros, Arte e Tecnologia, localizado no Rio de Janeiro, dará início à sua programação, que segue até abril do ano que vem. A abertura da nova temporada será com o Festival Brasilidades e Futuros Música, reunindo artistas de diferentes regiões do país, incluindo duas estreias da cena contemporânea. O Uaná System, que a gente está ouvindo agora. É o carimbó do Uaná System na música Piracaia. A artista traz uma performance audiovisual que combina carimbó, música eletrônica e experimentação visual. A outra atração da abertura do Festival Brasilidades e Futuros Música é o espetáculo inédito Donas do Baile, que leva ao palco a potência do funk com 22 mulheres, entre DJs, MCs e bailarinas. O Uaná System é um duo audiovisual criado em Belém do Pará por Valdo Squash, produtor musical, e Luan Rodrigues, artista visual, que utiliza elementos tecnológicos e rítmicos para revelar a cultura regional amazônica através da música eletrônica, esquentando as pistas de dança no mundo inteiro, com psicodelia e muito groove. E uma curiosidade, o Uaná em tupi-guarani significa vagalume. O Uaná System, aqui no É Tudo Brasil.

Petrobras Futuros, Arte e Tecnologia, abrindo a sua programação nesta sexta-feira, às 7 da noite, aqui no Rio de Janeiro, Rua 2 de Dezembro, 63, no Flamengo. Uma extensa programação que segue até abril de 2027. 5h50, é tudo Brasil, pegando a reta final da edição desta terça-feira, para falar do projeto Estéreo Miss, do Museu da Imagem e do Som de São Paulo, que vai receber no dia 19 de setembro a banda Varanda, de Juiz de Fora, que surgiu em 2019 e chegou a compor o line-up do Lollapalooza 2026. O grupo mineiro é uma aposta da atual cena indie brasileira, com uma sonoridade guiada pelo indie pop e letras que adotam em sua maioria uma perspectiva bem humorada e otimista sobre a vida. A banda Virada também contempla o pop, a MPB e outras referências brasileiras revisitadas com originalidade. Formada por

Amélia do Carmo, vocalista, Augusto Vargas nos vocais e contrabaixo, Bernardo Meri, baterista, e Mário Lorenzi na guitarra. A Varanda tem singles lançados desde 2021. Em 2024, apresentaram seu primeiro álbum, Beirada, com pré-produção dos próprios integrantes e produção musical de Paulo Emery. O disco reúne 11 faixas e passeia pelo indie rock de mãos dadas com elementos emprestados da música brasileira e do pop oitentista. No É Tudo Brasil, Cama de Vento, com a banda Virada.

Essa foi a banda Varanda, que eu chamei de virada. Virada tô eu, virada pirada. Gente, faltando 5 minutinhos para o encerramento, a gente traz aqui o aniversariante desta data, querida. Estou falando do cantor e compositor pernambucano Martins, que completa 36 anos nesta terça-feira, 25 de agosto. Rabequista, nascido em Recife, apontado como uma das vozes em ascensão no cenário nacional. Ele lançou em 2026 o álbum Ao Vivo na Casa Estação da Luz, pela gravadora DEC, disponível nas plataformas digitais. O trabalho reúne os shows de Martins realizados na Casa Estação da Luz em Olinda. O artista ganhou projeção em 2024 ao interpretar Jardim da Fantasia, composição de Paulinho Pedra Azul, lançada originalmente em 1982, que é uma lindeza, né? Fez parte da trilha sonora também do remake da novela Renascer, da TV Globo. A repercussão abriu caminho para novas experimentações e agora se consolidam com o registro ao vivo na Casa Estação da Luz. Este álbum apresenta 11 músicas, duas de autoria de Martins, e das releituras escolhidas, além de Jardim da Fantasia, estão Fugaz, de Antônio Cícero e Marina Lima. Bandeira, assinada por Zé Cabaleiro, e Mal Acostumado, de Meg Evans e Rai Araújo, conhecida nacionalmente através do grupo Araqueto, né? Mal Acostumado, essa aí mesmo. A gente vai fechar com Fugaz. Martins, voz e violão, acompanhado de Rodrigo Samico no violão sete cordas. Viva Martins! Muitos anos de vida!

0: É Tudo Brasil, vai ficando por aqui. Apresentação Luciana Valle, com produção de Cláudio da Mata e Luciana Valle. Trabalhos técnicos Roberto Barrucho. Assistência de estúdio Rosinha, nossa Rosalina Rocha. Vem aí No Mundo da Bola com Rodrigo Ricardo e Brenda Balbi. Obrigada pela sua companhia. Até amanhã às 5. Tchau, tchau.
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0: Boa noite! 18 horas, terça-feira, 25 de agosto de 2025-26. Está no ar o programa No Mundo da Bola, com a minha apresentação, os comentários de Brenda Balbi, trabalhos técnicos Roberto Barrucho, produção executiva Luiz Ferreira e Wagner Gomes. A gente começa esse programa No Mundo da Bola falando do fechamento da rodada 24 do Campeonato Brasileiro. E o Atlético Paranaense se impôs mais uma vez. O Furacão venceu o Botafogo em pleno estádio Nilton Santos, no Rio de Janeiro, e subiu para a terceira colocação na tabela. Rafael Monteiro traz toda a repercussão da partida pra gente. Salve, salve, Rafa!
1: Salve, salve, salve, salve, amigos ligados no programa No Mundo da Bola! Quem chega ao microfone da Rádio Nacional é o técnico interino do Botafogo, Rodrigo Belão, que nega que a derrota por 3-2 contra o Atlético Paranaense no estádio Nilton Santos foi devido ao aspecto mental.
2: Para mim, uma questão não acaba sendo psicológica. Acho que como a gente teve uma sequência negativa, isso acaba levando um aflorar de nervos, vamos dizer assim, pela partida, e eu procuro até olhar pelo outro lado, porque mesmo com um placar adverso a gente ainda consegue criar muitas chances, a gente consegue buscar fazer dois gols ainda em final, a gente consegue terminar muitas jogadas, e eu acho que se fosse uma questão psicológica, mental, a equipe não teria recuado, baixado, mesmo com a própria pressão do jogo do Cienciano, que foi um jogo que precisava do placar elástico. O primeiro tempo a gente cria chances para conseguir fazer um resultado melhor. Então eu não vejo por um aspecto psicológico. Eu acho que o jogo vai tornando, não é fácil você controlar após alguns resultados negativos, você conseguir tomar um gol de início, um segundo gol de início e ainda criar mais. Então, para mim, eu ainda vejo um pouco pelo contrário, porque eu acho que eu veria uma parte psicológica ruim se a gente não tivesse reagido no jogo, e acho que a gente reagiu bem.
1: Apesar do momento negativo da equipe alvinegra, Belão falou que o time está em processo de evolução.
2: A equipe já está em processo de se levantar. Como eu falei um pouco na resposta anterior, eu vejo a equipe criando chance. Então a gente precisa continuar buscando algumas atitudes, né? Aliás, na verdade, atitude acho que não faltou para a equipe buscou, faltam alguns ajustes para que a gente consiga equilibrar e o resultado começar a acontecer. Então eu acho que estamos muito perto de conseguir, por alguns ajustes aí, conseguir trazer resultados melhores. Eu acho que não é o desempenho, acho que o resultado é que está faltando.
1: O treinador foi questionado sobre encarar os dois próximos jogos contra o Flamengo e Palmeiras, que estão na ponta do Brasileirão.
2: Eu tenho o hábito de dizer sempre um passo de cada vez, né? Então, até hoje eu não estava pensando no Flamengo, então a partir de agora eu vou começar a pensar no Flamengo. Eu acho que faltou, como eu disse já desde a primeira resposta, alguns ajustes que faltam para a gente ter uma efetividade maior para fazer gols. Eu não acho que o nosso ataque não criou, porque quando parece que ofensivamente a gente não foi bem, e eu discordo, porque os fatos, os números, inclusive quem pôde assistir, viu o fato das chances criadas. Eu acho que para a próxima partida o que eu tenho de ponto de vantagem é que eu vou ter uma semana praticamente cheia para trabalhar. Então, acho que perante os ajustes que eu quero que a equipe tenha, eu vou ter pelo menos agora um pouquinho mais de condição de melhorar eles com o treinamento.
1: Pelo lado do Atlético, o treinador Dair Helman falou sobre a força do time paranaense fora de casa.
3: Eu venho aqui agradecer ao grupo de jogadores pela postura, pela entrega, pela honra da camisa, pela representatividade que está fazendo dentro de campo, mesmo com os nossos defeitos. Mesmo com os nossos defeitos que todos temos, nós temos e todos têm. Mesmo que a partida hoje não tenha sido a mais brilhante, mas se também não foi brilhante tecnicamente, se não foi brilhante com a posse de bola no segundo tempo, foi brilhante no contra-ataque para poder o Vargas fazer uma jogada de transição e achar o cara que é iluminado, que tem qualidade, que trabalhou essa semana muito a finalização para fazer o gol que fez. Então, assim, vou aqui, quero falar pro torcedor, fique tranquilo que o que tiver que falar aqui, olho no olho e bater para que a gente corrija e melhore, eu como treinador sempre vou fazer, não vou me omitir nunca, jamais, mas aqui eu não vou dar ênfase a que até no final do jogo nós sofremos dois gols que não poderia ter sofrido, que daí dá uma situação para o jogo que o Botafogo está com o jogo perdido e a gente coloca o Botafogo no jogo. Mas isso não é o principal. O principal é que o Atlético Paranaense, como grupo, fez hoje, tem feito pós-Copa do Mundo e tem feito durante toda a competição. Então é exaltar esse grupo e agradecer por tudo que eles estão fazendo.
1: Atlético e Botafogo voltam a campo no domingo pelo Campeonato Brasileiro. O clube

0: Paranaense enfrenta o Fluminense, enquanto o Alvinegro joga o clássico com o Flamengo. Forte abraço!
1: Forte abraço, Rafael Monteiro. Coloca aí na sua agenda, hein? A sua Rádio Nacional vai transmitir o clássico entre Flamengo e Botafogo no Maracanã no próximo domingo, a partir das 15h30, em rede, para todo o país. Ao meu lado, para comentar essa derrota do Botafogo, Brenda Balbi. Boa noite para você, Brenda. Temos aí um Atlético Paranaense subindo na tabela com o artilheiro do campeonato, o colombiano Viveiros, Kevin Viveiros, com 16 gols. E um Botafogo que está ali pelo meio da tabela com 30 pontos, mas tem dois desafios gigantes. Pega o Flamengo e depois pega o Palmeiras dentro do Nilton Santos. É alerta amarelo também no fogão, hein?
2: É isso, Rodrigo. Boa noite pra você, pra quem tá acompanhando a gente. Cara, eu acho que abaixo ali o Botafogo tá em 11º lugar, né, com 30 pontos. E eu acho que do Botafogo pra baixo, todo mundo tá correndo risco de rebaixamento. Porque o Vasco, que tá ali em antepenúltimo, né, do Z4, tem 22 pontos, se não tô enganado, 22 ou 23, mas 22, se não me engano. E aí o Botafogo, que tá em 11º, tem 30. Ou seja, é um gap de pontos aí muito curto. Né? Se o Vasco vence duas direto, o Botafogo perde duas direto, as coisas já mudam muito ali na tabela, na parte de baixo. Então é claro que pro Botafogo é um alerta muito amarelo, assim, amarelo vibrante, né? Porque tem uma sequência muito difícil, mas é um Botafogo que eu acho que vai ter um poder de reação interessante justamente pelo que fez no jogo de ontem, Rodrigo. Perde o jogo, mas eu acho que o que mais dificultou a vida do Botafogo é que com 12 minutos de jogo... 12 minutos iniciais ali da partida, já tava 2-0 pro Atlético Paranaense. Então, assim, no segundo tempo, quando retorna o jogo, o Atlético ainda abre um 3-0 e o Botafogo busca ali, faz dois gols, diminui legal ali a vantagem do Atlético Paranaense, mas não consegue ali, o empate acaba cedendo, né? Acaba sucumbindo ali a derrota, mas ainda assim o time que foi valente, o time que colocou duas bolas na trave para além dos dois gols que fez. E eu tô muito com o treinador do Botafogo quando diz que o psicológico dos jogadores, de alguma forma, ainda continua, não intacto, mas ainda continua bom, né? Tipo, continua fazendo com que esse time consiga desempenhar dentro de campo. Tem uma sequência muito difícil, mas ainda acho que é um Botafogo que vai... Pode até correr alguns riscos, mas é um Botafogo que vai brigar ali pra ficar no meio da tabela.
1: E ainda falando de Botafogo, uma notícia fresca do Glorioso... enviada aqui pelo nosso querido produtor Luiz Ferreira, o Matheus Martins se acerta com o Dínamo de Moscou e vai sair do Botafogo. O clube russo deve pagar cerca de 40 milhões de reais aí para o Alvinegro. Matheus Martins realmente já não vinha nem jogando direito no Botafogo, mas de qualquer maneira é uma perda, hein, Brenda?
2: É uma perda, mas eu acho que entra muito no que você falou. Já não estava jogando tanto, não estava tendo tanta minutagem assim. E querendo ou não, para o momento difícil que vive o Botafogo, politicamente, financeiramente, uma venda também pode fazer bem, né, para a equipe do Botafogo, quem sabe até ajudar na contratação de algum reforço, enfim. É isso, né, o caminho segue.
1: Ô Brenda, hoje eu ouvi muita gente dizendo na imprensa, outros colegas, que consideram o Odair Hellmann o melhor treinador em atividade do Brasil. É para tanto?
2: Cara, Rodrigo, o futebol ele é muito engraçado, porque quando um treinador consegue uma sequência de vitórias, ele é o melhor cara do mundo. Mas aí essa sequência de vitórias é quebrada e aí ele se torna o pior cara do mundo. A gente vive uma volatilidade muito grande no futebol, porque é isso, ou o cara tá no céu ou o cara tá no inferno. Não tem meio termo. Agora, eu acho que toda essa especulação, essas opiniões acerca... do Odair é justamente pelo que ele tá fazendo com esse Atlético Paranaense. Um Atlético que tava longe de ser um dos favoritos desse campeonato brasileiro e que vem ali numa campanha muito sólida no G4, né? Vem vencendo bons jogos e não só vencendo, atuando bem, que é o que faz diferença pra mim, né? Porque vencer jogo, um azerinho também garante os três mesmos pontos. Mas eu acho que a consistência que vem tendo o Atlético Paranaense é o que vem chamando a atenção. E aí, justamente por não ser um time que era considerado favorito, a gente tem essa... né, essa...
1: Exagero? Essa hipérbole toda?
2: O Odair sendo ovacionado.
1: Ah, sim.
2: Né? Por isso que ele está sendo ovacionado nesse momento, justamente por essa sequência que ele tem conseguido à frente do Furacão, com um time que não era considerado ali, nem de longe, um dos favoritos a estar na parte de cima da tabela.
1: É verdade. Diga lá, Luiz Ferreira, boa noite pra você.
3: Boa noite, me permite uma parte?
1: Claro.

0: Gomes.
1: O tenista brasileiro João Fonseca não participará do US Open, o último Grand Slam da temporada. A tomada de decisão foi difícil, mas após passar por exames, a equipe do Carioca achou melhor ter cautela e preservar o tenista, dando a condição de uma recuperação plena no abdômen. Para participar em alto nível, o tenista deveria estar 100%. A seleção brasileira de vôlei masculino está se preparando para o Campeonato Sul-Americano e para o Pré-Olímpico. Em jogo amistoso contra o Japão, o Brasil venceu por 3 a 1. Esta foi uma das partidas que estão dentro da programação. Retornou ao grupo o ponteiro Lucas Bergman. Ele estava com lesão na coluna, já solucionada. Durante o jogo, Bernardinho conseguiu rodar e aproveitar todo o grupo. O Sul-Americano será no Maracanãzinho, no Rio de Janeiro, de 15 a 20 de setembro.
2: E a seleção brasileira de paracanoagem estreia amanhã no Campeonato Mundial da Modalidade, em Poznan, na Polônia. A primeira brasileira a entrar na água será a brasiliense Ana Cláudia Fischer Ungarelli Borges, na classe KL1, atletas que usam somente os braços na remada. Às 5h50 da manhã, horário de Brasília. E no masculino, o primeiro a competir será o paranaense Igor Tofalini, medalhista de prata nos 200 metros, na classe VL2. Atletas que usam tronco e braços na remada nos Jogos Paralímpicos de Paris 2024. Ele disputa a mesma prova às 12 horas e 14 minutos, hora de Brasília. E falando de rugby, a seleção feminina venceu a seleção de desenvolvimento da África do Sul por 34 a 12 ontem à noite no Estádio Nacional de São Paulo. A partida serve de preparação para a disputa da segunda divisão do WXV, a Liga Mundial da Modalidade. Em depoimento concedido à Confederação Brasileira de Rugby e ao site Olimpíada Todo Dia, Mariana Moreira fez uma análise da atuação das Iaras na partida.
3: Acho que o ponto positivo é o que a gente vem trabalhando, que é o contato físico. A África do Sul é um time muito físico e a gente está mostrando que o Brasil também é. A gente também vai para frente na defesa, no ataque. E acho que o que a gente tem que melhorar para o próximo jogo talvez seja exatamente insistir mais nisso, né? Ir mais para frente e subir mais na defesa, só lapidar e fazer um pouco ainda melhor.
2: Essa foi a segunda vitória do Brasil em 3 jogos disputados neste mês. No próximo domingo, as Iaras enfrentam novamente a seleção da África do Sul. E no mês de setembro, a nossa seleção de rugby feminino estreia no WX6, diante de Hong Kong. E chegou a hora do futebol feminino.
4: Copa delas.
2: E quem não ligou na TV Brasil ontem perdeu um grande jogo de futebol. Ferroviária e Internacional ficaram no empate em 4-4 no jogo de ida da final do Brasileirão Feminino Sub-17. A partida foi disputada na Arena Fonte Luminosa, em Araraquara. Autora de 3 golaços ontem, a meio-campista Lara destacou o espírito de luta das guerreiras grenais.
5: Eu estou muito feliz pelos 3 gols. A gente conseguiu buscar o empate, mesmo com a jogadora a menos. Foi muito difícil, mas a gente vai trabalhar essa semana para conseguir ter um resultado bom lá na casa delas.
2: E nas gurias coloradas, a meio-campo categoria projetou o jogo de volta, marcado para o próximo domingo em Porto Alegre.
6: Primeiramente, a gente sabia que ia ser 2 equipes bem qualificadas para a final. A gente sabe que o Ferroviário se preparou bastante para essa final também, como nós. Foi um jogo pegado, jogo fora de casa realmente é mais difícil. Campo diferente, área diferente. A gente vai levar com aprendizado os gols de bola parada. E vamos levar o resultado lá para Porto Alegre.
2: Brenda Balbi, foi esse jogaço mesmo ou foi um jogo de muitos gols?
7: Só para você entender, aos 10 minutos de partida, na verdade menos, antes dos 10 minutos de partida ali, no primeiro tempo de jogo, já estava 1-1. O Internacional abre o marcador com 2 minutos de jogo. No lance seguinte, a Ferroviária já empata e foi essa trocação até o final, o RR. No primeiro tempo de jogo, tivemos 5 gols marcados. 5? 5 gols marcados, o Luiz? Você que tava aqui com a gente também. É porque foi tanto gol que eu até me perdi, mas vamos lá. Ó, Internacional abriu o placar. Ferroviária empatou. Internacional fez
8: 2
7: mais
8: 1.
7: 2-1. Aí Ferroviária empatou.
8: Aí depois, Internacional fez 3-2. Aí teve o pênalti.
0: Agora,

0: A Marina, lateral esquerda da Ferroviária, foi expulsa. Aí 4-2.
1: Isso ainda no primeiro tempo.
0: Aí,
1: tá,
0: no, gente? No último minuto do primeiro tempo, a Laura daquele pombo sem asa no ângulo da goleira, no ângulo direito da goleira, 4-3. Aí depois, no segundo tempo, a Laura faz outro golaço de falta. Aí fica 4-4.
1: Ou seja, gente, foram 7 gols no primeiro tempo. 7 gols.
0: Eu tive que colar, tá? Só pra lembrar.
1: Cara, foi um jogaço de bola. E o que é mais maneiro de falar, RR, é que assim, é claro que a gente tá numa categoria em desenvolvimento, né? Mas eu acho que só por esse panorama que a gente passa aqui, né, de tantos gols, e não foram gols aleatórios, não foram gols à toa, foram golaços, né? Gols de fora da área, com bolas muito bem colocadas ali, tirando completamente das goleiras. Gols muito bonitos. E assim, não é... Enfim, não tô aqui exagerando não, tá, gente? Depois tem os melhores momentos lá no YouTube da TV Brasil. Procura lá, vocês vão ver que realmente foram golaços. E assim, são duas das melhores equipes, né, de categoria de base do Brasil. A Ferroviária, que tem um projeto desde 2001 muito forte. O Internacional, que já venceu todas as categorias ali no futebol de base, no futebol feminino. Duas equipes que vivem... trazendo mesmo novos nomes para o nosso cenário nacional. A equipe da Ferroviária hoje, a equipe profissional, tem 14 jogadoras vindas do futebol de base do clube. Uhum. Então, assim, são duas equipes que formam muitas jogadoras para o futebol nacional e internacional.
0: E quase todas essas jogadoras que a Brenda falou, com passagens pelas seleções de base. E eu brincava com a Brenda, o nosso Thiago Giulianelli e a Raquel Mota ontem. Eu falo, imagina como é que tá a Hilane Silva... vendo esse jogo pela TV Brasil, Hilane Silva, técnica da Seleção Brasileira Feminina Sub-17, sabendo que daqui a algumas semanas nós temos a disputa da Copa do Mundo Feminina Sub-17, eu pensei, ela sentou calmamente no sofá e abriu um vinho de felicidade. Tipo, porque o que há de material humano para Hilane trabalhar é um negócio de louco. E se você for parar para pensar, ainda essa informação que o Lincoln Chaves trouxe, a Lara, a Laurinha e algumas outras jogadoras não vinham sendo chamadas pela Hilane. Não sei se não é, se elas não fazem parte do grupo que a Hilane chama, ou se realmente se estavam envolvidas em outras competições e não puderam estar com a seleção feminina sub-17. Vamos ver na convocação final se algumas dessas jogadoras vão estar lá. Agora... o que Lara? A Lara, tem o nome da outra menina, Lara Noll, do Internacional, Lurdinha, Piauí, do Internacional. Se as meninas jogaram, foi um negócio de louco. E o que a gente sempre tanto fala, camisas 10. Estamos formando camisas 10.
1: Perfeito.
2: Maravilha, então se liga, hein? Domingo, às 11 da manhã, partida finalíssima da categoria Sub-17 do futebol feminino, Brasileirão, entre Ferroviária e Internacional. No caso, Internacional e Ferroviária, aponta o favorito, Breno?
1: Não dá pra apontar um favorito. Um 4-4 no primeiro jogo? Não tem como apontar favorito, RR.
2: E o papo agora é Copa do Brasil. A partir das 9 da noite, Cruzeiro e Atlético Mineiro se enfrentam no Mineirão, em Belo Horizonte, na partida que abre as quartas de final da competição. A Raposa vem de virada sobre o Flamengo na último final de semana, com boa atuação do camisa 10, Matheus Pereira. O técnico Arthur Jorge fez questão de elogiar seu principal jogador e elogiou a mudança de postura da equipe celeste após a eliminação na Libertadores.
3: O Matheus é o melhor jogador do campeonato brasileiro. Os números registram isso, naquilo que é o seu desempenho, naquilo que é a sua performance. Nós podemos criticar um jogador por um jogo que eu não acho que mereça sequer, mas faz parte daquilo que é o nosso meio. O nosso meio tem muito esta característica de facilmente criticar e parece que se acenderam as luzes vermelhas quando fomos eliminados da Libertadores, porque parece que afinal estava tudo errado. Não se esqueçam que nós vivimos do 20º lugar de campeonato para aquilo que é o 5º lugar hoje. Estamos nesta altura só na competição da Copa também e temos que ter a capacidade de encontrar aqui algum equilíbrio naquilo que são as nossas análises e na forma como nós absorvemos o ruído. E nós temos que ser muito capazes de blindar aquilo que é o grupo aqui dentro. Tivemos uma conversa muito importante ontem, uma conversa muito, muito interessante ontem também. Eu senti que os jogadores hoje estavam extremamente motivados, volto a dizer, para perceber de que de facto nós sabemos onde erramos, nós sabemos aquilo que fizemos bem e nós sabemos, acima de tudo, que podemos e devemos fazer sempre melhor.
2: Já o Atlético Mineiro vem de empate sem gols diante do Internacional e segue dividido as atenções entre Copa do Brasil, o Brasileirão e a Copa Sul-Americana. e o técnico Eduardo Braga Domingues, o Barba, fala sobre a maratona de jogos e projeto clássico daqui a pouco.
4: São todas as semanas, todas as competições são importantes. Nós jogamos faz 3 dias e vamos a voltar a jogar em 3 dias. O rival jogou, teve uma semana de preparação e vai jogar em 5 dias. Então, claro que havia uma diferença importante de cansaço, mas trabalhamos todos os dias, sabemos o que queremos fazer, mas se você pergunta ao torcedor o que ele queria fazer, eu não escutei nada, não sei nada, não leio a ninguém, mas o sentimento da arquibancada não sabemos como é. Eu fui jogador, digamos, e quando há um clássico ao frente, não há nada, e foi muito difícil para... Bueno, no sé si muy difícil. Teníamos que estar focado en esta partida. Y yo creo que fue así. Y yo estoy muy, muy contento con el grupo.
2: Noite quente em Belo Horizonte hoje, hein, Brenda?
1: Pois é, mais um clássico aí, né, pra gente ficar de olho. É um clássico estadual que sempre tem muito a entregar. Um jogo realmente que...
2: Espero que só futebol, né, Brenda?
1: Pois é, Rodrigo, da última vez não saiu, não terminou tão bem, mas ainda assim um duelo quente, né, entre essas duas equipes, um Cruzeiro que tá no momento melhor, considero eu, vem aí de uma eliminação na Copa Libertadores pro Flamengo, mas ainda assim vence esse mesmo Flamengo na última rodada do Campeonato Brasileiro, então acho que essa vitória também dá um pouquinho de força, né, para essa equipe do Cruzeiro contra o Atlético Mineiro, apesar, né, das forças se equivalerem no clássico, ainda assim considero o Cruzeiro um pouquinho melhor do que o Atlético Mineiro nesse momento, mas a gente sabe que clássico é clássico, tudo pode acontecer. O Atlético Mineiro também é um time que, cara, eu acho que oscila muito, né, dá umas osciladas, mas ainda assim não dá para tirar para nada o Atlético Mineiro. Acho que vai ser um excelente jogo para a gente ficar de olho e acompanhar.
2: E o destaque da sua Rádio Nacional nesse meio de semana é o confronto entre Vasco e Vitória, válido pelas quartas da Copa do Brasil. O Trem Bala da Colina foi goleado pelo Palmeiras em São Paulo, em jogo onde o goleiro Léo Jardim foi alvo de críticas da torcida mais uma vez. O técnico Pedro Emanuel fez questão de defender o camisa 1.
5: Quantas oportunidades teve assim flagrantes para intervir o Léo? Porque às vezes nós criamos assim um enredo à volta disto. Quando o Léo, por exemplo, agora no jogo com o Olímpia, faz uma exibição, na minha opinião, quase perfeita. Portanto, nós não podemos ir de avaliar. Faz parte, se calhar, no terceiro golo, eventualmente. Ok, até lhe posso dar razão nesse sentido. Mas o Léo não deixa de ser quem é e ajudar e continuar a ajudar como ele sempre ajudou até aqui. Vai ter momentos menos bons, como todos os jogadores têm, e nós temos de saber lidar com isso, temos que o saber também motivar, porque de facto ele tem sido muito importante para nós, não só na baliza no jogo, mas também dentro do grupo, e isso eu valorizo bastante.
2: Já o Vitória vem de derrota no clássico contra o Bahia, e para o técnico Jair Ventura é preciso recuperar os atletas, voltar as atenções para a Copa do Brasil e finalmente se impor jogando fora de casa.
6: Agora é mais psicológico, a gente tem que recuperar esses atletas, a gente nem gosta de perder, volto a falar, mas principalmente clássico, mas a gente não pode esconder o ano que esses meninos vêm fazendo, né? Tudo que eles vêm fazendo durante o ano, e por que não que a gente possa quebrar essa... Vencemos fora, mas foi na final da Copa do Nordeste, né? Mas ainda não no Campeonato Brasileiro, então de repente a gente tem outra oportunidade na Copa do Brasil de vencer. Vamos lá, buscar a vitória. A gente sabe da dificuldade de jogar em São Januário, ele sabe da dificuldade de jogar aqui, o primeiro jogo é lá. Mas eu já falei isso ali para eles, que a gente possa buscar uma vantagem, e conseguir a classificação em casa.
2: 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Brenda Balbi, rapidamente, temos favorito para amanhã, Vasco e Vitória?
1: Olha, eu acho que o Vasco, ele pode ser um candidato forte para esse duelo contra o Vitória, e eu acho que por ter aí, de repente, na Copa do Brasil, uma realidade um pouco paralela, né, ao Campeonato Brasileiro. É um time que vem conseguindo desempenhar bem na Copa, né, nas Copas, dos últimos desempenhos do Vasco.

0: na Copa do Brasil é muito positivo. Então, acho que dentro de casa, jogando a Copa do Brasil contra o Bahia, eu acho que dos confrontos, né, que surgiram aí para essa fase da competição, é o duelo mais acessível, digamos assim. Eu acho que não é um clássico regional, então isso também faz com que o jogo tenha uma emoção um pouco diferente. Acho que para esse jogo em casa, o Vasco é favorito. Agora, vai ter que tomar cuidado lá fora de casa, nos domínios do Vitória, porque é uma equipe muito forte dentro de casa. E aí vamos ver como é que vai desenrolar isso. Mas eu coloco o Vasco um pouquinho favorito para esse jogo de ida, principalmente.
1: Valeu, Brenda. Boa noite para você.
0: Valeu.
1: E esse programa No Mundo da Bola fica por aqui. Você relembra dois gols do empate emocionante entre Ferroviária e Internacional no jogo de ida da final do Brasileirão Feminino Sub-17. A narração é de Thiago Giulianelli. Logo depois vem aí o Repórter Nacional com as últimas notícias do Brasil e do mundo. Uma ótima noite para todos vocês. Tchau!
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3: Laurinha, autorizada, correu, bateu! Gol! É do Internacional! Laurinha, camisa número 9! Batendo no meio, não deu chance, a Docena pulou para o lado. A bola foi no meio, aquela batida que falam, né? De segurança. E aí acabou vencendo a Docena mais uma vez. 4-2, o Inter amplia aos 50 minutos desse primeiro tempo.
4: Ela na bola.
3: Laurinha, autorizada, correu, bateu! Gol! É do Internacional! Laurinha, camisa número 9! Batendo no meio, não deu chance, a Docena pulou para o lado. A bola foi no meio, aquela batida que falam, né? De segurança. E aí acabou vencendo a Docena mais uma vez. 4-2, o Inter amplia aos 50 minutos desse primeiro tempo. Ela na bola. Lara na batida. Só vale golaço, só vale golaço. Calibrado, hein? Lara, de novo, o terceiro gol dela na decisão. E olha a distância que foi essa batida. Olha onde vai essa bola, não deu pra Manuela. Pegou de novo, lá no travessão. Complicou totalmente a vida da...

0: 6:30 no horário de Brasília.
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0: Olá, uma ótima noite para você que está sintonizado na Rádio Nacional em Brasília, São Paulo, Rio de Janeiro, Amazônia, Alto Solimões, São Luís e Recife. E também para você que nos acompanha em todo o Brasil, junto às emissoras parceiras da nossa Rede Nacional de Comunicação Pública. Eu sou Sheila Nuleto e você vai ouvir a partir de agora as principais notícias desta terça-feira, 25 de agosto de 2026. Marinha emite alerta de ondas de até 3 metros de altura no litoral que vai do Rio de Janeiro a São Paulo até quinta-feira. Defesa Civil recomenda a atenção redobrada com a subida da maré e a suspensão de banhos de mar e de esportes aquáticos. E mais.
2: Novas regras no trânsito da cidade de São Paulo para patinetes, bicicletas elétricas e outros modais passam a valer a partir da próxima sexta-feira.
3: Brasil confirma 4 casos de febre do Nilo Ocidental em humanos este ano. Uma pessoa morreu por causa da doença. Ministério da Saúde diz que 20% dos infectados têm sintomas, na maioria leves.

0: Canadá anuncia retaliação de 20 bilhões de dólares em tarifas contra os Estados Unidos.
1: Começam hoje as quartas de final da Copa do Brasil.
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2: Antes de darmos início ao nosso noticiário, lembramos que, diante do período de defesa eleitoral, não serão veiculados conteúdos que possam caracterizar publicidade institucional. A medida se faz necessária para garantir o cumprimento das normas que regulamentam a comunicação de instituições públicas. O defesa eleitoral será encerrado em 25 de outubro. 6h32, a gente começa falando do tempo, porque tem aviso de ressaca com ondas de até 3 metros de altura para o litoral do Rio de Janeiro e de São Paulo e alerta para chuvas intensas em parte do Rio Grande do Sul. Carolina Pessoa participa ao vivo com a gente, direto da capital fluminense, com os detalhes desse alerta. Oi, Carol, boa noite.
4: Olá, Sheila, boa noite para você, boa noite para todos, isso mesmo. Frequentadores do litoral do Rio de Janeiro e de São Paulo devem ter cuidado redobrado com as ressacas até a próxima quinta-feira. A Marinha do Brasil emitiu um alerta de ondas de até 3 metros de altura no trecho que abrange todo o litoral entre Ilhabela, em São Paulo, e Campos dos Goitacazes, no Rio. Entre as recomendações da Defesa Civil e dos órgãos competentes estão evitar o banho de mar e o acesso a costões, mirantes ou áreas rochosas expostas às ondas. E não pedalar na orla se as ondas estiverem alcançando as ciclovias. Além disso, pequenas e médias embarcações devem suspender a navegação durante toda a vigência do aviso. Esportes aquáticos como surf, canoagem ou stand-up paddle em mar aberto também não são recomendados. Moradores e frequentadores da faixa de areia devem ter também atenção redobrada para a subida da maré e o avanço de ondas sobre o calçadão ou vias litorâneas. Em caso de acidente no mar, a orientação é não tentar resgatar vítimas por conta própria e sim acionar imediatamente o Corpo de Bombeiros pelo telefone 193. O alerta ocorre a menos de um mês de um grande vendaval que atingiu o Rio de Janeiro e São Paulo, com registro de mortes e impactos no fornecimento de luz e nos transportes, além de desabamentos e outras ocorrências. Outra previsão de instabilidade climática ocorre no Rio Grande do Sul. A Defesa Civil do Estado divulgou hoje um alerta para a possibilidade de chuva intensa até quinta-feira, com acumulados elevados e tempo severo, com destaque para as áreas do sul, metade norte, centro e vales. Voltamos com você, Sheila.
2: Obrigada, Carol, pelas informações aí sobre esse alerta. Pessoal do Rio e São Paulo, do litoral, todo cuidado é pouco. 6h34. A gente segue com informações ainda do estado de São Paulo. Novas regras no trânsito da capital para patinetes, bicicletas elétricas e outros modais passam a valer a partir de sexta-feira. Entre as mudanças está o limite de velocidade de até 20 km por hora em ciclovias e ciclofaixas e de até 6 km por hora em vias compartilhadas com pedestres. É isso mesmo, Saraquines, boa noite para você.
5: Isso mesmo, Sheila. Boa noite, ouvintes. As novas regras valem para os equipamentos de mobilidade individual autopropelidos, isto é, motorizados que não exigem esforço humano, como bicicletas elétricas, patinetes, monociclos elétricos e skates motorizados. Além dos limites de até 20 km por hora em ciclovia ou ciclofaixa na pista e de até 6 km por hora em ciclofaixa calçada ou via compartilhada com pedestres, nas vias com velocidade de até 50 km por hora que não tem ciclovia ou ciclofaixa, a bicicleta elétrica pode circular junto à margem da pista no mesmo sentido do fluxo dos veículos. Em vias de trânsito rápido e rodovias sem acostamento ou faixa própria, é proibida a circulação de bicicletas e de bicicletas elétricas. A exceção vale para bicicletas de uso esportivo, desde que não haja sinalização proibindo a prática. Em vias com mais de uma pista, no mesmo sentido, as bicicletas elétricas para uso esportivo devem circular na pista mais à direita ou de menor velocidade. Com relação aos equipamentos autopropelidos usados em posição de pé, como patinetes elétricos, os limites de velocidade são os mesmos aplicados à bicicleta elétrica, com a diferença de que a velocidade máxima da via onde a circulação é permitida

0: permitida deve ser de até 40 km por hora. Bicicletas elétricas, patinetes e demais modais autopropelidos são proibidos em calçadas, canteiros centrais e em vias e áreas de pedestres. A regra não se aplica a equipamentos autopropelidos destinados à locomoção de pessoas com deficiência ou baixa mobilidade. É com você, Sheire.
1: Obrigada, Sara, pelas informações. Lembrando que o pedestre sempre tem que ser o protegido aí nas regras de trânsito. 6h37. A arrecadação federal no mês de julho chegou a 290 bilhões, de acordo com dados divulgados pela Receita Federal hoje. Esse valor é 9% maior em comparação com o mesmo mês do ano passado. Pedro Lacerda participa agora ao vivo aqui com a gente no estúdio com esses números. Boa noite, Pedro.
2: Boa noite, Sheila. Boa noite, ouvintes. Dois fatores contribuíram para o crescimento na arrecadação: o aumento no IOF, o Imposto sobre Operações Financeiras, que incide sobre crédito e câmbio. O segundo foi um imposto sobre a exportação de petróleo bruto, instituído em março deste ano, como forma de compensar a redução de tributos sobre combustíveis diante da guerra no Oriente Médio. Prorrogada pela Camex, a Câmara de Comércio Exterior, essa cobrança já soma R$ 8 bilhões arrecadados neste ano. As contribuições previdenciárias cresceram 5,5%, acompanhando o aumento da massa salarial no país. Por outro lado, a taxação sobre dividendos arrecadou R$ 2 bilhões e 200 milhões para os cofres públicos até junho, levando o governo a cortar a estimativa anual de 28 bilhões para R$ 17 bilhões e 200 milhões. Somando os 7 primeiros meses do ano, o país arrecadou R$ 1 trilhão e 800 milhões, um crescimento real de 7%. O governo federal tenta fechar 2026 com superávit de pouco mais de R$ 34 bilhões, meta estabelecida para as contas públicas neste ano. Sheila, é com você.
1: Obrigada, Pedro. 6h38.
3: Eleições 2026.
1: Pelas regras eleitorais, quem tem voto facultativo não é obrigado a comparecer. Mas a participação desse grupo representa milhões de vozes capazes de decidir o rumo das eleições. Renato Ribeiro explica pra gente como a mobilização dessa parte do eleitorado atua diretamente aí no fortalecimento da democracia.
4: O Brasil tem quase 160 milhões de eleitores que podem ir às urnas em outubro. O voto é obrigatório para maiores de 18 anos, mas facultativo para analfabetos, jovens de 16 e 17 anos e idosos com mais de 70 anos. Em 2026, são 17 milhões de pessoas com 70 anos ou mais aptas a votar, quase 11% do eleitorado do país. Em 2022, cerca de 6 milhões de idosos nessa faixa etária votaram. Um deles foi José Aldo de Oliveira, de 83 anos. Ele vende doces, queijos e biscoitos há anos na região administrativa de Sobradinho, no Distrito Federal. José diz que, apesar de desacreditar na política, vai votar.
5: Para ser sincero, eu não vou esconder. Do jeito que está hoje, a gente não sabe mais em quem vota, porque as autoridades estão dando a gente uma descrença tão imensa que quando eles ganham, primeiro esquece da gente. Mas em tudo por tudo, a gente tem a dizer o seguinte: que tem que votar. A política existe. Então a gente tem que votar. Tem que votar e tem que torcer para alguém. Agora, esse alguém eu não sei ainda.
4: A pesquisadora do Instituto de Ciência Política da UNB, Isabela Rocha Datcheva, destaca a importância do eleitorado mais velho.
6: Os eleitores mais velhos costumam comparecer mais nas eleições. Temas como saúde, previdência, principalmente segurança pública, vão ser muito importantes na campanha. A gente sabe que essas são questões que são importantes para o eleitor mais velho. E, a despeito disso, não quer dizer que esse eleitorado vote de maneira homogênea. Os candidatos aqui, né, se eles tiverem campanhas inteligentes, eles vão priorizar esses temas.
4: Quem é obrigado a votar e não comparecer às urnas, nem justificar a ausência, fica em débito com a justiça e não pode emitir a certidão de quitação eleitoral. Além disso, se passar três eleições ou turnos sem votar, o título é cancelado. Neste ano, serão escolhidos candidatos a presidente, governador, senador e para deputado federal, estadual e distrital. Da Rádio Nacional em Brasília, Renato Ribeiro.
1: 6h41 e a repórter Daniela Longuinho traz agora informações para a gente sobre essa terça-feira, dia de campanha dos candidatos ao Palácio do Planalto, que foi marcada por propostas na área econômica. É isso, Dani? Boa noite.
3: Boa noite, Sheila. Boa noite a todos. Exatamente. Olha, Augusto Cury do Avante concedeu entrevista ao portal TH Mais e à Rádio Nova Brasil São Paulo, em que destacou a meta de diminuição gradual da dívida pública, o que incluiria uma administração mais enxuta, com menos cargos comissionados. Clariana Barão, do Democracia Cristã, concedeu entrevistas ao Metrópolis, à Globo Brasília, ao Portal 360 e ao Correio Brasiliense. Nesse último, afirmou que planeja compor um governo com no mínimo metade dos cargos ocupados por mulheres. A professora e economista Helena Landau foi convidada para sua equipe de governo. Rui Costa Pimenta, do PCO, respondeu a perguntas de ouvintes da Rádio Causa Operária. Tratou especialmente das dificuldades para a realização de campanha eleitoral pela legenda, que lançou candidaturas sem coligações ou federações. Para o presidenciável, se os debates realizados na televisão abrissem espaço para todos os candidatos, seria possível mudar o resultado das eleições. Wilson Grassi, do Democrata, resumiu seu dia de campanha eleitoral em áudio enviado à nossa equipe de reportagem.
7: Ao longo do dia, concedi uma entrevista para o Portal Terra, onde eu falei uma das minhas propostas para incluir educação financeira, inteligência artificial, aulas de cidadania e de proteção animal no currículo escolar. Além disso, a gente falou sobre a importância de transformar pesquisadores em servidores públicos como uma forma de diminuir a evasão deles. E eu tenho certeza que eles ficando no Brasil vão ajudar muito a desenvolver a nossa ciência e as nossas pesquisas.
3: Em Aracaju, Samara Martins, do UP, participou de caminhada com trabalhadores no centro e de plenária com apoiadores na ocupação João Mulungo. Flávio Bolsonaro, do PL, realizou carreata e encontro com empresários na Associação Comercial de Maceió. Em seu discurso, defendeu a região Nordeste como uma solução para o país, considerando as riquezas naturais, o setor de turismo e o potencial de produção de energia renovável. O candidato do PL ao Planalto disse ainda que vai manter programas sociais como Bolsa Família. Hertz Dias, do PSTU, concedeu entrevista ao jornal Monitor Mercantil e participou de ato no metrô Anhangabaú, em São Paulo. Renan Santos, do Missão, afirmou que pretende ampliar os investimentos em infraestrutura para gerar novos empregos e fazer a economia girar, além de inserir o Brasil nas cadeias globais de produção. A fala foi durante participação no Fórum Eleições 2026, promovido pela ABDIB, Associação Brasileira da Infraestrutura e Indústrias de Base, em São Paulo. Ronaldo Caiado, do PSD, também compareceu ao fórum da ABDIB. Entre suas propostas para o setor, afirmou que vai trabalhar para diminuir os juros da economia, para cortar as despesas do governo federal, além de realizar parcerias com a indústria para atender a área de logística. Pablo Marçal, do PRTB, continua proibido pelo TSE de participar de agendas públicas até o julgamento do registro de sua candidatura. Lula, do PT, e Edmilson Costa, do PCB, não tiveram agenda de campanha hoje. Sheila.
1: Obrigada, Daniela Longuinho, participando ao vivo com a gente sobre o dia a dia dos candidatos ao Palácio do Planalto, 6h45. Você vai ouvir daqui a pouco.
8: Festival Multicultural Sou Manaus divulga atrações dos 10 dias de programação. Evento começa dia 4 de setembro.
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1: Notícias internacionais. O Canadá decidiu retaliar os Estados Unidos aplicando tarifas em produtos norte-americanos. A medida é uma resposta às taxas aplicadas pelo país vizinho. Pedro Lacerda está de volta e tem mais detalhes para a gente. Diga lá, Pedro.
2: Sheila, as sobretaxas canadenses entrarão em vigor em 8 de setembro e vão atingir cerca de 700 produtos importados dos Estados Unidos. A resposta ocorre depois que, no último sábado, entraram em vigor tarifas de 50% impostas pelo presidente Donald Trump sobre 20 bilhões de dólares em importações canadenses. A decisão tomada após o fracasso das negociações entre os dois países. Segundo o governo canadense, as novas tarifas foram calculadas para minimizar o impacto sobre consumidores e empresas do país, mas ainda assim pressionar os Estados Unidos. aço, alumínio, móveis e roupas serão taxados em 50%, queijos, eletrodomésticos e frutos do mar em 25% e eletrônicos e ferramentas em 15%. Também foi anunciado um pacote de apoio de 7 bilhões

0: e 500 milhões de dólares canadenses para trabalhadores e empresas afetadas pela disputa comercial. O ministro das Finanças, François-Philippe Champagne, afirmou que as tarifas retaliatórias, junto com o pacote bilionário de apoio, vão proteger trabalhadores, agricultores, famílias e empresas do país. Sheila, é com você.
1: Obrigada, Pedro. E ainda sobre as tarifas dos Estados Unidos, agora as aplicadas aqui ao Brasil, o ministro do Desenvolvimento, Indústria, Comércio e Serviços, Márcio Elias Rosa, e o representante comercial dos Estados Unidos, Jamieson Greer, vão se reunir na próxima segunda-feira. Esse encontro será virtual e foi definido depois de um telefonema entre os presidentes Lula e Donald Trump, ocorrido na semana passada. 6h47. Saúde agora aqui no Repórter Nacional. O Brasil confirmou esta semana os quatro primeiros casos de febre do Nilo Ocidental em humanos de 2026. Uma das pessoas acabou morrendo aí por causa dessa doença. O Samuel Gauri participa agora ao vivo com a gente para falar aí mais sobre esse assunto. Nome assustador, né, Osama? Mas não é tudo isso, né? Boa
2: Não
1: noite.
2: é tudo isso, vamos lá, né? Olha só, Sheila, boa noite, ouvintes, boa noite a todos. Uma paciente de 77 anos, do município de Imbituba, em Santa Catarina, faleceu no último dia 8 de agosto, segundo a Secretaria de Saúde do Estado. E um homem de 56 anos, do município catarinense de Caçador, recebeu alta hospitalar após a internação. Segundo a Secretaria, nos dois casos, a doença afetou o sistema nervoso central. Já o estado de São Paulo confirmou outros dois casos. Um deles, uma mulher de 34 anos, de Ribeirão Preto, já curada, com viagem recente à região amazônica. O outro é uma adolescente de 18 anos, de São José do Rio Preto, que está internada sob cuidados médicos. Esta é a primeira vez que o estado tem casos humanos da doença. As secretarias dos dois estados investigam os locais prováveis de infecção. De acordo com o Ministério da Saúde, o vírus da febre do Nilo Ocidental é transmitido principalmente por meio da picada de mosquitos infectados do gênero Culex. São pernilongos, diferentes do mosquito da dengue. O médico especialista em medicina tropical, Dalci Albuquerque Filho, detalha os sintomas da doença.
3: As manifestações da doença são muito parecidas com as de outras doenças, como dengue, zika, chikungunya e outras infecções virais, que é mal-estar, febre não muito alta e, caso apresente algum sinal de encefalite, que seriam tonteiras, dor de cabeça, mal-estar, confusão mental, alguma coisa assim, voltar a procurar o médico ou a sua equipe para que a pessoa seja acompanhada.
2: Olha, Shelley, segundo o Ministério da Saúde, cerca de 20% das pessoas infectadas desenvolvem sintomas, na maioria das vezes leves, ou até nem apresentam qualquer sinal. Já o tratamento, segundo o médico Dalci Albuquerque Filho, é semelhante ao de outras viroses.
3: O tratamento inicial é medicações comuns, tá? Quer dizer, analgésico, antitérmico, se tiver vômitos, medicações para vômitos, repouso e tudo mais, como outras viroses que a gente está acostumado a ver. Se for feito o diagnóstico de uma encefalite, essa pessoa terá acompanhamento, talvez precise, inclusive, ficar internado. Agora, como eu estou falando, são muito poucos casos em relação ao universo de casos que possa acontecer.
2: De acordo com o Ministério da Saúde, Sheila, atualmente no Brasil não há vacinas recomendadas contra a febre do Nilo Ocidental. A prevenção é feita com o uso de repelentes, uso também de tela em janelas e portas e também evitando deixar a água parada em recipientes dentro e fora de casa para que os mosquitos aí não se proliferem. Em nota, o Ministério da Saúde informou que o SUS, o Sistema Único de Saúde, oferece atendimento, diagnóstico e tratamento aos casos suspeitos ou confirmados. Shelly?
1: Obrigada, Osama. Nada de água parada, né? Já tem dengue, chikungunya, agora
2: Já
1: febre do
2: estamos
1: Nilo.
2: treinados, né?
1: É isso, 6h51. A inteligência artificial já faz parte da rotina de muitas pessoas, inclusive na busca por apoio emocional. Mas especialistas alertam para os riscos de usar essas ferramentas como substitutas de profissionais de saúde mental. Quem traz esse alerta para a gente é o Gabriel Nascimento, da Rádio Cultura FM de Belém, uma emissora da Rede Nacional de Comunicação Pública.
4: A inteligência artificial é usada por muitos como uma confidente.

0: para desabafos, como um amigo que escuta os problemas e traz soluções. Às vezes, ela assume até mesmo o papel de terapeuta. Porém, de acordo com o posicionamento dos profissionais da área da saúde, isso é extremamente problemático, uma vez que a IA não tem empatia real e nem ética profissional, além de ter uma tendência a concordar com o usuário para mantê-lo engajado. A neuropsicóloga Juliana Gebrim se aprofunda no assunto.
1: Não existe hoje em dia nenhum tipo de manejo que substitua a relação terapêutica dentro de um setting terapêutico junto com psicólogo ou com psiquiatra.
0: De acordo com pesquisa da Mind Health Report, o país é um dos líderes globais no uso de IA para a saúde mental. Nada menos que 70% dos brasileiros declaram já utilizar ferramentas de inteligência artificial para gerenciar questões psicossociais. Eduardo Rocha, neurocientista especialista em IA, explica que as IAs se adaptam muito rápido à personalidade das pessoas.
2: Você começa a ter uma aderência muito grande entre essa pessoa que talvez esteja colocando esse conteúdo porque ela está precisando ali de um acolhimento, de um conselho, de uma solução, de uma diretividade, mas ela está influenciando direta e indiretamente pelo seu próprio conteúdo, quem ela é e como ela gostaria que fosse. Isso é um perigo.
0: Segundo o relatório, aproximadamente 27% dos brasileiros recorrem regularmente a alguma ferramenta de inteligência artificial para diferentes demandas relacionadas à saúde mental. O levantamento, porém, traz um alerta. 40% dos usuários brasileiros de IA dizem confiar mais nas plataformas tecnológicas do que em profissionais na hora de buscar aconselhamento. Da Rádio Cultura FM de Belém, Gabriel Nascimento para a Rádio Nacional.
3: 6h53, educação agora. Começa amanhã o período para participar da lista de espera do processo seletivo do segundo semestre deste ano do ProUni, o Programa Universidade para Todos. Solimar Luz explica quais candidatos podem se inscrever.
4: Esta etapa é dedicada aos estudantes inscritos que não foram pré-selecionados nas chamadas regulares do programa, além daqueles que, por motivo de não formação de turma, foram reprovados. Para participar, o candidato deve registrar a manifestação de interesse no Portal Único de Acesso ao Ensino Superior, no endereço acessounico.mec.gov.br/ProUni. O processo é gratuito e o prazo para adesão termina na quinta-feira, às 11h59 da noite. O resultado da lista de espera será divulgado no dia 1º de setembro. A comprovação será feita na instituição de ensino escolhida pelo estudante e a entrega dos documentos poderá ocorrer de forma online ou presencial, conforme a organização da instituição. A lista de documentos locais e horários de atendimento deve ser consultada diretamente com a universidade escolhida. Este ano, o ProUni comemora 21 anos de existência, com mais de 3 milhões e 700 mil estudantes beneficiados. Da Rádio Nacional, no Rio de Janeiro, Solimar Luz.
5: Esportes.
3: Cruzeiro enfrenta Atlético Mineiro no primeiro jogo das quartas de final da Copa do Brasil. Além do clássico no Mineirão, também vamos ter partidas pela Série B do Brasileirão. André Luiz Mendes.
6: Nada mais, nada menos que um super clássico para começar as quartas de final da Copa do Brasil. Mineirão, casa cheia para Cruzeiro e Atlético Mineiro, jogo de ida às 21h. Depois teremos o jogo de volta na Arena MRV, o campo do Atlético Mineiro. Pela Copa Libertadores da América, hoje sai o adversário do Flamengo, o Independiente Del Valle vai receber no Equador o Tolima da Colômbia. No primeiro jogo, o Independiente Del Valle venceu na Colômbia por 1-0, portanto, joga por um empate. Se passar, vai encarar o Flamengo. Série B do campeonato. Campeonato Brasileiro, daqui a pouco, 19h, Atlético Goianiense e o Botafogo de São Paulo, também no mesmo horário, o Juventude lá em Caxias do Sul, recebendo a equipe do CRB. A Copa do Brasil vai começar amanhã, com dois jogos, sendo que um deles clássico, às 21h da noite, as duas partidas, Palmeiras e Santos, no Nubank Park, Campo do Palmeiras, e em São Januário, jogo que a Rádio Nacional vai transmitir, o Vasco da Gama vai receber o Vitória. Para fechar essas quartas de final da Copa do Brasil, outro grande clássico, Grenal. Grêmio e Internacional estarão se enfrentando, desta vez, no gigante diante da Beira Rio, jogo de ida. A partida de volta está marcada para o campo do Grêmio, Arena Grêmio. Da equipe de esportes na Rádio Nacional, André Luiz Mendes.
3: 6h56, contagem regressiva para o maior festival de artes integradas da região norte. De 4 a 13 de setembro, o Centro Histórico de Manaus se transforma no palco do Sou Manaus Passo a Passo 2026. Serão 10 dias com grandes shows, oficinas e exposições. Madison Euler.
5: Mais de 500 mil pessoas são esperadas na edição 2026 do Festival Multicultural Sou Manaus Passo a Passo. O calendário, com os 10 dias de programação, acaba de ser divulgado. Com o tema Origens, Águas e Manaus, o evento vai ocupar uma área de mais de 63 mil metros quadrados, com mostras de cinema, peças teatrais, exposições, atividades em equipamentos culturais, shows de artistas nacionais e amazonenses, além de feiras de artesanato, gastronomia e economia criativa, entre outras atrações. O festival reunirá mais de 150 músicos e mais de 3 mil trabalhadores de outros segmentos culturais. Entre as atrações nacionais estão Dennis DJ, Isa, Felipe Rett, Duquesa, Dead Fish e Gloria Groove. Já a música amazonense será representada por mais de uma dezena de artistas, entre eles Jenny Moda, Doral, Luciene Castro, Cabo Criolo, Tucurumanos e Vitor Xamã. O Sou Manaus é gratuito, mas é necessário fazer reserva e retirar antecipadamente as pulseiras de acesso. A etapa de reservas já está aberta e pode ser feita por meio do site do festival. Da Rádio Nacional em São Luís, Madison Euler.
3: A gente encerra falando da morte da cantora, compositora e atriz de música country, Dolly Parton, que morreu hoje aos 80 anos, segundo o comunicado da família da artista. Com canções clássicas como Coat of Many Colors, Jolene e I Will Always Love You, que você está ouvindo, Parton tornou-se uma das artistas femininas que mais venderam discos na história, com mais de 100 milhões de cópias comercializadas. Dolly conquistou 11 prêmios Grammy, incluindo um prêmio pelo conjunto da obra. Além de conquistar o público norte-americano, ela ajudou a apresentar a música country a plateias internacionais. 6h59, o Repórter Nacional fica por aqui com trabalhos técnicos de Sanderson Freitas. Você pode conferir as nossas reportagens no site radioagencianacional.ebc.com.br. Boa noite, até amanhã!
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2: Olá, boa noite.
1: Boa noite para você que nos acompanha em todo o país.
2: Terça-feira, 25 de agosto de 2026.
1: Vamos aos destaques do dia.
2: Proteção no ambiente digital.
1: TikTok é multado em 153 milhões de reais por irregularidades no tratamento de dados de crianças e adolescentes.
2: E plataformas digitais têm até 17 de setembro para publicar relatório sobre medidas adotadas para a defesa desse público na internet.
1: Quem fala sobre o assunto é Fabrício Lopes, da Agência Nacional de Proteção de Dados.
3: Ele é uma maneira que a empresa tem de contar para a sociedade todos os seus esforços e processos que ela está fazendo para obedecer ao ECA Digital, especificamente no que se refere a lidar com denúncias.
2: Microempreendedores individuais podem prestar serviços a órgãos vinculados à administração federal.
1: São atividades, serviços como manutenção e pequenos reparos. Natália Koslick.
4: Nesta terça-feira foi publicada no Diário Oficial a atualização de dois editais que acrescentam 136 tipos de serviço à plataforma Contrata Mais Brasil.
2: Mês da gestante reforça a importância do pré-natal desde os primeiros sinais da gravidez.
1: Cuidados com a saúde da mãe e do bebê começam ainda no início da gravidez. Graziele Bezerra.
5: O pré-natal é o passo mais importante para uma gravidez saudável, tanto para a mãe quanto para o bebê.
2: Hoje, na apresentação da Voz do Brasil, eu, Luciana Vasconcelos e Luciano Seixas.
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2: A empresa ByteDance, controladora da rede social TikTok, foi multada em 153 milhões de reais por não garantir segurança de dados de crianças e adolescentes.
1: Entre as irregularidades apontadas pela Agência Nacional de Proteção de Dados estão o vazamento de informações e o direcionamento de publicidade a esse público.
2: A controladora da TikTok se comprometeu a fazer mudanças.
6: A decisão é resultado de um processo de fiscalização que identificou irregularidades nas duas formas de acesso ao TikTok, com e sem cadastro. Segundo a NPD, Agência Nacional de Proteção de Dados, a plataforma tratou dados de crianças e adolescentes sem uma base legal adequada e não adotou medidas suficientes para impedir esse tratamento e o cadastro desse público, explica Fabrício Guimarães Lopes, superintendente de fiscalização da NPD.
7: É um processo longo, né, que resultou nessa multa de 153 milhões.
3: A empresa não estava tomando as medidas necessárias para impedir que crianças e adolescentes acessassem a plataforma dela, e esse tratamento, além de ser em desacordo com a lei, acabou também sendo utilizado para oferecer publicidade para crianças e adolescentes no ambiente que a gente já sabia que não era apropriado para ela.
6: A NPD determinou ainda a eliminação dos dados coletados de forma irregular e a ByteDance se comprometeu a implementar um plano de conformidade para melhorar a proteção de crianças e adolescentes no TikTok. Entre as medidas estão configurações de privacidade mais restritivas para menores de 16 anos que só poderão ser alteradas com autorização dos responsáveis, além do reforço da supervisão parental e de filtros de conteúdo. Medidas que são fruto da fiscalização da agência reguladora, garantiu a diretora da NPD, Lorena Gilberti Coutinho.
8: A atuação da NPD, ela não se resumiu a essa multa que foi imposta. Muito mais importante que isso foram as melhorias trazidas, né, que foram incorporadas ao modelo de negócio da empresa e que vão trazer um ambiente muito mais seguro para crianças e adolescentes.
6: O diretor-presidente da NPD, Valdemar Gonçalves Orunho Júnior, destaca que outras plataformas também estão sendo analisadas para que os direitos de proteção de dados sejam garantidos.
9: É ficar bem claro que nós estamos atuando, é uma atuação bastante técnica, bastante em cima da lei, a Lei Geral de Proteção de Dados, agora também com o nosso ECA digital.
6: A decisão ainda pode ser contestada pela empresa no Conselho Diretor da NPD, no prazo de 10 dias úteis. Reportagem Pablo Mundim.
1: Em nota, a plataforma TikTok informou que apresentou um plano de conformidade à NPD, que foi aprovado pela agência no ano passado.
2: A empresa diz que a multa se refere a um período anterior a 2021 e não reflete as medidas implementadas pela plataforma, como a adoção de 50 recursos e configurações voltados para a segurança de crianças e adolescentes.
1: Provedores de aplicações de internet, como as plataformas digitais direcionadas a crianças e adolescentes, devem publicar relatório até 17 de setembro sobre medidas de proteção a esse público.
2: A jornalista Mariana Jungmann conversou sobre o tema com Fabrício Lopes, superintendente de fiscalização da Agência Nacional de Proteção de Dados. Vamos ouvir.
10: Olá, superintendente, muito bem-vindo à Voz do Brasil. Vamos começar falando um pouco sobre o trabalho da NPD, a Agência Nacional de Proteção de Dados, né? É um órgão relativamente novo que foi instalado em 2020. O senhor pode explicar para a gente, né, para o nosso ouvinte, qual é a função da agência, suas áreas de atuação?
3: Olá, Mariana, bom dia e bom dia a todos que estão nos vendo e nos ouvindo. A Agência Nacional de Proteção de Dados, ela começou para garantir que dados pessoais de cidadãos brasileiros fossem tratados com respeito e sem abusos. O fato das pessoas poderem coletar informações sobre nós e trabalharem com elas não permite que as pessoas façam qualquer coisa com essas informações. O uso desses dados tem que ser legítimo e nunca pode ser em detrimento do cidadão, do titular de dados. E recentemente a gente teve alguma ampliação das nossas competências, mas acho que a gente pode ir explicando isso ao longo do período também.
10: É, eu ia justamente comentar isso. Mais recentemente a NPD ganhou aí mais notoriedade porque é o órgão responsável por fiscalizar as plataformas digitais no que se refere ao cumprimento do Estatuto Digital da Criança e do Adolescente, que foi aprovado no ano passado e que tem aí um impacto muito grande, né? Como que é feita essa fiscalização? Quais são os pontos principais que a NPD observa, então, ao fazer a fiscalização sobre o cumprimento do ECA digital?
3: Nós já vimos fiscalizando, em função da nossa competência de proteger dados pessoais, vários temas que tangenciavam a proteção de crianças e adolescentes no ambiente digital. Então, quando foi proferida a lei, editada a lei, e ela foi, depois entrou em vigor, nós ampliamos aquilo que a gente podia fazer no ambiente digital para proteger crianças e adolescentes. Então, a gente trouxe os métodos de fiscalização que a gente tinha para a proteção de dados pessoais para dentro do ECA digital também. É uma lógica em que a NPD procura conhecer o setor, então a gente faz um monitoramento, e esse monitoramento ele trabalha inclusive com informações que a própria sociedade encaminha para nós, que a imprensa encaminha para nós, que o Ministério Público e outras autoridades também encaminham para a gente, que a gente faz uma grande condensação dessas informações para que a gente tenha condições de escolher para onde apontar a nossa fiscalização e o nosso foco. É um universo muito vasto, a gente precisa priorizar. E essa priorização não pode ser com base no humor, do bom humor do fiscal. Tem que ser com base em dados, em fatos que consigam orientar a nossa atuação e que ela esteja em sintonia com aquilo que a sociedade traz para a gente como urgência, como necessidade para ela.
10: Agora, a gente está num período importante também para essa fiscalização, porque está correndo aí o prazo para essas empresas entregarem os relatórios de transparência sobre o acesso de crianças e adolescentes, né? Quais são as informações que têm que estar nesses relatórios e para que eles servem?
3: O relatório de transparência, vamos lá, acho que vou começar dizendo para que ele serve. Ele é uma maneira que a empresa tem de contar para a sociedade todos os seus esforços e processos que ela está fazendo para obedecer ao ECA digital, especificamente no que se refere a lidar com denúncias. Porque, e há um cuidado, um balanço muito sensível no ECA digital, que é, não é a NPD quem faz o controle do que pode e não pode ficar no ar. Esse controle, ele é um controle dividido entre o titular de dados, entre o pai da criança adolescente, entre a própria criança e a plataforma, em que as pessoas indicam para a plataforma aquilo que elas entendem que é uma violação, e a plataforma recebe aquela demanda e precisa avaliar e retirar do ar no tempo correto. O papel da NPD é garantir que essa conversa entre titular, entre cidadão e criança e a plataforma aconteça conforme as regras da lei. E aí o relatório de transparência é uma maneira que essa empresa tem de contar para a sociedade o que ela já está fazendo é um pouco diferente ela mandar um relatório só para a gente avaliar aqui. Na verdade, a ideia é que isso seja público e que a sociedade consiga, inclusive, pegar essas informações e fazer pesquisa e montar indicadores. Então, a ideia do relatório especial é isso. O que vai ter lá? Vai ter, por exemplo, informações como quantidade de denúncias que ela recebeu, tempo médio de tratamento, de onde ela mais recebeu denúncia, qual foi o tipo mais de denúncia que ela recebeu, quais são os processos que ela costuma fazer, quantas ela atendeu, quantas ela não atendeu, como é que é o processo para lidar com isso. Então, é mais ou menos essa a ideia dela, empresa trazendo para a sociedade como é que ela está operando, colocando em prática aquilo que a... Até mesmo como um elemento de verificação. Se uma instituição, por exemplo, fez várias reclamações para a plataforma e não aparece no relatório, alguma coisa está errada.
10: Bom, recentemente a ANPD determinou a suspensão, né, das transmissões ao vivo pela plataforma Discord. Esse ato ocorreu após um caso de suicídio de uma criança de 13 anos durante uma live na plataforma e foi uma medida cautelar. Existem outras cautelares, superintendente, que podem ser adotadas contra a plataforma? Plataformas, né? E em caso de descumprimento delas, o que, pode acontecer? As plataformas podem ter atuação suspensa no Brasil ou isso depende ainda de autorização judicial? Como é que funciona?
3: Bom, quando é falta cautelar, a gente tem competência e poder legal para emitir cautelares. Mariana, está previsto na lei do processo administrativo. Mas essa cautelar também não fica a nosso sabor. A gente tem que demonstrar que existe um perigo e que existe uma grande chance do que a gente está verificando tem amparo na lei ou está contra a lei para a gente mandar parar, que é o fumus boniores e o perigo na demora. E a cautelar, nesse sentido, ela é delimitada pelo seu aspecto utilitário, né? Para que ela serve, o que ela está tentando impedir. Então, não existe uma medida específica, mas eu posso, eventualmente, a ANPD pode, em algum momento, determinar medidas adicionais à plataforma, na proporção que a gente entender que a gente ainda precisa fazer mais alguma coisa para proteger crianças e adolescentes no ambiente digital. A ideia de uma cautelar, essa é temporária, isso é importante dizer, ela não é para ser permanente, e a gente tem bastante

0: abrir um processo sancionador e sancioná-la pela violação que a gente entende que acontecia, como também por não ter cumprido a cautelar, e aí a situação vai gradativamente ficando cada vez mais severa para a empresa.
1: Muito bem. Bom, nós conversamos com o Fabrício Lopes, superintendente de fiscalização da Agência Nacional de Proteção de Dados. Superintendente, muito obrigado pela sua entrevista aqui à Voz do Brasil.
0: Muito obrigado, Mariana. Um abraço a todo mundo.
2: E você pode enviar sugestões, denúncias, críticas à agência. O endereço é gov.br/ANPD.
3: Prestadores de serviço têm a oportunidade de trabalhar para mais de 2 mil órgãos públicos.
2: Isso por meio da plataforma Contrata Mais Brasil, que acaba de disponibilizar 136 novas atividades.
4: Nesta terça-feira foi publicada no Diário Oficial a atualização de dois editais que acrescentam 136 tipos de serviço à plataforma Contrata Mais Brasil, ligados à manutenção e pequenos reparos e serviços de apoio a ações institucionais e eventos. Com isso, ficam disponíveis 272 atividades em um único lugar. Na prática, funciona assim. O órgão público informa o serviço que deseja contratar, com a localidade e os prazos. Depois, microempreendedores individuais e produtores da agricultura familiar cadastrados são informados sobre as oportunidades e podem enviar suas propostas. Depois de analisá-las, o órgão público escolhe a mais vantajosa e formaliza a contratação. O uso da ferramenta é gratuito para órgãos públicos e empreendedores, sem cobrança de taxas ou comissões. O valor máximo de cada contratação de serviços pela plataforma é de R$ 13.098. Natália Koslick, para a Voz do Brasil.
5: Dicas do Enem.
6: Oi, meu nome é Bárbara Ribeiro e a minha pergunta é: como eu devo começar a me preparar para o Enem?
3: Quem vai falar um pouco mais sobre a preparação da prova do Enem é o conselheiro acadêmico Yuri Vieira. Ele também é professor de biologia e aproveita para dar umas dicas da área.
7: Olá pessoal, tudo bem? Yuri aqui, vou conversar com vocês um pouquinho sobre o Enem 2026. Esse ano temos algumas novidades aí com relação a contextualizações de questões, como vocês observaram no Enem passado. Na biologia, fiquem atentos ali à ecologia, à fisiologia humana e à genética. Observem que a genética ela vem trazendo ali questões relacionadas à biotech e a vacinas. Ó, conteúdo muito comum. Fique atentos também que as questões do Enem agora ela vem mais contextualizada, né? Então você tem ali uma conexão com outras disciplinas. O foco agora é gerenciar tempo. Não pensem em ficar decorando conteúdo teórico. Esse momento agora é momento de gerenciar tempo de questões, resolver o máximo de questões que vocês puderem, tá? Deixe a ansiedade de lado. Trabalhe esse tempo cronometrado e sucesso na avaliação.
3: As provas acontecem no dia 8 e 15 de novembro. 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
3: No mês da gestante, um período para reforçar a importância dos cuidados durante a gravidez.
2: E o acompanhamento começa logo nos primeiros sinais de que vem bebê por aí.
3: Consultas, exames e vacinas passam a fazer parte dessa rotina e são importantes para acompanhar a saúde da mãe e do bebê e prevenir possíveis complicações.
8: O pré-natal é o passo mais importante para uma gravidez saudável, tanto para a mãe quanto para o bebê. Segundo Olivia Medeiros, diretora do Departamento de Gestão do Cuidado Integral à Saúde do Ministério da Saúde, o acompanhamento da gestação é o que vai garantir uma gravidez segura.
9: Iniciar o pré-natal até a 12ª semana de gestação é muito importante. Ela vai sendo acompanhada com consultas, exames, vacinas, testagens. E qual que é a importância disso? Quando a gente descobre que algum problema de saúde está acontecendo rapidamente, a gente trata isso com uma maior chance de sucesso.
8: A diretora Olivia lembra que as mulheres que fazem o pré-natal pelo SUS recebem

0: gratuitamente a Caderneta Nacional da Gestante, onde ela pode anotar todo o calendário de consultas, vacinas e o histórico de exames. O documento também traz informações sobre violência obstétrica, saúde mental e direito da gestante.
1: Desde o pré-natal, do parto, existe um plano de parto na caderneta, o pós-parto, aí na caderneta da criança já começa todas as informações desse bebê, os marcos do desenvolvimento, as vacinas, né, as consultas. Essas duas cadernetas cumprem juntos, né, esse papel de acompanhamento.
0: A autônoma Maísa Franciane, de 24 anos, faz o pré-natal do segundo filho em uma unidade básica de saúde no Itapoã, Distrito Federal. Ela está com 23 semanas de gestação e, na consulta de rotina, realizou exames de sangue e teste rápido de sífilis e HIV. Todas as informações da idade gestacional foram para a caderneta, que a acompanha por todo lado.
2: Tudo anotadinho. É, sempre a gente precisa, né? E tendo tudo anotado, vai facilitar também no atendimento. Todo lugar que eu vou, até no ônibus, eu tenho que estar com a caderneta.
0: A enfermeira Kênia Kanayama foi quem atendeu a Maísa e diariamente atende outras futuras mamães. Ela fala da necessidade do registro das informações de saúde na caderneta.
3: Uma gestante com sífilis, ela vai ganhar neném, aí se não tem anotado que ela fez o tratamento, aí corre o risco de ter que a criança tomar injeções desnecessárias, né, fazer tratamento desnecessário, porque não sabe se a gestante concluiu o tratamento. Então tem que ter essas anotações na caderneta.
0: A versão online da caderneta da gestante pode ser baixada do site gov.br/saúde. Reportagem Graziele Bezerra.
4: No próximo mês serão oferecidas mais de 4.500 vagas em qualificação profissional para mulheres em todo o país.
5: Fique atento às oportunidades no Ministério da Educação.
6: Os cursos são realizados em instituições que ofertam a educação profissional e tecnológica. O programa atende mulheres maiores de 16 anos em situação de vulnerabilidade social, vítimas de violência, com baixa ou nenhuma escolaridade. A ideia do programa é capacitar essas mulheres, incluí-las no mercado de trabalho e gerar renda para elas e suas famílias. As qualificações são de graça e têm carga horária mínima de 160 horas. No total, no mês de setembro, vão ser oferecidos 43 cursos presenciais em 32 instituições de 19 estados. Entre os cursos estão auxiliar de cozinha, cuidadores infantil e de idoso, camareira e editor de projeto visual gráfico. Você pode conferir as vagas disponíveis no painel de oportunidades do Programa Nacional de Acesso ao Ensino Técnico e Emprego, ativando o filtro Mulheres Mil. Mais informações você encontra no site do Ministério da Educação.
5: Priscila Machado, para a Voz do Brasil.
4: A batata caiu 37% nas principais centrais de abastecimento, as CEASAs, do país no mês de julho.
5: É o que mostra o 8º Boletim Horti Grangeiro, divulgado hoje pela Companhia Nacional de Abastecimento, a Conab.
4: E além da batata, o tomate e a cenoura também ficaram mais baratos.
5: Segundo a Conab, a redução dos preços é reflexo do aumento da oferta causado pela safra de inverno, como explica a gerente de produtos Horti Grangeiros da Conab, Juliana Torres.
7: A gente teve esse movimento de queda, ele vem acumulado, né? Mês de junho também teve um movimento de queda. Se a gente compara os preços de julho com os de maio, quando o movimento era de alta, a queda foi de 48%, foi ainda mais maior, né? E esse cenário foi devido, né, à alta da oferta da safra de inverno, que forneceu cerca de 20% a mais para as CEASAs. Então, os preços ficaram nesse movimento de queda.
4: Depois de meses de cuidados e recuperação, dois animais silvestres estão de volta à natureza.
5: Um cachorro do mato atropelado enquanto atravessava uma estrada e uma fêmea de macaco prego resgatada com um traumatismo craniano foram devolvidos à Floresta da Tijuca, no Rio de Janeiro.
4: A soltura foi feita pelo ICMBio e pela Secretaria Municipal de Meio Ambiente e Clima, com apoio de uma clínica veterinária especializada.
8: Um cachorro do mato e uma fêmea de macaco prego precisaram deixar temporariamente a vida livre da floresta para enfrentar um período de cuidados, tratamentos e recuperação. Depois de semanas de acompanhamento veterinário, os dois finalmente voltaram para casa. A soltura foi realizada no Parque Nacional da Tijuca, no Rio de Janeiro, em uma ação conjunta com o Instituto Chico Mendes de Conservação da Biodiversidade, o ICMBio, e da Secretaria Municipal de Meio Ambiente e Clima. A história do cachorro do mato começou em abril. O macho adulto atravessava a estrada quando foi atropelado e resgatado. Meses depois, uma fêmea de macaco prego foi resgatada com traumatismo craniano. Dentro do Parque Nacional da Tijuca, a soltura de animais não pode ser feita por qualquer pessoa ou instituição. É necessária avaliação e autorização prévia do ICMBio, como explica o agente de fiscalização do ICMBio, Gleidson Correia.
9: O Parque Nacional da Tijuca, ele permite a soltura, mas mediante uma autorização, para que esses animais tenham nenhum vírus e nenhuma bactéria, para que isso não passe para os animais que aqui habitam dentro do Parque Nacional da Tijuca. Essa autorização, ela nos ajuda a prevenir a soltura de animais exóticos.
8: A história também deixa um alerta sobre educação ambiental. A gerente da Patrulha Ambiental da Secretaria Municipal de Meio Ambiente e Clima, Mariana Ribeiro, reforça os cuidados que as pessoas devem ter ao encontrar animais silvestres.
10: A gente sempre tenta orientar que não alimentem os animais, não se aproximem desses animais, porque isso é o que traz risco para o animal, né? O animal, ele começa a ter a oferta daquele alimento e entender que essa aproximação do ser humano é algo seguro quando não é, né? Ele pode ser atropelado, ele pode ser capturado, ele pode ser vítima de várias situações de maus tratos.
8: Caso encontre algum animal silvestre ferido, em risco ou em situação de vulnerabilidade, entre em contato com órgãos de fiscalização e resgate, como a Polícia Militar Ambiental, o Corpo de Bombeiros ou mesmo as Secretarias Estaduais de Meio Ambiente. Reportagem Thaís de Araújo.
5: Estados localizados nas regiões Norte e Nordeste terão a tarifa de energia elétrica reduzida a partir de amanhã.
4: Isso por conta de reajustes tarifários de distribuidoras que operam nessas regiões.
5: Os impactos são para consumidores atendidos em baixa tensão, ou seja, em residências e pequenos comércios.
4: E podem chegar a mais de 10% de redução, no caso da distribuidora Energisa Rondônia.
5: A decisão é da Agência Nacional de Energia Elétrica. As informações estão em gov.br/anel.
4: E essas foram as notícias do governo federal.
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5: Fique agora com as notícias do Poder Judiciário do Congresso Nacional. Uma boa noite.
4: Boa noite para você. Até amanhã.
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13: Supremo debate a constitucionalidade da lei antifacção em audiência pública, conduzida pelo ministro Alexandre de Moraes.
14: Para o STJ, falta de demonstração de dolo específico impede configuração de nepotismo.
13: Policial federal é condenado pela justiça por envolvimento com tráfico de drogas.
14: Boa noite, eu sou Leandro Bezerra.
13: E eu sou Walter Lima.
14: O Supremo Tribunal Federal concluiu nesta terça-feira a audiência pública sobre a constitucionalidade de dispositivos da lei antifacção em vigor desde março.
13: Durante 2 dias, representantes de órgãos públicos, entidades jurídicas, universidades e organizações da sociedade civil apresentaram diferentes posições sobre os efeitos da norma no combate ao crime organizado e na preservação dos direitos e das garantias constitucionais.
14: Os debates abordaram a prisão preventiva automática, regras mais rígidas para a execução penal, a perda antecipada de bens, o monitoramento de comunicações entre advogados e clientes e a transferência de presos para presídios federais.
13: Também foi discutida a criação de um banco de dados sobre pessoas suspeitas de ligação com crime organizado, Participantes questionaram a falta de análise individual para prisão preventiva e possíveis violações ao Estado Democrático de Direito.
14: Outros defenderam medidas patrimoniais como forma de atingir o financiamento e os lucros das organizações criminosas. A audiência foi conduzida pelo ministro Alexandre de Moraes, relator das quatro ações que questionam a lei.
13: As contribuições vão subsidiar o julgamento quando o Supremo decidir se as regras serão mantidas, limitadas às declaradas inconstitucionais.
14: Falta de demonstração de dolo específico impede a configuração de nepotismo.

0: conclusão é do STJ, Fátima Uchoa.
1: O Ministério Público de Minas Gerais ajuizou ação civil pública pela suposta prática de nepotismo contra um prefeito e as duas filhas dele, nomeadas como secretárias municipais. O Tribunal de Justiça Estadual julgou o pedido improcedente e no STJ a primeira turma negou o recurso especial. O relator ministro Paulo Sérgio Domingues apontou que o fato de o prefeito ter nomeado as filhas como secretárias municipais, ainda que reprovável, sem o elemento subjetivo necessário e a demonstração de prejuízo ao erário, não configura improbidade. Para o relator, isso depende de outros elementos, como fraude ou ausência de qualificação técnica, e nesse caso, a corte local concluiu que as nomeadas possuíam capacidade técnica e não houve favorecimento econômico ou político nem fraude nas nomeações.
2: E se um erro do seu empregador te fizer perder dinheiro na aposentadoria complementar?
0: Quem julga isso? O TST decidiu que é a Justiça do Trabalho. Mila Amaral.
3: O caso é de uma ex-bancária da Caixa que diz que o banco não incluiu uma parcela chamada CTVA no cálculo do plano de previdência dela e isso teria reduzido o valor da aposentadoria. Para o Tribunal Regional de Minas, o caso não era trabalhista e por isso extinguiu o processo. Mas a segunda turma do TST reformou a decisão. Por unanimidade, os ministros entenderam que a bancária não quer mudar o benefício. Ela quer indenização por um suposto ato ilícito da Caixa enquanto empregadora. E em caso de ato ilícito de patrão, a competência é sim da Justiça do Trabalho.
2: Justiça condena policial federal e mais três envolvidos em tráfico de drogas e outros crimes no Aeroporto Internacional Eduardo Gomes, no Amazonas.
0: Denúncia foi apresentada pelo Ministério Público Federal. Repórter Sabrina Menezes.
4: Segundo as investigações, os criminosos recebiam as mochilas com as drogas após passarem pela inspeção do aeroporto. Além de facilitar o transporte dos entorpecentes, o policial também acessava os sistemas da Polícia Federal para buscar e fornecer informações privilegiadas ao grupo. O agente federal foi condenado por tráfico de drogas, associação ao tráfico e lavagem de capitais, com uma pena de 26 anos e 7 meses de prisão em regime inicial fechado, além da perda do cargo. O responsável pela logística e transporte da droga recebeu pena de 16 anos e 9 meses de prisão, além de multa, e os transportadores de 4 anos e 9 meses cada um.
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2: A você uma boa noite.
0: E até amanhã.
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7: Eu sou Paula Groba.
8: E eu sou Humberto Pinheiro.
7: E estes são os destaques de hoje do Jornal do Senado, que começa agora.
8: Incentivo ao futebol e novas regras para programas de milhagem entram na pauta do Senado.
7: Projeto permite abater do imposto de renda doações a projetos científicos.
8: Senado pode renovar mais de 2/3 de seus representantes nesta eleição.
7: Boa noite.
8: Boa noite.
7: Dois temas que fazem parte do dia a dia de milhões de brasileiros podem entrar na pauta do Senado: o futebol e os programas de fidelidade que oferecem pontos ou milhas.
8: São projetos aprovados pela Câmara dos Deputados que agora aguardam a análise dos senadores. Repórter Herman Kulitz.
9: O Senado pode iniciar nas próximas semanas a análise de 3 projetos de lei já aprovados pela Câmara dos Deputados. 2 das propostas tratam de futebol. Uma delas prevê o reconhecimento desse esporte como é jogado no Brasil, como manifestação da cultura nacional e patrimônio cultural e material do povo brasileiro. A outra, alinhada com a proximidade da próxima Copa do Mundo de Futebol Feminino, a ser realizada em 2027 no Brasil, busca incentivar a prática profissional dessa modalidade pelas mulheres, para combater a discriminação de gênero. Também será debatido pelo senador o projeto que cria regras claras para que as pessoas possam usar de forma mais ampla as milhas e pontos que acumulam nos programas de fidelidade, inclusive com a possibilidade de venda para terceiros ou sua conversão em dinheiro. Se forem aprovados, sem mudança pelos senadores, os projetos seguirão para a sanção.

0: eleição presidencial. Se houver alguma alteração, voltam para a análise da Câmara dos Deputados.
1: E o Congresso Nacional vai analisar mais uma medida provisória editada pelo governo para tentar conter o impacto do conflito no Oriente Médio sobre os preços dos combustíveis no Brasil. Publicada no Diário Oficial da União nesta terça-feira, a MP destina R$ 3,152 bilhões para ajudar a reduzir os efeitos da alta dos preços do petróleo. O dinheiro será repassado como ajuda financeira do governo a produtores e importadores de gasolina, diesel, gás de cozinha e querosene de aviação.
2: A maior parte dos recursos, R$ 2,552 bilhões, será destinada à produção e à importação de óleo diesel para o uso rodoviário. Outros R$ 600 milhões serão usados para combustíveis derivados do petróleo. Segundo o governo, a medida é necessária por causa da alta do petróleo no mercado internacional, provocada pelo conflito no Oriente Médio e da oscilação do dólar. O Brasil também depende da importação de parte dos combustíveis que consome, cerca de 10% da gasolina e entre 25% e 30% do diesel.
1: O governo federal tem até o dia 31 de agosto para enviar ao Congresso Nacional o projeto de lei orçamentária de 2027.
2: Mas antes de analisar o orçamento do próximo ano, o Congresso ainda precisa votar a LDO, a Lei de Diretrizes Orçamentárias. É ela que define as prioridades e as regras que vão orientar a elaboração e a execução do orçamento da União. Os detalhes com o repórter Alexandre Campos.
3: De acordo com a Constituição, a Lei de Diretrizes Orçamentárias orienta o governo a elaborar a proposta de orçamento. Mas até agora, o projeto da LDO de 2027, enviado em abril para o Legislativo, não foi aprovado. Diante desse cenário, o governo vai se basear num texto que pode ser alterado para apresentar o orçamento do ano que vem. Diogo Antunes, consultor de orçamento do Senado Federal, explica como essa situação vai ser resolvida.
4: De qualquer forma, antes da aprovação da LOA, é necessário que a LDO seja aprovada, exatamente para que a LDO, de alguma forma, direcione a lei orçamentária anual.
3: O projeto da LDO de 2027 prevê meta de superávit primário de R$ 73 bilhões e salário mínimo de R$ 1.717. No entanto, o governo já anunciou que, por exigências legais, esse valor passará para R$ 1.741. O projeto da lei orçamentária de 2027 deve passar pela Comissão Mista de Orçamento e, posteriormente, pelas duas casas do Congresso Nacional em sessão conjunta.
1: E um novo projeto em análise no Senado pode atrair recursos privados para projetos científicos e tecnológicos desenvolvidos por estudantes.
2: A proposta permite que pessoas e empresas descontem do imposto de renda parte dos valores destinados a essas iniciativas. Repórter Marcela Cunha.
5: O projeto cria a Política Nacional de Fomento à Alta Performance Técnica e Científica, a FOTEC. A ideia é que pessoas físicas destinem até 5% do imposto de renda devido para doações ou patrocínios a projetos aprovados. Para empresas tributadas pelo lucro real, o limite será de 3%. Os recursos poderão financiar equipes de estudantes do ensino técnico ou superior, além da compra de materiais, infraestrutura de laboratórios e participação em competições no Brasil e no exterior. O autor, senador Marcos Pontes, do PL de São Paulo, afirma que a aproximação entre empresas e instituições de ensino ajuda a alinhar a formação às necessidades do mercado de trabalho.
6: Um dos problemas que é muito claro é a participação maior necessária das empresas dentro das escolas e as escolas recepcionarem melhor as empresas. As empresas sabem qual é a necessidade e as escolas elas têm que ouvir as empresas.
5: Entre as iniciativas beneficiadas estão competições de robótica, programação, engenharia, construção de foguetes e satélites, biotecnologia, Olimpíadas do Conhecimento e feiras científicas.
1: As desigualdades que ainda persistem no Brasil foram discutidas nesta terça-feira em audiência pública na Comissão de Assuntos Sociais do Senado.
2: Dois ministros presentes na reunião destacaram a importância de políticas públicas para reduzir as diferenças sociais e garantir mais oportunidades e direitos à população. Repórter Marcela Diniz.
7: O projeto que torna agosto o mês de combate às desigualdades foi apresentado em 2023 pelo então deputado Guilherme Boulos, hoje ministro da Secretaria-Geral da Presidência Presidência da República. No debate promovido pela Comissão de Assuntos Sociais, Boulos comemorou dados da ONU que apontam a saída do Brasil do mapa da fome pela segunda vez e a melhora no coeficiente de Gini, indicador usado em estatísticas sobre desigualdade.
8: No IDH, o Brasil pela primeira vez entrou na série do muito alto, que é a dos países desenvolvidos, e lógico, atingimos o índice Gini, o segundo menor nível de desigualdade da história do país.
7: O ministro do Desenvolvimento e Assistência Social, Família e Combate à Fome, Wellington Dias, observou que os resultados poderiam ser melhores com a redução de juros. O senador Paulo Paim, do PT Gaúcho, espera que o projeto que cria o mês de combate às desigualdades seja aprovado na próxima semana na Comissão de Assuntos Sociais.
9: Eu estou tranquilo que esse projeto vai ser aprovado. Eu não tenho nenhuma preocupação. Esse projeto vai ser aprovado e eu espero que seja já na próxima quarta-feira.
10: Eleições 2026.
1: Em 2026, o Senado Federal terá 2/3 de suas cadeiras em disputa, porém o número de renovações pode ser ainda maior.
2: Há estados onde pode haver renovação de toda a bancada de senadores. Quem traz as informações é o repórter Douglas Castilho.
11: Ao contrário das demais casas legislativas, o Senado tem apenas parte de seu quadro de parlamentares renovada a cada pleito. Com mandatos de 8 anos, 54 senadores são escolhidos numa eleição e os demais 27 na eleição seguinte. Porém, o número de caras novas desta vez no Senado pode ser ainda maior. Isso porque, dentre os senadores que ainda têm mandato até 2031, 9 concorrem a outros cargos, como governador e presidente. Se eleitos, abrem suas vagas para seus suplentes e podem aumentar a renovação total do Senado para até 63 novos senadores. O consultor do Senado Federal, Fernando Trindade, explicou como funciona o exercício dos mandatos em campanha.
12: São senadores que estão no meio do mandato. Muitos desses senadores concorrerão aos governos dos seus respectivos estados. A legislação brasileira não considera que haja qualquer incompatibilidade entre parlamentar, seja que parlamentar for, senador, deputado federal, deputado estadual, a permanência no cargo e a concorrência a um outro cargo.
11: Há unidades da federação que podem renovar todos os seus 3 senadores a partir do ano que vem. Um dos casos é Minas Gerais, em que, além das 2 vagas a definir, há um senador em meio de mandato concorrendo ao governo estadual e, se eleito, chamará um suplente. Outro caso é o Paraná. Os 2 senadores atuais, Flávio Arnes, do PSB, e Oriovisto Guimarães, do PSDB, decidiram não tentar a reeleição e a cadeira restante pode ficar para suplente caso o titular em meio de mandato vença a disputa para o governo estadual.
2: Com edição de Paula Groba e trabalhos técnicos de Eliseu Caires, o Jornal do Senado fica por aqui. Acompanhe agora as notícias da Câmara dos Deputados. Boa noite.
1: Boa noite e até amanhã.
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13: Proposta condiciona a diminuição de penas à redução da periculosidade.
14: Audiências públicas vão tratar sobre tarifa zero no transporte público.
13: Comissão debate relação entre preservação cultural e crises climáticas.
14: Deputados apresentam projetos para garantir o bem-estar dos animais.
13: Boa noite. Professora Marcivânia, do PCdoB do Amapá, propõe tipificar como crime a produção, o armazenamento, a venda e o compartilhamento de imagens e vídeos que mostrem maus tratos ou atos de crueldade contra animais. A pena prevista é de 2 a 5 anos de reclusão, além de multa.
14: O projeto também endurece as punições para quem financiar ou lucrar com esse tipo de conteúdo. A ideia de professora Marcivânia é determinar ainda que plataformas digitais removam o material e forneçam informações às autoridades mediante ordem judicial.
13: O projeto permite ao trabalhador faltar 1 dia a cada 12 meses para prestar cuidados a animal de estimação. O autor Valdemar Oliveira, do Avante de Pernambuco, explica que a ausência deverá ser motivada por doença grave, acidente ou recuperação cirúrgica com comprovação de médico veterinário.
14: O texto de Valdemar Oliveira inclui a nova hipótese de falta justificada sem prejuízo do salário. Para ele, a medida busca adequar a legislação à realidade das famílias brasileiras, preservando o equilíbrio das relações de trabalho ao limitar o benefício a 1 dia por ano.
10: Meio Ambiente.
13: projeto de Beto Pereira, do Republicanos, de Mato Grosso do Sul, fortalece a atuação das polícias militares ambientais e dos órgãos federais no combate aos crimes ambientais. A proposta prevê punições mais severas para o desmatamento em áreas protegidas e para o uso de fogo sem autorização.
14: A proposta apresentada por Beto Pereira também propõe aumentar as penas para quem produzir, comercializar ou utilizar agrotóxicos ilegais. Segundo o autor, o objetivo é reforçar a fiscalização e proteger a biodiversidade do país.
10: Cultura.
13: A Comissão da Câmara debateu a relação entre preservação cultural e mudanças climáticas. A repórter Mônica Tati acompanhou a reunião.
15: Os eventos climáticos extremos colocam em risco não apenas o patrimônio material e os sítios arqueológicos, mas também a existência de acervos de saberes e conhecimentos que são essenciais para a forma de viver de comunidades locais. Essa questão fez o deputado Tarcísio Mota, do PSOL do Rio de Janeiro, pedir uma audiência para debater na Comissão de Cultura da Câmara dos Deputados as questões que envolvem as mudanças climáticas e a preservação do patrimônio cultural. Tarcísio Mota afirma que entender que as sociedades vulneráveis são as que mais sofrem com as mudanças do clima e pensar em mecanismos de prevenção e mitigação é papel da Comissão de Cultura.
16: O colapso ecológico planetário é uma realidade. Nós estamos diante de mudanças climáticas cada vez mais intensas, cada vez mais frequentes, e nada indica que o cenário melhorará nos próximos anos ou nas próximas décadas. Temos urgência em encarar esse desafio, mas não podemos ignorar o fato de que o processo da questão do colapso ecológico já é uma realidade entre nós, no Brasil e no planeta Terra.
15: Os debatedores ressaltaram a importância da criação da Carta Brasileira do Patrimônio Cultural e Mudanças Climáticas. O documento destaca que o patrimônio não é apenas um bem a ser protegido, mas uma fonte dinâmica de conhecimento e de tecnologia social para formular soluções contemporâneas baseadas no território. Riscos como a destruição de paisagens culturais no Pantanal, deslizamentos na Mata Atlântica e a desertificação na Caatinga evidenciam a necessidade de abordagens que salvaguardem os territórios. Todos os participantes destacaram a necessidade não apenas de financiamento formal de ações de preservação ambiental, mas também de adaptações para garantir a mitigação dos efeitos climáticos e a sustentabilidade. Da Rádio Câmara de Brasília, Mônica Tati.
10: Direitos Humanos.
14: Leandre, do PSD do Paraná, assina projeto que permite a pessoas com deficiência ou outra limitação física permanecer sentadas durante a execução do hino nacional e em cerimônias cívicas. A proposta altera a lei que determina a todos que fiquem de pé nessas ocasiões.
13: Leandre argumenta que a ausência dessa ressalva pode causar constrangimento a pessoas com mobilidade reduzida e deficientes físicos. A deputada afirma que a mudança corrige uma lacuna na lei sem alterar o dever de respeito aos símbolos nacionais.
14: Daiana Santos, do PCdoB do Rio Grande do Sul, é coautora de projeto que institui a Política Nacional dos Direitos das Pessoas LGBTQIA+. Ela aponta que a matéria transforma em política de Estado ações destinadas ao combate à discriminação e à ampliação do acesso aos serviços públicos.
13: Daiana Santos informa que o projeto prevê uma rede nacional para integrar programas de proteção em todo o país. A deputada também ressalta que o texto inclui espaços destinados ao acolhimento e ao atendimento multidisciplinar para a população LGBTQIA+.
10: Educação.
14: A Câmara lançou uma frente em defesa das universidades públicas estaduais e municipais. A repórter Noelle Nobre acompanhou a cerimônia de inauguração.
17: Foi lançada na Câmara dos Deputados uma frente parlamentar mista em defesa das universidades públicas estaduais e municipais. O grupo tem como objetivo atuar na interlocução entre essas instituições de ensino e o poder público federal. O coordenador é o deputado André Figueiredo, do PDT do Ceará.
18: Nós precisamos valorizar que essas instituições e fazer que elas saibam que aqui no parlamento elas também serão alvo de atenção, e a frente parlamentar vem muito ao encontro disso, juntar todas essas instituições. instituições estaduais e municipais para que possamos também ter um diálogo aberto com o governo federal.
17: A instalação da frente é fruto de uma articulação da Associação Brasileira das Reitoras e Reitores das Universidades Estaduais e Municipais. A associação integra 46 instituições, que juntas somam 446 campi e atendem mais de 700 mil alunos. A Frente Parlamentar Mista em Defesa das Universidades Públicas, Estaduais e Municipais conta com 183 deputados e 2 senadores. Da Rádio Câmara de Brasília, Noelle Nobre.
10: Previdência.

0: Ribamar Silva, do Podemos de São Paulo, é autor de projeto que garante ao segurado do INSS o direito de escolher a regra de cálculo mais vantajosa da aposentadoria. Para ele, a medida corrige distorções e dá mais segurança jurídica aos segurados.
1: A proposta beneficia trabalhadores filiados à Previdência antes de novembro de 1999, que cumpriram os requisitos para o benefício antes da reforma de 2019. Ribamar Silva também incluiu no texto a revisão de ofício dos benefícios concedidos nesse período, com base na regra de transição.
0: Marussa Boldrin, do Republicanos de Goiás, é favorável ao projeto que facilita a comprovação do tempo de serviço de trabalhadores rurais para a aposentadoria. Relatora na Comissão de Agricultura, a deputada afirma que a medida incorpora à lei um entendimento já consolidado pelo STJ.
1: A proposta reconhece períodos anteriores ao documento mais antigo apresentado, desde que haja prova material reforçada por testemunhas. O texto, de acordo com Marussa Boldrin, evita que trabalhadores do campo percam direitos por falta de registros antigos sobre o início da atividade.
0: Wellington Roberto, do PSD da Paraíba, apresentou o projeto que estabelece regras para o uso, por sistemas de inteligência artificial, de informações capazes de prever o risco futuro de doenças. Ele explica que a proposta exige consentimento específico do paciente para a geração desses dados.
1: Wellington Roberto aponta que o intuito é proibir seguradoras, bancos ou empregadores de utilizar previsões sobre a saúde de clientes para impor condições desfavoráveis. A matéria limita o uso desses dados à assistência médica, pesquisa científica e à formulação de políticas públicas.
2: Consumidor.
0: Marangoni, do Podemos de São Paulo, defende a aprovação de projeto que cria novas regras de proteção aos usuários de planos de saúde. Ele explica que a proposta de sua autoria exige que negativas de cobertura sejam justificadas de forma individualizada com critérios técnicos.
1: O projeto de Marangoni também sugere ampliar o direito de contestar decisões das operadoras, com prazos para análise dos pedidos. Pela matéria, se a empresa não responder dentro do período previsto, a solicitação do beneficiário será considerada aprovada.
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2: Saúde.
0: Deputados debateram a criação de um observatório sobre infecções sexualmente transmissíveis entre mulheres. A repórter Silvia Munhato acompanhou.
4: Em audiência pública da Comissão de Defesa dos Direitos da Mulher, foi debatida a criação de um observatório para monitorar a agenda prioritária para o enfrentamento de infecções sexualmente transmissíveis entre mulheres vulnerabilizadas. A medida foi proposta pela deputada Érica Cocai, do PT do Distrito Federal.
5: Construir as condições via emenda parlamentar para que a gente possa fazer este observatório e termos a partir daí a implementação da agenda, indicadores, para que a partir do diagnóstico, nós possamos fazer incidências, inclusive sobre as infecções sexualmente transmissíveis e o seu impacto em cada território, que também é diferenciado. Né?
4: A deputada Érica Cocai disse ainda que vai solicitar a inclusão do recorte de gênero no programa Brasil Saudável, que é direcionado para problemas sociais e ambientais que afetam a saúde de pessoas em maior vulnerabilidade social. Uma das metas da agenda relacionada às doenças sexualmente transmissíveis é ampliar em 300% até 2027 o número de usuárias de tratamentos preventivos dessas infecções. As mulheres são muito afetadas por infecções como HIV/AIDS, tuberculose, hepatites virais, HTLV e sífilis, entre elas especialmente as pretas, pardas e das regiões norte e nordeste. No caso da sífilis, por exemplo, 61% das mulheres pretas poderiam ter evitado a doença se tivessem tido acesso ao mesmo tipo de programas que as mulheres brancas. Da Rádio Câmara de Brasília, Silvia Minhato.
2: Justiça.
1: O projeto de Rui Carneiro, do Podemos da Paraíba, estabelece que a atuação perante os tribunais de contas passe a ser atividade privativa da advocacia. Atualmente, outras profissões, como contadores, engenheiros e administradores, podem defender clientes ou apresentar defesas técnicas perante essas cortes.
0: De acordo com o texto de Rui Carneiro, quando a parte não tiver condições de constituir defensor, poderá ser nomeado advogado dativo ou defensor público. Segundo o autor, a medida busca garantir o contraditório à ampla defesa e o devido processo legal em ações nos tribunais de contas.
2: Segurança Pública.
1: A comissão aprova projeto que condiciona a progressão de pena a exame criminológico. A repórter Maria Neves tem mais detalhes.
6: A Comissão de Segurança Pública da Câmara dos Deputados aprovou projeto que condiciona a progressão de pena de condenados pela Justiça à comprovação de que o preso não apresenta mais risco para a sociedade. Pela proposta do deputado Kim Kataguiri, do Missão de São Paulo, a redução da periculosidade deverá ser atestada por exame criminológico. De acordo com Kim Kataguiri, embora previsto na lei, o exame criminológico, que deveria funcionar como uma ferramenta central na execução da pena, foi progressivamente esvaziado. O parlamentar afirma que o projeto recupera a importância da avaliação.
7: O exame criminológico, ele é feito, tem uma análise psicológica, tem uma análise de profissionais de segurança pública, né, tem uma análise do próprio histórico daquele sujeito dentro da cadeia. Então, ainda que o sujeito já tenha cumprido o período de pena necessário para progredir, para avançar, ele só terá o direito de avançar quando tiver essas condições atestadas pelo exame criminológico.
6: Ainda de acordo com o texto aprovado, sempre que o exame criminológico recomendar a permanência do preso em regime fechado, a avaliação deverá ser realizada novamente em no mínimo 12 meses. Se a periculosidade persistir, o projeto prevê que o preso poderá cumprir integralmente a pena no regime fixado pela Justiça, sem que isso configure violação de direito. A proposta, que exige exame criminológico para progressão de pena por condenados pela Justiça, ainda terá de ser analisada pela Comissão de Constituição e Justiça. Se aprovada, terá de ser votada também pelo plenário. Da Rádio Câmara de Brasília, Maria Neves.
2: Ciência e Tecnologia.
0: Marreca Filho, do PRD do Maranhão, apresentou projeto que obriga bancos e instituições de pagamento a adotar medidas para prevenir fraudes em operações digitais. Entre as medidas, ele destaca a autenticação com pelo menos dois fatores para movimentações de alto risco.
1: Marreca Filho ressalta que a proposta também prevê bloqueio dos valores ainda disponíveis e aviso ao banco destinatário. O projeto ainda atribui às instituições financeiras a responsabilidade pelos prejuízos quando houver descumprimento das regras ou falha na proteção.
2: Esporte.
0: Vanderlei Bé, do PT de Mato Grosso do Sul, pretende promover um debate sobre os impactos das apostas esportivas na economia e na saúde pública. O parlamentar apresentou requerimento para que a Comissão de Desenvolvimento Econômico realize uma audiência pública sobre o tema.
1: A proposta de Vanderlei Bé prevê a participação de representantes do governo, do comércio, de sindicatos e de entidades da sociedade civil. Segundo ele, a discussão deve subsidiar a análise de projetos relacionados às bets, incluindo uma proposta que proíbe a atividade no país.
2: Economia.
0: A Comissão Mista de Orçamento vai realizar uma série de audiências públicas e entre os temas em debate está a tarifa zero no transporte público. A repórter Silvia Munhato tem as informações.
4: A Comissão Mista de Orçamento aprovou 22 requerimentos de audiências públicas com convites para vários ministros de Estado debaterem despesas de suas pastas. Um dos requerimentos foi apresentado pelo deputado Gilmar Tato, do PT de São Paulo, para discutir a implantação da tarifa zero no transporte público. Segundo o deputado, o transporte é um direito do cidadão, mas ele acaba pagando duas vezes para usar.
8: Uma mãe, quando entrega uma criança na creche todos os dias, ela não passa no guichê para pagar R$10 todos os dias.

0: Ou quando um cidadão, cidadã, vai num posto de saúde, numa UPA, para fazer uma consulta, pegar, ela não paga para fazer a consulta. Por que que ela, quando entra no sistema de transportes, ela tem que pagar?
1: Gilmar Tato diz que 146 cidades brasileiras adotam a tarifa zero, até como forma de evitar o trânsito de carros particulares. A audiência contará com representantes dos Ministérios da Fazenda, das cidades e da Casa Civil para discutir fontes de financiamento para a tarifa zero. A comissão também elegeu o deputado Marcelo Álvaro Antônio, do PL de Minas Gerais, como segundo vice-presidente. E as comissões permanentes da Câmara estão fazendo reuniões para aprovar as suas indicações para as emendas ao orçamento de 2026. De acordo com a Lei Complementar 210 de 2024, após a publicação do orçamento, cada comissão recebeu dos líderes partidários, após consulta às bancadas, as indicações dos autores de cada ação. Essas indicações têm que ser agora aprovadas por cada comissão para constar em diatas que serão encaminhadas aos ministérios. A Comissão de Turismo, por exemplo, aprovou 27 ações, no valor de 30,6 milhões de reais. A maior delas, de 8,5 milhões, foi indicada pelo deputado Esnaldo Bulhões Júnior, do MDB de Alagoas, para o município de Porto Calvo, em Alagoas. O recurso será usado para a urbanização de uma praça. O menor valor foi de R$ 400 mil, alvo de 3 ações parlamentares. O deputado Valdir Trindade, do Republicanos da Paraíba, também destinou recursos para a construção de praça em Poço Dantas, na Paraíba. Já o deputado Pedro Paulo, do PSD do Rio de Janeiro, destinou dinheiro para apoiar projetos de infraestrutura turística em Barra do Piraí, no Rio de Janeiro. A mesma ação foi proposta pelo deputado Sérgio Brito, do PSD da Bahia, para a cidade de Mulungu do Morro, na Bahia. Da Rádio Câmara de Brasília, Silvio Minhato.
2: Relações Exteriores.
3: João Cury, do MDB de São Paulo, pede a instalação da Frente Parlamentar em apoio à integração União Europeia e Mercosul. O deputado explica que o grupo vai acompanhar a implementação do acordo comercial entre os dois blocos, assinado em 2025.
4: João Cury ressalta que o bloco de livre comércio vai beneficiar setores como a indústria, a mineração e o agronegócio. Na visão dele, a frente é importante para acompanhar as negociações que podem ampliar a participação do Brasil no comércio global.
3: Termina agora o Jornal Câmara dos Deputados, produzido pela Rádio Câmara, com trabalhos técnicos de Everson Urani e apresentação de Val Monteiro e Márcio Aquilissardi. Boa noite.
4: Uma ótima noite para você e até amanhã.
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0: 100,5 FM. Era nessa frequência que os amantes da música popular brasileira no Rio de Janeiro se sentiam em casa.
1: Eu, como ouvinte da Rádio Nacional FM, nos anos de 1980, eu gostava muito, né, da parte musical, das entrevistas também, da parte jornalismo da emissora.
2: Esse é o radialista Cacá Santiago, atualmente gerente da nossa emissora irmã, a Rádio MEC. Amante da música brasileira desde a adolescência, era na Nacional FM Rio que o jovem Cacá encontrava o que queria ouvir.
1: E encontrava ali, na FM Nacional, os lançamentos e também músicas antigas de qualidade, sem aquela demanda que as gravadoras colocavam para as rádios comerciais, né, que ficavam repetindo aquela mesma música até ela virar um sucesso, mas era um sucesso que tocava toda hora. A Nacional não tinha isso.
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0: Nós já te contamos nos episódios anteriores que essa mesma pegada musical acontecia também na Nacional FM de Brasília. No entanto, essa semelhança não se repetiu no destino das duas emissoras.
2: Assim como aconteceu com outras rádios da então Radiobras, com enorme potencial, a Nacional FM Rio foi privatizada no governo Sarney. A concessão passou para o comando do jornalista Paulo César Ferreira, ex-diretor do Sistema Globo de Rádio, e que nesse momento, em 1988, decidiu investir em emissoras próprias.
0: Foi aí que a Nacional FM do Rio passou a ser a RPC FM, para anos mais tarde ser vendida outra vez para o grupo O Dia. Hoje, a frequência 100,5 é ocupada pela FM O Dia, que, de acordo com o ranking mais recente do Kantar Ibope, é a emissora líder em alcance no Rio de Janeiro, com cerca de 3 milhões de ouvintes.
2: O site da emissora divulga um ranking das mais tocadas a cada semana. Entre julho e agosto de 2026, no top 5, estavam apenas artistas do novo cenário do pagode, como Robinho, Thiago Soares, Marvila e Palito. A contagem da reprodução das músicas chega a contabilizar milhares de reproduções da mesma faixa durante a programação da emissora.
0: Mas voltando à antiga Nacional FM Rio, foram 10 anos de trabalho intenso e criativo pela música popular brasileira, com programas que fizeram grande sucesso.
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5: Boa noite, mais um especial pela FM Nacional. Hoje o nosso convidado, um cantor, intérprete consagrado no mundo inteiro, Milton Nascimento. Boa noite, Milton.
6: Boa noite, é um grande prazer estar aqui com vocês, né, da FM Nacional. E estamos aí para levar um papinho e vamos lá.
0: O Terça Especial era apresentado por Hilton Aberian e Geise Herrera. É ela quem lembra encontros marcantes com os artistas.
7: A Elis foi me visitar. Eu estava sentada na máquina, batendo uma programação, quando ela sentou, com uma espontaneidade incrível como era ela, apagou tudo que eu tinha feito e botou o disco dela novo. A minha primeira entrevista como produtora e apresentadora foi com Ivan Lins. Eu fiquei tão emocionada porque era dia do meu aniversário, 11 de junho. Ele sentou e pisou no meu pé. Eu fiquei tão sem graça de pedir para ele tirar o pé que fiquei na mesma posição, tipo uma hora. Chico Buarque foi outra pessoa que chegou, muito tímido, me olhou pela fresta da porta com aquele olho verde grandão. Foram momentos lindos da nossa FM Nacional.
2: O radialista Darcy Marcelo comandava outros programas que ficaram na memória, como o 60 Minutos e o Música Brasileira Especial.
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9: Abraços e beijinhos e carinhos sem ter fim. É o novo disco da Nara Leão, que pela primeira vez está aqui comigo. Que honra, Nara. Fico contentíssima, uma pessoa importante como você está aqui do meu lado para eu levar teu papo, tua música para os ouvintes.
10: Tá ótimo, é um prazer para mim. O que você quiser, a gente conversa.
0: No Sintonia Fina, quem assumia a apresentação e a seleção musical eram os próprios artistas.
11: Fui convidada para fazer um programa com vocês, quer dizer, para vocês ouvirem, e eu espero que a gente se divirta.
2: Foi Elis Regina quem comandou o programa de 19 de agosto de 1981.
12: Eu quero é ser imortal, meu amor. Quero saúde para gozar no final. Eu acho que é a grande receita de vida dos dias atuais, sabe?
0: Mas apesar dessa sintonia fina com os ouvintes e os grandes nomes da MPB, no final dos anos 1980, apenas uma emissora continuava funcionando no histórico edifício da Praça Mauá. A Nacional AM. Geisa conta sobre o cenário desolador com a venda da Nacional FM.
13: Aquilo ali era nossa casa, nosso lar, nosso centro de encontro de amigos. Foi uma coisa horrível. Eu fiquei doente, fisicamente, inclusive. Nós tínhamos ideia, nós programadores da FM, eu, Marquinhos, Marcos César, Clarice Gonzaga, de ficar com a rádio, administrar a rádio. Inclusive o Abirian. Mas nós não sabíamos que havia um jogo político muito forte por trás disso. Isso nos impediu de fazer essa transação. Até os microfones que nós tínhamos, caríssimos, os Neumanns, passaram para essa rádio nova, né, que foi a rádio RPC.
2: Hoje, nós temos, de novo, uma frequência FM. Mas a gente ainda vai chegar nesse ponto da história.
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1: Olá, muito boa noite para você. Excelente noite de terça-feira para todos nós. Hoje, dia 25 de agosto de 2026. Muito prazer, eu sou Márcia Dias, aqui no estúdio comigo, Sanderson Freitas, e seguimos juntos até a meia-noite na programação da sua Rádio Nacional. Abrindo com a gente, Paulinho Mosca, Acerta e o Alvo.

Ouvimos Tudo Azul, Carlos Malta Quarteto, a música de Carlos Malta. Ai, que saudade doce, Elba Ramalho, de Vital Farias, Acerta aí o Alvo, Paulinho Mosca. Oito e 23, Amor nas Estrelas, Nara Leão, Clube da Esquina número 2, Cambada Mineira e Márcio Montarroios.

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2: Trinta e um minutos, muito boa noite para você sintonizado com a gente aí no seu transporte, nos dando uma carona, muito obrigada. Claro, Nunes Morena de Angola.

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0: Convite Momento, Daniela Mercury, música de Márcio Melo. Em Algum Lugar, Zé Cabaleiro, Morena de Angola, Clara Nunes, de Chico Buarque de Holanda.
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0: Tocando pra você, música brasileira, em primeiro lugar. Pé do Meu Samba, Martinalha e Caetano Veloso.

Você ouviu, acredite ou não, Badia Sade, de Lenine e Braulio Tavares. A letra A, Nando Reis, dele. São 8h56. Maria Bethânia, Amo Tanto Viver, Fátima Guedes, Cheiro de Mato.

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1: Bom demais, seguimos juntos aqui nessa noite de terça-feira na sua Rádio Nacional. 9:01, Chico Buarque.